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1: 9,5.
2: 17 graus.
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10: Olha a hora, 21:09. 9:09.

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1: Na 97 é bom demais, com o nosso Território Sertanejo levando muita música boa. Sertanejo aqui não para, não.
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1: Conferindo a hora, 21 e 22.

0: Unidos em Belute! Obrigado, meus irmãos. Deus abençoe mais esse projeto.
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2: 9:31.
3: 17 graus.
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1: As melhores canções do rádio, só aqui na 97 para você, meu querido. Uma excelente noite, boa quarta-feira. Hoje, Dia Internacional do Sofá, quarta-feira, metade da semana já foi, né? Quando veja, final de ano tá chegando aí de novo, enfim. No nosso Território Sertanejo tem muita música boa.
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1: Olha a hora, gente, 15 para as 10. Boa noite.

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1: 16 graus.
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1: Claro, né? Levando sempre música boa, onde quer que você esteja acompanhando, essa é a nossa programação da Sananduva FM agora, 22

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1: Vamos! É a turma do Pagode Menos é Mais! 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É a turma do quintal. 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
1: 10h28,
2: 16 graus.
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12: Sananduva FM, a rádio que todo mundo ouve, 22 horas e 32 minutos, agora 10h32.
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1: As melhores do seu rádio, 14 minutos faltando para as 11 horas da noite. Uma excelente noite para você. 93.

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1: Um minuto, faltando para as 11 horas da noite. Boa noite para você.
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3: 16 graus.
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1: 11:28.
2: 16 graus.
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12: 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Notícia na hora certa, 12:01. Elevação do Rio Uruguai coloca São Borja em alerta máximo para inundação. Chuvas causam alagamentos e deixam família ilhada no norte do estado. Procuradoria-Geral da República defende manutenção da prisão domiciliar de Bolsonaro. O tempo é instável em Porto Alegre, agora faz 15 graus. O Rio Grande do Sul segue sob alerta nesta quinta-feira para grande volume de chuva no extremo norte e instabilidade em várias regiões do estado. Com a chegada de uma massa de ar frio, as temperaturas caem ao longo do dia no centro e no sul do estado. 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
12: O trânsito flui bem nesta noite em Porto Alegre, segundo a IPTC. Nas rodovias estaduais e federais, as polícias não registram ocorrências graves.
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12: Previsão de chuva intensa leva a Defesa Civil a alertar para a Alta do Guaíba em Porto Alegre.
14: O alerta tem caráter preventivo e é válido até domingo. De acordo com a Defesa Civil, o nível do Guaíba pode apresentar elevação nos próximos

0: próximos dias. Isso porque a água da chuva já registrada, somada às precipitações ainda previstas nas cabeceiras dos rios Jacuí e Taquariantas, pode chegar ao Guaíba. O alerta é principalmente para o bairro Arquipélago, a Zona Sul e o extremo sul da capital, que podem ser os mais afetados. Apesar do alerta, o órgão descarta, nesse momento, que ocorra uma inundação do Guaíba. Da redação, Júlia Osório.
1: Ex-secretária e 8 pessoas são denunciadas por eutanásia ilegal de cães e gatos em Canoas.
2: O Ministério Público denunciou a ex-secretária de Bem-Estar Animal de Canoas, Paula Lopes, e outras 8 pessoas por envolvimento em um esquema de eutanásias ilegais de cães e gatos. Segundo a denúncia, Paula e outros 7 investigados participaram de crimes relacionados a maus tratos contra animais. Já a policial civil Mari da Cunha Menezes foi denunciada por quebra de sigilo funcional, falsificação de documentos e outros crimes ligados ao favorecimento do grupo investigado. Agora cabe à justiça decidir se recebe ou não a denúncia. Em nota, a defesa de Paula Lopes afirma que confia no Poder Judiciário e só vai se manifestar após ter acesso integral ao processo. Da redação, Ayrton Lemos.
1: 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Notícia na hora certa, volta na Rede Gaúcha, a 1h da madrugada. Da redação, Viviana Fronza.
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3: Tem paraense que ouve a gaúcha, seu Carlos Garcia, tudo bem? Bom dia.
4: Bom dia, é um prazer vê-las aqui. Acompanho quase todos os programas, até mesmo de madrugada, do Barão, né? Do Drago, parte de esportes aí, a sala de redação e principalmente o seu com a Rosane e a Jeane, da Kelly também. Afinal, é toda a programação que a gente acompanha aqui, mesmo de longe aqui do estado do Pará.
3: Muito obrigada por vir até aqui.
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6: Colin aqui na Califórnia, um abraço pra ti e também pro Diego Neri, que está na Austrália, conheço ele de Porto Alegre, falo de Los Angeles, abração Felipe Fernandes, ou seja, em Los Angeles, um amigo mandando um abraço pra outro lá em Sydney, na Austrália, aqui pela Rádio Gaúcha, 996995218. Perceberam que há pouco eu li uma mensagem da Califórnia, do Felipe Fernandes, mandando um abraço pro Diego Neri, e vocês acreditam que agora o Diego Neri da Austrália mandou o agradecimento? Outro abraço para o Felipe Fernandes. É um grande amigão meu, Diego Neri, de Sydney para a Califórnia. O rádio é um negócio fantástico, né?
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7: Vamos nessa, meus amigos. Está no ar o nosso Esporte e Companhia aqui na Rádio Gaúcha, 6:07. Mais um dia eletrizante de Copa do Mundo. Muito bacana a virada da Bélgica, por exemplo, contra Senegal. Foi uma virada bonita, difícil de ser feita, instantes finais do tempo normal. Depois também no último lance da prorrogação. A virada da Inglaterra também, né? Contra a seleção de Congo, que estava surpreendendo, mas daí Harry Kane apareceu e liquidou a fatura com sua qualidade impressionante, né? Um poder de decisão incrível. E agora há pouco a classificação dos Estados Unidos. A Copa do Mundo avançando, confrontos de oitavas de final sendo definidos também. O Brasil volta a campo no próximo domingo, segue a preparação, né? Enchendo o tanque de novo da energia, da vitalidade, que é fundamental também, né? Muita alimentação e treinos, evidentemente, ajustar a equipe. Carlo Ancelotti certamente está fazendo tudo isso, está planejando tudo isso para ter um bom enfrentamento no domingo às 5 horas da tarde contra a seleção da Noruega, a seleção de Haaland e companhia. Confronto que vai ser difícil pra caramba. Teremos mais jogos nesta quinta-feira, mais jogos na sexta também, no fim de semana. Enfim, a Copa tá boa demais, tá muito bacana. O Grupo RBS firme e forte nas transmissões, na cobertura. E essa madrugada a gente vai dedicar mais uma vez a uma avaliação do que vem acontecendo e uma projeção também do que vem pela frente. Agora 6:09, chove na capital gaúcha, chove também na região metropolitana, em parte do Rio Grande do Sul. Porto Alegre agora tem 14 graus de temperatura, na região metropolitana Canoas está com 15, na Serra Caxias está com 14, no sul do estado Pelotas 13, no coração do Rio Grande Santa Maria 13, nos campos de cima da Serra Vacaria com 15, região da Campanha Bagé com 11, fronteira oeste Uruguaiana com 11, litoral Capão da Canoa com 15 graus e no norte do Rio Grande do Sul, Passo Fundo agora 17 graus e Carazinho também 17 graus. Temperaturas, ah, e no Vale do Caí, Montenegro agora com 14 graus. 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Agora, 12:11, abraço na abertura do programa, vai pra Esteio. Ó, grande Clayton Almeida, vamos juntos nessa madrugada chuvosa. Muito bom dia, meu considerado, diz o Clayton de Esteio. Ele que organiza a grande Copa dos Campeões de Esteio todo ano. Cada ano que passa é um sucesso ainda maior a Copa dos Campeões. Maior torneio amador de futsal do Rio Grande do Sul. 12:12, Murica Matos, por gentileza, o cartão de visitas da trilha sonora de hoje. 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

0: Meia-noite, 13 minutos. Vamos aos Estados Unidos. Alô, Diori Vasconcelos. Como é que estão as coisas aí, Diori?
1: Fala, Rafael Collin. Tudo certo aqui? São 8 horas e 13 minutos. O sol se pondo. Tá começando a dar aquele tom alaranjado aqui no entorno do estádio Leves, em Santa Clara, onde os Estados Unidos venceram a equipe da Bósnia pelo placar de 2-0 e avançaram para as oitavas de final da Copa do Mundo. E até para te trazer um bastidor aqui, Colin, eu tinha combinado, claro, contigo na largada aqui do Esporte Companhia. Eu tava gravando um boletim pro Bom Dia Rio Grande sobre o jogo, e só que eu precisava gravar esse boletim enquanto o sol tá aparecendo, né? Porque depois ia ficar complicado. Então eu posicionei aqui a câmera virada pro estádio, com o estádio de fundo, com a luz do sol, luz bacana aqui e tudo mais. Só que os torcedores ainda estão saindo do estádio. E cada torcedor que passava, praticamente montava na minha cacunda, gritando e vibrando e celebrando. E eu tinha que parar tudo e começar a gravar de novo, porque não tinha a menor condição de fazer o boletim. Até que uma hora eu consegui um clarão de 2 minutos e consegui gravar um boletim com começo, meio e fim. E pude vir aqui conversar contigo. E agora estou à tua disposição para o tempo que tu precisar, Barão.
0: Que legal. Bom, só isso aí, só isso que tu tá nos falando, já dá uma ideia do tamanho da empolgação, da alegria do torcedor norte-americano, né? Dia 4 de julho vem em seguida aí, agora estamos no dia 2, uma data que é muito comemorada aí nos Estados Unidos, né? E, bom, a gente acompanhou ontem o que foi a festa do anfitrião México, o Canadá passou e agora os Estados Unidos também. Os anfitriões passando mantém o clima de ainda mais festa e otimismo dos donos da casa, né?
1: Ah, com certeza, Colin, ainda mais com os Estados Unidos, né, que nesse momento são o centro dos acontecimentos aqui na Copa. De fato, os Estados Unidos são os principais anfitriões, ainda que México e Canadá também estejam nesse bolo, nesse grupo, mas é muita festa mesmo, a semana é diferente, não tem como negar, não só por ser uma semana do Independence Day, como eles chamam aqui, né, o dia da independência, no próximo sábado, dia 4 de julho, mas porque esse não é um 4 de julho qualquer, esse é o 4 de julho que celebra os 250 anos da independência norte-americana. E a festa que está sendo programada aqui, preparada, ela não começou a ser preparada no ano passado. Ela começou a ser preparada há muito tempo. Há muito tempo, as autoridades, a comunidade, as pessoas que de alguma forma se mobilizam e colaboram para um evento como esse, eles começaram já a preparar uma programação festiva, especial e com algumas atrações diferentes do habitual, para tornar esse dia maior do que os outros. Porque 250 anos, essa data redonda representa algo simbólico para os norte-americanos. Essa semana eu conversei com algumas pessoas em São Francisco e mais de uma vez eu tive o relato de que a queima de fogos, por exemplo, que vai ter na cidade, na Golden Gate, que é um dos principais cartões postais da cidade, Colin, vai ser algo sem precedentes. Que há muito tempo se economiza dinheiro para esse dia e que a festa vai ser inesquecível. Então imagina tudo isso que está acontecendo para um 4 de julho diferente, fora da curva, com os Estados Unidos avançando na Copa e jogando na próxima segunda-feira contra a Bélgica, justamente numa cidade que respira futebol de um jeito diferente. E eu estive lá em Seattle e pude presenciar isso com os próprios olhos, acompanhando a forma como o torcedor em Seattle vive o futebol, respira o futebol, especialmente pela forte imigração que tem latina e também de algumas culturas europeias, onde o futebol é muito forte e faz com que essa cidade possa receber os Estados Unidos para um jogo contra a Bélgica, colocando, quem sabe, os Estados Unidos no ponto ou na condição de favorito para esse jogo, Colin.
0: Sabe que eu trabalhei no jogo do México ontem, E eu queria a tua impressão aí de como foi o comportamento do torcedor norte-americano na partida que terminou há pouco, vitória de 2-0 dos Estados Unidos. Comparando as duas torcidas, eu achei a do México uma torcida que pressionou muito mais o adversário, vaiando o Equador do início ao fim. Foi um negócio maluco. E E, claro, os dois lotaram estádios e tal, mas eu achei a torcida do México mais fanática, mais sangue no olho, e a torcida norte-americana nem tanto, mas eu quero ter o sentimento aí.
1: Eu não vou negar, Colin, que é um jeito de torcer diferente. Se a gente pegar os mexicanos, e quando a gente tem a oportunidade de ver alguma concentração mexicana aqui nos Estados Unidos, eles são um povo muito apaixonado pelo país e muito apaixonado pelo futebol. E eles têm esse jeito mais maluco, mais irresponsável até, né? Mais sanguíneo de torcer. Aquela coisa mais visceral de comemorar um jogo, de vibrar com o futebol. Porque essa cultura ela está muito mais forte há muito mais tempo para o torcedor mexicano. Aqui no estádio, em Santa Clara, eu posso dizer que foi uma festa do começo ao fim. Teve um momento no segundo tempo em que a torcida deu uma arrefecida, o jogo ficou um pouco mais morno, mas foi um torcedor que cantou boa parte da partida, foi um torcedor que vaiou as decisões da arbitragem, foi um torcedor que protestou quando o gol foi anulado, protestou quando a expulsão aconteceu, e foi um torcedor que quando sentiu que o time tinha um homem a menos e que as coisas poderiam ficar difíceis, reapareceu no jogo para empurrar, para gritar, para cantar e para apoiar a seleção. Agora, uma diferença que a gente pode apontar, Colin, é que a torcida dos Estados Unidos, ela não tem repertório. Ela grita USA, USA, USA e acabou. Não tem mais nada em termos de canto ou de maneira de gritar. É gol USA ou USA, USA e nada mais. Então é um jeito diferente de torcer, parece um jeito mais... Mas assim, se a gente fosse comparar de uma maneira bem, bem clara, Colin, eu diria o seguinte: a torcida mexicana é mais raiz e a norte-americana é mais Nutella, mas eles empurraram a seleção.
0: Com certeza, com certeza. Bom, agora é Estados Unidos e Bélgica, tem confrontos que vão ficando mais interessantes. Inglaterra e México, por exemplo, vai ser outro jogo muito legal no final de semana, e as oitavas vão sendo definidas, né? O que tu tá achando aí? A França segue no topo? É um futebol diferente? Como é que tá a tua avaliação à medida que a Copa vai avançando?
1: A França é uma máquina, a gente precisa torcer para alguém pegar a França no dia ruim e eliminar a França, como, por exemplo, hoje quase aconteceu com a Inglaterra, né? A Inglaterra quase caiu, a Bélgica quase caiu. E assim, a Bélgica na Copa passada, Colin, quase caiu pro Japão. Tava perdendo por 2-0, virou 3-2 e o Brasil podia ter enfrentado o Japão, mas enfrentou a Bélgica, né? E o resto da história a gente sabe como é que foi. Mas a França é imbatível, né, Colin? A França é um time que se tiver jogando o normal que ela costuma jogar, é praticamente impossível superar a França, porque é um time que tem um coletivo muito forte, tem um equilíbrio muito forte entre os setores e tem individualidades que nenhuma outra seleção tem. Se a gente somar todos os jogadores que fazem o sistema ofensivo, principalmente, do meio para frente, a gente não tem outra seleção no mundo que tenha a qualidade proporcional à que a França tem. Agora, a Inglaterra, ainda que tenha sofrido hoje e tenha jogado um futebol parecido com outras grandes seleções que têm tido dificuldades, tem um goleador que também é uma raridade. Não é qualquer seleção que tem um Harry Kane, faz muito gol. A gente vai enfrentar a Noruega, que é o Haaland e mais alguns amigos. Mas quando a bola cai no pé dele, ele é um extraterrestre, ele é um monstro. Tava conversando com os norte-americanos aqui sobre o jogo entre Brasil e Noruega agora há pouco. E eles estavam falando, olha, o que é o Haaland? O Haaland parece um extraterrestre. E de fato, ele é um cara muito acima da média. Me surpreendeu ontem, Colin, claro que contra um Equador frágil, né? Um Equador assim, sem ímpeto, mas me surpreendeu a agressividade do futebol mexicano, que é um futebol que por vezes joga como nunca e perde como sempre, e que a gente imagina que em algum momento vai se atrapalhar, porque é o retrospecto mexicano, mas é uma seleção mexicana que joga com uma agressividade, com uma velocidade, com um comprometimento tático para competir, que eu confesso que eu não lembro de ter visto algo parecido no futebol mexicano, pelo menos nas últimas Copas. Então, assim, tem um monte de gente parecida, tem um monte de gente que pode surpreender, mas quem está lá no topo da pirâmide, olhando tudo de cima, é a França, e aí é torcer para a França se atrapalhar com ela mesma, Colin.
0: Muito boa essa palavra que tu utilizou para definir o México. O México joga com agressividade e é no bom sentido, né? Não é dando pau, não é. Não, é sangue no olho que eu defini na jornada ontem. É. Cara, impressionante, impressionante. Faz uma correria, joga bola, joga com qualidade também. Tem duas torres na zaga que não levaram gol ainda nessa Copa do Mundo. Tem atacantes de qualidade, enfim, é uma seleção bem interessante nessa Copa do Mundo. Ô, Diori, voltando pro jogo dos Estados Unidos agora há pouco, como é que tu viu a atuação do Rafael Claus? Impecável ou algum probleminha?
1: Olha, eu achei que foi uma atuação, se não foi impecável, porque tem um lance de interferência do VAR, mas é um lance difícil, né, Colin? Porque eu não vi a maldade do jogador dos Estados Unidos, o Balogun. Eu não acho que ele chegou para pisar e machucar o adversário. Mas quando ele tenta ocupar o espaço e ele abre a passada para tentar tirar o adversário da jogada, o adversário já está posicionado e ele tem a infelicidade de pisar no tornozelo do adversário. Eu também não teria visto esse lance no campo, então acho que não dá para a gente culpar o Claus por isso, mas a expulsão acabou sendo justa pela intensidade da entrada. Claro, foi um jogo que no segundo tempo teve alguns momentos de tensão, alguns momentos de pressão, mas se a gente parar para pensar, Colin, num jogo de Copa do Mundo, da anfitriã, um jogo decisivo, com estádio lotado, com todos os elementos que tem, pô, foi um jogo de poucos cartões, um jogo limpo, um jogo com poucas faltas também, um jogo que andou e que a arbitragem não tem nenhum erro capital. Então, se a gente tivesse isso como um parâmetro, como uma regularidade no futebol brasileiro, a gente estaria certamente dizendo que a arbitragem brasileira é uma das melhores do mundo, algo que na Copa do Mundo, pelo menos, parece ser. Mas quando volta o futebol brasileiro, talvez por todo o contexto, né, todo o jogo, a postura dos atletas, a cultura do futebol, a maneira como se analisa as coisas, acabe se tornando uma pauta recorrente os problemas de arbitragem.
0: Quais são teus próximos passos, além de jantar em seguida por aí?
1: Bom, meus próximos passos são os seguintes, Colin. Hoje eu preciso lavar roupas no hotel quando eu chegar. Isso é muito importante, porque eu estou em um hotel que tem lavanderia no andar que eu estou hospedado. E amanhã, às 7 da manhã, eu embarco para Los Angeles, para um hotel que eu tenho que ir até uma lavanderia. Então eu preciso ser prático nesse momento. Então, volto ao hotel, lavo minhas roupas, fecho toda a minha bagagem. Amanhã acordo entre 4 e 4:30 da manhã, pego tudo, faço check-out, vou para o aeroporto, voo para Los Angeles, largo tudo no hotel e já vou direto para o estádio, porque amanhã tem jogo da Espanha para a gente acompanhar lá no SoFi, em Los Angeles, na região de Inglewood, que fica ali próximo ao aeroporto da cidade. Vou ter que fazer esse vai e vem, vou passar pelo estádio até o hotel e depois volto para o estádio para acompanhar esse jogo da Espanha, que eu te confesso, estou muito curioso para acompanhar, Colin.
0: E vai ter fôlego para bater esse papo na abertura do Esporte Companhia comigo? Posso fazer esse desafio ao vivo aqui?
1: Com certeza. Sempre à disposição. Sempre à disposição.
0: Que legal. Coberturas assim, elas exigem bastante fisicamente do profissional, né? Tem, às vezes as pessoas não percebem, mas essa correria. E no outro dia de novo, e de novo, e de novo. Quantos dias tu já tá aí, Diori? E é um negócio puxado pra caramba, né?
1: Eu tô há 25 dias, Colin. 25 dias. E sabe que eu percebi que eu tava há bastante tempo nos Estados Unidos? Quando eu cheguei pra tomar café da manhã num restaurante e tava escrito push na porta e eu empurrei. Eu não puxei. E pra um brasileiro ver push e não puxar, é porque tu já tá bastante adaptado àquilo que tá acontecendo ao teu redor. Então foi uma coisa engraçada, assim, que depois que eu abri a porta eu pensei, poxa vida, que coisa aleatória, eu já tô acertando o que, que é push e o que, que é pull. Então os brasileiros sempre se atrapalham com isso. Mas é bem isso, Colin, é uma rotina bem intensa. Até a noite passada, foi curioso, eu tô preparando um material especial com o Rafael Lindemann, com alguns colegas também aí da redação, o Jean, do time de vídeos... a turma ali do site, ali, o Bortolanza, o Cristiel, que é um material, Colin, especial que eu estou preparando para o dia 4 de julho, a partir de uma visita que eu fiz lá no estádio de Stanford, para conhecer o local onde o Brasil jogou contra os Estados Unidos no dia 4 de julho, nas oitavas de final da Copa de 94. E aí eu fui lá e fiz várias imagens do estádio, contei um pouco de como é chegar ao estádio, de como é o ambiente da universidade, porque isso é muito curioso, né? O Brasil jogou dentro de uma universidade em 94. E chegar lá e imaginar o contexto de um jogo que teve mais de 80 mil torcedores presentes é meio impensável nos dias de hoje. Eu não consigo imaginar Stanford recebendo jogos da Copa de 2026, mas foi lá que o Brasil venceu por 1-0 os Estados Unidos com o gol do Bebeto para talvez começar a ganhar um caminho rumo ao Tetra. Eu conversei com o Dung, para ele esse foi o jogo mais importante ou um dos mais importantes da caminhada para o Tetra. E aí, Colin, esse material que eu estou produzindo é um material em áudio, em vídeo, em texto, que vai para o site, que vai para o jornal, e eu precisava escrever o texto entre ontem e hoje. E aí ontem eu cheguei, depois de toda a função, de todo o dia de trabalho, me ajeitei para dormir, deitei, quando eu deitei a cabeça no travesseiro, o texto começou a pipocar na minha cabeça e minha cabeça começou a girar. E aí eu pensei assim, cara, se eu não pegar agora e escrever esse texto agora, do jeito que ele tá brotando na minha cabeça, amanhã eu não vou conseguir fazer esse mesmo texto, eu acho que eu vou lembrar e eu não vou lembrar. Aí eu levantei, sentei, comecei a escrever o texto, sei lá, fiquei duas horas e pouco escrevendo o texto, fui dormir no meio da madrugada, mas o texto ficou pronto, e se eu não parasse ali naquele momento, eu não ia conseguir nem escrever o texto no dia seguinte e nem dormir na noite de ontem, porque eu ia ficar pensando, até tomar a decisão de escrever o texto, que foi o que eu acabei fazendo.
0: Impressionante como... Olha o sinal aí, meia-noite e 30. Impressionante como os textos e as ideias vêm quando a gente está dormindo. Muitos ouvintes que estão nos acompanhando. Cara, eu passei por isso muitas vezes na minha vida, de pensar assim, não, tem que ser agora, porque quando eu optei por deixar para o outro dia, realmente não vem da mesma forma que tu pensou na hora que tu estava deitado. Impressionante como é essa questão aí, né?
1: É como se fosse um lapso criativo que tu tem naquele momento, né? E a partir dessa criatividade que surge ali, e parece que o texto ele se abre na tua cabeça, assim. E a partir disso é maluco, assim, Colin, porque se a gente não levanta e faz ali, ou registra, ou pelo menos grava alguma coisa para ter o registro no dia seguinte tu não vai conseguir pensar da mesma forma. E aí não fica igual, né?
0: Jory, brigadão mais uma vez, boa correria por aí, e a gente se fala amanhã, então.
1: Valeu, Colin, combinado, amanhã tô contigo aí na largada para falar do jogo da Espanha. Já voltando a Los Angeles, que aí é minha última perna nessa cobertura. Eu passei por Los Angeles na arrancada, acompanhei 3 jogos, fui a Seattle, acompanhei 2. Aqui em São Francisco, acompanhei mais 2 e estou encerrando hoje a minha cobertura na cidade. Amanhã eu volto para Los Angeles e fico até a semana anterior à decisão da Copa, contando histórias por lá. Colin.
0: Combinado, valeu. Diori Vasconcelos, meia-noite, 31 minutos. Esse é o Esporte e Companhia aqui na Gaúcha. Grande Diori, meia-noite e 31. Olha só, temos muitas informações para vocês nessa madrugada esportiva da Rádio Gaúcha. Vamos fazer o seguinte, vamos ao intervalo comercial e voltamos em seguida com mais atrações aqui no programa.
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15: Colin aqui na Califórnia, um abraço pra ti e também pro Diego Neri, que está na Austrália. 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O rádio é um negócio fantástico, né?
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0: Meia-noite e 35 minutos, de volta com Esporte e Companhia para KTO, Capotas do Vale Porto e Clínica Dr. Rossol. Falamos na primeira meia hora do programa sobre a classificação dos Estados Unidos. E agora a gente vai recuperar aqui com os comentaristas como foi a vitória da Inglaterra no início da tarde e como foi a vitória da Bélgica. As duas seleções passaram para a fase de oitavas de final, virando os seus jogos. Vamos começar com o Walter Júnior e a virada belga contra a seleção de Senegal. Fala, Valtinho!
1: Bom dia, Colin. Um abraço a todo mundo que está nos ouvindo no Esporte Companhia. Tivemos nesta quarta-feira a primeira grande reviravolta desta Copa do Mundo. Não se imaginava em nenhum momento do jogo que a Bélgica conseguiria a classificação. Senegal dominou os 90 minutos por quase, vamos dizer, 80% do jogo, 90% do jogo, fez 2-0, desperdiçou oportunidades no começo da partida e, num descuido, conseguiu entregar uma Copa do Mundo de bandeja para a Bélgica. A Bélgica faz o primeiro gol depois da entrada do Lukaku. Ele consegue antecipar uma bola do zagueiro e desconta para o 2-1. E na sequência, uma bola alçada na área, um jogador baixinho, o goleiro falha e o Trossard de cabeça marca o gol de empate. Tudo isso em 3 minutos, ali entre os 39 e os 42 minutos do segundo tempo. O time da Bélgica, ele foi um time muito passivo, sem energia, não marcou por pressão, não teve intensidade para afastar a bola. Senegal foi dono do jogo, só que não aproveitou as oportunidades. Mas o time da Bélgica tem jogadores de qualidade, tem atletas experientes que são capazes de um lance, como aconteceu com o Lukaku, fazer o gol. Enquanto os jogadores de Senegal tiveram 2-3 oportunidades e desperdiçaram, o Lukaku teve apenas um chute a gol nos minutos em que ele esteve em campo no segundo tempo e conseguiu fazer o gol de empate e levar a partida para a prorrogação. Mesmo depois do 2-2, que era um resultado favorável dentro das circunstâncias para a Bélgica teve ali os seus 5 minutos de eletricidade, veio a pausa para a disputa da prorrogação e baixou a rotação. Os dois times entraram com receio, com mais medo de jogar fora a classificação do que de ganhar a partida. Chegou num ponto que eu achei que assim, ó, os dois times queriam assinar o empate, a disputa dos pênaltis, e o árbitro também estava dentro dessa, o árbitro hondurenho, para evitar qualquer problema. E foi num lance polêmico que saiu o gol belga, saiu num pênalti, um lance que num primeiro momento pareceu que não foi pênalti. Tem uma câmera que mostra que há o contato do defensor de Senegal em cima do jogador da Bélgica, o árbitro vai até o VAR e assinala a penalidade. Me parece que, olhando o replay, há espaço para interpretação e talvez se torne o primeiro grande lance polêmico dessa Copa do Mundo. Então fica a dúvida, podia ser um lance que podia ser marcado pênalti, como se também não marcasse a infração, teria discussão, vai ter discussão em qualquer uma das decisões nesse tipo de lance. A Bélgica agora enfrenta os Estados Unidos, e olha, se a gente olhasse pelo cartaz das duas seleções, a Bélgica de Courtois, Lukaku, De Bruyne, a gente olharia e diria, olha, a Bélgica é a favorita para a partida. Mas vendo os Estados Unidos jogarem nessa Copa do Mundo, tirando ali alguns minutos da partida contra a Turquia, que eles acabaram permitindo com que a equipe turca virasse o jogo, os Estados Unidos faz uma grande Copa do Mundo, uma Copa do Mundo completamente oposta à Copa do Mundo da Bélgica. porque a campanha dos Estados Unidos é de um time que tem mobilidade, que corre, que marca pressão, que toca a bola e sai para receber. Tudo o que a Bélgica não demonstrou nessas quatro partidas até aqui. Teve dois empates na fase de grupo e depois, na última partida, ganha de 5-1 da Nova Zelândia e se classifica para o mata-mata. Esse jogo contra Senegal, para mim, era o pior primeiro colocado contra o pior terceiro colocado a se classificar nessa Copa do Mundo. A Bélgica não é nem perto a seleção que já foi lá em 2018, aquele time que eliminou o Brasil, mas tem jogadores de qualidade que em uma ou outra jogada podem mudar o cenário da partida, e foi o que a gente viu no jogo contra Senegal. Mesmo sem jogar um grande futebol, mesmo sem correr, mesmo parecendo que está faltando oxigênio, que o De Bruyne, que o Lukaku, que essa geração belga está no seu último suspiro, eles encontraram uma solução e estão nas oitavas de final da Copa do Mundo. Tá bom, Colin? Um abraço, até mais.
0: Muito obrigado, Valtinho, Walter Júnior. Valeu por esse resumo aí de como foi a classificação belga contra Senegal. E agora o Cristiano Munari avalia a classificação da Inglaterra, suada, difícil, contra a República Democrática do Congo. Fala, Munari.
2: Bom dia, Rafael Collin. A Inglaterra segue no caminho da seleção brasileira, vai enfrentar o México, e é desse confronto que vai sair o adversário de Brasil ou Noruega, né? A gente imagina que o Brasil vai passar pela Noruega. Não foi fácil, de jeito nenhum, a classificação da Inglaterra contra a República Democrática do Congo, que já tinha segurado Portugal nessa Copa do Mundo. Começou o jogo fazendo um gol com Sipenga aos 7 minutos. Pickford, o goleiro da Inglaterra, falhou, e aí eu acho que é um ponto fraco dessa Inglaterra para ser explorado. Não é um grande goleiro o Pickford. E a partir disso, a gente viu um jogo que a Inglaterra teve um sofrimento muito maior do que o esperado. O jogo começa, eu acho que a Inglaterra teve um pouco de soberba no jogo, a começar pela escalação, né? O Saka não começou o jogo, a informação era de uma sobrecarga muscular, então tinha que dosar ali, mas é claro que se fosse um jogo contra Brasil, Argentina, França, ele teria começado. Tanto que ele entrou no segundo tempo, quando a situação estava difícil. E a Inglaterra permitiu que Congo trocasse muitos passes no começo do jogo. Aos 7 minutos, quando sai o gol do Sipenga, a posse de bola do Congo era de 75%. E a Inglaterra tomou o gol, e aí a partir disso começou a pegar as rédeas da partida, mas só foi começar a criar chances depois da parada. Aquela parada comercial que tem na Copa do Mundo, ela ajudou a Inglaterra, porque a partir daí o Thomas Tuchel, ele chamou o Bellingham e o Harry Kane e mudou o posicionamento do Bellingham. O Bellingham virou um segundo atacante, a Inglaterra começou a usar os cruzamentos, o Bellingham teve duas cabeçadas bem defendidas pelo goleiro, o Mpazi. Depois o Mpazi defendeu um bom chute do Harry Kane, e ainda teve uma bola do Rashford, que o zagueiro, que o lateral, o Wan-Bissaka, tirou quase em cima da linha. Mas o placar foi 1-0 no primeiro tempo. No segundo, seguiu a dificuldade, e aí o Tuchel teve que mexer no time, o Saka e o Gordon entraram, saíram Rashford e Madueke, e aí nesse momento, o Gordon fez o cruzamento que apareceu o Harry Kane. Tu conhece muito bem a posição de centroavante, Colin. E o Harry Kane sabe muito como jogar, ficou atrás do zagueiro, repetiu o movimento que ele tinha feito contra o Panamá, antecipou na hora certa e fez o gol do empate. Mas a grande obra desse centroavante veio já faltando 5 minutos para acabar o tempo regulamentar. O Kane acertou um chute, tinha 3 marcadores contra ele. Ele conseguiu arrumar o espaço para finalizar sem chance alguma para o goleiro. Um chute forte, potente, com direção. Olha, um golaço do Harry Kane. Golaço mesmo. Que centroavante, que jogador de futebol é o inglês. Ele garantiu hoje. A Inglaterra teve volume porque tem muita qualidade, porque tem muitos bons jogadores, mas não fez um jogo bom coletivo, não. E a vitória veio pelo Harry Kane. Hoje ele classificou a Inglaterra. A Inglaterra é favorita contra o México, mas vai ter que jogar mais. E hoje a classificação pode colocar na conta desse centroavante que fez mais de 60 gols na temporada, né? Levando em conta as partidas só do Bayern de Munique, tá? Com o Mundial de Clubes, ele fez 64 gols. Esse é o número, 64 gols em 56 jogos pelo Bayern na temporada 2025-2026. E chegou na Copa do Mundo e segue fazendo gols. Se cruzava na frente, com a Inglaterra, pelo menos o teste já vai ser feito contra o Haaland, né? Porque aí eles estão do mesmo nível, Haaland e Harry Kane, são os dois melhores noves do mundo. Abraço, Colin!
0: Abraço! É bonito de ver o Harry Kane, né? Um centroavante extremamente moderno. Extremamente moderno, sai da área. Muitas vezes ajuda como se fosse um camisa 10, porque ao sair da área, ele oferece que outros companheiros entrem na área e ele é que faz a tabela ali do 10, né, na função ali do meia. Para que a jogada saia, sai pelos lados, excelente cabeceio, excelente definição de canhota, de direita. É um senhor jogador de futebol, Harry Kane, centroavante da Inglaterra, que vai ter uma missão extremamente difícil de enfrentar a zaga mexicana. Esse jogo, se eu não estiver trabalhando, né, eu vou com certeza acompanhar no fim de semana, porque tem toda a energia química entre a torcida mexicana e o time, que é bonito de ver, né? Mas tem uma seleção também muito forte para enfrentar os mexicanos. Eu tenho gostado muito dessas duas seleções, Inglaterra e México. E pena que uma vai ficar pelo meio do caminho. Agora que vai afunilando, é normal, né? Só um ergue a taça, então. Mas vamos aproveitar, vamos curtir esse jogo, então, no fim de semana. 12:47. Agora o Eduardo Gabardo traz as informações da seleção brasileira aqui na nossa madrugada esportiva da Gaúcha.
3: Bom dia, Rafael Collin. E a quinta-feira aqui em Morniston, casa da seleção brasileira, será de treinamento pela parte da manhã e entrevista coletiva pela parte da tarde com Endrick, que é um dos cotados para a vaga de Lucas Paquetá, machucado e fora do jogo de domingo, 17:00. Jogo decisivo contra a Noruega, fase de oitavas de final da Copa do Mundo no MetLife Stadium. Lucas Paquetá, como eu falei, está fora com a lesão muscular, e as opções que tem o técnico Carlo Ancelotti são Danilo Santos, Martinelli e o Endrick. Claro que tem algumas outras possibilidades, mas as três principais são essas, né? Mas o certo é que o Ancelotti vai manter o mistério até domingo, ali uma hora e meia antes do jogo, quando sai a escalação oficial divulgada pela FIFA antes das partidas da Copa do Mundo. Rodrigo Oliveira, nesta quarta-feira a gente teve a oportunidade de bater um papo muito legal com o volante Casemiro, um dos líderes da seleção brasileira, e ele falou coisas interessantes sobre este momento, sobre o gol que ele marcou contra o Japão e sobre a Copa do Mundo.
4: O encontro inesperado, né, Gabardo? De uma hora para outra a gente olha para trás e está o Casemiro no saguão do nosso hotel. Ele veio visitar o seu assessor de imprensa, o Rodrigo Righetti, que está hospedado aqui. E a gente bateu um papo por 10 a 15 minutos com o Casemiro durante o jogo Inglaterra e República Democrática do Congo. Ele disse, por exemplo, ao Rafael Diverio, nosso colega, quando o Diverio perguntou, o Diverio disse: pô, fiquei com medo que tu tivesse impedido na hora do gol. E o Casemiro disse: não, antes do cruzamento, a primeira coisa que eu faço é garantir que eu não tô impedido. Antes mesmo de pensar onde tá a bola, se vai dar para fazer o gol, se eu vou cabecear, onde eu olho. Tô impedido ou não tô? Se eu não tô impedido, aí tudo bem. Aí depois eu vejo o que eu vou fazer com a bola. Viu, Colin? Tu, como bom centroavante, aprende essa com o Casemiro. Primeiro tem que ver se tá em condição legal. Depois é que tu pensa no resto. Aprendi essa com o Casemiro hoje. E depois eu falei pro Casemiro sobre um levantamento que eu tinha feito antes da Copa. Essa é a temporada mais artilheira da vida do Casemiro. Ele nunca fez tantos gols, somando Manchester United e seleção. Ele nunca fez tantos gols quanto nessa temporada. E nunca fez tantos gols de cabeça. 8 gols de cabeça pelo Manchester United e 2 pela seleção brasileira nessa temporada. Um desses gols no último jogo contra a equipe do Japão. O Casemiro bateu um recorde importante no Manchester United. Ele se tornou o jogador com mais gols de cabeça numa única temporada na história do Manchester United igualando a marca do Dwight York. Não sei se tu lembra dele, Gabardo. Jogava em 99, 2000. Ele e o Cole, aquele time do Beckham, campeão da Champions League. Eu lembro do videogame, eu adorava jogar com o Manchester United e com o Cole e o York no ataque. Pois o Casemiro igualou essa marca, superou o Cristiano Ronaldo, Cavani, o Chicharito, o Rooney e se tornou um cabeceador da seleção brasileira. Uma arma do Ancelotti na bola aérea e foi um bate-papo bem legal com o Casemiro aqui no hotel.
3: Muito bem. Bom, tem um outro ponto importante que é, aliás, essa matéria do Casemiro está publicada lá em GZH, completa com a foto, para que todos possam acompanhar. Um outro ponto de atenção nesta quinta-feira é a recuperação do gaúcho Rafinha. Ele treinou na quarta no campo, está avançando na sua tentativa de recuperação de uma lesão muscular. Deve ter condições para ficar no banco no domingo, ainda sem estar 100%, mas para entrar se tiver uma necessidade extrema. Mas o fato é que ele está sendo guardado em melhores condições para o jogo da quarta-feira, se o Brasil estiver classificado. Mas tem possibilidade, sim, dele pintar no banco na partida de domingo contra a seleção da Noruega. Então, Colin, é isso. 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Uma boa quinta-feira. Grande abraço, Colin.
0: Grande abraço. Obrigado, Eduardo Gabardo, Rodrigo Oliveira. Bacana esse encontro aí com o Casemiro. 12:52. Esporte e Companhia aqui na Gaúcha. É, teremos mais jogos de Copa nesta quinta-feira. E já já nós vamos trazer mais detalhes aqui para vocês na nossa madrugada. Opa, ó o Expressinho chegando aí! Ó o Expressinho, fala João Calegari!
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6: Muito bom dia, Rafael Collin! Bom dia a todo mundo que acompanha a Rádio Gaúcha. Hoje no Expresso Copa a gente vai falar sobre duas seleções diferentes em dois casos diferentes dentro desta Copa do Mundo de 2026. Primeiro, nós vamos falar sobre três pessoas que morreram em meio aos festejos pela classificação do México às oitavas de final da Copa do Mundo após a vitória por 2-0 sobre o Equador. As autoridades locais informaram que as vítimas eram um homem de 44 anos, uma mulher de 48 e outra de 19 anos. Todos morreram por asfixia. Milhares de pessoas se reuniram nas imediações da Avenida Pasco de la Reforma, uma via tradicional do México. Com 12 quilômetros de extensão, a avenida é conhecida por abrigar grandes manifestações e celebrações. As autoridades locais informaram que receberam um chamado para o atendimento de pessoas inconscientes durante a festa da comemoração do México e realizaram o socorro o mais rápido possível. As equipes eram formadas por paramédicos, bombeiros, policiais e integrantes da Defesa Civil. O homem de 44 anos e a mulher de 19 anos foram reanimados ainda nas imediações da Avenida Paso de la Reforma e levados ao hospital próximo à região, mas não sobreviveram. A outra mulher, de 48 anos, foi encontrada inconsciente na rua de Berna, na colônia de Juarez, e também encaminhada a um centro médico, porém, o óbito foi constatado ainda no local. As vítimas já foram identificadas pelos familiares. A vitória do México por 2-0 sobre o Equador na última terça-feira no Estádio Azteca classificou os mexicanos para as oitavas de final, no primeiro triunfo do país em 40 anos em uma partida eliminatória de Copa. Isso aconteceu diante de um público de mais de 80 mil torcedores no Azteca. O México jogará a última partida no Azteca nesta Copa nas oitavas de final contra a Inglaterra e o jogo será neste domingo, às 9 horas da noite. Depois, caso avance, a seleção jogará nos Estados Unidos. Falamos de uma seleção que está classificada, agora vamos falar sobre uma eliminada. O futebol alemão vive dias turbulentos. Dois dias após a eliminação para o Paraguai na Copa do Mundo, a sede da Federação Alemã de Futebol foi alvo de uma operação de busca sobre uma investigação sobre suspeitas de irregularidades na distribuição de ingressos e pacotes de hospitalidade durante a Eurocopa de 2024. Isso aconteceu nesta quarta-feira. Segundo a publicação, dezenas de agentes da polícia realizaram buscas na sede da entidade em Frankfurt, como parte de uma apuração que tem como alvos um cidadão alemão e outro francês. De acordo com o jornal Bild, o caso envolve convites para hospedagem De acordo com o jornal Bild, o caso envolve convites para hospedagem em hotéis e milhares de ingressos que podem ter sido distribuídos ilegalmente a convidados privilegiados antes do torneio continental. Isso aconteceu em 10 cidades alemãs há 2 anos atrás. O alemão investigado, que na época era funcionário da prefeitura de Gelsenkirchen, uma das cidades sedes do torneio, é suspeito de ter recebido ingressos, viagens e hospedagens avaliados em 2.400 euros, cerca de 14 mil reais. Já o francês era responsável pelo relacionamento com a cidade sede e teria convidado os responsáveis pelos escritórios locais da Euro para partidas de maior prestígio. Ao todo, mais de 150 agentes policiais estiveram envolvidos na operação, que foi realizada em diversos locais da Alemanha. Além da sede da DFB, mais conhecida como Federação Alemã de Futebol, mandados de busca foram cumpridos em prefeituras e administrações municipais das cidades que receberam jogos da Eurocopa. Bom, Colin, falando então sobre seleção alemã, seleção mexicana, duas notícias um pouco ruins, mas volto contigo para esse grande programa. Obrigado pelo espaço e um abraço.
0: Valeu, João. Obrigado aí pela atualização. É, temos essas notícias ruins também acontecendo aí e o João atualizou para nós. O Cléo Kuhn traz agora informações da previsão do tempo e essa questão da chuva. Fala, Cléo.
5: A previsão do tempo está indicando para esta quinta-feira no estado um comportamento de tempo com chuva sobre o Rio Grande do Sul, com bastante frio, já começando com temperaturas baixas.

0: entre quinta para sexta, certo? Não é no começo do dia, é na noite de quinta para sexta, é porque depois, sexta-feira, principalmente de manhã, a gente vai ter a saída da umidade e a entrada do ar seco. Aí na sexta-feira de tarde já não tem mais chance de alguma queda de neve. Então, o pessoal tem que ficar atento aí ao período da noite de quinta para sexta e o amanhecer de sexta-feira, que é onde a gente tem muito frio e muita umidade sobre a Serra Gaúcha e Catarinense. E as temperaturas vão estar aí perto de zero grau, então a gente não dá para descartar essa possibilidade. Claro que é uma coisa assim que varia muito. Se tiver uma chuva muito forte, já não tem previsão de neve. Se a gente tiver aí um pouco mais de vento, também já fica mais difícil. Enfim, são condições muito peculiares, por isso que a gente tem pontos onde ela ocorre e onde não ocorre. Mas chama a atenção para a chuva de quinta-feira, porque pode ser uma chuva volumosa em alguns pontos, e isso, é claro, trazer transtornos, porque a gente já teve problemas aqui na metade norte do estado, e com essa chuva mais incisiva agora na quinta-feira, a gente pode também ter mais problemas aqui no norte do estado do Rio Grande do Sul. A notícia boa é que sexta-feira entra ar seco, já não tem mais chuva, embora faça um frio muito forte ao longo do dia. Sábado sem chuva e frio, domingo volta a chover, mas com intensidade fraca no fim do dia.
1: Muito obrigado, Cléo, com a previsão do tempo. Em seguidinho o sinal vai marcar 1h. E aí nós vamos ouvir então o Notícia na Hora Certa. E depois da Hora Certa, nós vamos falar mais da Copa do Mundo, mais da Seleção Brasileira. Vamos atualizar as informações também da dupla Grenal, né? E projetar os jogos que teremos nesta quinta-feira pela Copa do Mundo. Tá certo? Então tá combinado. 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Já voltamos.
2: 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Ex-secretária e 8 pessoas são denunciadas por eutanásia ilegal de cães e gatos em Canoas. Com previsão de chuva forte, Defesa Civil emite alerta de possível elevação do nível do Guaíba em Porto Alegre. Justiça Eleitoral determina afastamento de prefeito e vice de Palmeira das Missões. Céu nublado em Porto Alegre, temperatura agora de 14 graus. 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
2: Movimentação tranquila no trânsito na capital neste momento e também nas rodovias da Grande Porto Alegre.
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2: A Polícia Rodoviária Federal e a Polícia Civil apreenderam 625 quilos de maconha e prenderam 2 homens na tarde passada em São Luís Gonzaga. A droga estava escondida em uma caminhonete S10 com placas clonadas. Um segundo veículo, usado como batedor, também foi apreendido. Os presos têm 22 e 33 anos e, segundo a polícia, informaram que a carga seria entregue em São Luís Gonzaga para posterior distribuição em outras cidades do estado. Ambos foram autuados por tráfico de drogas. A justiça determinou a demolição de um bar na beira do mar em Atlântida. Conforme o Ministério Público Federal, a estrutura que abriga o bar 20/9, antigo Bali Rai, em Shangri-La, deverá ser demolida e a área desocupada. A decisão da Justiça Federal atende a uma ação civil pública de 2003, que considera que o estabelecimento ocupa uma área de preservação permanente sobre dunas e vegetação de restinga. Além da remoção da construção, os proprietários foram condenados a pagar R$ 100 mil por danos morais coletivos. Eles também terão de recuperar a área degradada com reposição das dunas e da vegetação nativa. A sentença ainda prevê o pagamento de R$ 15 mil por mês pela utilização considerada irregular da área da União desde dezembro de 2002 até a retirada das estruturas. O prazo para iniciar o cumprimento das determinações é de 120 dias. Entretanto, os donos ainda podem recorrer da decisão. O Bali Rai abriu as portas no verão de 1989, antes mesmo da formação do município, que se emancipou de Capão da Canoa 3 anos mais tarde. Em 2019, passou por um incêndio. Desde 2021, a operação foi alugada pelo 20/9.

Os proprietários do 20/9 afirmam que são locatários do espaço e acompanham o processo junto aos donos do local. Já o locador afirma que não irá se manifestar neste momento. 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Da redação, Gustavo Gossen.

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0: 16 minutos, de volta com Esporte e Companhia, aqui na Gaúcha, num oferecimento de KTO, kto.bet.br, jogue com responsabilidade, site proibido para menores de 18 anos, Capotas do Vale Porto, na Souza Reis, 484 em Porto Alegre, Clínica do Dr. Rossol, especialista em sexualidade masculina, acesse Rossol Urologista nas redes sociais. Agora nós vamos atualizar as informações da dupla Grenal. É uma pausa na Copa do Mundo para a gente dar uma geral na dupla, né? Também falarmos de outros assuntos, de automobilismo e muito mais. Certo? Então vamos fazer o seguinte, olha só. A dupla Grenal tá chegando com o Felipe Duarte e também, deixa eu só confirmar aqui para vocês, o Marco Souza. O Marco chega com o Grêmio e o Felipe Duarte com o Internacional.
1: Fala, Colin, bom dia, meu amigo. Colin, o Grêmio hoje teve algumas novidades que a gente conseguiu apurar ao longo do dia, né? Tem a situação da dívida que o Grêmio tem com o Cascavel. Conversei com pessoas da direção do Clube Paranaense que me confirmaram que o Grêmio ainda não quitou uma das parcelas atrasadas. E esse valor, Colin, atualizando pelo mercado hoje, por juros, dariam mais de 5 milhões de reais. O Cascavel entrou no CNRD, que é a Câmara de Resolução de Disputas entre os clubes criadas pela CBF, e o Cascavel venceu a causa, venceu o pleito de que o Grêmio deve pagar esse valor corrigido, e agora a direção gremista entrou com um recurso e tenta negociar esse valor. Esse julgamento aconteceu no final de abril e o Grêmio ainda está tentando discutir judicialmente, tentando argumentar que as correções não seriam devidas, mesmo que o Grêmio reconheça que está em dívida com o Cascavel e esse valor daria 5 milhões de reais. A direção tenta reduzir o valor que precisa pagar pelo Bitello. Lembrando que até o momento o Grêmio já pagou uma das parcelas pelo Bitello. O Grêmio pagou 10 milhões de reais no final de 2023 ao Cascavel e agora tenta trabalhar para ver se consegue encontrar uma condição melhor de pagamento da parcela restante. Outra informação, Colin, é uma questão de mercado. O Grêmio recebeu uma consulta do Estudiantes de La Plata pelo Monsalve. Só que, até o momento, essa consulta não virou proposta ainda. Então, a direção sabe que o Monsalve é um jogador que também tem mercado no futebol sul-americano e trabalha para entender se vai, de fato, ou não receber uma proposta e se acabar recebendo, vai aceitar ou não. O Grêmio pagou 2 milhões de dólares pelo Monsalve em 2024. Então, é um valor que a gente precisa ter em mente. Caso venha uma proposta nesse patamar de valor, eu acho que o Grêmio vai, pelo menos, avaliar. Essas são as informações desta quarta-feira, Colin. Um abraço, meu amigo.
2: O Inter oficializou nesta quarta-feira a contratação do zagueiro Guillermo Maripán, jogador de 32 anos, ele que é natural do Chile e que vem oriundo da Itália. Tinha contrato em vigor com o Torino até ontem e agora, livre no mercado, pôde ser anunciado pelo Colorado. Vai ser apresentado de forma oficial como reforço do Inter nesta quinta-feira, por volta do 12:30, no estádio Beira-Rio. Não deve ser a única contratação. O Inter busca mais jogadores para o sistema defensivo, para o meio-campo e também para o ataque. Maripán, que é chileno, surgiu na Universidade Católica, passou também pelo Alavés da Espanha, pelo Mônaco da França e assina contrato com o Internacional até dezembro de 2028. Se tem jogador chegando, tem outros saindo. O meia Estevão, revelado na base colorada, teve seu contrato findado. Acabou o vínculo dele com o Internacional, não houve uma renovação. Ele, que estava emprestado ao Ipiranga de Erechim, na disputa da Série C do Campeonato do Brasileiro, está ainda em debate a sua permanência lá no Colosso da Lagoa, mas não é mais atleta do Inter, estava emprestado desde 2023, né? Vinha sendo emprestado para o Vila Nova, Guarani, Inter de Limeira, São José e, por último, ao clube de Erechim. E outro jogador que também não será aproveitado é Gustavo Prado, jovem de 21 anos, tem contrato em vigor com o Inter até 2028, estava no Ceará, mas agora está de malas prontas para Portugal. Vai defender o Vitória de Guimarães, também emprestado por uma temporada, com opção de compra ao final do vínculo. Para encerrar de informação do Internacional, o Inter confirmou a marcação de 4 jogos treino de preparação para o segundo semestre. O Inter vai enfrentar, já nesse próximo sábado, às 11 da manhã, o Coritiba, no gramado do estádio Beira-Rio. Depois, na próxima quarta-feira, semana que vem, vai receber o São José no CT Parque Gigante. São José, treinado por Argel Fuchs. No sábado, dia 11, vai enfrentar o São Paulo no Beira-Rio. Aqui o adversário seria o Mirassol, mas esse jogo, o treino teve de ser cancelado porque a CBF antecipou a rodada em que o Mirassol enfrentaria o Grêmio como mandante, por conta da presença do Grêmio nos playoffs da Copa Sul-Americana. O Inter buscou um novo adversário, que vai ser o São Paulo. E o quarto jogo treino vai ser contra o Caxias, dia 17 de julho, é uma sexta-feira, no CT Parque Gigante. Todas as atividades, sejam elas no Beira-Rio ou no CT, serão realizadas com portões fechados, portanto, sem presença da imprensa e sem presença também da torcida. São esses os destaques do Inter, aqui no Esporte Companhia, com Felipe Duarte.
0: Valeu, Felipe. Agora o Douglas Weber atualiza o automobilismo. Deu treta na Stock Car. Fala, Douglas Weber.
3: Bom dia, Rafael Collin, bom dia aos ouvintes do Esporte Companhia. Rafael Collin, carrinhos velozes, baratinhas furiosas e o mundo do automobilismo aqui no Esporte Companhia. Collin, hoje tem bastante coisa, hein? Porque além das notícias, né, e do que vai acontecer no Grande Prêmio do Reino Unido neste final de semana, 11 da manhã de domingo, hein? Se quiser já anotar na agenda, hein? 11 da manhã de domingo na Globo, canal da Globo, então vai passar o Grande Prêmio da Fórmula 1. Nesse final de semana também tem Fórmula 2, tem Fórmula 1 e, Colin, tem uma polêmica envolvendo uma equipe da Stock Car e vamos falar tudo isso agora com vocês. Primeiro vamos começar com o automobilismo, né? Com a categoria máxima, né? A Fórmula 1 em Silverstone, que é basicamente o berço do automobilismo inglês, né, do Reino Unido, ali da região da Ilha do Rei, né, que uma época foi uma rainha, agora é um rei faz um pouquinho de tempo, né, Rei Charles. E, enfim, a Ferrari espera invadir a Inglaterra, a equipe italiana, né, a Ferrari espera invadir a Inglaterra e evoluir, né. O Lewis Hamilton, que é britânico, que é inglês, ele deu entrevista aí após a Áustria, né, dizendo que o Grande Prêmio da Áustria foi um banho de água fria na esperança que ele tinha, né, e nas esperanças da Ferrari pro resto do ano, né. Ferrari foi muito bem em Barcelona, pensou que ia voar na Áustria, né, no circuito de Red Bull Ring, não teve aí o desempenho que sonhava. Hamilton ficou em quinto lugar e o Leclerc ficou em sétimo. E daí parece que a realidade bateu a porta do 7 vezes campeão Lewis Hamilton. Lewis Hamilton que nos últimos... desde 2014, Colin, o pior resultado que ele teve foi o ano passado, que foi um P4. Imagina uma pessoa que pega pódios durante toda praticamente sua história do automobilismo, mais até que sua história, mas enfim, no automobilismo da Fórmula 1, ele que está na Fórmula 1 na categoria desde 2007, desde 2014 ele pega pódio ou o P4 que ele teve aí, que foi seu pior resultado. A expectativa do Hamilton então é uma reviravolta e tal. Após a corrida da Áustria, ele deu uma entrevista também ali naquele quebra-queixo, sabe, pós-corrida, assim, com os repórteres ali que são obrigados a fazer rapidinho, dizendo que é uma pista que ele conhece muito bem, ele ganhou muitas vezes, né? Ele é o maior vencedor do circuito de Silverstone, então é uma pista que ele sabe os caminhos. Mas ele foi ali meio para baixo, né? Uma resposta meio para baixo, dizendo assim, ah, uma pena que tem muitas retas, né? Silverstone tem pelo menos 3 grandes retas, tá? E daí ele foi meio pessimista, né? Era a palavra que eu queria. Pessimista aí com relação à Ferrari nesse circuito. A Ferrari claramente não tem muita velocidade final de reta. Os pontos fortes da Ferrari são as curvas de média e de baixa velocidade, porque já falei aqui bastante vezes para os nossos ouvintes, mas vou repetir mais uma vez. A estrutura de concepção do carro da Ferrari foi feita com um turbo um pouco menor, justamente para ter uma vantagem na largada e torcendo para que isso seja o suficiente para o desempenho ao longo da corrida, né? E não focando na volta única. O problema disso é que os procedimentos de largada foram alterados, isso deixou a Ferrari em desvantagem e, né, dá melhor assim, um motor mais forte para uma retomada, ou seja, em curvas de baixa velocidade ou de média velocidade, mas não tem então uma velocidade final tão poderosa assim quanto a Mercedes, quanto outras equipes. Até a Audi tem um carro de reta, que é melhor de reta, como chama, né? A Ferrari tenta suprimir isso com designs aerodinâmicos, né? Tem a asa do DRS lá, que a asa traseira recebeu o apelido de Macarena, porque agora ela abre invertido, né? Alguns grandes prêmios atrás aí, todas essas pistas que tem o foco na reta, a Ferrari tem usado essa asa que abre invertido, ao ponto de ela ser imitada pela Red Bull, né? A Red Bull fez a sua versão da asa Macarena e a McLaren também fez a sua versão da asa Macarena, mas, né, ainda não botou em prática. Enfim, a Ferrari ainda está aí com essa pulga atrás da orelha aí, se vai conseguir chegar ao final. Ao que tudo indica, né, vai conseguir ficar ali naquela meiuca, né? A expectativa da Ferrari é ficar na zona de pontos com seus dois pilotos, né, que a zona de pontos é de primeiro ao décimo lugar. O Toto Wolff, que ele é o chefe de equipe da Mercedes, a Mercedes que é líder do campeonato e tem os dois pilotos que estão o primeiro e o segundo lugar, ele, né, ao ser perguntado aí sobre a evolução da Ferrari e tudo mais, ele deu uma resposta meio sarcástica, dizendo que logo logo a Ferrari vai ficar sem dinheiro, né, deve ficar sem dinheiro, isso porque existe o teto de gastos, né, e a Ferrari fez a atualização do motor, enfim, já botou a atualização do motor em prática, então o Toto Wolff está preocupado com as finanças da Ferrari, ou ainda, quem sabe, preocupado que a Ferrari está sendo eficiente com as suas finanças, e isso pode deixar ao longo do campeonato a Mercedes talvez em maus lençóis. Mas, pelo que tudo indica, se andar a carruagem como está assim, o campeonato está visto, a Mercedes vai para o seu nono título, assim, né, vai talvez criando uma nova hegemonia. O que se tem de dúvidas assim, no paddock, é se o George Russell vai conseguir a sua primeira na Inglaterra. Ele é o segundo no campeonato, está sendo desafiado pelo novato, porque ele correu temporada passada, mas o jovem piloto de 19 anos, o italiano Kimi Antonelli. Existe aí uma grande chance de o George Russell quebrar o tabu, né, e ser pelo menos mais um piloto britânico a vencer em casa, ele que ainda não teve esta oportunidade. Vamos ver, Colin, se o George Russell vai conseguir quebrar esse tabu, se o Kimi Antonelli vai botar água no chá, né? Água fria no chá quente de George Russell, já que estamos falando de britânicos, ou se o Lewis Hamilton vai seguir aí com a tradição de frequentar o pódio durante os grandes prêmios em casa. Bom, falando de automobilismo agora nacional, Colin, tem uma situação que está acontecendo na Stock Car que ela é merece um pouco de atenção aí. Que pode significar tudo, mas também pode significar nada, né? Acontece que uma escuderia, né, uma equipe que fez um investimento expressivo nos últimos anos, a escuderia Bandeiras de Votorantim, lá em São Paulo, ela é capitaneada pelo piloto e, né, o seu CEO, que é o Attila Abreu. O Attila Abreu é piloto da Stock Car há muito tempo e entrou nessa empreitada de chefe de equipe, vamos dizer assim, de gerente de equipe, né? E daí o Attila Abreu, então, montou uma equipe sua, né? Ele que já era um piloto consolidado na Stock Car, resolveu ampliar aí sua ação no campeonato, né, na Stock Car, a partir do ano passado. Ele fundou, então, a Escuderia Bandeiras. E essa Escuderia Bandeiras é uma escuderia de automobilismo e eles, hoje em dia, tem 4 carros na Stock Car, uma equipe de 4 carros, isso é possível na Stock Car, né? Tu pode botar duplas de carro, né? A Bandeiras, então, tem uma escuderia com 4 carros. Entre os pilotos está o próprio Attila Abreu, está o Rafael Suzuki, que é um piloto que também é muito tradicional do automobilismo nacional, está o Nelson Piquet Jr., filho do Nelson Piquet, que chegou a correr a Fórmula 1, e agora, recentemente, nesse ano de 2026, entrou o Rubens Barrichello, que daí o Rubens Barrichello, o Rubinho, a gente conhece muito bem e tal. Acontece que o ano passado a Stock Car teve um problema técnico que chamou muito a atenção. Os carros, a Stock Car trocou os carros, né, os tradicionais, antes era um modelo meio Astra ali, foi um Vectra, depois Astra, para os modelos de carenagem parecendo com os SUVs, né, das patrocinadoras, lá, das fornecedoras, que é a Chevrolet, a Mitsubishi e a Toyota. Então, por causa disso, fez toda uma mudança na categoria e o ano passado usou motores 4 cilindros turbo. E esse motor, Colin, deu muito trabalho. Cheguei a comentar alguns episódios aqui, alguns comentários aqui no programa, que o motor tinha dado muito trabalho, muitas quebras ao longo do ano. Enfim, as equipes estavam bem insatisfeitas. Para a mudança, então, para 2026... A Stock Car, então, né, e a Vicar, que é a empresa responsável pela administração, resolveu, então, abandonar o motor antigo de 4 cilindros e turbo e voltar para os motores 8 cilindros, que são mais confiáveis, né, são motores de mais fácil manutenção e que todos os mecânicos conhecem melhor e que também são mais fáceis de manter equiparados, porque a Vicar e a Stock Car, elas fornecem o motor e todas as peças do carro para as equipes, né? As equipes não podem sair em loja comprar motor e peças e tal. Então, a Vicar detém aí o monopólio da categoria nesse sentido, né? Faz parte do regulamento. E daí, para manter os motores iguais, o motor V8 é o motor mais fácil. Até aí, parece tudo bem, tudo tranquilo, tudo faceiro, mas a Escuderia Bandeiras e o Átila Abreu têm uma denúncia, né? Fizeram uma denúncia e chegaram a entrar na justiça comum sobre isso, que a Vicar está fazendo cobranças indevidas envolvendo, né, isso tudo está, o próprio Átila da entrevista, enfim, está nas notas oficiais da Escuderia Bandeiras, né, dizendo então que existem, no entendimento da Escuderia Bandeiras e do Átila Abreu, que a Vicar então e a Stock Car estão fazendo cobranças indevidas, cobrando por upgrades, cobrando por peças que não deveriam ser cobradas, né, no contrato que foi assinado com a categoria lá no ano passado. Enfim, é um valor expressivo por carro, né, de 200 mil por carro de cobrança na parcela, né, e o Átila Abreu e a Escuderia Bandeiras não concordam com esse valor. Não pagando isso, foram para a Justiça Comum, a Vicar estava dificultando, isso nas palavras do Átila Abreu, dificultando o acesso a peças de reposição dos carros, enfim, e a todo o ecossistema da Stock Car aí para colocar os carros na praça, né, para conseguir pilotar. Bom, a solução que a Escuderia Bandeiras trouxe foi de quebra de contrato, foi de entendimento de quebra de contrato e imediatamente sai da Stock Car, então deixando um vácuo, né, de equipe na Stock Car, 4 pilotos que não devem mais correr para Stock Car, o próprio Átila Abreu, o Rafael Suzuki, o Nelson Piquet Jr. e o Rubens Barrichello. Todos esses pilotos já deram notas oficiais dizendo que foi uma decisão de equipe e tal. O Rubens Barrichello inclusive diz assim, que o desejo dele é sempre correr e tal, mas ele entende a decisão da equipe. Enfim, essa é uma decisão aí que está gerando muita polêmica, porque a Vicar tem sofrido muitas críticas por parte da Escuderia Bandeiras de dificultar acesso a coisas que deveriam ser simples e ter um acesso, que tem uma comunicação ruim com as equipes. Por outro lado, né, a Vicar e a Stock Car se defende dizendo então que tomou todos os procedimentos corretos, que a punição, teve uma punição técnica que também é colocada aí no processo da Escuderia Bandeiras com a Stock Car, diz que essa punição ela não foi de razão da Stock Car, ela é uma punição que vem da CBA, que é a Confederação Brasileira do Automobilismo, enfim, vão se defendendo nos pontos. E, em conjunto, algumas equipes da Stock Car publicaram uma nota que não é explicitamente um apoio à Stock Car, mas é um apoio à punição desportiva que a Escuderia Bandeira sofreu, né? Que seria por uma alteração ali de peças, que os carros teriam sofrido uma alteração de peças fora do regulamento. Tudo isso, então, para dizer então que a Escuderia Bandeiras abandonou o campeonato da Stock Car, então vai deixar essa vaga, é uma daquelas rusgas, né, que vão acontecendo ao longo, que podem deixar um celeuma, uma marca, né, no automobilismo brasileiro. Outro piloto aí que deu uma declaração foi o Igor Hoffmann. O Igor Hoffmann, para quem não conhece, ele é o maior campeão da Stock Car. Ele tem, olha, eu não sei agora de cabeça, mas ele tem, vamos dizer que assim, 15 títulos, mas pai até mais. Agora de cabeça eu realmente não lembro. Então ele é uma lenda, né? Ele é uma unanimidade no automobilismo nacional. E ele então, né, estava atuando como um embaixador da Escuderia Bandeiras lá, falou deu um depoimento nas suas redes sociais dizendo que, né, a Stock Car já passou por muitos altos e baixos e que as equipes e os pilotos têm que se unir para não deixar a categoria, né, cair num novo baixo, né? Enfim, Colin, ainda vai ter muito pano para manga nisso, né? Mas, de fato, a Escuderia Bandeiras, que, olha, desde o seu surgimento, não fez feio na Stock Car, tem vitórias, tem pole position, enfim, estava fazendo um ano bem interessante nesse ano de 2026, né? Vai deixar essa lacuna e... Ah, daí, né, é claro, aos críticos dizem que isso pode ser uma jogada de marketing, porque a Escuderia e a Bandeira estariam com a intenção de entrar numa outra categoria ou de criar uma própria categoria para o próximo ano. Enfim, a ver, existe muito o que rolar por trás de tudo isso. Pode acontecer muita coisa, inclusive nada, que é o que as outras equipes têm postado, enfim, pela nota aí das outras equipes de apoio à Stock Car, parece que é o que vai acontecer. A Stock Car, então, segue com a sua agenda normal e, segundo ela própria, os compromissos com os patrocinadores vão seguir. Bom, Colin, notícia de Fórmula 1, notícia de Stock Car, automobilismo hoje... no seu ponto máximo. Vamos, e amanhã voltamos com mais automobilismo. Até mais, tchau.
4: Tchau, tchau. Muito obrigado, Douglas Weber, com o automobilismo. Nós vamos a um intervalo comercial. Voltamos em seguida com mais Esporte e Companhia aqui na Gaúcha.
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0: Que maravilha! Vamos nessa, 1:32. É o Esporte Companhia aqui na Gaúcha, anunciando os jogos que teremos nesta quinta-feira. Espanha e Áustria, 16:00. Portugal e Croácia, 20:00. E à meia-noite, virada desta quinta para sexta-feira, Suíça e Argélia. São os três jogos, então, desta quinta. Espanha e Áustria, Portugal e Croácia, Suíça e Argélia. Vitinha, volante da seleção de Portugal, concedeu entrevista. Vamos ouvir, joga muita bola esse volante.
1: É muito clara, muito direta. Está na hora de Gonçalo Ramos ser titular e darmos alguns minutos de descanso a Cristiano Ronaldo. E por outro lado, Bernardo Silva já descansou o suficiente para poder voltar ao 11 inicial?
2: Boa noite em Portugal. Primeiro dizer que amanhã começamos o Mundial, o segundo Mundial. Então foi muito importante uma boa preparação. A boa preparação são os três jogos da fase de grupos, como já falamos, aspectos para melhorar, fizemos coisas bem, fizemos outras coisas mais difíceis. O que é importante agora, que temos 21 jogadores que já estiveram na estreia do Mundial, 21 jogadores de campo, e isso faz que todos estejam preparados, inclusive o Gonçalo Inácio e o Gonçalo Guedes, que são jogadores que fizeram uma boa preparação. É isso que é importante. O Bernardo Silva não podíamos arriscar contra a Colômbia, porque com um cartão amarelo podia condicionar o jogo da manhã. Então agora estamos numa situação que começamos o segundo Mundial com todos os jogadores com muita fome, com muita vontade, e posso dizer com preparados, porque tivemos três jogos que foram
0: 1:34. 1:34. Agora vamos fazer o seguinte: eu acho que na hora de montarmos aqui o nosso material, nós invertemos o Vitinha com outra entrevista aqui. Vamos tentar outra ali, meu amigo Murica Matos, para ver se é o Vitinha, para a gente ouvir o jogador da seleção de Portugal.
3: Padalusa, eu gostaria que me falasse um pouco da questão física da seleção, porque até no último jogo ficou um pouco a ideia que a equipa não estava a 100% fisicamente, ou que até está a lidar um pouco mal com as condições atmosféricas que encontrou neste Mundial. Amanhã também vai estar muito calor aqui em Toronto. Queria que me falasse um pouco sobre isso. Concorda que a equipa fisicamente não está a 100% ou é uma imagem errada que ficou do outro jogo com a Colômbia?
4: Boa tarde a todos. Sem dúvida que no último jogo fazia bastante calor, com a umidade também, mas é algo que eu realmente não gosto de falar nem de encontrar como desculpa. Era para as duas equipas. Na verdade é que realmente foi um jogo menos bem conseguido, sem dúvida. Principalmente quem está dentro de campo sente essa falta de controle que houve neste jogo da Colômbia. E há uma vontade muito grande de melhorar. Sabemos que agora a margem de erro é mínima ou quase nenhuma. Por isso nós vamos estar preparados para defrontar a Croácia e ganhar e passar à próxima fase.
5: Então vou dar a pergunta aqui à bola.
6: Boa tarde, Vitinha. João Pimpim, a bola. Perguntava-lhe que mensagem gostaria neste momento, na véspera do primeiro jogo mata-mata deste Campeonato do Mundo, deixar aos portugueses, que ainda desconfiam um pouco da capacidade da seleção, sobretudo depois do jogo um bocadinho menos conseguido diante da Colômbia. Obrigado.
4: Diria que compreendo perfeitamente as dúvidas, diria que compreendo perfeitamente as críticas, nós recebemos-las de braços abertos, é normal, não queremos só palmaninhas nas costas, e sabemos também quando estamos mal, quando estamos bem. No que lhes posso, primeiro, é agradecer por todo o apoio que têm tido até agora, e depois pedir-lhes mais uma vez que nos apoiem, que acreditem em nós, porque, e que saibam que toda a gente que vai lá para dentro de campo não quer... ninguém quer mais ganhar do que nós, ou seja, nós estamos lá dentro para nós, para a nossa família, para o nosso país, não há ninguém que queira fazer melhor figura do que nós, não há ninguém que queira mais passar do que nós, e é isso que nós vamos tentar transmitir em campo, mas que acreditem em nós e que nos apoiem até ao fim.
7: Vitinho, aqui no meio, João Vitor, do Portal 00. Vitinho, a gente já sabe da questão que vocês vêm homenageando o Diogo Jota, e no dia 3 de julho vai fazer um ano do falecimento dele, mas eu quero saber de qual forma que vocês vão entrar em campo para demonstrar esse apoio à família dele, também por homenagem. Como que vocês vão buscar essa classificação por ele também? Boa tarde.
4: Como eu disse antes, não falta motivações para nós queremos ganhar este jogo, para passar à próxima fase. Ainda por cima há esse fator, há esse dia especial. Nós temos todas as motivações e mais algumas para ganhar amanhã, para querer ganhar amanhã, por nós, como eu disse, pelas nossas famílias, pelo Diogo Jota também, por todo o país, por todo Portugal. Por isso nós vamos dar tudo o que nós temos para ganhar amanhã a Croácia.
8: Olá, Vitinha. Nuno Mato, Santeira 1, como está? A Croácia é historicamente conhecida por ter um dos meios-campos mais rotinados e técnicos do mundo, liderado pelo Luka Modric. Sendo o Vitinha uma das principais referências do nosso meio-campo, o meio-campo de Portugal, onde é que acha que vai estar a chave para conseguir controlar o ritmo do jogo e ganhar essa batalha no setor, Vitinha? Muito obrigado.
4: Eu acho que sem dúvida que eles têm um grande meio-campo, uma grande equipa também, uma referência que é o Luka Modric, para mim, já o disse várias vezes. Mas acho que, sobretudo, a melhoria tem que ser coletiva. Acho que nós temos bastantes aspectos que podemos melhorar, sabemos deles e vamos tentar mesmo corrigi-los para o próximo jogo, porque sabemos que isso nos põe muito mais perto da vitória. E acho que é isso que nos devemos focar e é isso que nos vamos focar, porque depois é normal haver más exibições, é normal haver... Ou seja, não seria... o habitual, não seria o que nós queremos, não seria o normal, mas quando não há quando não acontece o que devia de ser feito coletivamente, não há individualidade que resista e claramente as individualidades vão abaixo, e quando estamos muito bem coletivamente há sempre as individualidades que ressaltam à vista. Por isso acho que é aí que nos devemos concentrar, no aspecto coletivo, em várias dinâmicas, tanto ofensivas como defensivas, e tentar melhorá-las para este jogo, como eu disse, que há margem mínima de erro ou nenhuma, e vamos estar preparados para amanhã.
5: Que é o jogo? Vou encerrar em português com o jogo.
9: Boa tarde, Vitinha. Perguntava-te pela questão da tua também avaliação do teu rendimento, se achavas que nesta altura da fase de grupos, face à época que tinhas feito no Paris, contavas com uma preponderância maior na equipa, talvez... Olhando um bocadinho sempre à tua relação com o João Neves no meio-campo, se Portugal está a sentir falta de uma intervenção mais forte da vossa parte, estou-te só a perguntar, não estou a fazer uma avaliação crítica eu, mas se sentes que há essa necessidade também de conseguir subir o rendimento nesta fase que é mais importante, mesmo com todas as condicionantes da fase de grupos, do clima, tudo
4: isso. Claro que sim. Como eu disse anteriormente, nós, jogadores, somos os primeiros interessados a jogar bem, os primeiros interessados a que as coisas correm bem, a ganhar, a querer ganhar. Por isso, sem dúvida que espero e vou fazer por isso para que o meu nível possa subir, assim como o da equipa. Acho que está sempre interligado, é impossível dissociar o individual do coletivo e vice-versa. Por isso, espero que seja uma consequência, que o coletivo esteja bem e que as individualidades depois possam ressaltar, ficar à vista de todos, e espero também que as individualidades por si puxem uns pelos outros e que possam fazer o coletivo ainda mais forte, mas sem dúvida que espero sim uma melhoria, tanto da equipa como a minha individual.
5: So I will get on to international press. I will give priority to Croatian press. Anyone from Croatia? No one from Croatia? So I'll start here.
10: Thank you, Camila Gonzalez, TSN in English. Welcome to Canada. There are hundreds of thousands of Portuguese Canadians, people that live here with Portuguese descent. They shut down one of our major highways to get a glimpse of the bus. It is a dream come true for them to see you play here. What does it mean to you to be able to see the Portuguese Canadian community and play in front of these fans?
4: It's always a great, great pleasure to see the warm welcoming that Portuguese immigrants have when we get to the country, in Canada, in Switzerland, in Luxembourg, everywhere, in the United States, where we landed as well. So really, really glad to watch that all the time. And I really like to thank them and to ask them to support tomorrow. It will be important for them as well.
0: Daí o Vitinha, volante da seleção portuguesa. Bom de bola, volante do PSG. Está entre os melhores da função no mundo. E vamos ver, né, se o companheiro dele, grande companheiro dele, Cristiano Ronaldo, também encosta na artilharia, enfim. Portugal vai a campo hoje, a Espanha também entra em campo e lá à meia-noite teremos Suíça e Argélia. Agora 1:43, esse é o Esporte Companhia aqui na Gaúcha, num oferecimento de KTO, kto.bet.br, jogue com responsabilidade, site proibido para menores de 18 anos, Capotas do Vale, Porto. 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Agora quem está chegando no programa é a Ana Nazário com as curiosidades da Copa do Mundo. Alô, Ana!
11: Muito bom dia, Rafael Colha, todos os ouvintes aqui da Gaúcha. Estou de volta, Barão, para a gente continuar trazendo curiosidades históricas das Copas do Mundo para os nossos ouvintes. E hoje eu vou falar de duas seleções que venceram disputas de pênaltis nessa última semana, Paraguai e Marrocos. E essas duas seleções, elas mantêm escrita o marco de nunca perder uma disputa por pênaltis em Copas do Mundo. Isso mesmo, o Paraguai bateu a Alemanha na disputa de pênaltis e Marrocos venceu a Holanda. Com isso, os dois países mantiveram essa invencibilidade na disputa por pênaltis em mundiais. As duas tiveram cada uma duas disputas e duas vitórias registradas. E uma curiosidade, Barão, é que a Alemanha era outra que nunca havia perdido e acabou sendo derrotada justamente para o Paraguai. Além delas, a Croácia é outra que detém o recorde, mas eles ainda não tiveram uma situação que exigisse uma disputa por penalidades. A seleção croata que vai enfrentar hoje às 8 horas da noite no horário de Brasília, no estádio de Toronto, o Canadá. E vamos ver aí se vai acontecer uma disputa ou não, para ver se eles vão continuar com essa invencibilidade. E outro fato curioso, Barão, é que os marroquinos e os paraguaios podem se encontrar em uma eventual quartas de final da Copa do Mundo. Para os primeiros, é necessário vencer o Canadá nas oitavas. Já o Paraguai enfrentará a França. Mas agora vamos relembrar quando foi essas outras disputas de pênaltis Paraguai e Marrocos nas Copas do Mundo. A única outra disputa que o Paraguai teve ocorreu nas oitavas de final de 2010, no Mundial da África do Sul. E na ocasião, depois do empate em 0-0 no tempo regulamentar e na prorrogação, a seleção paraguaia derrotou o Japão por 5-3 e avançou às quartas de final pela primeira vez na história. Já o Marrocos disputou outra partida decidida nos pênaltis em Copas do Mundo em 2022, quando o Marrocos fez aquela campanha histórica de se classificar até as semifinais do torneio. Eles venceram a Espanha naquele Mundial nas oitavas de final por 3-0 nas penalidades, depois do empate de 0-0 no tempo normal na prorrogação. Então, vamos ficar acompanhando, Colin, se a Croácia vai perder as penalidades ou vai continuar junto de Paraguai e Marrocos mantendo essa invencibilidade e até onde Paraguai e Marrocos vão ir nessa Copa do Mundo. Um abraço, Barão!
0: Abraço, Ana. Obrigado, Ana Nazário. 1:46. Eu já repassei os jogos que vão acontecer nesta quinta-feira e agora os jogos da sexta. Tem Argentina e Cabo Verde às 7 horas da noite. Às 3 da tarde tem Austrália e Egito e tem também Colômbia e Gana. Estarei nos comentários desta partida entre Colômbia e Gana. 1:46. Goleadores da Copa do Mundo. Olha só que briga bonitaça. Mbappé, 6. Messi, 6. Haaland, 5. Harry Kane, 5. Vini Júnior, 4. Dembélé, 4. Ismael Assar, 4. Quinones, do México, 3. Balogun, dos Estados Unidos, 3. Saibari, de Marrocos, 3. Havertz, da Alemanha, 3. Enfim, já tem, aí tem bastante gente com 3, 2, né? Mas, e alguns até que já saíram da Copa, mas deixa eu ver. Os que tem 4, Dembélé, Vini Júnior, Harry Kane, aí com 5, Harry Kane, Haaland, acho que vai ficar por esses aí, né? 2 franceses, 1 argentino, 1 norueguês, 1 inglês e 1 brasileiro. Tá bem na Copa o Vini Júnior, né? Tá jogando bem o brasileiro. Agora 1:48. 1:48. Vamos atualizar as informações da dupla Caju, Eduardo Costa.
12: Fala, Colin, aquele abraço para você, para toda a audiência da Gaúcha. O Caxias entra em campo no sábado contra a Ferroviária às 8:30 da noite na Fonte Luminosa em Araraquara, São Paulo. E mais uma rodada da Série C do Campeonato Brasileiro. O Caxias, que vem de um jejum de 3 jogos sem vencer na competição e com isso acabou saindo do G8 e agora está na 11ª colocação. Para piorar a situação do Caxias, o técnico tem 3 desfalques. O zagueiro Maurício, o volante Grigor e o meia Ravanelli. Os 3 acabaram recebendo o 3º cartão amarelo. Ravanelli, inclusive, também deixou o gramado acusando dores na coxa e será reavaliado pelo departamento médico. Para a zaga, o Whindersson e Moraes são as alternativas. No meio-campo, Breno Santos e João Lucas, as principais opções do treinador. Por outro lado, o técnico volta a contar com o Matheus Nunes, volante, e o centroavante Salatiel, que é artilheiro da equipe. Os 2 estavam fora por conta de lesão. O Salatiel ainda se recupera de um edema na coxa e a dúvida é para o jogo do final de semana. O Caxias, que já viaja nesta quinta-feira pela manhã até Campinas e realizará 2 treinamentos até o dia do jogo. As atividades vão acontecer no CT da Ponte Preta. Na véspera do duelo, o Caxias vai utilizar a estrutura do Clube Atlético Vielhense. O Caxias, que vai se reforçar para a sequência da Série C do Campeonato Brasileiro e, por isso, alguns atletas estão deixando o elenco. São os casos do Arthur e do Lucas Cândido, que já saíram. O goleiro Léo Lang, o lateral direito Ronei, o zagueiro Joilson e o atacante Luiz Miguel devem ser os próximos. Já o Juventude joga domingo contra o Náutico em Recife, jogo às 8:30 da noite, 16ª rodada da Série B. O Juventude, que vem de uma sequência positiva, 3 vitórias consecutivas na competição nacional. Com desconforto muscular na coxa, o Diogo Barbosa, ele é dúvida para esse confronto. Se não atuar, o Watson e o Patrick Lanza são as alternativas para a função. Ou ainda o zagueiro Marcos Paulo, que inclusive atuou assim na última partida contra o Ceará, e o Gabriel Pinheiro apareceria na zaga. O Juventude vem de 3 vitórias seguidas e, se vencer o Náutico, ele vai alcançar uma sequência que teve no ano passado, no Gauchão, quando conseguiu 4 vitórias seguidas diante do Guarani de Bagé, do Caxias, do Grêmio e também do São José. São esses os destaques da dupla Caju. Aquele abraço, Colin!
0: Aquele abraço! Muito obrigado, Eduardo Costa, com as informações da dupla Caju. 1:50. A Isabelle Castro agora faz um giro pelo futebol brasileiro. Fala, Isa.
13: Bom dia, Colin. Bom dia também aos ouvintes do Esporte Companhia. Eu tô de volta aqui no programa após um dia sem muito noticiário do futebol brasileiro. O Vasco encaminhou a contratação do técnico Fernando Seabra e o contrato vai ser até dezembro de 2027. Aos 48 anos, ele vai deixar o Curitiba para acertar com o clube carioca, que enfim define o substituto de Renato Gaúcho, que foi demitido no início do mês passado. Fernando, que vai chegar com uma comissão técnica formada por 2 auxiliares, um preparador físico e também um analista de desempenho. Segundo o site do GE, o Vasco sinalizou com uma valorização salarial cerca de 3 vezes maior em relação ao que ele recebia no Curitiba. Nessa temporada, ele comandou o Curitiba por 28 jogos, com 11 vitórias, 9 empates e 8 derrotas. No Brasileirão, deixou o clube na 7ª colocação. E o São Paulo oficializou finalmente a contratação de Victor Sá. O atacante de 32 anos chega em definitivo e assinou o contrato até dezembro de 2029. Ele vai poder ser inscrito a partir da abertura da janela de transferências, que acontece no dia 20 deste mês. O último clube dele foi o Krasnodar da Rússia. Ele vai receber em torno de 700 mil até o final deste ano e passa a receber 1 milhão até o final de 2029. Ele é um pedido do técnico Dorival Júnior, que considera o ataque uma posição prioritária para o São Paulo neste meio do ano. E o Santos Barão sofreu um novo transfer ban da FIFA por conta de uma dívida com o Mônaco da França pela contratação do volante Jean Lucas. Pela decisão, o Santos agora está proibido de contratar por até 3 janelas do mercado ou até quitar os 2 milhões de euros, cerca de 12 milhões de reais. Recentemente, também em uma entrevista para o site do GE, o presidente do clube, Marcelo Teixeira, disse que o Santos ainda buscava uma forma de negociar o pagamento com o Mônaco para evitar a punição. E para fechar, o Botafogo oficializou a saída de John Textor do Conselho de Administração da SAF. Além do empresário americano, outros 2 estrangeiros deixaram o quadro, Kevin Weston e Jordan Elliott. Com um ato por parte da administração da SAF, o John Textor agora não tem mais qualquer participação na gestão do Botafogo. Para o lugar dele, a SAF do Botafogo elegeu Estevão Prates Benincá, Ricardo Menezes Melo e Carlos Thiago Cesário Alvim como os novos membros do Conselho de Administração. Com um giro no futebol brasileiro, para o Esporte Companhia, Isabelle Castro.
0: Obrigado, Isa, pelas informações. E aí, meus amigos, vocês lembram que posição está a dupla Grenal no Campeonato Brasileiro? Vocês lembram quais são os 5 primeiros colocados da competição, os 4 que estão na zona do rebaixamento? Vocês sabem quando é que a bola volta a rolar no Brasileiro? Pois faltam 2 semanas para a bola voltar a rolar no Campeonato Brasileiro. Dia 16 de julho. Dia 16 de julho, uma quinta-feira. Agora estamos numa quinta, é 2 semaninhas, viu? Vitória e Vasco. 19h30, dia 16 de julho. Também é 19h30, dia 16, Botafogo e Santos. Dia 17, Bahia e Chapecoense, jogo atrasado. Também dia 16, o Mirassol pega o Grêmio, né? O Grêmio joga fora de casa. Fluminense e Bragantino, dia 17. Dia 21, Atlético Mineiro e Bahia. 23, Botafogo e Vitória. 22, São Paulo e Atlético Paranaense. Inter e Cruzeiro. Chapecoense e Flamengo. Corinthians e Remo. Curitiba e Palmeiras. E assim vai. E a classificação tem Palmeiras com 41, Flamengo com 34, 7 pontos atrás do Palmeiras, Fluminense 31, Flamengo tem um jogo a menos que o Palmeiras, pode baixar para 4 pontos essa diferença. Fluminense é o terceiro, Atlético Paranaense é o quarto, Bragantino quinto. E a dupla Grenal, o Inter é 14º com 21, o Grêmio também tem 21, mas é 16º pelos critérios. É o primeiro fora da zona do rebaixamento, o Grêmio, 21 pontos. Aí os 4 que estariam rebaixados, Vasco com 17, com 20 pontos em 17º, o Remo 18º com 18, o Mirassol 19º com 16 e a Chapecoense em 20º com 9 pontos ganhos. Então assim, o Vasco está na zona do rebaixamento e está um ponto atrás do Grêmio, do Inter e do Santos. E o Remo está 3 pontos atrás do Grêmio, do Inter e do Santos. Agora 1h56. 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

0: 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E outra, né? 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Agora 1h59, tá chegando aí o Notícia na Hora Certa. Depois do Hora Certa, tem mais atrações, previsão do tempo e outras mais do Esporte e Companhia aqui na Gaúcha, programa que tem um oferecimento de KTO, da Capotas do Vale Porto e também da Clínica do Dr. Rossol, especialista em sexualidade masculina. 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
1: 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Notícia na hora certa, no sinal 2 horas. 6 municípios reportam estragos em função das chuvas no norte do estado. Após paralisação de 9 meses, obra de novo sistema de água é retomada em Viamão. Número de mortes por terremotos na Venezuela sobe para 2.295. Céu nublado em Porto Alegre agora faz 14 graus. 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
1: Acidente entre 2 carros na esquina da Ipiranga com Érico Veríssimo, apenas danos materiais e sem bloqueios. Nas rodovias da região metropolitana, trânsito fluindo normalmente.
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1: Um incêndio atingiu um apartamento no centro de Novo Hamburgo, no Vale dos Sinos. Os bombeiros foram acionados por volta das 7:30 da noite no prédio, localizado na Avenida Pedro Adams Filho. O fogo atingiu a unidade no 9º andar. O prédio precisou ser esvaziado. Não havia nenhuma pessoa no apartamento no momento do incêndio, porém o gato da moradora morreu. A causa do incêndio está sendo apurada. A Justiça Federal condenou 2 fiscais do Ministério da Agricultura e o administrador de uma indústria de laticínios de Paverama, no Vale do Taquari. Eles foram responsabilizados por um esquema de pagamento de propina para favorecer a empresa durante fiscalizações sanitárias. Conforme a investigação, entre 2012 e 2014, os fiscais recebiam pagamentos mensais para deixar de autuar irregularidades na produção de leite. Os 3 foram condenados por corrupção, com penas que variam de 5 a 6 anos de prisão em regime semiaberto. A decisão ainda cabe recurso. Os nomes dos condenados e da empresa não foram divulgados pela Justiça. 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Na redação, Gustavo Gossen.
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0: 5 da manhã, é o Esporte e Companhia aqui na Rádio Gaúcha. É quinta-feira, dia 2 de julho de 2026. Esporte e Companhia aqui na Rádio Gaúcha. Nós vamos até as 3 da manhã. Depois das 3 tem o Madrugada Gaúcha com o meu amigo Marcelo Drago, que a essa hora tá nos preparativos finais do programa, né? Que traz um resumo de tudo que aconteceu na quarta-feira e projeta também o dia seguinte. Sempre muito bom acompanhar o Madrugada Gaúcha, também com muitas informações do Gustavo Gossen, que não deixa passar absolutamente nada nas nossas madrugadas. Sempre atento, o experiente, o espetacular, o excelente jornalista e colega Gustavo Gossen. 2:06 da manhã, Cléo Kuhn e a previsão do tempo. Fala, Cléo.
1: O que a gente pode esperar com relação ao comportamento do tempo aqui no estado durante estes próximos dias vai no sentido da gente ter sobre o Rio Grande do Sul, nas mais diversas áreas, uma situação bastante forte de muita umidade e muita nebulosidade durante o período da quinta-feira com chuva. E isso, claro, mesmo que a chuva não seja das mais intensas, mas acaba trazendo transtornos aqui para a gente durante a quinta-feira. Portanto, muita atenção com relação a este volume de chuva um pouco maior. Outra atenção é quanto ao frio. A gente tem aí um frio que já está forte e vai intensificar ao longo do dia, porque entre a noite de quarta e a madrugada de quinta, está entrando muito ar frio junto com a umidade. Então o pessoal tem que ficar atento a essa situação: frio muito úmido ou umidade com muito frio. Isso pode até trazer alguma queda de neve para a divisa do Rio Grande do Sul com Santa Catarina. Mas enfim, vamos ficar atentos aí com essa, por enquanto, não passando de perspectiva. E a tendência é depois, sexta-feira ao longo do dia, a umidade vai diminuir, já não tem chuva, especialmente no período da tarde tem períodos de sol. Previsão de sábado sem chuva, sábado até o frio diminui bastante, principalmente no período da tarde. Domingo frio, mas sem muita intensidade, e aí já chove na tarde para noite de domingo para segunda-feira, e a segunda-feira deve ser chuvosa na semana que vem. Claro que a gente fica atento, por enquanto a chuva esperada de domingo para segunda é muito fraca, não deve trazer transtornos ao Rio Grande do Sul. Mas sabe como é que é? Chuva sempre é chuva, e misturada com ar frio, mesmo que não traga transtornos assim, mas traz com certeza transtornos à saúde de todo mundo, porque ninguém, vamos dizer assim, de sã consciência, consegue enfrentar o frio e a chuva com certa tranquilidade. Sempre a gente fica muito preocupado com essa situação de frio e chuva no estado do Rio Grande do Sul nestes próximos dias.
0: Muito obrigado, Cléo Kuhn, com a previsão do tempo aqui na nossa madrugada esportiva, madrugada chuvosa na capital e também na região metropolitana. Abraço para Silvana, ela é de Canoas, na região metropolitana, e diz o seguinte, ó: tô aqui na frente da lareira acompanhando o programa, tá muito boa a programação nesta madrugada e tô usando a lenha da Baronesa, olha só, é da turma do Barão do Carvão, ali de Barão do Triunfo. É, que bacana. E Silvana, grande abraço, obrigado pela mensagem, obrigado pelo carinho. E aproveitar que ela falou da lenha Baronesa, então um abraço para toda a turma do Barão do Carvão, né? Pessoal que trabalha na madrugada aí, faz as entregas e sempre com o comando lá do Diogo e da Maiara. Casal querido de Barão do Triunfo, um abraço dupla. Agora 2:09, vamos ouvir então um pitaco do Sala de Redação.
2: O Maicon, toda vez que foi colocado com uma meia cancha com outros dois volantes, eu acho que o Maicon... Para aí que eu vou acalmar ela e já falo só um pouquinho.
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0: Essa vinhetinha é boa demais, né? Grande Guerrinha, Adroaldo Guerra Filho. Bom, vamos ouvir então um pitaco do Sala em que a turma debate os assuntos da Copa do Mundo direto dos Estados Unidos.
4: Guerrinho, o que, que te chama a atenção na Copa do Mundo? Vamos trabalhar a guerra.
2: A França. A França está sobrando na turma.
4: Impressionante, né?
2: Ela joga de uma maneira tão fácil que a gente pensa que o futebol é fácil.
5: É, e não é essa nada. É a grande impressão, né, Guerra?
2: É, é isso mesmo. Né? E
5: o
2: aí,
5: Brasil faz força para jogar, né, Guerra?
2: Faz força. E a Argentina, que eu não sei como é que vai se comportar agora, um novo desafio aí, tem até um desafio bom pela frente agora. Mas depois, né? E o Brasil está crescendo moralmente, isso pode ajudar. Pode ajudar. Mas eu não acredito, Pedro, de maneira nenhuma, pelo que vi até agora, mesmo sendo mata-mata, que a França vai entregar o ouro. Não admito.
6: O Lelê trouxe um dado, Guerrinha, aqui fora do ar para nós, não sei se ele colocou na Atlântida, de quantos quilômetros percorridos em todos os jogos a França tem e qual a colocação dela. 44º.
5: É porque a média individual de jogador é 11 quilômetros por jogo, mas a França não precisa.
6: Não, e a França, não, e além de não precisar, porque tem organização e corre menos, está caminhando. A França liquida o jogo.
7: Tu quer ver um outro exemplo? O Brasil. O Brasil teve Paquetá com dor muscular, Casemiro, dor muscular, enfim, problemas, né? Porque se esforça, luta, perde a bola, tem que correr.
5: O Casemiro é dor e o Paquetá é lesão.
7: É, o Paquetá é lesão na coxa esquerda, tá fora do jogo. Corda lá de esticada domingo.
6: O tempo todo, né?
7: É, isso aí. Corda esticada é o tempo todo. E a França, como o Guerrinha bem referiu, eu já disse aqui, eu tive a chance de ver França e Senegal. E tu tem a nítida sensação que não tem como parar os quatro ali, os quatro E mais o Olise. Não tem como. Se tu encaixar uma marcação, tu aguenta meio tempo, um pouquinho depois do segundo tempo, mas vai ter uma hora que o Olise é aquele que tá jogando no meio, né, Maurício?
5: Vem por trás dos três abastece todo mundo.
7: E o Dembélé foi pro lado direito, o Doué fica do lado esquerdo, ou o Barcola e o Mbappé, estrela da companhia, não marca ninguém.
4: Mas é só marcar, né?
7: É, mas o problema é marcar os quatro.
4: Mas marcação dupla, aí sobra o outro, aí marca aqui, sobra lá.
7: Tem que ter 20 para marcar os quatro. Esse Olise, assim, pegando uma imagem de futsal, ele tem uma capacidade de receber a bola, o marcador tá atrás e ele domina e gira e sai, que o cara fica olhando. E aí ele vai e segue
5: os caras. É o caso clássico de um time que só pode perder para ele. Tá jogando a França de tal maneira que o que pode quebrar essa banca é uma briga dentro do vestiário, é uma expulsão inusitada muito cedo, é uma desavença 3 minutos antes de entrar no campo. Porque o tom que eles têm, Pedro, é o seguinte, você pensa, é muito ego, eles vão brigar. Aí tem um gol... Os caras se cumprimentam, apontam para o outro, riem. Aquela brincadeira de amigos, de quem está se dando bem. Então a França está numa levada que ela só perde a Copa para ela.
4: Tu lembra daquele jogo final na Copa do Catar entre França e Argentina,
5: sim,
4: né?
5: Sim.
4: Para mim foi o melhor jogo que eu já vi na minha vida. Mas o primeiro tempo e até 15 minutos do segundo tempo, a Argentina deu um chocolate na França.
7: Também é verdade.
4: Só que no intervalo, o técnico disse o seguinte, legal, eu não vou nem falar nada para vocês. É. Isso aí saiu depois. Vocês joguem e não me enchem o saco. Vocês são vergonhosos, estão tomando um banho e bababá. E aí os caras voltaram e jogaram. O Mbappé, aquele
5: ali, o treinador, Léo, muito rápido, só para pegar o gancho. O treinador mudou ainda no primeiro tempo. Ele tirou Giroud e Dembélé antes dos 45, lembra, Léo?
8: Exatamente. O que eu ia mencionar, o Mbappé Maurício, ele mexe com 25 minutos. Ele toma, porque ele bota o Dembélé para marcar o Di Maria e o Dembélé fica olhando o Di Maria, né? O Di Maria vira o grande personagem daquele jogo. Mas o fato da França correr menos é porque a França diminui o campo. Ela empurra o adversário para trás. Não, e ela joga
4: e faz
8: 40
4: a bola
8: metros.
4: Correr, né?
7: E ela fica com a bola,
8: joga,
7: né,
8: 40
7: Léo?
8: Metros. Ela não precisa correr atrás do adversário. Ontem a Suécia até teve chance de empatar o jogo, perdeu uma oportunidade ou outra, mas é um nível técnico diferente porque eles são fisicamente fortes, os jogadores franceses, e tecnicamente superiores. A França conseguiu reunir numa geração jogadores como o Mbappé, que tem uma capacidade de execução tão rápida. O gol dele é isso, ele arremata ainda estando no ar, no meio da passada ele arremata. Então são jogadores fisicamente privilegiados e tecnicamente diferentes.
7: É que eu acho que o cara diferente dessa vez é o Olise, que começou na Copa nesse jogo do Senegal jogando pelo lado e agora ele tá por dentro
2: Tem uma coisa que a gente mede aí, é o time da França. O time da França é tão qualificado que a gente não sabe quem é que merece marcação especial. É tanta gente que sabe jogar que não, vem cá, vamos marcar o Mbappé, tudo bem, tu tá aí o Olise. Ah não, hoje vamos marcar o Olise, sim, mas aí joga o Mbappé. Então vamos marcar o Mbappé e o Olise? Bom, aí joga o Dembélé. Quer dizer, né?
9: Pois é, quer dizer, então é ruim de marcar, porque o time deles tem muita qualidade também individual, né?
6: Nós estamos muito distantes da França pelo chaveamento, né? É, nossa realidade final, agora na Noruega, final. Depois Inglaterra ou México, tô achando que pode dar o México aí.
7: E a Argentina e França.
6: É a Argentina e uma eventual final contra a França. Do outro lado lá, quem ainda não jogou bem, a Espanha, que poderia fazer um enfrentamento, ganhando seus jogos, e encontrar a França numa semifinal de Copa. Eu vi um amistoso antes da Copa da França que eu fiquei impressionado com a força deles também. Não força física, mas com a qualidade e agilidade para trocar.
7: Da Espanha, tu disse?
6: É, da Espanha. Sim. E eu acho que a Espanha pode fazer enfrentamento como já fez.
4: Não, mas a Espanha, né? Não estreou ainda.
6: Não.
7: A rigor, quem estreou começou. Foi só a França, né, Pedro? Assim, não. Estreou...
5: Os Estados Unidos.
7: É, mas os Estados Unidos no a gente não imaginava... Dele. É, mas assim, ó, o favorito que chegou e estou aqui... Só a França?
5: Claro, só.
7: Mas não. Agora é que começam, né?
5: É que a Argentina da sala. Tu diz isso porque a Argentina não teve adversário.
7: É, isso aí,
5: e
7: claro.
5: E só
7: não.
5: Terá na semifinal. Aqui. Só terá na semifinal, se você olhar o enquadramento.
8: E a semifinal pode ser...
5: Eu acho que tem que ganhar da Colômbia.
8: Ser Brasil então. E Argentina, né?
7: É. Repetindo, sim, o Brasil só pega a Argentina na semi.
4: Em condições normais de temperatura e pressão, hein, Leonardo? Essa Copa tá ganhando, né?
8: É, na verdade, assim, é todo mundo jogando para tentar ganhar da França. Essa é a minha opinião. Agora, entrando no nosso quintal, o jogo de domingo é um jogo duríssimo. Claro que vão avançando as fases, né? Vai peneirando, não, vão ficando não, os melhores.
4: Não.
8: Mas o jogo
4: não,
8: de domingo
4: leu o Guerrinha?
8: Para o Brasil...
4: Deixa o Guerrinha?
8: Li o Guerrinha,
4: deixa o Guerrinha.
9: É, eu acho...
4: Eu
9: acho que o jogo da Noruega... É um jogo que o Brasil tem totais condições, porque é muito melhor que a Noruega, que o Noruega, a Noruega. Mas eu acho que depois, aí sim, aí o sapato começa a apertar.
5: Eu tô,
9: mesmo
5: eu tô
9: que
5: na
9: seja
5: linha
9: o México, que seja
5: na tua
9: a Inglaterra.
5: Linha,
9: agora, a Noruega, eu acho que mostrou muito pouco ontem, né? Custou para ganhar o jogo.
7: Eu acho que tem duas coisas aí, gente, que é o seguinte, assim, é o adversário mais difícil que o Brasil vai enfrentar, sem dúvida nenhuma. Mas assim,
5: até agora, né?
7: É, até agora.
6: Não
7: mas
6: sei,
7: assim a gente.
6: Não sei.
7: Acho não,
6: que
7: não, mas assim.
6: Acho que
7: mas
6: é,
7: a gente tem que cuidar também para não. Não é potencializar, porque o time é muito bom. Mas assim, ó, do meio para frente, a Noruega tem um timaço. É o, sabe, o Haaland, que a gente já falou mil vezes, o Nusa, que é um cara que é um atacante.
5: O Odegaard, que é o armador.
7: Que em seguida ele vai estar lá, é algum tubarão da Europa, está no Leipzig, o armador Odegaard, que é o pensador do Arsenal. Enfim, é um grande time. Tem o outro centroavante lá que joga lá do no Atlético de Madrid, fugiu o nome do... Isso, obrigado.
5: Sorlote.
7: Só que do meio pra trás, é o Sorlote. E aliás, ele nem jogou, né? Não entrou, não saiu jogando contra a Costa Marfim. Mas do meio pra trás, gente, o lateral direito é Torino. Os dois zagueiros lá de 1,92m, 95m. Um joga no Bolonha, o outro joga no Wolverhampton.
5: Jogo. Eu nem tô contando
7: não,
5: a França, porque
7: perfeito.
5: A Noruega decidiu perder pra França.
7: Tomou
5: um caminho de Copa que era ganhar de Costa do Marfim e sangrou pra ganhar. Teve uma atuação maravilhosa do goleiro. Guerra, na sua levada, eu tô. A Diogo, ou Vaga, você falou que o Marrocos até é melhor time do que a Noruega. Eu não duvido disso. Só que falta ao Marrocos a capacidade de decidir que a Noruega tem na figura do Haaland. Então, não tem como você evitar de você fazer um cerco, seja quem abasteça o Haaland, seja o próprio centroavante, porque se a bola chegar no pé dele, ele vai fazer o gol.
6: É o Marrocos, acho que tem mais conjunto que a seleção.
7: O poder letal da Noruega, o Brasil não enfrentou ainda.
6: Um time equilibrado seria a defesa da Marrocos com o ataque da Noruega.
5: É, isso mesmo.
7: Tu viu o gol do Nusa ontem? Olha o que é aquele gol. O cara cortou pra dentro, deu em curva, um golaço. Esse cara tá jogando no Real Madrid, do Barcelona, com 21 anos. É, logo depois ele tá jogando.
5: Ele é um
7: mas do meio pra trás, é um time que sofre um pouco, né? O jogo de ontem não foi um jogo assim, não sobrou a Noruega.
4: E será que a nossa defesa é suficiente para marcar esses caras?
9: É bom lembrar o seguinte, nós não estamos entrando de graça nessa. O Gabriel tá acostumado a jogar contra o Haaland.
5: Sim,
9: aliás,
5: tem um conflito pessoal dele.
6: Tem rivalidade ali.
9: Essa é uma vantagem que o Brasil leva. O Brasil já sabe como é que o Haaland joga, como é que gosta de receber uma bola. Isso tudo é uma vantagem para essa partida aí, que vai ser decidida, talvez, aí, digam nos detalhes, né? Eu acho que o Brasil sobra muito com a Noruega.
5: Eu acho que a Noruega não é adversário também.
8: O Brasil tem uma experiência de Premier League. O Brasil é uma seleção, basicamente, de Premier League. Alisson, Premier League. Danilo jogou na Premier League. O Gabriel joga na Premier League. O Douglas, atrás esquerdo, não. Nunca jogou. Joga na Rússia hoje, passou pela Alemanha. Aí vamos pro meio campo. Casemiro e Bruno, Premier League. O Paquetá não está, né? Mas seria Premier League.
7: Mas Mateus, esteve. Mas
8: Premier
7: esteve.
8: League. Mas não vai, infelizmente não vai estar, mas o Matheus Cunha, que o Pedro gosta tanto, Premier League. Então tu vai vendo a seleção brasileira.
4: Não fala de mim.
8: É uma seleção brasileira que também está acostumada a esse tipo de enfrentamento. O que me chama a atenção é assim: a Noruega era muito melhor que o Japão. A Noruega é um adversário fisicamente privilegiado, com jogadores letais, com jogadores que desequilibram, e se a bola chegar no Haaland, ele sabe o que fazer.
4: Não, a minha preocupação é com o Japão, já perdemos o jogo, já dá para entregar.
7: O Brasil ganhou do Japão.
4: Marca a passagem segunda-feira assim, aí que eu vou
5: falar. Mas é que tem uma questão de ordem. A Noruega não é melhor que o Japão?
7: Não, é melhor assim, como vocês estão colocando. A gente disse melhor, não tão melhor.
4: Ele é cinco vezes melhor. De novo, essa historinha aí.
5: Cinco vezes melhor que o Japão. O que não impede a gente de ganhar da Noruega, porque a gente é melhor que a Noruega.
8: Tem um ponto, Maurício. Eu não sei se a gente é melhor que a Noruega.
4: Comigo, Maurício.
8: Eu não sei se a gente é melhor que a Noruega.
5: Aquela máxima de peça por peça, Léo. Vai dar Brasil, pode acreditar.
10: Mas o Brasil não é melhor que a Noruega.
8: Eu acho que neste momento, o Brasil, pela sua fase de construção. O que me assustou na seleção brasileira, no jogo contra o Japão, foi que o Hashimi Moriyasu-san, o técnico do Japão, ele deu a bola para o Brasil. E o Brasil, no primeiro tempo, teve dificuldade, no segundo tempo, no volume, botando mais um jogador de frente e naquela pressão, conseguiu. Só que a bola que entrou para o Casemiro cabecear contra a zaga japonesa, que já não é mais o padrão de japonês, do jogador japonês de estatura média, são jogadores mais altos, e eles trabalharam muito isso, eles cuidaram de alimentação, de treinamento para fazer uma geração mais alta. Contra a Noruega, essa bola não vai entrar. Contra um zagueiro de 1,92m, de 1,95m, não vai entrar. Contra uma seleção que tem a maior média de altura da Copa do Mundo, não vai entrar.
7: Mas entrou pro Iraque. Entrou, o Iraque fez gol. O Senegal fez dois gols na Noruega. O que me parece assim, ó, do meio pra frente, a Noruega é nota 7 para 8, 8,5, lá o Haaland alto. Sem dúvida nenhuma. Do meio pra frente, olha, atacantes letais, assim, jogando em qualquer seleção do mundo. Agora, do meio pra trás, o nível baixo, é um time desequilibrado entre atacar e defender. Por isso que toma tanto gol na Copa. Gente, o Iraque fez gol na Noruega.
10: O Brasil é muito melhor que a Noruega e vai vencer o jogo com naturalidade, assim como
7: naturalidade,
10: venceu...
7: Naturalidade eu não diria tanto, mas o Brasil não ganhou com tanta naturalidade assim contra o Japão. Foi difícil.
5: É que o Brasil ainda não me recomenda essa expressão final. Que o Brasil vai ganhar da Noruega, eu também acredito, fecho com você. Eu não vejo a tranquilidade, porque nós não temos regularidade dentro dos 90, e o que a Noruega fez ontem contra a Costa do Marfim, que a Noruega não propôs jogo para a Costa do Marfim em momento algum. É evidente que ela vai repetir contra o Brasil. Ela quer que o Brasil saia do lugar. E isso para nós é um problema, porque saindo do lugar o Danilo Bierra um passe de contragolpe. Se o Sano fez uma fila e fez gol, imagina se o Odegaard dessa bola no gringo lá no
7: Costa. A Costa do Marfim finalizou mais vezes do que a Noruega, Leozinho. É que o delay nos atrapalha um pouco. Ela finalizou mais vezes que a Noruega. E se a Costa do Marfim tem um cara, pelo menos, letal como é Nusa, letal como é Haaland, talvez até a sorte fosse diferente.
8: A minha preocupação é claro que a Noruega é muito melhor do que o Japão, vai impor muito mais dificuldade. Tem jogadores que se a bola chegar no Haaland, ele vai fazer. O Haaland tem uma média de gols na seleção norueguesa de 1,13 gols. Ele tem mais gols do que jogos. Ele, a bola chegou nele, ele faz. Ele não é um cara assim muito elaborado, mas ele é letal. O ponto
4: ele é um grosseirão letal, né?
7: Eu acho que é 63 em 50 que ele tem.
8: Não, é 60 gols em 53 jogos. É, 60 gols.
5: Ele tem mais gol que jogo.
8: Ele tem mais gol que jogo.
7: É 53 em 50, isso.
8: É, 53 jogos, 60 gols. Isso? Média 1,13. Só para comparar, o Cristiano Ronaldo tem média de 0,6 gol por jogo na seleção. O Messi 0,61. Então assim, ele tem uma média absurda. Porque a bola chega, o time joga em função dele. O que me preocupa mais é a seleção. E quando a seleção teve a bola contra o Japão, a gente jogou muito a bola para a área. Porque o Japão fechou a linha de 5. Eu duvido que a Noruega não vá também fazer uma linhazinha de 5. Todo mundo joga assim contra o Brasil. Só que nos
10: ontem
8: falta
10: ela fez uma linha de
8: criatividade.
10: Cinco.
8: Nos falta criatividade.
10: Ontem, na Noruega,
8: aí a gente joga a bola pra área.
7: É que Senegal conseguiu criar e fazer dois gols contra a Noruega. O Iraque fez
10: Do meio para trás, eles são fracos. Eu vejo que a estratégia do Japão é pontual. Esse jogo vai ser muito parecido, dois jogadores bem abertos para tentar abrir a linha de cinco, dar amplitude para o campo, e dessa vez vai jogar por baixo. Mas jogar por baixo. Quem cria tem jogadores para criar, assim, tem o Matheus Cunha, tem assim, o Ender, que tem não, o próprio Bruno Guimarães.
7: A gente não teve.
10: Que o time brasileiro... Não, mas estava bem marcada aquela linha de quatro.
8: Mas exatamente por isso.
10: Se fez a opção por jogar por cima.
6: Ô, Léo, deixa eu te fazer uma pergunta, Léo.
8: Faltou elaboração para o Brasil, faltou criação e a saída foi jogar a bola para... Funcionou e no volume funcionou muito bem.
10: Quando a gente faltou contra uma seleção que tem uma média de altura tão alta, essa bola por cima, talvez ela não vai ser mais difícil de entrar. A minha discussão apenas é, para mim não faltou elaboração em nenhum momento. A única coisa que se viu ali, vamos elaborar e vamos proporcionar aos jogadores de meio do Brasil, que são mais altos e mais fortes, cabecear dentro da área. Aquilo ali foi organizado. Não foi vamos botar a bola na área. Não foi aleatório,
8: mas foi a solução que se encontrou. Só que contra a Noruega, essa solução não vai ajudar.
10: Mas contra a Noruega vai ser por baixo, porque os jogadores não são tão... Mas não são tão rápidos.
6: Léo, cinco chances claras de gol é um bom número para um tempo de partida?
8: Como foram essas chances, Vaguinha? Cruzamento para a área. Eu tô dizendo assim, faltou criatividade, não faltou criação. Tu pode criar de várias maneiras.
10: Cruzamento para a área organizado, diferente de dar balão para dentro da área. Léo.
8: Rodar a bola, quebrar a linha de marcação. Esse refino a gente não tem e talvez não tenha nessa Copa do Mundo ainda.
6: Hoje é pouco tempo de trabalho, lá no final do jogo. Lá no final do jogo, Léo, eu não quero saber se teve refino ou se não teve refino. Eu quero saber se eu ganhei o jogo da Noruega ou não. É isso. Contra o Japão, tu tá dizendo que não teve refino. Pra mim, teve. Quem cria cinco oportunidades claras de gol, é porque teve refino. Porque conseguiu chegar na cara do goleiro. Chegou com estratégia. Cinco oportunidades, tá?
8: O Vini na iniciativa individual, driblando dois.
6: Mas é que o Vini é do Brasil, né, Léo? Eu tenho que contar isso, né? Ele é jogador do Brasil.
8: Vaguinha, eu acho que a gente tá debatendo isso desde depois do jogo e nós estamos falando da mesma coisa, só que eu tô batendo por um caminho e tá batendo por outro.
6: Eu sei.
8: Criatividade.
6: O que tu quer é um camisa 10, articulador, que pife o atacante.
8: Não quero um camisa 10. Eu quero que a seleção com a bola, ela tenha mais elaboração, porque ela vai encontrar agora um adversário que é fisicamente mais privilegiado, que vai marcar melhor, que subiu a régua. E nós temos que subir a nossa régua. A gente não pode ficar contra a Noruega jogando bola para a área.
6: Mas olha só, a nossa discordância, Léo. Para mim, quando tu encontra uma solução para vencer um determinado adversário, e no caso foi o Japão, porque eles tinham uma estatura mais baixa, uma média de altura mais baixa, tu encontrou essa solução. Tu foi criativo para isso.
7: Mas deixa eu ir para outro... Assim, ó, o Brasil não tem um refino, eu entendo, pelo menos, porque o Brasil é um time em construção. Né? Ele trocou de técnico, ele tá achando uma escalação.
4: Em construção, tá bem. E sem um grande jogador.
7: É uma geração ótima, joga nos melhores clubes da Europa, mas não é do tamanho de outras gerações que o Brasil teve. Isso é uma coisa. Mas como é que Senegal fez dois gols na Noruega? Como é que o Iraque fez um gol na Noruega? Tem maneiras de fazer. Não é um time invencível, assim, intransponível por cima ou por baixo. Tem deficiências, então, né? especialmente no meio para trás. O Senegal fez dois gols.
4: É só tu não jogar como tu jogou com o Japão com bola aérea e botar a bola no chão, que eles não têm essa capacidade de marcação.
11: O gol que a Noruega toma ontem, Pedro, é um gol de jogada individual por baixo, contra o direito, a troca de passe e drible na pequena área. Né? Um gol maravilhoso.
8: Foi a bola do Vini que não entrou.
11: Pois aí a gente pode transferir para a nossa situação, para o nosso contexto, e de fato nós não temos um meio armador na figura parecida com a característica do Odegaard, e não temos mesmo, o mais parecido era o Lucas Paquetá, que está machucado, está fora, o cara tinha lançamento, tinha assistência. O Bruno Guimarães está tentando fazer esse papel, mas é de outra forma, mas de qualquer maneira, de um jeito ou de outro, a seleção norueguesa foi vazada por cima e por baixo.
5: ela nesta Copa até agora, ela se defende mal, e eu não estou considerando a França, tá? Porque na França eles decidiram perder. Eles tomaram gol pelo alto, eles tomaram gol em trama por baixo, então eles se defendem mais do que atacam porque sabem dessa deficiência. Eles povoam sem a bola aquele setor porque eles não têm a autoridade que a França tem de se defender com menos gente porque falta a qualidade defensiva na Noruega.
7: Tem um zagueiro que joga no Bolonha, de 28 anos, que é alto, ele joga no Bolonha, ele tem menos refino técnico. É um time desequilibrado entre atacar e defender. E é por aí que o Brasil
4: está ganhando. O sinal está marcando 12:30 no Brasil. 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Voltamos em seguida. Esse é o Sala de Redação especial que nós temos aqui na Copa do Mundo, porque depois tem bola rolando e a Gaúcha, claro, está em todos os aspectos. E vou dizer mais ainda, no último fim de semana foram 25 milhões de pessoas acessando os veículos.
5: Muito obrigado por todo esse carinho.
4: Que número espetacular, muito obrigado a você. A gente está se esforçando aqui, a gente está indo para todos os cantos, tentando de todas as formas fazer o melhor possível para que você nos dê essa resposta, e nós somos extremamente agradecidos. Como diria o narrador aquele, Maurício, que bom, que maravilha saber que você está ligado conosco. É demais. Voltamos em seguida. Onde é que tem festa hoje, Maurício?
5: Tem um samba no fundo de quintal que diz: ô Irene, ô Irene, ô Irene, ô Irene.
7: Vai buscar o querosene.
5: Para acender o fogareiro, a Irene, mulher do Sérgio Bassotti, está de aniversário hoje, é nosso ouvinte, junto com o Serginho. Então, sei, grande
12: vai, o Mocotó deve estar saindo, hein?
4: Ele vai servir o Mocotó para ela.
12: O Mocotó deve estar saindo lá do céu.
4: Não vai nem gastar o Sérgio. Tu não me bota esse Mocotó para tua mulher que eu vou te dar, eu vou brigar agora, contigo, rapaz.
9: Agora o Mocotó do homem é de doutor.
7: Forte.
12: Não, ele deve estar saindo aí, Guerrinha, com esse frio aí.
4: Inclusive, Guerrinha, eu tô pensando em fazer um vale no Serginho lá, porque ele deve estar com uma grana com esse frio que tá fazendo aí. Bah!
5: Grande beijo.
4: Está hoje, com dinheiro.
5: Hoje a Inglaterra vai viver a cena da Alemanha com o Paraguai. A Inglaterra tem todos os pianos nas costas, o favoritismo é todo dela, vai pegar Congo. Congo é o antigo Zaire, Congo é de onde vem o Mazembe, que faz o Mazembaço no Internacional, mas continua sendo, futebolisticamente, um continente muito menor na comparação direta com a Inglaterra.
12: Maurício,
5: o piano é todo inglês.
12: De alguma maneira, dentro dos meus projetos de análise dos jogos, eu imaginei Brasil e Inglaterra em Miami, tá? Eu não consigo imaginar o Brasil perdendo para a Noruega, então eu estou vendo quem é o adversário. Eu estou mudando de opinião. Eu começo a entender que México. O Azteca... o estádio Azteca, a altitude da Cidade do México, vocês todos já estiveram lá, joga,
5: botou 2-0,
12: joga, ganhou mais um jogo e tem o seu último jogo, o seu último jogo no México.
7: Mais um detalhe, México não tomou gol na competição.
12: Exatamente.
7: Mas o problema do México é que ele começa sempre as Copas do Mundo voando, mas show, dessa torcida, vez, animação, dessa rola, vez, aí chega vez. Na hora do...
4: Nunca tão bem como está sendo nesse momento.
7: É, na hora, como diria o Guerrinha, e o Pedro já usou essa expressão filosófica, literária, na hora da pomada, em 70 é a maldição
6: foi,
7: das quartas. Em 70
6: quartas. Foi nas quartas também?
8: O México nunca passou das quartas não jogando em casa. Ele sempre cai nas oitavas ou na primeira fase. Os 70 e 86 ele caiu nas quartas.
4: E a torcida canta assim: El equipo tricolor tiene mucho coração. En la cancha lo demonstrará.
12: 70 e 86 caiu nas quartas e dessa vez cai nas quartas também.
5: Que aí seria contra o Brasil.
12: Que aí seria contra o Brasil em Miami, isso. Sem o Azteca.
7: Alguém vai dizer que é México também, né? Que Miami.
4: México, é Brasil também. O México acabou de eliminar o Equador ontem 2-0 e agora pega a Inglaterra, é isso, né?
5: Sim, por aí que vem a passado coisa.
4: E aí sai o adversário do Brasil, caso o Brasil consiga passar nesta fase de oitavas de final.
5: Perfeito. E a França que já fez uma mobiliza... que a gente louvou a partida do Guerrinha, né, Léo? O que a França fez contra a Suécia, era natural e confirmou. Ela agora pega o Paraguai. O Paraguai já fez a façanha espetacular de tirar a Alemanha, eu acho impraticável, embora possível, que tire a França. Então a França logo adiante vai começar. A seleção que mais tarde vai começar a sua Copa é a Argentina. E eu estou com o César quando disse que a Colômbia, pelo que mostrou contra Portugal, se ela repetir aquele padrão, ela vai fazer enfrentamento com a Argentina. A
7: Colômbia é sólida, né?
5: É muito
7: sólida. Ela é sólida para defender. É forte. Olha, é um time forte a Colômbia.
4: O doutor César disse certa vez aqui, viu, Leonardo? Disse certa vez aqui que a Argentina é o Messi mais 10. Claro que há um certo exagero nisso, né? Porque são as coisas assim. Mas realmente, é o Messi e 10 jogadores bons mas nada não, extraordinário.
7: Não. Só que os mais 10, eles subiram de patamar, Pedro. Depois do título mundial, McAllister subiu de patamar, depois subiu de patamar, vários subiram mais ainda de patamar.
12: Acho que aumentou.
7: Não é só o Messi.
12: Eu não vejo a Argentina.
7: Pô, Di Maria na Copa passada, Pedro.
4: Pra jogar contra o time lá que eles vão jogar contra.
12: Fez 8 gols na Copa.
8: O Messi é um ET. O Messi é um ET.
7: Tem mais gente ali.
8: O Messi é um ET que caiu aqui na Terra. Ele é de outro. Ele é outra. Ele é totalmente diferente do que a gente está acostumado a ver. Ele é. Agora, tu tem um Rodrigo De Paul que é dono do jogo, do meio campo.
4: A movimentação do Rodrigo. Para com esse troço.
8: Gente, e o Scaloni nessa Copa do Mundo, ele mudou em relação à Copa de 22.
4: Só pega Mumu,
8: Não, mas eles pegam o Mumu e socam goleada nos caras, entendeu?
7: Na Copa passada tinha o Di Maria, Pedro. Depois já jogava McAllister.
4: Socar é um verbo que é melhor não usar.
7: Não, essa aí não dá, Pedro. A Argentina não é só o Messi. É o Messi, mas, porque ele é o pica
4: Messi
7: daquela.
4: Messi mais 10 jogadores.
7: Botar o Messi em qualquer time vira o Messi os outros 10. Mas os outros 10 da Argentina não são jogadores sequer médios, Pedro.
8: São goleiros ótimos.
4: O Brasil tem ótimos também.
8: O goleiro, por exemplo, é um goleiro que assombra atacante. É um goleiro de uma imposição física e no mental do atacante absurda. Aí tu tem a dupla de zaga, o Otamendi, que é veterano, que é uma das lideranças, está na Copa, 39 anos.
4: Só dá pontapé.
8: Mas não é titular. Esse bate. Mas não joga. Joga Cuti Romero, Lisandro Martínez. Aí tu vai pro meio campo, a mudança que o Scaloni fez, e ela funcionou muito bem.
4: Bom, o McAllister, então que era meia... Dedo, né?
8: O McAllister, que era meia, e virou volante no Liverpool, hoje joga alinhado com Enzo Fernandes. E o Depol fica com liberdade para se movimentar. E tem um cara que, até os argentinos lá, com os jornalistas argentinos, estavam reclamando, lembrando do Higuaín, que o Higuaín é o cara que jogava muito no clube e não fazia gol na seleção, ou perdia gols, como perdeu na final da Copa de 14, que é o Lautaro Martínez. O Lautaro Martínez, ele é um operário, ele corre... Ele
4: passou 3 Copas sem fazer gol, rapaz. Agora fez um gol de pênalti, hein?
8: Mas é que ele faz isso porque daí ele deixa o Messi livre para fazer o que o Messi sabe fazer melhor. Gente, é uma seleção muito forte.
11: Eu não reclamo de uma seleção cujo centroavante não faça gol, porque a França de 18 me explicou no campo que o Giroud foi titular todos os jogos e a França foi campeã sem nenhum gol de centroavante. Sim, então isto pode acontecer.
4: Mas aí tinha Mbappé.
7: Nasceu Mbappé.
11: Messi mais 10, o raciocínio que eu entendo para acompanhar você é o seguinte.
4: Eu estou com o CCD.
11: Todo time que tiver um Messi, incluindo o Barcelona do Guardiola, passa a jogar em função do Messi. Porque ele é um jogador tão acima dos demais, que mesmo que você tiver Xavi e Iniesta, você vai fazer uma mecânica que privilegie quem? O cara que possa fazer uma fila, driblar 2-3 e fazer o gol. O Barcelona fazia isso. O Messi, que virou o tal do 9 adaptado, falso 9, para sair sem marcação, vir para o meio campo e fazendo fila, isso é uma ideia do Guardiola para privilegiar o seu extra-classe.
7: Pedro.
11: Então a Argentina com o Messi, Maguinha, faz a mesma coisa.
8: Mais é do que o Ancelotti faz para o Vini.
7: Eu não posso ir contigo nessa, tá, Pedro? Eu não posso. A Argentina é um time muito bem treinado.
4: Não, tu não vai com o CCD também.
7: Não, mas eu não sei se é exatamente isso que o CCD coloca. Eu vou discordar dele também. A Argentina é um time muito forte, cara. E outra, tem no banco de reservas o Paredes, que joga muito futebol. O meio-campo deles é muito forte. O Romero, o zagueiro, é um cavalo, é um trator.
11: Você concorda que a Argentina joga como tem que jogar mesmo, em função do seu extra-classe?
7: É o que eu também faria se fosse treinador. Vou pegar o gol contra a Áustria. Não sei se é o primeiro ou o segundo gol contra a Áustria. Que é uma saída de bola lá de trás. Eles vão fazendo a transição, vão fazendo toque.
11: A Argentina teve muita dificuldade contra a Áustria.
7: Eles vão armando, pegando o gol. Eles vão armando o jogo, construindo a jogada, passando pelo meio, e o Messi se faz de morto e vai indo lá pra frente só pra dar um tapa de perna esquerda e fazer o gol. É um time que constrói o jogo, não é assim, bola no Messi e vê o que acontece.
13: É um time entrosado, é um time que já foi campeão mundial recentemente, na última Copa, e aí tirou um peso das costas. Isso faz o Messi jogar mais tranquilo, a Argentina jogar mais tranquila, tem mais essa. É um time que joga mais solto, mais leve. A Argentina é candidata a título.
7: Brasil e Argentina na semi. Brasil e Argentina numa eventual semifinal é... O Brasil é azarão na semifinal. É azarão na semifinal.
8: A impressão que dá da Argentina e essa leveza que o Diogo fala, porque a seleção argentina tinha ganho uma Copa América em 93, depois não ganhou nada, foi ganhar a Copa América no Brasil, né? Que para eles é a grande virada de chave ganhar do Brasil no Maracanã, mesmo que fosse na pandemia, com o estádio vazio.
7: Entra até na letra do Muchachos, né, Leo? Entra na,
11: e é o primeiro título relevante do Messi em seleção argentina, né? Isso muda o lance do Messi.
8: É. Eles estão leves. A impressão que dá vendo os argentinos e vendo eles na zona mista e a própria torcida... Ele, parece que assim, eles estão reunindo a turma do churrasco. Aliás, teve outro churrasco ontem. Eles fazem, é o terceiro churrasco que eles fazem aqui na Copa. Eles fazem um assado gigantesco, assim. Eles estão curtindo, eles estão leves. O técnico, tu perguntado, o Messi vai começar o jogo? Disse, não, o Messi vai começar no banco, mas já conversei com ele. O Messi faz o que quer, a gente não vai mexer com o Messi. Eu não dou orientação tática pro Messi, não precisa. Então, assim, a Argentina, ela tá leve, ela conseguiu reunir uma seleção em torno do Messi. E tem um ponto do ambiente deles. Os caras se gostam e curtem estar ali. E isso vai para o campo. Essa leveza vai para o campo.
11: É o que parece estar acontecendo também com a França. A nossa esperança é que o inflar dos egos explodisse o ambiente e os caras estão fechadaços.
7: Ali o Deschamps é craque.
4: Eu só quero ver a Argentina quando parar de jogar com um time de firma, né? Porque lá o Cabo Verde é time de firma.
7: Tá, mas e na Copa? E da outra Copa? Tá, mas e a outra Copa? Não, ela jogou
4: a outra Copa passou.
7: Passou, não existe a outra Copa. É, acabou.
4: Não. Claro que acabou. Acabou faz 4 anos.
7: É o atual campeão, Pedro.
4: Faz 4 anos que acabou.
7: É o atual campeão, Pedro.
8: Mas aí se valorizou. A nossa missão aqui nos Estados Unidos, tá? É atacar de... Como é que é o nome do colunista aqui? Léo... O colunista aqui das fofocas?
7: Dias?
8: Léo Dias. Nós temos que nos vestir de Léo Dias e nós temos que arrumar um barraco na seleção francesa. Alguém fez um vídeo comprometedor de alguém. Alguém tá de olho na... Enfim, tá de olho na fortuna
4: do
8: outro.
4: Da mulher do
8: alguém
4: outro.
8: Murchou o pneu do carro do outro. Alguma fofoca nós temos que arrumar, porque eles estão se dando muito bem.
11: Ou seja, a França só perde pra ela. É, a França só perde pra ela por conta dessa...
12: Tá, mas coisa. E a Argentina? Vocês estão dizendo que a Argentina tá leve e não sei o quê. É. Aí a França com a Argentina vai perder também. Como é que faz daí? Porque o Japão é espetacular.
7: França e Argentina, o Japão é espetacular. A França
12: é Noruega é espetacular. Eu quero saber quem é que vai ganhar esse negócio na cabeça de vocês.
7: Só pra eu entender aqui, quem disse que a Noruega é espetacular?
12: Vocês disseram, não, tu
7: ninguém
12: inclusive.
7: Disse
12: que o Haaland tem 4,20 metros. Essa imprensa está tentando fazer terrorismo.
7: Ah, é o Pacheco. Voltou, chegou o Pacheco.
12: Fazer terrorismo com a seleção
7: chegou
12: brasileira.
7: Pacheco.
12: Que negócio chato.
7: Pacheco.
12: Pedro, nós podemos ganhar de qualquer time.
4: Sala de redação está insuportável.
12: Futebol é estratégia. Futebol é o único esporte do mundo. Não existe
4: que
12: outro.
4: Ganho ruim.
12: Que o cara que jogou pior pode ganhar.
7: Não, mas é que eu nunca vi. É que para algumas pessoas aqui desse programa, o Brasil é melhor que todo mundo. Eu nunca vi, cara. O Brasil é melhor que todo mundo.
12: É que eu não acho pior.
7: O Brasil é gênio.
12: É que eu acho.
7: Para algumas pessoas. Algumas pessoas aqui dizem que o Brasil...
14: Não generaliza, eu sou contra a generalização.
7: Dizem que o Brasil é o Brasil de 70, que vai ganhar de todo mundo.
12: É que eu não acho o Brasil pior
7: do que ninguém.
12: Que
7: o Guimarães é o Pelé.
12: Eu não consigo achar o Brasil pior do que ninguém. A França, neste momento, tem produzido mais jogadores que o futebol brasileiro. Isso me preocupa. Mas no jogo... Dá pra ganhar.
11: Não, são coisas diferentes.
7: Dá pra ganhar. Isso a gente sabe.
11: Dá pra ganhar, dá, mas deixa eu só tirar uma dúvida que eu fiquei com você.
4: É difícil.
11: É o seguinte, você disse que não vê ninguém melhor do que o Brasil. A França hoje, me parece que dava pra fazer uma ata de que a França hoje é melhor, o que não nos impede de fazer uma vitória espetacular e ir pra história e ganhar.
12: A França, o argumento da França, ela tá baseado também em números dos jogos que são muito fortes. Agora, a Argentina eu não acho a Argentina melhor que o Brasil.
8: Tu viu que o Brasil chegou...
7: Pro debate é bom.
8: Mas tu viu que o Brasil passou um sufoco e foi fazer o gol aos 95 contra o Japão, né?
12: O Argentina não pegou nenhum adversário perto do Marrocos e perto do Japão. Perto.
4: Verdade.
12: Perto
8: mas,
12: dos dois.
8: Mas olhando a Áustria
12: criou problemas para o futebol argentino. O jogo foi, o segundo gol foi nos acréscimos, um jogo em que a Áustria estava pressionando a Argentina, sim ou não?
8: Sim, não foi um jogo fácil. Eu discordo de vocês que a Argentina só pegou babinha. A Jordânia, sim, ela jogou com as reservas, inclusive, foi um amistoso, foi um jogo treino com selo da FIFA. A Argélia tem o goleiro do filho do Zidane que, né,
7: não dá.
8: Hands of alface, né, mão de alface. É, então, assim...
7: Mas a Áustria é um adversário
8: de porte razoável.
7: a Argentina é campeã mundial.
8: Não é, Zé Ninguém.
7: Primeiro nas eliminatórias, acabou tudo, agora a Argentina não presta.
4: O Brasil foi campeão mundial e no outro ano, 2006, fez vergonha.
5: Ninguém tá dizendo que...
7: Tu tá dizendo que a gente...
5: Eu tô dizendo que o Brasil não é pior que a Argentina.
7: Não
5: é pior que a Argentina.
7: Tá botando salto alto no Brasil.
5: Tu pegou porque ganhou uma Copa América e ganhou uma Copa América porque não tinha torcida no Maracanã, senão não tinha um ganho.
7: Como Copa América, falando Copa do Mundo.
5: E a Copa do Mundo, parabéns, ganhar a Copa do Mundo. Isso. Mas isso não quer dizer que hoje seja melhor que o Brasil.
7: Mas porque o ganhou que aconteceu? Lá. O que aconteceu pro Brasil ter saído lá, pelo menos pra ti, ter saído lá do Brasil
5: com
7: uma geração mais ou menos ruim e agora virar a seleção de 70?
5: O Brasil tá organizado e vai fazer enfrentamento contra qualquer time.
7: Ok.
5: Tu tá tentando sugerir o quê? Eu tô gostando do Brasil.
7: Ok, mas eu não tô dizendo que o Brasil é organizado. Tanto que eu tô alinhando contigo. Olha, contra o Brasil pode ganhar da Noruega sem nenhum problema.
5: A Argentina, por exemplo, joga atrás da linha da bola, todo o tempo marcando. É um time voluntarioso, de jogadores experientes, mas jogadores que, na grande maioria delas, estão 4 anos mais velhos. Qual é a média de idade do time argentino? É diferente.
4: Não, o Argentina,
5: se a Argentina sair atrás do resultado, ela vai ter dificuldade de fazer gol em qualquer seleção.
7: Sempre tu vai ter dificuldade em Copa do Mundo, gente.
8: Mas que tu te fardou de Brasil de uma hora pra outra, tu te fardou.
5: Não, a única coisa que eu resolvi...
8: Não vai passar Big Dog aqui.
5: Não, é que eu não sou muito de futebol europeu, você sabe disso, e eu também não gosto muito de estudar seleção, porque para mim é um campeonato de 4 em 4 anos, tá? De 4 em 4 anos tem um campeonato. E é um campeonato, uma competição pequena, de 8 jogos, eu não considero uma competição de altíssimo padrão, porque o melhor não necessariamente vai ganhar a competição, não é assim, é um jogo. A gente tem esse mata-mata na Copa do Brasil, não vai ter na Copa do Mundo, não, que é um jogo.
8: Qual foi a última zebra em Copa do Mundo, na tua opinião? Hã? A última zebra em Copa do Mundo, campeão.
5: O Brasil, o campeão?
8: É,
5: último, a última Copa do Mundo é injusto. A França era muito melhor do que a Argentina e perdeu numa grande estratégia da Argentina no primeiro tempo. Senão a França tinha ganho o jogo.
11: Não, mas eu acho que
7: a França tomou um chocolate da Argentina no primeiro tempo.
11: A fala do César, que dá para talvez encontrar um ponto em comum, é que o Brasil, tirando a França, o Brasil faz enfrentamento com qualquer outra seleção que nós estamos vendo jogar aqui. E eu não estou falando do que eu vi antes da Copa, Pedro. Eu vi a Espanha, que ainda não entrou, Portugal, que ainda não entrou como a gente imaginava, a própria Inglaterra, que para ter a vitória recente contra a Panamá, sangrou. Então, enfrentamento contra esses, eu acredito que o Brasil possa fazer em estratégia. O enfrentamento que hoje não dá para fazer, me parece, é contra a França. Nem o Brasil, nem ninguém.
0: Tá aí o pitaco do Sala de Redação. Pitaco dando uma geral aí na Copa do Mundo. Muito bacana. Vamos fazer o nosso último intervalo comercial e voltamos em seguida com a reta final do programa.
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21: Colin, aqui na Califórnia, um abraço pra ti e também pro Diego Neri, que está na Austrália. Conheço ele de Porto Alegre, falo de Los Angeles, abração Felipe Fernandes. Ou seja, em Los Angeles, um amigo mandando um abraço pra outro lá em Sydney, na Austrália, aqui pela Rádio Gaúcha. 996995218. Perceberam que há pouco eu li uma mensagem da Califórnia, do Felipe Fernandes, mandando um abraço pro Diego Neri. E vocês acreditam que agora o Diego Neri da Austrália mandou o agradecimento? Outro abraço para o Felipe Fernandes. É um grande amigão meu, Diego Neri, de Sydney para a Califórnia. O rádio é um negócio fantástico, né?
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0: De volta com o Esporte e Companhia, que está na reta final. Nós vamos até as 3 da manhã, depois das 3 tem o Madrugada Gaúcha com o meu amigo Marcelo Drago. Para fechar o programa, o Cléo Kuhn traz mais informações da previsão do tempo. Alô, Cléo!
1: A previsão do tempo está indicando para esta quinta-feira no estado um comportamento de tempo com chuva sobre o Rio Grande do Sul, com bastante frio, já começando com temperaturas baixas, mas terminando o dia com um frio ainda maior sobre o estado. E durante praticamente todo o dia tem muita umidade e tem um pouco de pancadas de chuva espalhadas pelo estado. Então a gente tem que ficar atento, porque a gente vai estar misturando muito ar frio com uma quantidade que não é tão pequena assim de umidade sobre o estado. E todas as vezes que a gente mistura água e frio, a gente pode ter aí uma questão da neve. Então eu chamo a atenção para o pessoal ficar atento a essa perspectiva. Entre quinta para sexta, certo? Não é no começo do dia, é na noite de quinta para sexta, é porque depois sexta-feira, principalmente de manhã, a gente vai ter a saída da umidade e a entrada do ar seco. Aí na sexta-feira de tarde já não tem mais chance de alguma queda de neve. Então, o pessoal tem que ficar atento aí ao período da noite de quinta para sexta e o amanhecer de sexta-feira, que é onde a gente tem muito frio e muita umidade sobre a Serra Gaúcha e Catarinense. E as temperaturas vão estar aí perto de 0 grau, então a gente não dá para descartar essa possibilidade. Claro que é uma coisa assim que varia muito. Se tiver uma chuva muito forte, já não tem previsão de neve. Se a gente tiver aí um pouco mais de vento, também já fica mais difícil. Enfim, são condições muito peculiares, por isso que a gente tem pontos onde ela ocorre e onde não ocorre. Mas chama a atenção para a chuva de quinta-feira, porque pode ser uma chuva volumosa em alguns pontos, e isso, é claro, trazer transtornos, porque a gente já teve problemas aqui na metade norte do estado, e com essa chuva mais incisiva agora na quinta-feira, a gente pode também ter mais problemas aqui no norte do estado do Rio Grande do Sul. A notícia boa é que sexta-feira entra ar seco, já não tem mais chuva, embora faça um frio muito forte ao longo do dia. Sábado sem chuva e frio, domingo volta a chover, mas com intensidade fraca no fim do dia.
0: Muito obrigado, Cléo Kuhn, com a previsão do tempo. E agora eu atualizo as temperaturas para vocês. Tivemos madrugadas bem mais frias do que essa madrugada de hoje. Por exemplo, Porto Alegre agora está com 14 graus. Nós tivemos semana passada temperatura de 6, 7 graus. Bagé agora está com 9, Pelotas com 12, Caxias com 13, Canoas 14, Uruguaiana 10. Capão da Canoa 15, Passo Fundo 16 graus agora, Carazinho 16. Enfim, não é uma madrugada tão fria assim comparando com outros dias. Mas a sexta-feira já vai ter temperaturas mais baixas. A próxima madrugada já vai ser de 8 graus, né? Bem diferente de agora, que temos 14 em Porto Alegre. Então a quinta-feira vai ter uma queda nas temperaturas, e a sexta-feira também. Bastante queda nas temperaturas. 2 horas 56 minutos. 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Ah, e por falar em Novo Hamburgo, estarei nesta quinta-feira, às 2 horas da tarde, no Stock Center. Quem quiser passar lá para dar um abraço no Barão da Madrugada, estarei gravando ali alguns comerciais, né? Enfim, e aí vou estar por ali por volta das 2 horas da tarde, Será um prazer bater um papo lá com você do Vale dos Sinos, né? Então, abração também para a turma ali do Stock Center e a turma da Toro Parrilla e Bar, do restaurante comandado pelo Rafa Hartmann. Agora 2h57, fechando com mais trilha sonora. Abraço pro Murica, abraço pro Rubens, nossos parceiraços da madrugada, e para todos vocês que prestigiam o trabalho que a gente faz aqui nas madrugadas da Rádio Gaúcha. Na sequência vem o Notícia na Hora Certa, e depois da Hora Certa, o Madrugada Gaúcha. Até amanhã, tchau!

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1: 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Justiça condena dois fiscais do Ministério da Agricultura e empresário por corrupção no Vale do Taquari. Rio Grande do Sul tem 4.800 alunos na rede pública estadual que avançaram de série sem aprovação completa em todas as disciplinas. Rússia lança ataque em grande escala contra Kiev e provoca mortes. Céu nublado em Porto Alegre agora faz 14 graus. O Rio Grande do Sul segue em estado de atenção nesta quinta-feira para perigo de chuva acumulada no norte. A instabilidade permanece durante o dia no estado. Na capital, mínima de 9 e máxima de 14 graus. 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
1: Uma carreta saiu da pista e bateu na mureta de proteção na BR-386 em Marques de Souza, no Vale do Taquari. O acidente ocorreu por volta das 11h30 da noite, no quilômetro 334, sentido interior. De acordo com a Polícia Rodoviária Federal, o motorista não ficou ferido. O veículo permanece no acostamento à espera da retirada, que depende da melhora das condições do tempo. O trânsito segue fluindo normalmente sem bloqueios.
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1: A Miss venezuelana Scarlett Rodrigues, de 23 anos, é uma das vítimas dos terremotos na Venezuela. O corpo dela foi encontrado em meio aos escombros de um prédio em La Guaira. A morte foi confirmada pela família. O corpo da modelo foi localizado ao lado do namorado, que também morreu no desabamento. O casal estava desaparecido desde os tremores registrados no dia 24 de junho. Conforme a última atualização, são 2.295 mortos e mais de 11 mil pessoas feridas. Mais três classificados para as oitavas de final da Copa do Mundo serão conhecidos hoje. Às 16h, jogam Espanha e Áustria. Em seguida, às 20h, a vez de Portugal enfrentar a Croácia, em duelo que põe frente a frente Cristiano Ronaldo e Luka Modric. Meia-noite, a Suíça encara a Argélia. Nessa terça-feira, garantiram vaga na próxima fase as seleções da Inglaterra, Bélgica e Estados Unidos. 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Da redação, Gustavo Gossen.
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1: 3:06, Engenheiros do Havaí, começando a nossa trilha sonora de hoje com o nosso rock nacional aqui no Madrugada Gaúcha. Obrigado pelo seu carinho, pela sua audiência, você que acompanhava o nosso Barão da Madrugada no Esporte e Companhia, o futebol da Gaúcha, acompanhando tudo da Copa do Mundo. Teve jogões, né? E tem mais jogos especiais nesta quinta-feira também, que você acompanha aqui pela Gaúcha. Semana toda, todo final de semana, Brasil domingo, é claro, muita coisa acontecendo por aí. Bom, agora 3:07, 13:07, desse dia 2 de julho de 2026. Temperatura marcando nesse momento aqui na Érico com Ipiranga, onde nós estamos agora, 14 graus. E eu dei uma olhadinha também, agora há pouco, pela janela, e nós o que, que nós encontramos ali? Tem uma névoa, tipo uma chuvinha, né? O que eu falei, rock gaúcho, não sei nem o que eu falei, não sei nem lembro o que eu falei, o nosso rock gaúcho na veia, até às 5 horas da manhã, conversando com engenheiros, tem muita coisa legal, tá bom, pra você, nem lembro o que que eu usei de expressão aí sobre a nossa trilha sonora, Murica me fez sinal lá agora, Murica Matos comandando a nossa mesa de áudio, também Rubens Silva na Central Técnica, Central de Jornalismo, Gustavo Gossen e Lucas de Oliveira, e o Raí Quadros, nosso colega da RBS-TV, que no segundo bloco estará conosco. E hoje nós vamos fazer, né, um esforço, uma força-tarefa, né, Raí? Agora 3:08, Murica, estamos juntos. Eu vou já chamar de antemão aqui o Cléo Kuhn, estou curioso em relação à previsão do tempo, que tem alerta, infelizmente alerta aí de temporais e também de volume de chuva considerável, é um alerta aqui para o nosso estado. Vamos daqui a pouquinho trazer mais informações sobre isso também. É claro, a nossa ronda pelo lá na Central de Jornalismo, Trânsito, Serviço, Segurança, e o seu recado chega aqui pelo 996995218. O nosso WhatsApp é à sua disposição. E também no Instagram da Rádio Gaúcha, @ Rádio Gaúcha e @ Marcelo Drago Oficial, para você mandar o seu recado e participar aqui do nosso programa, seja pelo nosso WhatsApp ou também lá pelo meu Instagram. Lembrando que o seu recado sempre curto, objetivo, de preferência, se tiver um serviço, maravilha, você acaba sendo o nosso parceiro, o nosso repórter ouvinte. Estamos juntos. Juntos e misturados. Cléo Kuhn chegando com a previsão do tempo. É tudo contigo, Cléo.
2: A previsão do tempo está indicando para esta quinta-feira no estado um comportamento de tempo com chuva sobre o Rio Grande do Sul, com bastante frio, já começando com temperaturas baixas, mas terminando o dia com um frio ainda maior sobre o estado. E durante praticamente todo o dia tem muita umidade e tem um pouco de pancadas de chuva espalhadas pelo estado. Então a gente tem que ficar atento, porque a gente vai estar misturando muito ar frio com uma quantidade que não é tão pequena assim de umidade sobre o estado. E todas as vezes que a gente mistura água e frio, a gente pode ter aí uma questão da neve. Então eu chamo a atenção para o pessoal ficar atento a essa perspectiva. Entre quinta para sexta, certo? Não é no começo do dia, é na noite de quinta para sexta, é porque depois sexta-feira, principalmente de manhã, a gente vai ter a saída da umidade e a entrada do ar seco. Aí na sexta-feira de tarde já não tem mais chance de alguma queda de neve. Então, o pessoal tem que ficar atento aí ao período da noite de quinta para sexta e o amanhecer de sexta-feira, que é onde a gente tem muito frio e muita umidade sobre a Serra Gaúcha e Catarinense. E as temperaturas vão estar aí perto de 0 grau, então a gente não dá para descartar essa possibilidade. Claro que é uma coisa assim que varia muito. Se tiver uma chuva muito forte, já não tem previsão de neve. Se a gente tiver aí um pouco mais de vento também já fica mais difícil. Enfim, são condições muito peculiares, por isso que a gente tem pontos onde ela ocorre e onde não ocorre. Mas chama a atenção para a chuva de quinta-feira, porque pode ser uma chuva volumosa em alguns pontos e isso, é claro, trazer transtornos, porque a gente já teve problemas aqui na metade norte do estado e com essa chuva mais incisiva agora na quinta-feira, a gente pode também ter mais problemas aqui no norte do estado do Rio Grande do Sul. A notícia boa é que sexta-feira entra ar seco, já não tem mais chuva, embora faça um frio muito forte ao longo do dia. Sábado sem chuva e frio, domingo volta a chover, mas com intensidade fraca no fim do dia.

0: 10h14, 13h14, temperatura, como eu falei nesse momento, aqui na Érico com a Ipiranga, marcando aí na casa dos 14 graus. Boa notícia do Cleo, né? Boa, tem uma pequena possibilidade, depende de alguns fatores, como disse o Cleo, até de neve na Serra Gaúcha no final de semana, mas o mais importante do que a neve é que teremos aí pelo menos uma teguinha de tempo seco ali por sexta-feira, sábado, né, domingo, uma parte do domingo, depois o Cléo falou que volta, né, a umidade. Mas que bom, né? Puxa vida, é muito importante. Bom, lembrando que eu falei, né, no Rock Gaúcho, falei nacional, mas Rock Gaúcho na veia hoje, até às 5 horas da manhã, você acompanhando a nossa trilha sonora e o pessoal já curtindo aqui, que maravilha! Já vou ler aqui alguns recados. O nosso WhatsApp 996995218 e também lá no meu Instagram, Marcelo Drago Oficial. E em seguida, nós vamos à nossa central de jornalismo. Sobe o som, Mônica! Três horas, 15 minutos, grande TNT, olha só, com fé... Aqui o nosso ouvinte, Wagner Fortes, Maçambará, curtindo a Insônia e a Rádio Gaúcha. Valeu, guri. Bom dia aqui é em Áurea, isso? Áurea, chove muito nesse momento. Chove forte desde as 14 horas. É isso aí, obrigado aí pela participação. Só quem pegou aqui, confesso, não sei onde é que é Áurea. Se é aqui no estado ou não, né? Acho que não, né? Onde é que é... Que nosso amigo tá falando, né? Se aqui, ó. Ah, é o município do estado, tia, que loucura. Que loucura, né? Áurea é um pequeno município brasileiro no norte do Rio Grande do Sul. Sabia, Mônica? Conhecia Áurea? Não conhecia. Olha, conheço muitos, né? Tudo bem, sabemos que são 497 municípios, tá bom? Mas eu até achei que podia ser algum local, né? Português, coisa assim, entendeu? Interessante, lá do Alto Uruguai, e tem até aqui umas, né, pontos turísticos, né, a Cascata Nazaré, por exemplo, ó, que interessante. Então, 390 quilômetros aqui da nossa capital, tá bom? Tem mais de 90% da população com descendência polonesa, Mureca, que loucura. E eu já fui, eu acho que eu fui aqui na Expo Inter, eu fui num festival que teve na Serra Gaúcha de municípios, né, de um festival de cultura colonial, cultura, né, dos municípios, né, e fui também, acho que foi, teve uma apresentação, mais de um ano, tá, no pavilhão da agricultura familiar, né, de danças polonesas desta região, de grupos de danças polonesas da região, não sei se especificamente de Áurea, né, mas da região. Então, um abraço, não conhecia por nome a cidade que o nosso amigo está mandando um recado. Muito obrigado mesmo. Isso, norte do estado, justamente é a previsão, né, dessa instabilidade, dessa chuva forte, dessa quantidade de água aí para o norte do estado. Aqui o nosso ouvinte também participando, vamos ver aqui, meu xará Marcelo Drago, Marcelinho Chaves da capital, a capital do mundo, Passo Fundo, você é boa, né? Áurea é perto de Erechim, Drago, maravilha, guri. Na escuta, alguma situação na limpeza urbana lá de Alvorada, o Gelson Luiz, é isso, né? Eu vou dar uma conferida, Gelson, tá bom? Almir, Dartora, Concórdia, Santa Catarina, o Dartora, na escuta, mandando aquele abraço. Roberto de Caxias do Sul, com a cobra que tem, né, que tem 2 anos de idade, Roberto, valeu, Roberto, boa essa aí, mas eu não posso anuar isso aí, né, tia, como tem que ser feito, né. Bom dia, abraços daqui do Centro Histórico, saindo para puxar o primeiro horário da linha São Borja em Porto Alegre, forte abraço, Giovanni Fofonca. Ô Giovanni, tu, e não só tu, né, todos os nossos motoras, seja de coletivo aqui, intermunicipal, seja o teu também, tá, né? Você que está aí vai puxar essa viagem, amigos caminhoneiros, pessoal das vans, também a galera, né, dos aplicativos, os nossos grandes parceiros taxistas, Vocês são os nossos olhos e os nossos ouvidos. Contamos sempre com a ajuda de vocês também para colaborar na nossa ronda aí, tá bom? Em seguida eu vou no meu Instagram, Marcelo Drago Oficial, ler também os primeiros recados que chegam na nossa audiência. Porque agora eu vou à nossa central de jornalismo conversar com ele, que sabe tudo. É, sabe tudo, está atento a tudo, tem todos os poderes. Gustavo Gossen, bom dia, Gossen.
1: Bom dia, Drago, bom dia a todos, tudo certinho?
0: Unipresente, unipotente, é isso?
1: Tá bom.
0: Brincadeira, Gossen, tudo bem contigo?
1: Tudo, e contigo?
0: Estamos juntos aí na quinta-feira já, né? Quinta-feira, dia 2 de julho.
1: Isso aí.
0: Estamos aí só pelo dia 5, mas tudo bem. Ô, Gossen, falando em ronda aí, o que nós temos relacionado à nossa ronda tradicional? E tem algum relato aí, você até não acompanha direto, em relação a essa instabilidade, essa umidade, essa chuva, principalmente lá no norte do estado?
1: Sim, sim, a gente está atualizando, acompanhando aqui eu e o Lucas de Oliveira, especialmente o Lucas, né, acompanhando ali até os níveis de alguns rios, né, algumas situações lá pelo norte do estado. Mas começando aqui pela nossa ronda, a gente teve até há pouco aqui um acidente envolvendo dois carros aqui na esquina, aqui na frente, na esquina da Veríssimo.
0: Oi? Sim, sim, falei, aham.
1: Ah, tá, desculpa, é que o rádio tá longe aqui. Na esquina da Ipiranga com a Érico Veríssimo, apenas danos materiais. Dois carros que se pecharam ali, né? Nada mais grave, já tá liberado. Não chegou a ter bloqueio, só o desvio, mas já foram até removidos os dois veículos ali. A gente teve, na noite, um incêndio lá em Novo Hamburgo. Até tem algumas imagens que a gente está buscando aqui autorização para publicar. A gente não tem ainda. Bom, se bem que agora a gente não tem a live ainda, mas lá na sequência a gente vai tentar essas imagens para a live no Gaúcha Hoje, também para a GZH. Um incêndio em um apartamento no centro de Novo Hamburgo, no nono andar de um edifício, na Pedro Adams Filho. Foi por volta das 7h30 da noite. Os bombeiros tiveram um certo trabalho para combater esse fogo, porque é lá no nono andar, né? E as camadas, a fumaça bastante densa, no prédio precisou ser esvaziado, não havia nenhuma pessoa no apartamento no momento do incêndio, porém o gato da moradora morreu, né? Só estava o pet, né? Ele acabou morrendo.
0: Sim.
1: A causa do incêndio está sendo apurada, se fala que a princípio teria sido um curto-circuito, alguma questão elétrica, né? Já que não tinha ninguém no local no momento, mas foi mais cedo, né? Em Novo Hamburgo, na volta das 7h30 da noite. Teve um acidente na BR-386 em Marques de Souza, no Vale do Taquari, até trouxe há pouco no Notícia na Hora Certa, foi às 11h30 da noite, quilômetro 334, e essa carreta está em formato de L no acostamento, mas não retiraram ainda por conta da espera de umas condições melhores do tempo, né? Não só porque a questão de chuva, como também até da iluminação, né? Então, creio que será removida durante o dia essa carreta lá na 386, quilômetro 334, mas, conforme a Polícia Rodoviária Federal, o trânsito segue fluindo normalmente, não há bloqueios e o motorista não ficou ferido. A gente está aguardando aqui, está em atendimento lá em Ijuí, também um acidente, a princípio seria um acidente envolvendo um carro e moto, RS-342, distrito de Itaí, lá em Ijuí. Assim que o comando tiver novas atualizações da equipe que está no local, a gente informa aqui os nossos amigos ouvintes. Drago.
0: Perfeito, Gossen. Estaremos aí atentos. Gossen, serviço para hoje?
1: Serviço, a gente... Deixa eu ver atualizar aqui. Incêndio... Não, nada previsto de falta de luz, de falta d'água. Pelo menos que eu tenha visto aqui, nada, governo inaugura, não, nada previsto. Perguntar antes da questão das chuvas, até que o balanço que o Lucas está terminando de atualizar ali no GZH, pelo menos 7 municípios no norte do estado registraram estragos, né? Teve Barão do Cotegipe, que choveu bastante também, o rio Jupirangaba transbordou, a água avançou sobre as ruas lá na cidade, Barracão. Uma barreira às margens da BR-470 caiu sobre a pista, bloqueio no quilômetro 3 da 470 no trecho de Barracão, ninguém ficou ferido, trânsito já foi liberado, inclusive. Em Charrua, o Rio Ligeiro transbordou, tem alguns bloqueios na região. Cerro Grande também com prejuízos em lavouras, com alguns estragos em rodovias. Jacutinga também reportou. Sananduva, teve uma família que ficou ilhada porque o arroio Sananduva transbordou. Em São José do Ouro, duas famílias também precisaram ser resgatadas pelos bombeiros durante a noite devido aos alagamentos. Então são várias questões. Claro, olhando assim, dado o cenário, né, viu o alerta vermelho que ainda está em vigência, né, o alerta vermelho do Instituto Nacional de Meteorologia, vale até às 10 da manhã, mas tem esses casos, até podemos dizer, mais pontuais, assim, não são números não são números tão altos, né, como poderia acontecer dado o alerta que tivemos, né, Drago?
0: Eu estava dando uma olhada aqui também, tem até um alerta da Defesa Civil e também alerta de possível elevação do nível do Guaíba, Gossi.
1: Isso. É porque essas águas podem vir para cá, né? Geralmente vem, né? É o curso, né? Natural. Então é possível que haja alguma elevação. O pessoal aqui do Porto Alegre, o Centro de Monitoramento e Alerta da Defesa Civil, está monitorando, né? Deve apresentar, que é o normal, né? É que a gente fica sempre com esse alerta por conta do que já vivemos, né? Mas normalmente é assim, quando vem lá essas chuvas nas cabeceiras dos rios Jacuí, Taquari, Rio das Antas, né? Geralmente vem para cá. Então, o alerta, especialmente para a região ali mais ribeirinhas de Porto Alegre, né? As ilhas, Zona Sul e Extremo Sul, que geralmente são os primeiros a sentir, né? Quando sobe o nível do Guaíba. Até o momento não houve um aumento considerado, né? A gente está monitorando, a gente tem a nossa tabelinha aqui, mas é possível que venha, né? Justamente essa água para cá e cause algum prejuízo, como sempre acontece, né? Já que a hidrografia do Rio Grande do Sul é um alerta hidrológico.
0: A princípio, se não me engano, o IMET já alertou que julho nós teremos um mês aí com uma elevação, pelo menos assim, chuvas acima da média, né? Então vai ser um mês de alerta em relação à quantidade de chuva que vai cair aqui no nosso estado. No país como um todo, mas aqui no estado a gente tem que estar aí preocupado, já que passamos por aquela situação lá em 2024. Na questão dos temporais aí, assim, você falar, só para me retomar, não temos aí feridos, pessoas desaparecidas, só estragos realmente, né? Situações que envolveram aí casas, telhados, mas ficamos até esse momento em danos materiais, né?
1: Isso, e algumas famílias ilhadas, removidas, mas nada de feridos, nada de transtornos mais graves.
0: Perfeito. Gosto, em alguma situação que você queira destacar para essa semana, para essa quinta-feira?
1: Eu estava pensando, o Gato falou dessa previsão de chuva, né? Pô, que saco, né? Porque a semana inteira é cinzenta,
0: mesmo,
1: né?
0: É mesmo, Gosto, meu Deus do céu.
1: Poxa, todo
0: semana
1: dia, um dia.
0: Inteira, cara. Meu Deus.
1: Não sei se tu sente assim, os dias muito cinzentos, assim, dá um baixo astral, né?
0: Não dá fazer nada. Hoje eu trabalhei, eu tive que sair, fui pra lá e pra cá o dia inteiro, assim, mas sabe aquela coisa dirigindo e chegar nos locais, meu Deus, eu queria estar em casa, eu queria estar na minha cama, sabe? Não dá vontade de levantar da cama. Isso eu tô falando ontem, com a terça-feira foi a mesma coisa. A vontade não tem é sair de dentro de casa, botar o pé pra rua, não tem vontade de botar o pé pra rua. Vem trabalhar porque, claro, né? E precisa, eu digo sempre, quando a gente vem aqui para o prédio, eu tenho esse sentimento, algo assim. Quando eu entro aqui no prédio, até entrar, bato ponto, subo ali o elevador, é como se eu tivesse num outro. Eu não consigo ter essa relação com o tempo exterior, sabe? Se é dia, se é noite, está chovendo, eu até esqueço isso um pouco, tá? Mas em casa a gente tem uma relação mais próxima, um prédio grande, esses vidros aqui são bem fechados, né? Eu fui ali na cozinha há pouco tempo, que eu olhei para fora e disse, pá, tia, aquela névoa chuviscando. Né, que ele tem um fechado, úmido, meu Deus do céu, que coisa chata. E fora a questão de saúde, né? Porque olha, como a gente demora para se recuperar quando pega uma gripe, um resfriado, ou a garganta, até eu não estou resfriado, mas a minha garganta, eu estou há 2 semanas, a garganta não passa. Sempre aquele, sabe, aquela coceirinha, aquele pigarro, aquela coisa assim. E eu disse assim, meu Deus, é muita umidade, né? Então dificulta a vida da gente, eu detesto o clima assim, confesso.
1: Tu sabe que eu tava, agora tu me lembrei, aqui a gente perde a noção às vezes, né, do tempo, né, que nem um dia aí que eu falei céu nublado em Porto Alegre, tá caindo um toró, né, eu não, porque a janela fica longe aqui, né, os ouvintes que falaram céu nublado.
0: Tu deve sentir muito isso quando tu vai pra rua, né, fazer uma reportagem, como deve dar uma diferença na tua mente, né, porque daí tu sai desse ambiente fechado aqui, vai pra rua, daí tu vê a madrugada mesmo, né, assim, no sentido da noite, né.
1: Quando a gente sai, eu especialmente, aqui a gente tem o nosso Raí Quadros, que é o nosso testemunho ocular, né? Mas vez ou outra que eu acabo saindo, né? A gente vê a diferença realmente, né?
0: É diferente, né? É impressionante. Sabe que eu tenho ainda em função do meu horário, uma sorte de sair daqui ainda à noite praticamente, entro no carro ali da empresa, vou embora e consigo ir com o transporte, né? Tu já sai um pouco mais tarde, né, Gossen? Tu já sai daqui 8 horas da manhã, né? E já é diferente para ti, né? Tu já tá, e o movimento já é muito grande nesse horário, né?
1: Sim, o movimento é bastante. É, a gente fica na adrenalina também para sair, né? Quando a gente sai, até baixar, né? Chegar em casa,
0: sim,
1: descansar.
0: Eu fico pensando nisso, assim, porque eu já chego em casa na noite, procuro não. Claro, é tão gostoso, eu tento não ficar, né? Aquela coisa de com a janela toda aberta, sol entrando, mas é tão gostoso quando tem sol de manhã, sabe? Ali pelo umas 6:30, 7 horas da manhã, eu abro a janela, assim, a venezuela, né? O vidro tá fechado ainda, mas aquele sol entrando é coisa gostosa, só que aquilo te desperta, né? Tu com as bolitas fica sartada, diz assim, né? Tu vai. Aí é isso, porque dentro o sol entra, né? E o cérebro, porque tudo é uma resposta nós temos do corpo, né? Ela é química, né? Física e química, né? Do corpo no sentido de resposta ao sol, ao dia, né? À noite, né? E a gente vive ao contrário, né? Quando tem esse estímulo visual até e contato com o sol, que é importante, só que desperta o nosso cérebro, nossa mente, né? E a gente tem uma tendência de ter dificuldade para dormir, né? Então, para dormir, tu tem que enganar, eu falo, tem que enganar o cérebro, né? Eu boto, meu, tem que ser a temperatura ideal, procuro me acalmar, não comer muito, a janela tem o vidro duplo, eu moro nos fundos, tá bem legal, não tem muito barulho. E eu tenho, não sei se tu tem também na tua casa, eu tenho, como é que se diz, aquela cortina que não deixa entrar claridade, é blackout, blackout. Uhum. Eu boto a cortina blackout ainda, então, tudo para ajudar a enganar meu cérebro que eu tô na noite, para poder dormir, né? Eu tento fazer isso, pelo menos, né? Foi o que eu ajustei durante os anos e décadas para ter um sono relativamente reparador quando eu durmo de manhã, né?
1: E é uma coisa que as pessoas mais perguntam pra gente, né?
0: Isso, tudo, é uma curiosidade. Na minha vida é isso, né?
1: Saúde!
0: Eu respondo, como é que é o Pedro? Como é que é o Macedo? Como é que é o Cléo? São os três que todo mundo me pergunta, né? Pedro, Macedo e Cléo. Agora o pessoal está me perguntando bastante do Zé. Como é que é o Zé? Né? O Zé Alberto Andrade. E outra coisa é, como é que tu dorme? Quando tu dorme? Tu dorme? É isso. E a pergunta quase que é um questionário de todo mundo que quer nos conhecer um pouquinho. Faça a pergunta, você.
1: Para mim é que time que o Pedro Ernesto torce, qual é o time do Maurício Saraiva. E essas aí que tu falou também.
0: Essa aí também. O time faz para cá. Não sei, né? Eu acho que é Inter, é gremista, é colorado. E eu falo uma frase que as pessoas será, fico meio assim. Eu não sou do esporte, né? Tu até tem mais, assim, a profundidade, tu acompanha mais o esporte. Mas o que eu sempre falo para todo mundo, e eu vejo muito isso, todo mundo tem seu time do coração, como aquela pessoa que é do interior e torce lá para o Brasil de Pelotas, torce, né, para o Cruzeiro, para o Caxias, Independente, e mas tem o time da capital, né, assim, o time do interior, né, onde nasceu tudo, e o time da capital, Inter ou Grêmio, perfeito. Só que o que acontece conosco que trabalhamos no meio, tá? Não que tu não vá torcer, tu não vai ter o teu time do coração, mas só que é uma torcida diferente. Tu perde aquela coisa de torcedor normal, né? Raiz, né? Como se diz, né? No meu sentido, assim, eu vejo muito isso, mas quem trabalha com esporte. Não que não vá ficar feliz quando o time ganha, mas não tem mais aquela coisa. A nosso objetivo aqui, eu sempre digo isso, quanto mais a dupla Grenal estiver bem, é melhor para o setor, melhor para o jornalismo esportivo, melhor para a Rádio Gaúcha. Se tem ainda mais a Juventude, se tem outros times também que estão se destacando, é melhor ainda, sabe? Então a nossa torcida é justamente que os times eles consigam estar bem. Isso tem um reflexo direto no nosso trabalho, Igor.
1: É, no faturamento da empresa, pai, mas
0: tudo,
1: agora sim, com a Copa,
0: né?
1: Quanto mais longe o Brasil for, para nós também, aqui para a empresa, né?
0: É bom,
1: comércio,
0: claro.
1: Para todo mundo ganha, né?
0: Não, a gente viu a confusão que é quando algum da dupla está na segunda divisão, né, assim, questão de viagens, de locais, né, é bem confuso, né, e cai muito tudo, né, assim, cai muito tudo, então eu quero ver a dupla Grenal sempre bem, claro que se meu time do coração for campeão, melhor ainda, tá?
1: Qual que é?
0: Hã?
1: Qual que é?
0: Ah, já falei um monte de vezes aqui, né? A brincadeira é essa, né? Eu sou colorado. Né? Mas é justamente, mas não sou aquele cara assim, meu Deus, não. Uma coisa que eu perdi cada vez mais, assim, ó, maturidade de vida, né? Eu sou incapaz de brigar com alguém porque eu assisti um futebol, tá? Eu posso até tocar uma cornetinha, brincar, mas brigar com alguém, mas eu não perco meu tempo, meu esforço, né? Minha beleza, brigar com alguém por causa de futebol, tá? De jeito nenhum. Acho que a pior burrice e imaturidade, né? E ignorância também. Outra coisa que eu não brigo com ninguém é por religião, assim, tá? E por política. E são pessoas, infelizmente, que têm a mente curta quando quebram relações em função de política, religião e futebol. São pessoas imaturas que não atingiram justamente, né, uma maturidade de vida de como pessoa. E isso aí eu consegui, né, equilibrar na minha vida, sabe? Eu vejo pessoas que perdem a amizade por causa porque um gozou porque o time perdeu. Ele goza, tá? Tem um monte disso, né? Tira a corneta. Quando tira a corneta com ele, pronto, perdeu o amigo, né? Acontece muito isso, assim, brigas, né, de amigos por causa de time de futebol, né? Meu Deus do céu, né?
1: É que os debates, esses três pontos que tu falou, futebol, política e religião, nenhum lado vai largar osso, né? Então, são debates que não terminam.
0: Isso
1: não levam a nada.
0: Respeito o outro, aceita, entendeu? Ninguém fica menor ou pior por fazer, torcer isso, aquilo, ou ser disso, daquilo. Não, isso aí é uma burrice grande. E o brasileiro entrou nessa onda, né? Entrou nessa onda aí. A gente brinca até no Brasil como é a grenalização, né? Porque... E é legal essa coisa do Grenal, da torcida dividida no país, no estado. Eu acho muito legal, sabe? Eu acho que nós temos uma beleza na nossa torcida. O que a gente fica triste é quando parte para pancadaria, né? Para o vandalismo, né? Ou, né, amigos assim, né, brigando por causa de futebol. Mas
1: no,
0: tudo bem.
1: No caso do futebol, tinha uma época que na minha adolescência, início ali da fase adulta, eu gostava de provocar, fazer corneta, rede social, Facebook. Mas depois chegou um momento que perdeu todo sentido. Até acho que eu te digo mais, foi quando o Inter caiu para a segunda divisão.
0: É.
1: Aí eu, fazer corneta do ruim contra o pior.
0: Sim, sim, sabe? Sim.
1: Tipo, não tem, perdeu a graça. E aí hoje em dia...
0: Uma cornetinha, uma brincadeira, eu acho tão legal.
1: Ah, eu larguei zero.
0: Quando amigos se reúnem ainda para ver um Grenal junto. Fazer um churrasco, cada um com a camisa do Grêmio, do Inter, isso é muito legal, eu fico muito feliz, né, tia? Né, quando isso acontece, assim, sabe? Eu acho que que é o ápice, assim, como se diz, né? Respeitando a vitória ou a derrota do outro, né?
1: É, aí não, eu zerei, assim, ó, zero brincadeira, uhum. nada de futebol, nada mesmo, porque realmente, como tu disse, tu gasta uma energia à toa.
0: À toa.
1: Porque o outro lado não vai mudar, e a gente fala de política, de religião e futebol.
0: Sim, meu Deus.
1: No caso de religião, ainda tem o perigo da intolerância religiosa, né, tu falaste do vandalismo no futebol, que às vezes, né, escamba pra violência. No caso da violência, vai pra intolerância, né, e a gente tem casos aí muito comuns. No caso de política, nem se fala, né, pessoal, se mata, desfaz amizade.
0: Eu digo, são pessoas atrofiadas cerebral, no cérebro, né? São atrofiados. Né?
1: O ideal é assim, não, esses são assuntos que não levam a nada, não vai. Então, se não for para ser sadio, só vai dar problema. Claro. Porque claro eu sou colorado, então eu vou fazer uma brincadeira pro outro, não vai virar colorado, sim, o gremista vai virar colorado. No lado de política, o lado tal e lado tal, o outro não vai virar por causa do teu comentário, né? Não, ninguém vai virar de lado, né? Claro, e religião aí, cada um tem a sua, né? Tem que respeitar e pronto, né?
0: Uma discussão saudável, argumentos, acho muito legal isso. Eu gosto de ouvir argumentos, sabe? E isso, muitas vezes, um bom argumento faz a gente refletir. Opa, acho que esse cara tem razão. De repente aqui, de repente ali, né? O time de futebol tu não vai mudar, né? Mas em outras áreas é legal, eu sou muito fã do argumento, entender, escutar, sabe? Os pontos de vista, assim, por quê, por que isso, por que aquilo, trazendo informações, né? O cara leu, o cara se informou, visitou tal local, né? Tá por dentro de uma situação, isso é muito legal, sabe? Eu gosto dessa coisa da discussão, que tu cresce, né, com outra pessoa que, de repente, tem mais conhecimento que tu, ou conhece uma área, um lado, que tu não conhece. Mas na questão de argumentos, né? Cada um tem o direito, né, de poder colocar seu argumento e defender seu ponto de vista sem nenhum problema, né, você? Acho que isso é democracia, isso é vida, né? Isso aí que o ser humano tem que aprender a viver, né?
1: É, o problema é que no caso da política, e aí eu tô falando pros dois lados, né?
0: Radicalismo.
1: É, tem receio de radicalismo. Tem muitos que não querem ouvir os argumentos, né? Querem ouvir aquilo que querem.
0: Isso,
1: né?
0: E o meu grande desafio, assim, o meu temor, até eu brinco às vezes, é quando as pessoas acham que, seja religião, política, né? Ou qualquer outro assunto, mas vira time de futebol, né? Pior ainda, né? Não, tio, tudo pode mudar, as coisas podem mudar. Aquela pessoa que você acredita pode, né, ou aquele partido independente, né, não está fazendo uma coisa legal, mesmo que seja o teu preferido, tu tem que entender que, olha, de repente aqui vai ser melhor. E religião também, cada um vai buscar aquilo que melhor se sente bem, aquilo que melhor faz, né, para a sua vida, sentido, como se diz, né? Eu acho que é por aí, né? E puxa, a gente está vendo. Bom, fala, Gosto.
1: É? No caso ali da. Pra gente, assim, no caso da. Daqui que dá as notícias, e a gente não dá opinião sobre política, a gente tem colunistas, né, de política pra isso.
0: Ah, eu fujo disso.
1: É, mas daí se tu dá uma notícia que não é do agrado do lado A ou do lado B, né? O lado C, lado D, X, Y, Z, não vou falar nada. Aí, capaz de brigam com a gente, porque a gente está só emitindo, não está? A gente é o emissor da notícia.
0: É o mensageiro, né? Pode,
1: é o mensageiro.
0: Leva a cacetada aqui, é o mensageiro. Apesar que o nosso horário aqui, o nosso ouvinte, é bem mais ponderado, ele entende, né? Ele já sabe que a gente não costuma se aprofundar, né? E discutir ou ter opiniões, assim, profundas de política, futebol ou também religião. Falando essa tríade, mas num todo, né? Então ele é muito mais sensível com a gente também, ele tem as opiniões, eu leio algumas opiniões, até divergentes, né, do que a gente pensa ou do que a matéria foi ao ar, né? E como falei, tem argumento bom, eu vou ler. Às vezes a pessoa já vem na canela ali, eu disse, não, né? Eu fico frio, não leio, nem dou ibope, né? Mas acho legal tu ter outros pensamentos, achar que tem outro viés, que tem outro caminho, sem nenhum problema. Acho que isso aí a gente cresce, a sociedade cresce com isso.
1: A gente traz aqui os fatos, né? Sem induzir para o lado de cá ou para o lado de lá, isso que é o mais importante, né? E questão da política, da religião, esses dias eu estava passando lá no mercado público, onde tem ali, bem no meio do mercado público, tem o assentamento de Bará, né? Eu lembrei que ano passado, no dia do Bará, que é o dia de Santo Antônio, que é o mesmo dia, né? 13 de junho, aí lembra que destruíram uma imagem de Bará, então às vezes também tem muito do desconhecimento, né?
0: Sem dúvida. Ali está virando um ponto turístico de Porto Alegre no mercado público, né?
1: É legal.
0: Acho que é interessante, né?
1: E às vezes é o conhecimento, né? A intolerância religiosa também parte muito disso, né?
0: Sim, sim.
1: Mas é isso.
0: Tamo juntos?
1: Tamo junto.
0: Vamos lá,
1: trazer um chope agora para nós continuar?
0: Eu tomo um vinho, tu toma um chope. Como é que a gente faz uma galinha gorda, um arroz com galinha, né? Né? Um carreteiro, né? Para continuar o papo aí.
1: É. Tamo juntos.
0: Um abraço, Gocinho.
1: Um abraço.
0: Bom, pessoal, aqui 996995218. Bom dia, meu amigo Júlio César, da cidade de Canela, 12 graus, tudo tranquilo, vigia, boa quinta-feira abençoada. Foto do quê? Do cafezinho. Valeu, meu irmão. Também estou tomando aqui um cafezinho. É, já tomei água, já tomei, né? Não fiz chimarrão, comprei chimarrão, acabei não fazendo. Mas estou no café aqui e tá bom pra caramba. Daniel Marques Pedroso, de São Jerônimo, região carbonífera. Queria ouvir uma música aí do... Como é que é? Pedi uma música ontem. Bom, na verdade, meu amigo, a gente não atende pedido musical, tá? Mas a tua sugestão vai para mim, vai para um, né? A gente vai para um, tem um ali, uma, como se diz, um arquivo. Quando nós tocarmos aí, eu acho que, né, nessa linha de musical que você está pedindo aqui, ele vai para nossa lista, tá? Exatamente isso. Hoje é rock gaúcho, então hoje vamos tocar só rock gaúcho. Então, se alguém tiver um rock, nós tiver ali próximo, assim, e na mão, que a gente não está aqui na lista, a gente pode tentar atender, mas não atende pedido musical, tá bom? Mas o que que acontece? O Murica disse que não lá. O que acontece? Mas nesta linha a gente vai botar para a nossa lista, que a gente faz um dia o rock internacional, o pop rock, as divas, fizemos rock gaúcho hoje, de repente amanhã vem samba pagode, ou vem, né, soul, por exemplo, tem um bailinho no sábado, sempre tem um estilo musical que é o privilegiado daquele dia, que é o escolhido daquele dia, né? Vamos ver mais aqui, ó. Bom dia, Drago. A bela interação de vocês. Que bom que todos os jornalistas fossem assim, Drago, com vocês. Giba Souza, Rui do Sol. Obrigado, Giba. Aqui, ó, vamos ver aqui mais um ouvinte. Aqui, ó, vamos ver aqui. Bom dia, Drago. Me chamo Isabel Ramos. Tenho 60 anos e não tem mais ninguém nesse mundo, né? É, diz aqui a nossa ouvinte. Ela sofre com doenças crônicas graves, diabética, tá bom? Aqui é nosso ouvinte aqui. Depois eu vou ler com mais calma, né? O recado aqui da nossa amiga Isabel Ramos. Aqui também, bom dia, Drago. Também estou neste clube da garganta irritada, hein? Mais de semana. Frase do dia, hein? Não se acha horrível pela manhã. Acorde ao meio-dia. E dependendo do dia, tu acorda. Parece que foi atropelado também, né? Tem mais essa, né? Mas que bom, quem consegue dormir bem é uma ótima, né, uma ótima atuação, né, um ótimo assim, né, momento da vida. Quem consegue tem que dormir bem. Bom dia, amigos. Cristiano, taxista de Taquara, saindo para ir ao aeroporto levar um cliente. E por aqui muita umidade, não chove, mas tem cerração. 15 graus, detesto esse tempo depressivo, Drago. Não vejo a hora de voltar ao sol e o calor. Eu também, meu amigo. Boa noite, Drago, na escuta sempre, bem abafada, em 11 graus. Tânia Malé, de São Cepé, nosso ouvinte de todas as madrugadas. Obrigado, Tânia. Bom dia, amigo. Sempre na escuta, fazendo meus pães e te escutando. Chove fraco em Livramento. Cristiano Schultz, padeiro de Santana do Livramento. Olha as gajetas no forno. Logo, logo sai quentinha. Barbaridade. Sai dessa, meu amigo. Não tem preço. Com a manteiguinha, um cafezinho, hein? Não tem preço. Também aqui o nosso ouvinte, chuva está fraca, mas continua aqui em Passo Fundo. Drago, muito obrigado, meu amigo. Quem mais aqui com a gente? Aqui em Santa Maria, vamos ver aqui, muita umidade e chuva, Drago. É isso aí, sabe uma coisa para tosse, Drago? Na verdade, eu, o que melhora bastante, né? Eu tô até, se não melhorar, eu tenho ver, né, procurar um médico, mas eu tenho aquelas pastilhas, né? Tem uma que eu seguidamente uso para a garganta, assim, acho que ela me funciona muito bem, ela funciona para mim muito bem, né? Mas é água, repouso, né? Procuro evitar, né, ficar exposto aí à umidade, né? E também uma pastilhazinha para a garganta que me ajuda bastante. E também, dizem, né, os médicos indicam, sim, o mel é quase um antibiótico, protege, uma colherinha de mel antes de deitar, né? Gengibre também é muito bom, mas também ele alivia bastante essas questões da garganta, né? E tem aquele xarope que é maravilhoso, expectorante, mel agrião, né? Que se fazia em casa, né? Aquela receita até tem um para vender, né? Que é mais ou menos isso, assim. Se a tosse perdura, né? Minha tosse está seca, está tranquila, não é aquela tosse, né? Que tem, vamos dizer assim, que tem secreção, que tu vê que ela está, né? Uma tosse muito forte. Quando passa de 2 semanas, né, indicação dos médicos, se passou 2 semanas e não melhorou, é realmente procurar um posto de saúde, procurar um médico para entender o que está acontecendo, para não deixar se alongar muito, tá bom? Então, se eu até o final de semana não parar essa tosse, eu vou realmente procurar um médico aí para entender o que eu posso fazer junto aí com os fármacos, né, para melhorar essa tosse. A minha amiga de Santa Maria, Maninha Fernandes, bom dia, Drago, Adelar de Novo Hamburgo. Esta música, no início da introdução, é muito boa, Drago. Bom trabalho. Obrigado, meu amigo. Quem mais aqui? Amigo Drago, estamos iniciando mais uma jornada, madrugada úmida e gelada, mas com Deus no comando, sempre bom trabalho a todos. João Pedro, motorista de aplicativo de Gravataí, na escuta, todas as madrugas. Nosso amigo Edson Butiá, de Viamão, ligado aqui na programação. Obrigado, Edson, pelo carinho, pela sintonia. Vigilante General, em QAP Total, Cruz Alta, valeu, Vigilante General em Cruz Alta com a gente, boa noite, Drago, aqui, ó, aqui, não podemos, ele na verdade criou aqui, né? Não, eu não posso, meu amigo, infelizmente eu não posso, se quiser me dar teu Instagram aí, eu posso falar teu Instagram, quem tiver interesse, entra lá e lá deve ter realmente lá já a indicação desse teu grupo aí para discutir política, né, e que mais falou aqui, política e história. Aqui também o nosso ouvinte participando, mandando aquele abraço, ligado com a gente, muita gente, na verdade, aqui pelo 996995218. Aqui no meu Instagram, Marcelo Drago Oficial, bom dia, amigo Drago, adoro a prosa de você, sempre bem elaborada, saúde e paz. James Pizarro, quem mandou aqui foi a Marilu Halp. James Pizarro também aqui no meu Insta, céu nublado em Santa Maria, 13 graus. Aqui... anunciar declínio de temperatura. Forte abraço, exatamente. Giovanni Fofonca, bom dia, mestre Drago, saindo daqui do centro histórico com muita neblina e umidade para puxar a primeiro horário da linha São Borja 624 em Porto Alegre. Forte abraço, obrigado, meu amigo, bom trabalho para ti. E estamos aí sempre ligados e abertos às informações, hein? Drago, meu amigão, estou ligado no teu programa. Abraço, Felipe Apache, centro histórico. Aqui o Dani Boy, Drago, sou Daniel Marques, Pedroso de São Jerônimo, região carbonífera. Queria ouvir uma música, tá, ele pediu a música, eu vou ouvir direitinho aqui se eu tenho essa música. Gerson Luiz Benedetti, valeu, Gerson. Quem mais aqui? A Rosemary Rocha, beijo para ti, Rosemary, com a gente aqui no Insta, mandando o seu recado e participando aqui, atenta, né? Quem chegou novo aqui? O Lucas Mastrello, isso, Mastrello. Eu vou ler o recado aqui com calma. Rafael Gomes, o Paulo Luiz aqui também com a gente. Obrigado, meus amigos. Quem mais aqui? O André Luiz, gente nova, aqui no meu Instagram, chegando aqui, começando a seguir. Muito obrigado. E o Ricardo de Pelotas aqui também. Valeu, Ricardo. Em seguida eu vou ler com calma o recado de vocês, tá bom? 3h48, eu vou a um breve intervalo comercial. Volto já com música, com rock gaúcho.
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0: 13h53 ao meu redor, com nenhum de nós aqui na nossa madrugada, nesse dia 2 de julho. E quem está chegando agora é ele, Cléo Kuhn, com as informações da previsão do tempo. É tudo contigo, Cléo.
1: O que a gente pode esperar com relação ao comportamento do tempo aqui no estado durante estes próximos dias vai no sentido da gente ter sobre o Rio Grande do Sul, nas mais diversas áreas, uma situação bastante forte de muita umidade, muita nebulosidade durante o período da quinta-feira com chuva. E isso, claro, mesmo que a chuva não seja das mais intensas, mas acaba trazendo transtornos aqui para a gente durante a quinta-feira. Portanto, muita atenção com relação a este volume de chuva um pouco maior. Outra atenção é quanto ao frio. A gente tem aí um frio que já está forte e vai intensificar ao longo do dia, porque entre a noite de quarta e a madrugada de quinta, está entrando muito ar frio junto com a umidade. Então, o pessoal tem que ficar atento a essa situação. Frio muito úmido ou umidade com muito frio. Isso pode até trazer alguma queda de neve para a divisa do Rio Grande do Sul com Santa Catarina. Mas, enfim, vamos ficar atentos aí com essa, por enquanto, não passando de perspectiva. E a tendência é depois, sexta-feira ao longo do dia, a umidade vai diminuir, já não tem chuva, especialmente no período da tarde tem períodos de sol. Previsão de sábado sem chuva, sábado até o frio diminui bastante, principalmente no período da tarde. Domingo, frio, mas sem muita intensidade, e aí já chove na tarde para a noite de domingo para segunda-feira, e a segunda-feira deve ser chuvosa na semana que vem. Claro que a gente fica atento, por enquanto a chuva esperada de domingo para segunda é muito fraca, não deve trazer transtornos ao Rio Grande do Sul. Mas sabe como é que é? Chuva sempre é chuva, e misturada com ar frio, mesmo que não traga transtornos assim, mas traz com certeza transtornos à saúde de todo mundo, porque ninguém, vamos dizer assim, de sã consciência, consegue enfrentar o frio e a chuva com certa tranquilidade. Sempre a gente fica muito preocupado com essa situação de frio e chuva no estado do Rio Grande do Sul nestes próximos dias.
0: Muito obrigado, Cléo. Agora 3h55, a temperatura marcando 14 graus aqui na Érico com a Ipiranga. E a gente vai convidar agora o nosso presidente da Sociedade Italiana do Rio Grande do Sul, vai fazer a sua chamada e convidar você para a 20ª Semana Italiana de Porto Alegre, que acontece de 6 a 11 de julho, a partir de segunda-feira. Nosso amigo Francisco Morelli, seja bem-vindo, Francisco.
2: Tchau, aqui é o presidente da Sociedade Italiana, Francisco Morelli, e quero te fazer um convite muito especial. De 6 a 11 de julho, Porto Alegre vai viver a Settimana Italiana, uma semana de muita música, cultura, arte e tradição italiana. Será um momento único, feito para emocionar e criar memórias especiais. Te espero lá. Entre no Instagram, @sociedadeitalianars, e confira toda a programação. Aquele abraço.
0: Abraço, Francisco. Fica ali na General João Teles 317, a Sociedade Italiana aqui do nosso estado. E olha, são atrações e programação gratuitas e aberta ao público de segunda até sábado. É importante entrar lá, né, no Instagram da Sociedade Italiana, tem um telefone, tem dois telefones ali que você faz contato e você reserva, né? Só para reservar a sua presença. Tem atividades com música, arte, exposições, conversação também, filó italiano, ó, tem muita coisa legal que acontece lá na Sociedade Italiana desde segunda, terça, quarta, quinta, sexta, sábado, muitas atrações abertas ao público, vale muito a pena você conferir, tá bom? Segunda nós vamos estar por lá, eu gosto, hein? Vamos estar por lá acompanhando aí a abertura oficial, né, desta Semana Italiana aqui na nossa capital. Francisco, um grande abraço para ti, meu amigo. E quem está chegando agora também, porque tem um evento hoje, quinta-feira, dia 2, a partir das 8 horas da noite no Sgt. 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

0: Obrigado, Ricardo. Até o Murica me lembrava, até a gente conversou sobre isso, né? The Final Cut, né? Que foi de 81, né? E é uma brincadeira, um trocadilho, claro, cup, né? De Copa de Futebol, né? Porque no meio da Copa do Mundo esse show é imperdível. 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
1: 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E o Uruguai chega a 9 metros e atinge cota de inundação em São Borja, na fronteira oeste. Incêndio atinge apartamento no centro de Novo Hamburgo, no Vale dos Sinos. Ninguém ficou ferido. 10 pessoas morrem em Kiev, na Ucrânia, após ataque russo com drones. Chove fraco em Porto Alegre, agora faz 14 graus. O Rio Grande do Sul segue em estado de atenção nesta quinta-feira para perigo de chuva acumulada na região norte. A instabilidade permanece durante o dia no estado. Na capital, mínima de 9, máxima de 14 graus. 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
1: Fluxo tranquilo nas principais ruas e avenidas de Porto Alegre. A IPTC não registra nenhuma ocorrência no momento. As polícias rodoviárias também não reportam acidentes ou bloqueio nas rodovias estaduais e federais.
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1: Ao menos 9 municípios do norte do Rio Grande do Sul reportaram estragos devido às intensas chuvas que atingiram a região na quarta-feira. Em Barão do Cotegipe, choveu mais de 150 milímetros ao longo do dia e o rio Jupirangaba transbordou. A água avançou sobre ruas da área central da cidade. Já em Barracão, uma barreira às margens da BR-470 caiu sobre a pista e causou bloqueio total no trecho do quilômetro 3 da rodovia. Apesar do susto, ninguém ficou ferido e o trânsito foi liberado por volta das 11h15 da noite de ontem. Em Charrua, o rio Ligeiro transbordou e há bloqueio no acesso às linhas Viesel e Peronde. Cerro Grande estima mais de 2 milhões de reais em prejuízos após estragos em rodovias e lavouras. Em Jacutinga, uma garagem foi alagada. Já em Sananduva, uma família ficou ilhada no interior do município após o arroio Sananduva transbordar. A água também bloqueou estradas de acesso à localidade de São João da Forquilha. Em São José do Ouro, duas famílias do interior do município precisaram ser resgatadas pelo Corpo de Bombeiros durante a noite de quarta-feira devido aos alagamentos. Já a Prefeitura de Santo Expedito do Sul cancelou as aulas da rede municipal devido à situação das estradas. E em Paulo Bento, uma casa no centro da cidade foi alagada. 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Da redação, Lucas de Oliveira.

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2: Vamos ao Rio de Janeiro, mais uma vez, Josimar Farina.
3: Um morador aqui da Penha, carioca, ouvinte da Rádio Gaúcha, me abordou aqui, Thiago Bandeira.
4: Vim caminhando aqui agora pra cá, pra encontrar vocês. Eu sou, tava ouvindo a Gaúcha, né? Ouço a Gaúcha aqui o tempo todo, à noite também. E falei, pô, vou dar um pulo lá, falar com o Josimar.
3: Obrigado, viu, Thiago? Obrigado, obrigado aí pela audiência.
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0: Céu de Blues, Cascaveletes, essa é uma das músicas que, independente, né, da letra e tudo, faz parte da minha juventude. Quando eu escuto Cascaveletes sobre o Céu de Blues, eu volto no tempo, Murica Matos, no nosso Rock Gaúcho de hoje. Uma figurinha carimbada aqui na nossa trilha sonora, porque realmente é demais, minha gente. Bom, nesse momento, 4 horas 8 minutos, eu já vou chamar o Cléo em seguidinha, tá bom? Vamos ler aqui alguns recados. Edson Florencio de Brasília aqui com a gente. Valeu, Edson. Bom dia, Drago, ligado no Rock Gaúcho. É show, né, cara? Que maravilha, hein? Dormir? Dormir pra quê, Drago? Debaixo dos pelegos. Cláudio Pereira, morador de EPI, ligado aqui na programação. Claudinho, um abraço pra ti, meu amigo. Conheço o Cláudio há muito tempo, né? Muito tempo. Já passa de 10 anos, com certeza, né, Cláudio? Vou marcar um café aí, meu amigo, pra trovar um pouco, contar umas histórias, mentir um pro outro aí. Agora aqui, vamos ver aqui. Bom dia, quando você puder fazer uma entrevista com o doutor especialista em fibromialgia, te agradeço de coração, Drago. Aqui, Silvia de Alvorada, Porto Verde, até eu já fiz, tá? Mas é uma dica, faz um tempo já. E muita gente sofre desta doença, né? Que muitos até, né? Tem pessoas que acham que até não é doença, né? E é muito interessante, porque não tem uma cura, né? Não tem uma cura. Então eu vou buscar justamente aí, pra gente trazer no Bom Dia Segunda-feira, falar um pouco mais sobre isso, que atinge muitas pessoas mesmo. 4:09, 4:09. Vamos ver quem mais chegou por aqui. Bom dia, Drago. Cidade de Lavras do Sul está muito frio. Forte abraço, Mário Antônio Mazini, da Silveira de Lavras do Sul. Aqui está 14 graus na Érico com a Ipiranga, hein? Quem mandou aqui? Adalberto Rojas, aqui com 3 anos já tomava banho no Rio Uruguai, né? Nas barrancas do Rio Uruguai. É isso aí, tchê. Adalberto Rojas no fogão a lenha, tomando aquele mate de boina, ligado no programa. Marli da Costa Gama, vai café, Drago, vai café, Marli, com certeza. Deus abençoe grandemente suas vidas. Flávio Zolim, Santiago, ligado conosco. Bom dia, pessoal, sou José Mohamed, moro em Barra Velha, Santa Catarina. O bairro é Quinta dos Açorianos, ligadinhos na Gaúcha, nas madrugas. Um abraço para ti, meu amigo, muito obrigado, muita audiência espetacular, né? Luciano da Zona Sul de Porto Alegre, indo a Pelotas com meu colega Brito de São Leopoldo. Juntos representamos a empresa Gold Postos Rede de Energia. Um grande abraço, ligado no programa. Obrigado, meu amigo. Bom dia, professor Drago. Aqui é Otávio Lazzarini, ligado na Gaúcha, da Inglaterra, Drago. O filtro de ar é uma ótima opção para diminuir problemas respiratórios, aumentando em muito a qualidade do ar em ambientes fechados. Diz aqui o nosso ouvinte. Até falamos com um especialista no final de semana e ele deu uma, né, uma indicação que é difícil colocar em prática, né? Mas, no mínimo, tá? Uma vez por hora, de uma ou duas vezes, no mínimo, tem que abrir as janelas para o ar circular na casa, tá bom? Nunca ficar horas a fio com a casa fechada. Claro, você está sozinho dentro de casa, já reduz, mas tem mais pessoas, animais, gente que chega da rua, do colégio, do trabalho, está chegando de fora, tem que circular o ar dentro da nossa casa, tá bom? Independente se está frio, se está chovendo, se tem umidade. Não é deixar a janela todo o tempo aberta, mas um pouquinho esse ar tem que circular. Bom dia, um excelente programa, Regis Lopes de Tramandaí. Obrigado, Regis. Buenas, Drago. Anderson na escuta. Massa esse som, hein? Dá pra viajar no tempo. Diz aqui o nosso ouvinte aqui. Só faltou um chazinho e bolachas. Boa. Bem, boa pedida, como se diz, né? Boa pedida. Bom dia, Drago. Meu nome é Renildo Luiz de Lima. Sou teu ouvinte das madrugadas aqui na Zona Sul de São Paulo, capital. Meu time é o Corinthians. Vai Corinthians, ele aqui, ó, mora aqui em São Paulo, capital, na Zona Sul, mas sempre ligado com vocês no Jardim São Luís e ligado com vocês. O chá de brasa aí é muito bom, isso aqui é o nosso ouvinte pra garganta, isso aí. Aqui, ó, tem, Drago, se tiver a banda Dama Etílica, isso, de Pelotas, envia um tempo, algumas estão salvas aqui, tá bom? É Rock Gaúcho, Ricardo de Pelotas. Vou dar uma olhada aqui, Ricardo. Obrigado, meu amigo. Agora 4:13, 4:13. Deixa eu ver aqui no Instagram quem chegou. O Roger Monteiro. Curiosidade sobre o tema da noite, o Rock Gaúcho, Drago. Pouca gente sabe, mas tem de correr dentro de nós. É compositor de O inferno vai ter que esperar. É isso? Ah, a Tedo Rosa tatuada. Pra te ver, né? Ele assina? Fez a letra? Fez a letra. Pô, que legal, tchê. Não sabia que era do Teddy Corrêa, do Nenhum de Nós, né? O inferno vai ter que esperar, né? Do Rosa. Nós tocamos essa hoje, não? Já tocamos? Né? Tocamos. Ah, que legal. Obrigado, e Roger Monteiro, pela colaboração. Aqui o nosso amigo... Aqui o nosso amigo Ricardo de Pelotas começou a seguir aqui, hein? Ah, maravilha, maravilha, meu amigo. Obrigado pelo carinho também. Quem mais aqui, ó? O Lucas Maestro Ladrago aqui, quem fala é o Lucas, sou de Esteio, Rio Grande do Sul, te acompanho todas as madrugadas na Gaúcha, manda um abraço aí pra mim, por gentileza, sou deficiente visual, muito obrigado e um abraço, obrigado, aqui no meu Instagram, Marcelo Drago Oficial. O Lucas com a gente aqui, participando, né? Lucas Maestrello, isso, Maestrello. Aqui o Rafael Gomes. Comprei tua indicação de vinho, Drago. Oh, maravilha, guri, obrigado. Aqui o Paulo Luiz, Drago, na sintonia. Mandou a reportagem sobre vinhos aqui também. O pessoal me acompanha, me ajuda aí também, me dando indicações. Obrigado, Paulo. Um grande abraço. E o André Luiz com a gente aqui também, mandando aquele recado no meu Insta, Marcelo Drago Oficial. Obrigado, galera, vocês que estão com a gente aí. Pois eu volto aqui para ler mais recados da nossa audiência, tanto no WhatsApp, quanto também lá no meu Instagram. Agora, 4h14, Cléo chegando com a previsão do tempo. Cléo.
1: A previsão do tempo está indicando para esta quinta-feira no estado um comportamento de tempo com chuva sobre o Rio Grande do Sul, com bastante frio, já começando com temperaturas baixas, mas terminando o dia com um frio ainda maior sobre o estado. E durante praticamente todo o dia tem muita umidade e tem um pouco de pancadas de chuva espalhadas pelo estado. Então a gente tem que ficar atento, porque a gente vai estar misturando muito ar frio com uma quantidade que não é tão pequena assim de umidade sobre o estado. E todas as vezes que a gente mistura água e frio, a gente pode ter aí uma questão da neve. Então eu chamo a atenção para o pessoal ficar atento a essa perspectiva. Entre quinta para sexta, certo? Não é no começo do dia, é na noite de quinta para sexta. É porque depois, sexta-feira, principalmente de manhã, a gente vai ter a saída da umidade e a entrada do ar seco. Aí na sexta-feira de tarde já não tem mais chance de alguma queda de neve. Então, o pessoal tem que ficar atento aí ao período da noite de quinta para sexta e o amanhecer de sexta-feira, que é onde a gente tem muito frio e muita umidade sobre a Serra Gaúcha e Catarinense. E as temperaturas vão estar aí perto de zero grau, então a gente não dá para descartar essa possibilidade. Claro que é uma coisa assim que varia muito. Se tiver uma chuva muito forte, já não tem previsão de neve. Se a gente tiver aí um pouco mais de vento, também já fica mais difícil. Enfim, são condições muito peculiares, por isso que a gente tem pontos onde ela ocorre e onde não ocorre. Mas chama a atenção para a chuva de quinta-feira, porque pode ser uma chuva volumosa em alguns pontos, e isso é claro trazer transtornos, porque a gente já teve problemas aqui na metade norte do estado, e com essa chuva mais incisiva agora na quinta-feira, a gente pode também ter mais problemas aqui no norte do estado do Rio Grande do Sul. A notícia boa é que sexta-feira entra ar seco, já não tem mais chuva, embora faça um frio muito forte ao longo do dia. Sábado sem chuva e frio, domingo volta a chover, mas com intensidade fraca no fim do dia.
0: Obrigado, Cléo. Cléo volta ainda com mais informações da nossa previsão do tempo. Eu já vou em seguidinha a nossa central de jornalismo com Lucas Oliveira. Já estou aqui acertando com o Raí para as 4h45 também das ruas com as informações. Um abraço aqui, seu Domires está com a gente. Dona Odile, seu Domires Vicentinho, abraço afetuoso. Bom dia, nosso querido amigo Drago, de coração. Esperamos que juntamente com tua família esteja bem, Drago. E desejamos aí uma abençoada e iluminada quinta-feira, com a graça de Deus. Estão na audiência do programa. E tem um presente para mim, um livro, né, da Festa da Uva. Eu vou, quando eu for a Bento, eu vou lá visitar eles lá para poder pegar esse livro, esse presente, seu Donaldinho e seu Vicentinho também. Muito obrigado. Também por aqui, Noeli Premaoro. Abraço, Noeli. Obrigado pelo carinho grande, Noeli, com a gente. O Carlos Kolesny, do bar FDS, do quarto distrito. Aqui também o meu amigo Miguel, o Miguel que está aqui com a gente. O Miguel faz um convite aqui, ó. Grande Domingueira com ele, João Luiz Correia, que maravilha, hein? Baita show, com Costelão, barbaridade, hein? Animação Rota da Vaneira, dia 26 de julho, 26 de julho, CTG Carreteiros da Saudade em Gravataí. Aqui ingressos pelo telefone 98064-5123, 8064-5123, tá bom? Ou informações com o patrão Neri Facinho, Faquim. Então, dia 26 de julho, tem Domingueira com ele, João Luiz Correia e Costelão na Brasa, minha gente. Olha só que maravilha. Pois eu trago mais informações aqui do meu amigo Miguel sobre esse evento aqui em Gravataí. Vamos à nossa central de jornalismo, Lucas de Oliveira. Seja bem-vindo, Lucas.
2: Muito bom dia, Drago. Bom dia a todos os nossos ouvintes.
0: Lucas, o que, que nós temos aí para esta quinta-feira, dia 2, na nossa ronda, fechamento da quarta-feira e madrugada desta sexta, dessa quinta, perdão?
2: Olha, Drago, o principal destaque é para a chuva, né? Principalmente ali na região norte do estado, bastante chuva desde a manhã de ontem ainda, de quarta-feira, e até o momento, 9 municípios, então, do norte do estado reportaram estragos devido a estas chuvas. Barão do Cotegipe choveu mais de 150 milímetros ao longo do dia, segundo a Defesa Civil Municipal, e o rio Jupirangaba transbordou. Então a água desse rio ela avançou sobre ruas da área central da cidade que foram bloqueadas aí pelo Corpo de Bombeiros. Já em Barracão, uma barreira às margens da BR-470 caiu sobre a pista e causou bloqueio no trecho do quilômetro 3 da rodovia. Esse bloqueio durou cerca de 3 horas e foi liberado então o trânsito por volta das 11h15 da noite após ali um esforço do Corpo de Bombeiros e da Polícia Rodoviária Federal para liberar a pista. A sorte, né? A boa notícia é que ninguém ficou ferido, né? Quando as pedras aí caíram na pista. Em Charrua, o rio Ligeiro transbordou e há bloqueios nos acessos às linhas Viesseli e Peronde. Em Cerro Grande, a prefeitura estima mais de 2 milhões de reais em prejuízo devido aos estragos que a chuva aí causou nas rodovias e lavouras. Em Jacutinga, uma garagem foi alagada, mas, segundo o Corpo de Bombeiros, trata-se de uma ocorrência isolada, não houveram outros registros de estragos e transtornos lá no município. Já em Sananduva, uma família ficou ilhada no interior do município após o arroio Sananduva transbordar. A água também bloqueou estradas de acesso à localidade de São João da Forquilha. Em São José do Ouro, duas famílias do interior do município precisaram ser resgatadas pelo Corpo de Bombeiros durante a noite de quarta-feira, devido aos alagamentos lá na cidade. E já a Prefeitura de Santo Expedito do Sul cancelou as aulas da rede municipal de ensino devido à situação das estradas, né? Bastante complicada a situação nas estradas lá da região. E em Paulo Bento, uma casa no centro da cidade ficou alagada, então a chuva aí provocando transtornos na região norte do estado.
0: É situação complicada e pegou muito essa parte do noroeste, do norte do estado, né? Se concentrou muito ali, né, Lucas? Porque semana passada já tinha chovido bastante lá e mais essa carga hídrica, essa carga de água, e acaba trazendo realmente aí todos esses transtornos e ainda temos instabilidade para hoje, nesta quinta-feira e até amanhã também, tendo possível impacto até na questão das águas do Guaíbe aqui em algumas regiões de Porto Alegre para os próximos dias.
2: É, exatamente, nós estamos monitorando e o Serviço Geológico do Brasil, ele tem atualizações de hora em hora sobre a situação dos rios e a má notícia é que o rio Uruguai ele atingiu, né, ultrapassou na verdade a cota de inundação lá em São Borja, na fronteira oeste. Este é um dado que o Serviço Geológico atualizou às 2h45 desta madrugada, quando o rio Uruguai atingiu 9 metros de altura. Esses 9 metros é exatamente a cota de inundação e agora na atualização mais recente das 3,45, ele já superou em 1 centímetro, né? 9 metros e 1 centímetro. Nós estamos em contato com o Corpo de Bombeiros e, no momento, ainda não há relatos de alagamentos ou transtornos lá em São Borja, mas o Rio Uruguai ele já está acima da cota de inundação lá no município da Fronteira Oeste. Em razão de toda essa chuva que atinge aí a metade norte do estado, a região noroeste também, a Defesa Civil aqui de Porto Alegre emitiu ainda na quarta-feira um aviso para possível elevação do nível do Guaíba, né? Porque, como nós sabemos, essa água de todo o estado ela acaba desaguando aqui no Guaíba. Sim. E depois segue também lá para a região sul, lá para o sul do estado. Então, é um alerta hidrológico válido até domingo, mas ele tem caráter preventivo, né? Não significa que definitivamente o nível do Guaíba vai subir ou vai ter algum trecho de alagamento em Porto Alegre. É mais por prevenção este alerta da Defesa Civil de Porto Alegre. Claro, nós estamos monitorando a situação também do Guaíba. Até o momento está tudo dentro dos conformes aqui.
0: Ok. De Ronda é o que nós temos isso ou tem mais informações?
2: Temos algumas outras situações, ainda também na noite de ontem, na BR-386, na 386, né, em Marquês de Souza, no Vale do Taquari, uma carreta saiu da pista e bateu na mureta de proteção. Esse acidente ocorreu por volta das 11h30, no quilômetro 334, no sentido interior. De acordo com a Polícia Rodoviária Federal, o motorista não ficou ferido, mas o veículo ele permanece no acostamento aguardando a retirada, né? Então pode haver algum... para quem for utilizar a BR-386, né, ali em Marquês de Souza, nesse trecho do quilômetro 334, pode chamar atenção aí durante a manhã. Tivemos uma apreensão de drogas também em São Luís Gonzaga. Mais de 620 quilos de maconha foram apreendidos em uma caminhonete. Essa apreensão ocorreu na BR-285, em São Luís Gonzaga, na região das Missões. A droga ela estava escondida na caçamba de uma S10 com placas clonadas. Um segundo veículo, um Cronos, usado como batedor, né, que vai na frente ali para tentar evitar a fiscalização, ele também foi recolhido. Foi uma ação conjunta, então, da Polícia Rodoviária Federal com a Polícia Civil para a apreensão dessas drogas e dois homens de 22 e 33 anos, ambos já com antecedentes criminais, foram presos. Eles informaram aos policiais que a carga seria entregue em São Luís Gonzaga para ser distribuída em outras regiões, em outras cidades ali da região. E também na noite de ontem tivemos um incêndio em um apartamento no centro de Novo Hamburgo, aqui no Vale dos Sinos. Os bombeiros foram acionados por volta das 7h30 no prédio localizado na Avenida Pedro Adams Filho. O fogo atingiu a unidade no 9º andar. Esse prédio ele precisou ser esvaziado, mas não havia nenhuma pessoa no apartamento no momento do incêndio. Porém, a má notícia é que o gato da moradora acabou morrendo aí neste incêndio e a causa ela está sendo apurada.
0: Perfeito, Lucas. Vamos aos nossos serviços?
2: Olha, Drago, não temos serviços para hoje, não temos previsão de falta de água ou de luz, né? Não temos serviços programados, então, a princípio, tudo dentro dos conformes e funcionando como deve.
0: Destaques GZH, meu amigo.
2: Bom, nosso principal destaque também para a chuva, né? Com previsão de chuva forte, Defesa Civil emite alerta de possível elevação do nível do Guaíba em Porto Alegre, como comentamos há pouco. Alertas mínimas à noite e chance de chuva congelada, como fica o tempo nesta quinta-feira? Temporal causa estragos no norte do Rio Grande do Sul e Defesa Civil mantém alerta na região. Procuradoria-Geral da República defende que Bolsonaro siga em prisão domiciliar após ter arma apreendida. Isso é Copa do Mundo. O encontro inesperado com Casemiro em hotel nos Estados Unidos, uma matéria aí dos colegas Rafael de Vério, Leonardo Oliveira, Rodrigo Oliveira e Eduardo Gabardo, que por acaso, né, encontraram o volante da seleção brasileira no hotel em que eles estão lá nos Estados Unidos para a cobertura da Copa. A situação de Rafinha para o jogo contra a Noruega. Anfitriões 100% classificados. Estados Unidos vencem a Bósnia por 2-0 e encaram a Bélgica nas oitavas de final da Copa do Mundo. Dupla Grenal, meia do Grêmio é procurado por clube da Argentina. E no Inter, meia se despede do Colorado após não ter contrato renovado. Justiça Eleitoral determina afastamento de prefeito e vice de Palmeira das Missões. E aí nossos colunistas com diversos temas e destaques.
0: Ok, tá ali tudo em GZH. Chegando então a nossa notícia do bem.
2: Vamos lá, Drago, tu já imaginou morar em um castelo?
0: Olha, se eu for o príncipe, tudo bem, né, tia?
2: Pois é, a nossa colega Isadora Garcia, que inclusive já foi madrugueira também, ela fez uma matéria muito legal com uma família que mora em um castelo às margens da BR-101, em Torres, aqui no litoral norte. Essa matéria traz a história da Thaisa Rodrigues de Toni, de 29 anos. Ela é conhecida como Lady Dor nas redes sociais e mora com o marido e o filho de 6 anos neste castelo. Eles se mudaram, então, em 2023 e, para ela, morar no castelo é viver o lúdico. Ela também conta na matéria, né, que o castelo começou a ser construído em 1984, ficou pronto 13 anos depois e traz aí mais curiosidades, né, sobre como é viver no castelo, como que a família foi morar lá, né, como que, como o que resultou aí nessa mudança para o castelo. E aí quem quiser saber mais sobre essa história e também ver imagens ali do castelo, basta acessar lá então em GZH, matéria da Isa Garcia.
0: Eu tô procurando aqui, não achei a matéria, tá? Qual a editoria, Lucas? Tentei, fui na página assim para baixo, eu queria só dar uma olhada, não achei essa.
2: Sabe a editoria? Aqui, ó, é na editoria geral.
0: Geral.
2: E o título da matéria é, abre aspas, Viver do Lúdico, fecha aspas. Como é a vida da família que mora em um castelo às margens da BR-101 em Torres, matéria da Isa Garcia.
0: Tá, vou dar uma procurada ali, porque é interessante, né? Acho que tem alguns casos no estado, tá, que tem castelos, né, hoje, claro, né, se perdeu bastante essa questão do castelo, mas é interessante entender como essa coisa lúdica de ver num castelo, e tu queria ver num castelo, como rei, porque não é barato, hein, castelo é uma coisa cara, né.
2: É, mas se o rei mora lá, ele deve ter condições.
0: Nem sempre, às vezes nem sempre, né, nem sempre, geralmente é com o imposto dos súditos, né, daí sim, né, daí acaba conseguindo. Lucas, muito obrigado, meu amigo.
2: Muito obrigado, Drago. Um bom dia para ti e para todos os nossos ouvintes.
0: 4h30, marcando no sinal. Antes de chamar o comercial, eu vou chamar mais uma da nossa trilha sonora do Rock Gaúcho. Depois do intervalo, voltamos em seguida.

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0: aí pra você então, o inferno vai ter que esperar com Rosa Tatuada. Hoje as clássicas, né? As clássicas do nosso rock gaúcho, no Madrugada Gaúcha. Agora 4 horas 36 minutos, 4h36. Vamos com os destaques aqui da nossa reportagem, a Júlia Osório chegando. É, já falamos sobre isso, mas vamos reforçar agora com a previsão então de chuva forte. Defesa Civil emite alerta de possível elevação do nível do Guaíba em Porto Alegre. É com você, Júlia.
1: Bom dia, Drago. Bom dia também aos ouvintes que nos acompanham. Esse alerta tem caráter preventivo, foi emitido ontem à tarde e é válido até domingo. De acordo com a Defesa Civil, o nível do Guaíba pode apresentar elevação nos próximos dias. Isso vai acontecer principalmente por causa da chuva que já foi registrada e também pela precipitação que está prevista para acontecer nas cabeceiras dos rios Jacuí e Taquariantas. Esses rios podem desaguar aí no Guaíba. O alerta é principalmente para o bairro Arquipélago, a Zona Sul e o extremo sul da capital, que podem ser os mais afetados. Apesar do alerta, o órgão descarta nesse momento que ocorra uma inundação do Guaíba.
0: Muito obrigado, Júlia. 4 horas 37 minutos. A pesquisa do IBGE mostra que enchente motivou 349 mil pessoas a mudar de casa. Marcelo Gonzato tem mais detalhes.
2: Bom dia, Drago. O levantamento divulgado nesta quarta-feira mostra que uma população equivalente a de um município do porte de Canoas mudou de endereço devido à cheia de 2024. Isso corresponde a 5,5% dos moradores da região pesquisada. O Instituto aplicou questionários por telefone nas áreas mais afetadas pela enchente. Isso incluiu regiões como as de Porto Alegre, Lajeado, Caxias e Pelotas. Foi a primeira vez em que o órgão do governo brasileiro realizou uma pesquisa especificamente com pessoas afetadas por um desastre natural. O objetivo é orientar a formulação de políticas públicas. Dos mais de 4 mil entrevistados, 88% sofreram algum impacto da enchente. Os efeitos mais frequentes foram falta de luz e de água, mas metade disse ter sofrido algum dano estrutural na sua casa. A pesquisa também comprovou o efeito da inundação sobre a saúde mental. Em cerca de 70% dos domicílios, pelo menos um dos moradores sofreu abalo psicológico. A coordenadora do trabalho, Juliana Paiva, diz que a metodologia aplicada pelo IBGE no estado poderá ser reaplicada em outros episódios envolvendo tragédias no país. Os dados vão ser apresentados oficialmente aos gaúchos nesta sexta-feira em uma cerimônia na Assembleia Legislativa. Da redação, Marcelo Gonzato.
0: Muito obrigado, Marcelo. 4h39. E obras do novo sistema de água são retomadas em Águas Claras, mas a operação ainda depende de nova autorização. Gabriela Plentes.
3: Pois é, após 9 meses de paralisação, a Corsan, a Egea, reiniciou nesta quarta-feira as obras para o novo sistema de abastecimento de água em Águas Claras, Viamão, na região metropolitana. Na semana passada, a Justiça autorizou essa retomada, derrubando parcialmente uma liminar que suspendia os trabalhos. O projeto prevê a captação de água a partir dos 6 poços que já haviam sido perfurados lá na região. Agora serão concluídas as adutoras, interligações hidráulicas e instalações eletromecânicas, estruturas que devem transportar a água ali de Águas Claras até o centro de Viamão. O projeto prevê a captação de água a partir dos 6 poços que já haviam sido perfurados na região. Agora serão concluídas as adutoras, interligações hidráulicas e instalações eletromecânicas, estruturas que devem transportar a água ali da região de Águas Claras até o centro de Viamão. A previsão da empresa é que as obras sejam concluídas até novembro deste ano. Serão mobilizados cerca de 85 profissionais e 20 máquinas ali na Estrada Velha 1, próximo ao número 656. Os moradores questionam o projeto em razão dos impactos ambientais na área de preservação Banhado Grande e também temem o impacto no abastecimento da comunidade e nos poços artesianos da região. A Associação de Moradores afirma que vai recorrer dessa nova decisão. Conforme a Corsã Aegea, o projeto prevê um investimento de R$87 milhões. A empresa defende essa como uma alternativa para reduzir o risco do desabastecimento de Viamão, que a gente noticia até com certa frequência. Segundo a concessionária, quando concluído, esse sistema vai acrescentar cerca de 170 litros de água por segundo à capacidade de abastecimento da região, com uma possibilidade de ampliação gradual até 550 litros por segundo, beneficiando cerca de 145 mil moradores da região. Mesmo com a permissão das obras, entretanto, o início da operação não está liberado. A captação e a distribuição de água estão condicionadas a uma nova autorização judicial a partir de uma série de exigências. Entre as medidas estão a criação de uma plataforma pública com dados de monitoramento dos poços em uma linguagem acessível, levantamento de poços clandestinos, mapeamento de residências sem esgotamento sanitário adequado e a elaboração de um plano de combate ao desperdício de água para Viamão. Segundo a Corsã Aegea, todas essas determinações serão cumpridas. Na decisão, a magistrada responsável pela vara regional do meio ambiente também foi cautelosa em relação aos estudos técnicos apresentados até agora, alvos de questionamentos por parte da comunidade. Já de acordo com a empresa, esse projeto foi definido após avaliações técnicas que demonstram que a vazão prevista é compatível com a capacidade de renovação do aquífero, preservando também a disponibilidade sem impactos aos poços já existentes na região.

0: 4h44, dia especial, cidadão Ken, Duca Lendecker. Conversava com o Mônica agora sobre gente boa, cara espetacular, o Duca Lendecker. Um grande abraço, Duca, parceiraço mesmo aí. Em momentos de lazer, nada a ver com show, cantando não, curtindo, tomando mate, tomando um vinhozinho, conversando, gosta de velejar também. Um abraço, Duca. Raí Quadros, nosso colega da RBS TV. Alô, Raí, seja bem-vindo, muito bom dia.
1: Oi, Drago, bom dia para você, bom dia aos amigos da Rádio Gaúcha. Gente circulando aqui por Porto Alegre, em direção agora à região metropolitana, aqui em direção a Canoas. A gente está de olho no que acontece na madrugada e olha, o grande destaque de hoje é o que a gente tem acompanhado, né, junto com o Lucas de Oliveira, sim, Gustavo Gossen, está atento à questão da chuva, né, esses alertas vigentes aqui no Rio Grande do Sul. Felizmente, aqui na região metropolitana, em Porto Alegre, no nosso litoral, a gente não tem até o momento registros de ocorrências mais graves devido à chuva, né? Aqui em Porto Alegre choveu fraco durante a noite, assim foi durante a madrugada. Agora continua chovendo aqui na capital, mas é aquela garoa bem fininha, sabe? Que se você perceber, ficar um pouquinho mais de tempo parado na rua, ela vai te molhar, mas é bem fininha e assim foi durante toda a madrugada. A temperatura está um pouco mais alta do que as madrugadas anteriores, está marcando 15 graus nos termômetros de rua, mas a sensação ainda é fria, porque essa chuva molhando, um ventinho, acaba deixando tudo um pouco mais gelado, Drago.
0: Sabe que eu fiquei na dúvida, olhei pela janela, se era chuva ou se era aquela serração que molha, né, Raí? É, porque estava realmente um spray, como se diz, né? Um spray, né? Que vai com o tempo ficar exposto aí, vai ficar molhado com certeza, né? Mas temperatura tá frio, tá amena, qual é a tua expectativa em relação a isso?
1: Olha, hoje eu tô me sentindo que eu tô friolento, porque eu olho pro termômetro, tá 15 graus, eu lembro que na minha juventude, vamos dizer assim, eu andava de bermuda com 15 graus, agora com 15 graus eu tô de manta, casaco, blusão, então não sei, eu tô com frio.
0: Se tu fala na minha juventude, que sobra pra mim, Mente?
1: Não, mas realmente... Dizem que quando os anos vai passando, a gente vai sentindo mais frio, né?
0: Com certeza, tá, é real, tá? A pele vai ficando mais fina, a gente vai perdendo musculatura, o músculo é uma coisa que ele exige, né, esse movimento, ele precisa desse momento, ele esquenta, né? E também, é claro, com a idade a gente perde mais calorias, aí, principalmente nos pontos principais, que é cabeça, pé e também nas mãos. Aí. São locais que a gente tem que estar sempre bem aquecido, principalmente crianças e idosos, que ainda não é nosso caso, tá?
1: Não, ainda não. Sabe que aqui na nossa equipe, por exemplo, ó, o Toninho é o mais veterano aqui do nosso time e é o que menos sente frio, acredito.
0: Ô, galo velho.
1: Ele quebra a regra.
0: É, então tá aí, né? Galo velho, né? Galo velho. Beijo, Toninho. É galo velho. Ô, Raí, em termos de Honda, tá acompanhando aí a chuva, é claro, está atento aí, porque tem essa perspectiva de essa instabilidade ainda pro norte do estado, que tá com solo encharcado, né? E não só encharcado, como locais que transbordaram, ruas alagadas, casas destelhadas também, mas em termos de Honda geral, nós temos alguma relevância aí na madruga, aí em Porto Alegre?
1: É, de Honda em relação a trânsito e segurança até o momento, felizmente a gente não tem nenhuma ocorrência mais grave registrada. A gente teve até mais cedo um acidente mais leve que foi atendido pela EPTC, mas sem registros de feridos, um acidente na esquina da João Pessoa com a Venâncio Aires, entre dois carros, a frente do veículo acabou ficando um pouco danificada, mas foi logo resolvido ali pelas autoridades, pela EPTC, sem maior gravidade. Demais, nas rodovias também a gente tinha tido durante a semana, né, uma sequência de acidentes nas rodovias estaduais, principalmente aqui do estado. Hoje a madrugada começando com maior tranquilidade. E assim também em relação à segurança pública, sem nenhum registro até o momento, né, de nada mais grave junto à Polícia Civil e à Brigada Militar, Draco.
0: Perfeito. Meu amigo, um abraço e até amanhã.
1: Um abraço, até.
0: Raí Quadros, nosso colega da RBS TV, que volta em seguidinha no Gaúcha Hoje, com imagens depois no Bom Dia Rio Grande. Agora 4h49, agenda cultural chegando, Jax Machado, Denise Cruz, com edição de Vicente Nolasco.
2: Olá, Marcelo Drago, muito bom dia para ti. Tô passando por aqui com a agenda cultural, porque tem muita coisa acontecendo.
3: Olá, amigos, aqui quem fala é João Carlos Castanha. ator, diretor e um dos roteiristas do espetáculo Jurassic Queens, uma comédia pré-histórica. É teatro musical, é teatro de revista, reunindo o que há de melhor dos 40 anos de carreira desses três artistas. Charlene Voltaire, Mauro Ramalho e eu. Estaremos em cartaz a partir do dia 12 de junho no Estúdio Extravagança, ali no Olinto de Oliveira, 68, no bairro Santana, sempre às sextas-feiras, 20 horas, do dia 12 de junho ao dia 10 de julho. Ingressos no Simpla.
4: A nova mostra itinerante da Cinemateca Brasileira, chamada A Cinemateca é Brasileira, da comédia ao drama, desembarca em Porto Alegre na Cinemateca Capitólio. Nesta terceira edição, a mostra parte dos gêneros cinematográficos presentes na filmografia nacional, tais como suspense, ficção científica, aventura ou melodrama, para mostrar que, para além dos movimentos cinematográficos com o cinema novo, o cinema marginal ou a retomada, o cinema brasileiro sempre dialogou com os códigos do cinema de gênero. Todas as sessões são gratuitas e a mostra fica em cartaz até o dia 12 de julho. Mais informações em vivacinemateca.org.br.
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0: personalidade.
1: O Opinião vai receber no dia 3 de julho o encontro de três nomes importantes para a consolidação da música gaúcha em todo o Brasil. Tô falando da Ultraman, Comunidade Ninjitsu e da Guedes. Dono de hits como Tubarãozinho e Dívida, a Ultraman há pouco interrompeu um hiato criativo de quase uma década, com os singles A Rima e Na Crista da Onda.
2: Meu pai é detetive e enfrenta broncas legais. Meu pai é despachante e não faz nada demais.
1: Já a Comunidade Ninjitsu, que no ano passado soltou a faixa Tá Pegando Fogo, promete um show repleto de sucessos.
3: O jogo da vida, a regra é do malandro. Às vezes pisa na bola e leva trampo.
1: E da Guedes traz um repertório que explora todo o pioneirismo dentro do rap nacional. O show será às 10h30 da noite, com ingressos pelo Simpla, a partir de R$70.
4: Meu pai é detetive, mas o teu é despachante.
1: Com edição de Vicente Nolasco, falamos eu, Denise Cruz e Jax Machado.
5: Muito obrigado à nossa equipe da Cultura. 4h53. Quem chega agora com informações da nossa reportagem é a Maria Stoltin. Começa a valer o aumento de 5,76% na conta de água de clientes da Corsã Aegea, em 237 municípios gaúchos. É com você, Maria.
6: Oi, Drago, bom dia para ti, bom dia para todos que nos acompanham. O reajuste da tarifa de água e esgoto de clientes da Corsã Aegea começou a valer ontem e vai constar nas faturas que vencem a partir do mês que vem, a partir do mês de agosto. Esse aumento ele é de 5,76% e foi acordado entre a companhia e a Agência Estadual de Regulação de Serviços Públicos Delegados do Estado, a AGERGS. Aqui no Rio Grande do Sul, para a gente explicar para o ouvinte, Drago, 237 municípios são regulados pela AGERGS. Outras 66 cidades gaúchas atendidas pela Corsã Aegea são reguladas pela Agência Reguladora Intermunicipal de Saneamento do Rio Grande do Sul, a AGESAN. Para estes municípios vai ser disponibilizada uma tabela de ajustes sem um percentual fixo por enquanto. Também começou a valer ontem a redução de até 50% na tarifa social. Essa chamada tarifa social é uma medida que vale para clientes inscritos no CadÚnico com renda familiar per capita de até meio salário mínimo ou que recebem o benefício de prestação continuada. Aquele benefício BPC, o antigo LOAS. Esse benefício do desconto de até 50% vai ser concedido a um único imóvel residencial por CPF e poderá ser aplicado de forma automática. Os clientes que não forem contemplados automaticamente podem solicitar a inclusão nesse benefício por meio dos canais oficiais de atendimento da Corsã Aegea. Conforme a companhia, tanto o aumento da tarifa para esses mais de 200 municípios, quanto essa redução de até 50% para quem está numa situação de vulnerabilidade social, faz parte de uma busca da companhia pelo equilíbrio financeiro e também econômico.
5: Muito obrigado, Maria Stoltin. Agora 4h55, nosso ouvinte aqui com a gente, o Emílio de Canoas. Batendo o ponto cedo hoje, Drago. Um abraço. Tem a playlist das músicas de hoje? Posso tentar aqui, meu amigo, te mandar essa playlist. Aqui o nosso amigo de Cachoeirinha, Ademir Machado, com a gente. Obrigado, Ademir. Quem mais aqui mandando recado, participando? Bom dia, Drago. Saudades de falar contigo. 13 graus, charqueada, chuva, trégua. A Diane, ô Diane, um beijo pra ti, Diane. Obrigado, meu amigo, pelo carinho, pela sintonia. Estou aqui na escuta, 18 graus, Paulo César, aqui em Amambaí, sul do Mato Grosso do Sul, matando a saudade e ligado na programação da Madrugada da Gaúcha. Aqui é a linha do Trópico de Capricórnio, diz aqui o nosso ouvinte. Estou chegando agora, sou taxista da rodoviária Jorge dos Santos, sempre ligado no teu programa, Draco. Na escuta em Concórdia, Santa Catarina, abraços do Pravato, não perco um, valeu Pravato, estamos juntos. Aqui você está com o pé na sexta-feira, Drago, com certeza. No sábado, né, tio? Quando eu faço de sexta para sábado. Mestre Drago, o que significa vir reservado e de boa qualidade? Abraços, teu ouvinte de todas as madrugadas, Marcelo Fortunato de Itaqui. Te respondo aqui, né, inbox aqui, tá bom? sobre isso, mas lá no meu canal também, não, da Rádio Gaúcha, né? Lá no YouTube tem um programete de 3 minutinhos que fala justamente sobre a diferença de vinho reservado, reserva, grande reserva, tá bom? Lá no YouTube, Rádio Gaúcha. Agora 4h57, Gustavo Gossen na Central de Jornalismo.
0: Drago, uma carreta que saiu da pista e bateu na mureta de proteção na BR-386 em Marques de Souza, ela ficou em formato de L, motorista não se feriu, está lá no acostamento, vai ser retirada durante o dia e dependendo das condições do tempo, trânsito, porém, normalmente, não tem bloqueios lá no quilômetro 334, embora a carreta esteja ali no acostamento. E na RS-342, lá em Ijuí, houve um acidente envolvendo moto e carro. Motociclista foi encaminhado para o hospital, sofreu ferimentos graves. Não mais nenhuma outra ocorrência de gravidade no nosso radar.
5: Obrigado, Gosto. Um abraço. Um
0: abraço, bom dia a todos.
5: Antônio Carlos Macedo, bom dia, Macedão.
7: E aí, que tal? Tudo bem? Tudo certo?
5: Tudo certo. Nós estávamos falando sobre a questão de bebida, hoje estou assim, cara, bom mesmo é um chazinho com bolacha. Pô, no friozinho, eu sou fã do chazinho. Não sei se tu é fã, Macedão, mas um chazinho com bolacha naquela hora certa cai muito bem, né?
7: Não, eu prefiro o café com bolacha.
5: Sim.
7: Prefiro café, não sou muito fã do chá, não. Mas que é bom, né? É quentinho, né? Aquece a alma, aquece o corpo, aquece tudo, né?
5: O chimarrão também tem essa função, né? Quem fala chimarrão de uma maneira, mas o chimarrão deixa de ser um chá, né? Mas é uma infusão, né?
7: Sim, é um chá.
5: É, não tem. E aquece mesmo, né? Puxa vida, um chimarrãozinho nesse inverno, nesses dias chatos, né? Meu Deus, né? E não só chato, se fosse só chato, a gente dá um jeito, né? O problema é quando traz estragos, como lá no norte do estado, né? A chuva intensa, né? E essa previsão de elevação, até dos rios também, né?
7: Sim, tem até previsão de enchente ali para a região de São Borja, Itaqui, Uruguaiana, porque o rio começa a subir na divisa com o Rio Uruguai, subir na divisa com Santa Catarina, e aí a consequência é mais tarde, 2 dias, às vezes nem tanto, começar.

0: coisas, né? E em geral, quem mora perto de rio são pessoas de baixa renda, então tem mais dificuldades ainda para repor qualquer coisa que venha a ser perdida em função das enchentes, né?
1: Meu amigo, até logo mais no nosso, na nossa aula.
0: Nossa aula, vamos lá, vamos participar.
1: Tamo junto. Só se fala, como é que diz o Guri de Uruguaiana, só se fala nisso, o momento de quinta série. Todo mundo que me encontra fala nisso, Titi.
0: Ô, Drago, deixa eu assinar o teu trabalho aí, esqueci de fazer o meu.
1: Ah, tá, não, vamos, tem que... Parceiro, depois eu te cobro, né, Titi?
0: Depois sim, outra vez eu faço, aí tu assina. Eu deixo tu assinar.
1: Depois vamos falar sobre isso, eu tava sempre ralado. Eu tinha que fazer sozinho, quase sempre. E botar o nome dos colegas, né? Pelo amor de Deus, né?
0: Eu fiz várias vezes isso. Raríssimas vezes lembro de ter eu não feito um trabalho e colocado o nome de alguém.
1: Sim.
0: Mas várias vezes dei uma colher de chá para os parceiros.
1: Um abraço, meu amigo.
0: Um abraço.
1: Notícia na hora certa. Até mais.
2: 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Notícia na hora certa, 5 horas, 1 minuto. E o Uruguai atinge cota de inundação em São Borja, na fronteira oeste. Ex-secretária e 8 pessoas são denunciadas por eutanásia ilegal de cães e gatos em Canoas. Justiça Eleitoral determina afastamento de prefeito e vice de Palmeira das Missões após terem mandatos cassados. Céu nublado em Porto Alegre, agora faz 14 graus. O Rio Grande do Sul segue em estado de atenção nesta quinta-feira para o período de chuva no norte. A instabilidade permanece durante o dia no estado. Na capital, mínima de 9 e máxima de 14 graus. 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
2: Movimento tranquilo em Porto Alegre, sem registro de acidentes, conforme a EPTC.
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2: A Câmara dos Deputados aprovou uma medida provisória que destina parte da arrecadação de apostas esportivas, as chamadas bets, para o Fundo da Polícia Federal. Conforme o texto, os recursos seriam usados para custear despesas com a saúde de policiais federais e de familiares. A proposta prevê repasse gradual, 1% da arrecadação em 2026, 2% em 2027 e 3% a partir de 2028. A medida também autoriza o governo federal a destinar até R$200 milhões ao fundo já em 2026. O texto segue agora para análise do Senado. Mais 3 classificados para as oitavas de final da Copa do Mundo serão conhecidos hoje. Às 16h jogam Espanha e Áustria. Em seguida, às 20h, é a vez de Portugal enfrentar a Croácia, em um duelo que põe frente a frente Cristiano Ronaldo e Luka Modric. 00h, a Suíça encara a Argélia. Nesta terça-feira, garantiram vaga para a próxima fase as seleções da Inglaterra, da Bélgica e dos Estados Unidos. 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Da redação, Gustavo Gossen.

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2: 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Antônio Carlos Macedo.
3: 5 e 6, 14 graus e a temperatura em Porto Alegre. Olá, muito bom dia. Estamos chegando com o Gaúcha hoje. É sempre uma alegria ter a parceria das amigas e dos amigos. Muito obrigado por nos receber. Muito obrigado pela acolhida de sempre. E que a quinta-feira seja tranquila, de paz, saúde e felicidade. Tiago Bittencourt. Tudo certo? Tudo tranquilo com o amigo? Bom dia.
4: Bom dia, Macedo. Bom dia aos ouvintes do Gaúcha hoje. Tudo certo, tudo tranquilo. Saí de casa, pensei que tava num daqueles filmes de terror, sabe? Que tu anda na rua, aquela névoa branca, uma chuva fina, eu disse, ai, ai. Mas não tava tão frio, tá? Não achei tão frio assim no arrancar do dia, mas tava com aquela paisagem meio, né? Meio assustadora, assim. Tem neblina, tem chuva. Mas, repito, a temperatura não está tão amena. Eu sei que o Cléo vai confirmar, o problema é o final do dia. Então, quem vai ficar o dia todo fora de casa, tem que se agasalhar, porque o final do dia vai ser de temperatura baixa. Tô com o WhatsApp aberto, 99699-5218. E aí o pessoal conta como é que tá a paisagem aí no seu local, como é que tá o amanhecer. A gente sabe que no norte do estado, de novo, teve chuva forte, teve problema. O pessoal pode trazer informações também dessas cidades. E quem preferir, tô abrindo aqui o YouTube da Gaúcha. Estamos em imagens. E aí o pessoal vai lá, faz aquele protocolo, se inscreve no canal, ativa a notificação, dá o like, que é aquele joinha, né? E aí participa do chat. Deixa eu só ver se abre aqui. Bom, mas manda mensagem também lá pelo chat. Por lá a gente busca a participação dos ouvintes no YouTube da Gaúcha.
3: Muito bem, Tiago Bittencourt falou sobre esse cenário, tipo filme de terror, aquele filme em preto e branco, em que na cada esquina a gente ficava com a expectativa de encontrar o Drácula pelo caminho. Ele não apareceu por aí, né, Cleocum? Bom dia.
5: Bom dia, quando falou Draco, eu pensei, tá, agora é o Drago, né, Tiago?
4: Ainda bem que é o Drago. Não. Que também seria um problema, encontrar o Drago.
5: Não, mas encontrar o Drácula é um problema menor, entendeu? O problema maior é se tu encontrar o Drago, aí é complicado, mas enfim.
4: É, se é o Drácula, tá tudo bem.
5: Esse cenário aí bastante ruim aqui na região, mas é um cenário típico de inverno aí, quando ele pega essa murrinha, essa chuva miúda aqui pra gente, mas não é só a gente, né? Então o pessoal tem que ficar atento aí. Sai de guarda-chuva, sai de abrigo aí um pouquinho mais pesado, principalmente, como disse o Tiago, quem for voltar lá depois das 15 horas, né, tem que se abrigar um pouquinho maior, um pouquinho mais. E muita gente, Tiago, está trabalhando agora e vai sair de casa amanhã às 18 para pegar às 19 o serviço, né, e vai ficar a madrugada toda. Se agasalha, porque a próxima madrugada vai ser um pouco mais fria.
4: Ah, sim, tem quem já tá fazendo, né?
5: Isso, quem já tá fazendo hoje vai fazer amanhã também a madrugada, certo? E a próxima madrugada é mais fria, portanto, já sabe que vai ter que sair de casa com um pouquinho mais de tralha, viu?
3: Tá certo, tá certo. A questão do Drago e do Drácula é que os dois vão te dar uma mordida, né? O Drácula no pescoço e o Drago no teu lanche.
4: É, vai mesmo. No caso do Drago, é no lanchinho.
3: No lanchinho. Bom, vamos lá. Vai ter a chance de falar e dar a sua resposta depois, na nossa aula no momento quinta série. Agora, vamos conferir o que há de novo nesse começo de quinta-feira.
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3: 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Ao menos 9 municípios do Norte Gaúcho já reportaram estragos à Defesa Civil em razão das chuvas de quarta-feira. Lucas de Oliveira.
6: Em Barão do Cotegipe, choveu mais de 150 milímetros ao longo do dia e o rio Jupirangaba transbordou. A água avançou sobre ruas da área central da cidade durante a noite de ontem. Já em Barracão, uma barreira às margens da BR-470 caiu sobre a pista e causou bloqueio total no trecho do quilômetro 3 da rodovia por cerca de 3 horas. Apesar do susto, ninguém ficou ferido e o trânsito foi liberado por volta das 11h15 da noite de ontem, após trabalhos do Corpo de Bombeiros e da Polícia Rodoviária Federal. Em Charrua, o Rio Ligeiro transbordou e há bloqueio no acesso às linhas Viesseli e Peronde. Cerro Grande estima mais de R$2 milhões em prejuízo após estragos em rodovias e lavouras. Em Jacutinga, uma garagem foi alagada. Já em Sananduva, uma família ficou ilhada no interior do município após o arroio Sananduva transbordar. A água também bloqueou estradas de acesso à localidade de São João da Forquilha. Em São José do Ouro, duas famílias do interior do município precisaram ser resgatadas pelo Corpo de Bombeiros durante a noite de quarta-feira, devido aos alagamentos. Já a Prefeitura de Santo Expedito do Sul cancelou as aulas da rede municipal devido à situação das estradas. E em Paulo Bento, uma casa no centro do município ficou alagada.
3: Defesa Civil emite alerta para elevação do nível do Guaíba em Porto Alegre. Júlia Osório.
7: O alerta tem caráter preventivo e é válido até domingo. De acordo com a Defesa Civil, o nível do Guaíba pode apresentar elevação nos próximos dias. Isso pode acontecer em razão da chuva já registrada, além das precipitações previstas nas cabeceiras dos rios Jacuí e Taquariantas, que pode chegar ao Guaíba. O alerta é principalmente para o bairro Arquipélago, a Zona Sul e o extremo sul da capital, que podem ser os mais afetados. Além do alerta, o órgão descarta, nesse momento, que ocorra uma inundação do Guaíba.
3: Rio Uruguai chega a 9 metros e atinge cota de inundação em São Borja, na fronteira oeste. Gustavo Gossen.
8: A marca foi registrada por volta das 2h45 desta madrugada, conforme dados do Serviço Geológico do Brasil. Uma hora depois, a medição indicou novo avanço do Rio Uruguai, que chegou a 9 metros e 1 centímetro, acima da cota limite de 9 metros em São Borja. No entanto, segundo os bombeiros do município, não há relatos de alagamentos ou de transtornos com relação à chuva até o momento.
3: Previsão do tempo para o interior do estado. Fala, Cleocum.
5: Mas cedo a chuva segue sobre a parte norte do estado. Volumes maiores de chuva vão ser registrados sobre o Rio Uruguai e o Rio Pelotas. A chuva que cai no Pelotas vai para o Uruguai. E a expectativa é que continue, digamos assim, cheio o Rio Uruguai por mais alguns dias. Não pela chuva que acontece em São Borja ou pela chuva que acontece em Uruguaiana. Não, pela chuva que acontece na divisa do Rio Grande do Sul com Santa Catarina. Muito da chuva que acontece em Santa Catarina também vai para o Rio Pelotas e para o Rio Uruguai. Então o pessoal fica atento com relação a isso. A chuva do sul e do oeste de Santa Catarina acaba afetando e por causa disso os rios continuam cheios. E hoje a gente ainda tem chance de chuva volumosa no norte do estado. Norte, nordeste, noroeste principalmente, que envolve ali as Missões, o Planalto e o Alto Uruguai e a Serra. E aí essa chuva da Serra desce aqui para o Guaíba, porque uma parte vai para uma bacia, né? Que é a bacia do Uruguai, e outra parte vem aqui para a bacia do Guaíba. Muita atenção. É Santa Maria que não está aparecendo com chuva forte, mas tem uma boa chuva, porque tem muitos afluentes aqui do Jacuí, que também contribui aqui para a bacia do Guaíba de forma forte. Então, vamos ficar atentos com essa situação dos avisos da Defesa Civil. A área da campanha e do sul do estado, quase nada em termos de chuva. Mesmo na fronteira oeste, o rio subindo, a gente não tem muita chuva. Tem frio avançando durante a noite, a gente vai juntar frio com umidade da madrugada, daí uma pequena chance de alguma queda de neve na Serra Gaúcha e Catarinense. Frio perto de zero grau, porque há uma expectativa de temperaturas negativas amanhã na Serra Gaúcha, então a gente fica um pouco atento quando junta frio com umidade por causa da neve. O frio seco toma conta ao longo da sexta-feira do estado, temperaturas bastante baixas no sábado, domingo o frio diminui e a chuva volta no final do dia ao Rio Grande do Sul.
3: Agora 5 horas 16 minutos. Procuradoria-Geral da República defende que ex-presidente Jair Bolsonaro siga em prisão domiciliar. Maria Regina Eichenberg.
9: O entendimento da Procuradoria-Geral da República se baseia nas conclusões da Polícia Civil do Distrito Federal, que decidiu não indiciar Jair Bolsonaro no episódio da arma do ex-presidente apreendida em uma blitz com um militar do Exército. No parecer, a Procuradoria avalia que a conclusão do inquérito foi correta e que não houve falta grave de Bolsonaro no caso, que o episódio não seria suficiente para revogar o benefício da prisão domiciliar. Agora, a defesa do ex-presidente terá 48 horas para se manifestar no processo. A decisão sobre a manutenção ou revogação da medida cabe ao ministro do Supremo Tribunal Federal, Alexandre de Moraes, relator da execução penal, e deve ser tomada nos próximos dias.
3: Justiça Eleitoral determina afastamento do prefeito e do vice de Palmeira das Missões, Tiago Bittencourt.
4: A Justiça Eleitoral determinou o cumprimento do afastamento do prefeito de Palmeira das Missões, Evandro Luiz Massin, do PT, e do vice-prefeito Regis de Lima Lorenzoni, também do PT. A decisão foi encaminhada nesta quarta-feira pela Secretaria Judiciária do Tribunal Regional Eleitoral do Rio Grande do Sul ao cartório eleitoral do município do Noroeste do Estado. O caso é um desdobramento do julgamento em que o TRE do Rio Grande do Sul cassou por unanimidade os diplomas de Massin e Lorenzoni por abuso de poder político relacionado às eleições municipais de 2024. No comunicado, o tribunal orienta a execução dos mandados de cassação dos dois gestores. Com o afastamento do prefeito e do vice, a presidente da Câmara de Vereadores de Palmeira das Missões, Sindimara Ribeiro, também do Partido dos Trabalhadores, deverá assumir interinamente o comando do Executivo Municipal. O prefeito afastado afirmou que irá apresentar recurso ao Tribunal Superior Eleitoral.
3: Agora são 5 horas 18 minutos. Ex-secretária de Canoas e 8 pessoas são denunciadas por eutanásia ilegal de cães e gatos no município. Ayrton Lemos.
10: O Ministério Público do Rio Grande do Sul denunciou a ex-secretária de Bem-Estar Animal de Canoas, Paula Lopes, e outras 8 pessoas por envolvimento em um esquema de eutanásias ilegais de cães e gatos. Segundo a denúncia, Paula e outros 7 investigados participaram de crimes relacionados a maus tratos contra animais. Já a policial civil Mari da Cunha Menezes foi acusada por quebra de sigilo funcional, falsificação de documentos e outros crimes ligados ao favorecimento do grupo investigado. Agora cabe à justiça decidir se recebe ou não a denúncia. Em nota, a defesa de Paula Lopes afirma que confia no poder judiciário e só vai se manifestar após ter acesso integral ao processo.
3: Agora, 5 horas 19 minutos. O número de mortos na Venezuela sobe para 2.295 após terremotos. Maria Regina Eichenberg.
9: O balanço mais recente divulgado pelo governo do país indica que o número de mortos pelo terremoto subiu para 2.295. São 352 mortes a mais do que na divulgação anterior. O levantamento aponta ainda mais de 11 mil feridos. As buscas por desaparecidos seguem uma semana após 2 terremotos intensos atingirem a Venezuela. Cerca de 50 mil pessoas ainda não foram localizadas e 12.841 ficaram desabrigadas após os tremores.
3: Previsão do tempo para Grande Porto Alegre. Cleocon.
5: Nascendo com chuva hoje ao longo do dia aqui em Porto Alegre. Não deve ser uma chuva muito forte, mas teremos uma chuva provavelmente muito parecida com a de ontem aqui na capital. Não chove amanhã, embora comece o dia com muitas nuvens, depois o tempo abre com o sol à tarde. O que chama atenção é a máxima, em torno de 13 graus amanhã na capital, 13, 14. Seja qual for o número, ainda é um número baixo, faz bastante frio. Mínimas em torno de 5, 6 graus para começar a sexta-feira. Sábado a temperatura vai para uns 7, 8 graus e a temperatura máxima vai a 16. Domingo, temperatura máxima de 18, 19, com previsão de chuva na noite de domingo para segunda, especialmente madrugada de segunda-feira. Segunda-feira será chuvosa por aqui. Terça e quarta o tempo melhora e cai bastante a temperatura, fazendo um frio mais intenso aqui por Porto Alegre na metade da próxima semana.
3: 5:20. Estados Unidos, Bélgica e Inglaterra garantem vaga para as oitavas de final da Copa. Lucas Arruda.
11: Mais três seleções se garantiram ontem nas oitavas de final da Copa do Mundo, duas europeias e com muito sofrimento. A Inglaterra virou sobre a República Democrática do Congo por 2-1, com dois gols de Harry Kane na reta final do jogo. A Bélgica venceu o Senegal de virada somente na prorrogação. 2-2 no tempo regulamentar e o gol da classificação, o 3-2, de pênalti polêmico no último lance do tempo extra. Além das duas seleções, os Estados Unidos também carimbaram vaga nas oitavas. 2-0 contra a Bósnia, com gols de Balogun e Tillman. Mais dois confrontos foram definidos na próxima fase a partir disso. Inglaterra contra o México, Bélgica e Estados Unidos. Nesta quinta, outros dois jogos acontecem no horário de Brasília pela fase de 16avos de final. Espanha e Áustria às 4 horas da tarde, Portugal e Croácia às 8 horas da noite.
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0: pelo telefone, manda me avisar. É assim.
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2: 5h22, hoje é dia de música brasileira na trilha sonora. E a gente preparou uma playlist de sambas eternos. Começando por esse, que foi o primeiro samba a ser gravado na história da música nacional. Isso lá em 1917, pelo telefone. Claro que a versão que estamos ouvindo é mais moderna, né? É a gravação que foi feita por Martinho da Vila.
3: Os outros e depois fazer feitiço.
4: Olha, Rolinha.
2: 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Caiu.
5: Ah, esse sinalzinho, hein? Que saudade.
2: Esse sinalzinho.
5: Ah, quanto tempo que a gente não ouve um telefone chamando, né? Um sinalzinho de ocupado. É. Era mais comum, né, Macedo? Hoje.
2: Sim, hoje dificilmente a gente telefona pra alguém, né? É.
5: Olha, vou dizer pra ti que até saudade do chiadinho aquele da conexão da internet, quando eu ouço, às vezes, tem, né, nos vídeos nostálgicos aí, porque hoje não tem, hoje a gente conecta na internet, o pessoal de hoje nem sabe o que que era esperar a conexão terminar, né, Marcelo?
2: É, e aí ocupar o telefone durante horas, né, uhum. E a pessoa tentando ligar pra tua casa, porque naquele tempo nem tinha o telefone celular, assim, tão disponível pra se ligar, e ligava pro fixo e sempre ocupado, porque a internet ocupava a linha e não permitia que o telefone fosse utilizado para ligações. Né?
5: É. O Raí desocupou a linha, viu, você?
2: Desocupou a linha.
5: Tá ok.
2: Tá bom, então. Muito bem.
5: Tá
2: senhor
5: na mão,
2: Raí.
5: Tá aí.
2: Tá aqui. Bom dia.
6: Agora sim. Bom dia, amigos, bom dia. A gente tá circulando aqui pela BR-448 em Canoas, indo em direção aí ao restante da região metropolitana, e aí às vezes a ligação fica um pouco instável devido à internet. Quero contar para vocês que a gente tem acompanhado a situação da chuva aqui nessa madrugada. Chuva que tem sido tranquila aqui na região metropolitana, em Porto Alegre, felizmente, né? Porque a gente tem alertas vigentes da Defesa Civil aqui pro Rio Grande do Sul. Tivemos alguns estragos na região norte e noroeste do Rio Grande do Sul, que também estamos acompanhando. Aqui nesse momento, continua aquela chuva fininha, mas que molha. O motorista precisa ter atenção em algumas rodovias aqui da região metropolitana, principalmente na 448, porque por aqui começa a se intensificar a neblina. E a gente sabe que a neblina é causadora, né? Um agravante em relação a acidentes que a gente vê aí acontecendo principalmente antes do amanhecer. Por isso, redobre a sua atenção, você que está saindo da região metropolitana aí, do Vale dos Sinos, em direção a Porto Alegre, ou indo até o Vale dos Sinos e vai utilizar a rodovia. Estava dando uma conferida também. Na iluminação aqui, a gente tem falado da iluminação das rodovias, né? 448 nesse momento, a gente já percorreu quase toda ela, viu, aqui, e tá bem iluminada, a gente não encontrou nesse momento nenhuma luz piscante, praticamente sim, nenhuma lâmpada queimada também, isso é uma boa notícia, ajuda aí na visibilidade do motorista. Macedo, em relação à nossa ronda da madrugada, uma madrugada bastante tranquila aqui na região metropolitana, sem ocorrências mais graves até o momento no trânsito e também na segurança pública.
2: Não entendi bem a tua conversa com o Drago, o amigo disse que está enfrentando o frio aí de bermuda, é isso?
6: Pois é, Macedo, sabe que eu 15 graus era o meu limite. Eu pensava, não, que a partir dos 15 graus já dá para colocar uma bermuda, né? Camiseta, bermuda. Só que agora tava marcando na madrugada 15 graus e eu tava de manta, 3 blusões, casaco. Eu pensei, o que que tá acontecendo, né? Não tô mais o mesmo.
2: O tempo passa para todo mundo, né, Raí? É, longe vão os tempos em que a gente, né? Me lembro que quando morava lá em Esteio, dia frio, inverno, 10 graus, 8 graus, a gente calção, camiseta e pé descalço jogando futebol. É. E aí parecia que estava quente, que não tinha, não sentia nada, né? Que coisa boa. Mas, enfim.
6: Mas muito e agora a gente aí fica com medo, né? Cada vez com mais medo, assim, de pegar uma gripe, que a gente sabe que demora mais para curar. É tudo isso, né? Tem que cuidar isso. Macedo, eu que agradeço, valeu, um forte abraço e bom restante de semana aí para todo mundo.
2: Tá certo, valeu, obrigado. 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Agora são 5 horas 28 minutos, a temperatura em Porto Alegre, nesse momento, na marca dos 14 graus. Vamos à central de jornalismo. Alô, Gustavo Gossen.
7: Alô, Macedo. Alô para todos. Bom dia. Aqui na esquina, durante a madrugada, teve um acidente entre ali na Ipiranga com o Érico Veríssimo. Um acidente envolvendo dois carros. Apenas danos materiais, a gente acompanhou. Foi apenas a peixada, né? Como a gente fala aqui no Rio Grande do Sul. Até tem a imagem que a gente fez até aqui da janela ali. Nada mais grave. Logo eles liberaram ali a pista. Onde houve um acidente com mais gravidade foi na RS-342 em Ijuí, nesta madrugada, um acidente envolvendo moto e carro. Motociclista encaminhado em estado grave para um hospital, não há bloqueio por lá. Também na BR-386, em Marques de Souza, no Vale do Taquari, teve uma carreta que tombou, ficou em formato de L no quilômetro 334. Foi por volta das 11h30 da noite, o motorista não se feriu, mas conforme a Polícia Rodoviária Federal, essa carreta permanece no local, mas no acostamento. Eles esperam a luz do dia e as melhores condições do tempo para retirar essa carreta de lá, mas não tem nenhuma interferência no trânsito, segue fluindo normalmente sem bloqueios. E em Novo Hamburgo, aí já na noite, por volta das 7h30 da noite, houve um incêndio em um apartamento na área central de Novo Hamburgo, na Avenida Pedro Adams Filho. Foi no nono andar, um apartamento no nono andar, não havia nenhum morador, não havia nenhuma pessoa nesse apartamento, porque um gato, o pet, né, da moradora, acabou morrendo nesse incêndio. Então o gato morreu, mas os moradores, né, ficaram assustados. A gente tem imagens, a gente não tem as imagens para publicar ainda, que a gente não tem autorização do autor, a gente não identificou, mas a gente percebe que foi uma camada bem densa de fogo, os bombeiros tiveram bastante trabalho desse incêndio lá em Novo Hamburgo. O gato morreu, os moradores já voltaram e a causa sendo apurada, Macedo.
2: Redes sociais, Gossen.
7: As redes sociais do goleiro Vozinha de Cabo Verde, Macedo, que foi feita toda aquela campanha para ele ganhar milhões e milhões de seguidores, e ele tinha 30 mil seguidores antes da Copa, agora está com 17 milhões e meio. E agora ele começou a aproveitar, né, essa fama, né, esse grande número de seguidores, e fez o primeiro vídeo, o publi, né, como se chama, os publi editoriais, né, as postagens pagas, divulgando um joguinho de, acho que é um videogame, um joguinho de futebol, a primeira publicidade do goleiro Vozinha da seleção africana, que agora tem essa projeção nacional, um fenômeno nas redes sociais, e um dos nomes da Copa.
2: Perfeito. Valeu, obrigado, Gustavo Gossen. O dia de samba eterno na nossa trilha sonora.

0: Aquarela do Brasil, uma das músicas mais gravadas no exterior, símbolo da música brasileira, lá de 1939, de autoria do Ari Barroso, sempre atual, sempre bem lembrada, aqui na versão da Gal Costa.
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0: Estranhou a data, Thiago?
2: Sim, eu achava que era um pouquinho mais recente, tá? Não de 38, é isso, né?
0: 1939. É. Por isso que a gente disse que são eternos, uhum, né? São clássicos, sabe? Que permanecem no... fazendo a cabeça das pessoas até hoje, mesmo depois de tanto tempo de serem lançados, né?
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2: Sabe que o maior problema foi achar... Claro, o ideal seria colocar as versões originais, né, Macedo? Mas mesmo nas mídias digitais, mesmo remasterizadas, não são de uma qualidade que a gente está acostumado, não, né?
0: É, e era outro jeito de cantar, outro jeito de fazer arranjo. Soam completamente diferente para os ouvidos atuais, né? Então a gente relembra as músicas, mas com versões mais contemporâneas, né?
2: E até reforça, né, o fato de serem eternos, né? Porque estão sendo regravados até hoje, né? Até hoje.
0: Sim.
2: A gente até tá falando dessa música que até foi gravada um tempinho atrás, mas tem músicas que são gravadas até hoje. Tu vai e pega principalmente apresentações ao vivo, tem sempre um samba dessa, da década de 30, 40, 50 no repertório do pessoal que faz o samba atualmente. Macedo, tem relato da chuva, tá? Um pouco mais forte agora em Constantina, é o Olivar que nos informa aqui. O Noeli Premaor em Bento diz que também tá chovendo lá na Serra Gaúcha. Lá no interior de São Cepé, no Cerrito do Ouro, muita umidade, mas não chove. Há pouco veio um chuvisco fraco, tá? O nosso ouvinte tá juntando o rebanho leiteiro pra ordenha. Não mandou o nome dele aqui. Quem é que queria mandar um abraço? Aqui, ó, o João Carlos, de Novo Hamburgo, quer mandar um abraço pro Adão, lá de Ivoti. Diz que o Adão faz a melhor cuca lá da região. Então tá mandado o abraço. Lá na nossa live, no YouTube da Gaúcha, o Alceu, diz que tá 10 graus em Caçapava do Sul. E o Carlos Fleck diz que tá começando a chover em Igrejinha, no Vale do Paranhana. O Gossen trouxe informações do Vozinha, né? O jogo do Vozinha é amanhã, 19h, Argentina e Cabo Verde. Porque hoje, assim, na matemática, né, Macedo, tem dois jogos hoje e um já pra nós brasileiros é amanhã, né? Porque joga hoje Espanha e Áustria às 16h, Portugal e Croácia às 20h, e aí 19h começa Suíça e Argélia. Ainda é hoje lá nos Estados Unidos, mas vai terminar já amanhã pra nós, né? Então a gente só vai descobrir amanhã o terceiro classificado da Copa do Mundo no jogo da Suíça e Argélia, né, Marcelo?
0: É verdade, é que a gente diz meia-noite, né, que amanhã já, e é amanhã, 00h do dia seguinte. Mas para quem não dormiu ou não vai dormir, é como se fosse hoje ainda a decisão, né?
2: Isso, mas vamos descobrir só amanhã, isso sim, né?
0: É verdade.
2: É. E bom, ontem, ô Macedo, a ingenuidade de Senegal foi o que me chamou a atenção. Olha,
0: 2-0 depois dos 40 do segundo tempo, cede um empate para a Bélgica e acaba no frigir dos ovos, né? Desclassificada, né?
2: É, tomou um pênalti no último minuto ainda da prorrogação. É que é tudo com requinte de crueldade, né, Macedo? Abre o 2-0, leva o empate no finalzinho do tempo normal, vai para a prorrogação, tudo indicava que ia para os pênaltis, e aí praticamente no último lance da prorrogação, num lance dentro da área, que daí o VAR chama, e aí no VAR dá para ver mesmo. O jogador de Senegal chuta a perna do jogador da Bélgica, e aí tem o pênalti. Ainda tem uns 7 a 10 minutos de prorrogação em que Senegal até tentou buscar o empate, mas está fora. A Bélgica é quem está classificada para as oitavas de final da Copa do Mundo. Mais cedo a Inglaterra tomou um susto, né, Macedo? Eu estava vendo o jogo e eu olhei, começou, pum, gol do Congo, da República Democrática do Congo. Deu, olha só. Mas aí, de novo, é a Copa dos Protagonistas, né, Macedo? Harry Kane fez 2 gols, virou para a Inglaterra. E ontem à noite, os Estados Unidos foi bem superior à Bósnia, fez 2-0. E aí vai ter Estados Unidos e Bélgica na próxima fase da Copa do Mundo, né, Macedo?
0: É, o interessante é que os Estados Unidos tiveram um jogador expulso, né? Ele acabou fazendo uma falta violenta. Essas que o jogador entra por cima, né?
2: O centroavante, bom
0: mesmo
2: jogador.
0: O que tinha feito o gol, inclusive, isso, né? É, foi expulso e aí a Bósnia ficou com esta vantagem para encarar o restante do jogo. Faltavam ali cerca de, 25 minutos,
2: isso,
0: né?
2: Isso, por aí.
0: Mas quem acabou ampliando o placar foi ainda assim os Estados Unidos, que chegou ao segundo gol, garantiu a vitória por 2-0 e segue na Copa do Mundo a Bósnia. que ficou, né, se destacou por ter eliminado a Itália, vai para casa, né?
2: Isso, e Estados Unidos vai desfalcado, né, do seu centroavante pro jogo contra a Bélgica. Agora, eu acho que os Estados Unidos é favorito, tá? O time da Bélgica é muito comum, muito fraco. Era para Senegal ter passado, mas é que não soube segurar o resultado. Mas é isso.
0: Se atrapalhou ali em 2 minutos, né, levou o empate no finzinho do tempo normal e aí na prorrogação, o gol de pênalti, a eliminação do time africano.
2: Isso aí.
0: Muito bem, 5h36, a gente faz o intervalo, volta em seguidinha com o Gaúcha Hoje. Música.

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10: Agora 5 horas 40 minutos, 14 graus de temperatura e segue o tempo instável. Hoje o dia amanhece com neblina por toda a parte, cenário de filme no ar, cenário daqueles filmes que assustam, filmes preto e branco que a gente assistia no cinema antigamente e que sempre em qualquer esquina, em qualquer lugar, em qualquer momento podia surgir alguém. É assim, né? A gente andando na rua hoje tem essa sensação, esse medinho aí. Mas vamos em frente, vamos lá, né? Vamos lá, porque não tem nada de novo. O Rio Grande do Sul sempre foi assim e sempre será no quesito tempo, né? É para sobreviventes, não é para iniciantes, não. Agora, 5h40, vamos à notícia da hora com o Gustavo Gossen.
11: O Botafogo oficializou no início da noite passada a saída de John Textor do Conselho de Administração da SAF. Além do empresário americano, outros dois estrangeiros deixaram o quadro, ambos ligados a Textor. Com o ato, ele não tem mais qualquer participação na gestão do Botafogo. O empresário americano também perdeu os direitos políticos na holding, tudo isso após uma crise interna registrada desde o fim de janeiro.
10: Agora 5h41, a manchete do tempo chegando com o Cléo Kuhn.
12: Mas sendo a chuva que domina o estado hoje, uma chuva com mais volume na metade norte do estado e também o frio que deve aumentar mais para o final do dia, principalmente na noite. O pessoal fica atento porque amanhã o dia começa bem enfarruscado, depois é que vai abrir. Principalmente à tarde de sexta-feira teremos sol no estado. Faz frio amanhã com temperaturas negativas na Serra Gaúcha e a expectativa da chuva voltar no final do domingo. Tendência de uma segunda-feira chuvosa em todo o Rio Grande do Sul.
10: 5h41, vamos ao primeiro contato com a reportagem de trânsito. Ian Tâmpara chegando, muito bom dia.
13: Bom dia, Macedo, bom dia a todos. Fazendo aquela primeira ronda pelas principais vias da capital. A gente está voltando aqui pela terceira perimetral, vindo da Zona Sul. Fomos até a Cavalhada, pela Orla, ali pela Campos Velho. Acessamos a Cavalhada e agora retornando por aqui pela perimetral, já quase no viaduto São Jorge, aqui no bairro Partenon. Pois a gente percebe que já tem uma movimentação um pouquinho mais intensa nesse comecinho de manhã. Muita gente acaba optando por sair de carro, às vezes que alguém que vá sair a pé ou de ônibus opta também pelo serviço de aplicativo. Então, uma movimentação em dias instáveis sempre acaba sendo um pouquinho maior. Também começando mais cedo os pontos tradicionais de lentidão. Por enquanto, esses pontos de lentidão ainda não ocorreram, mas a gente já percebe fluxo acima da média na capital. Numa largada de manhã, né, que para quem tem que sair para trabalhar, que é o nosso caso aqui, é uma manhã muito enjoada, né, de realmente essa chuva, que não dá para dizer se é chuva, se é um nevoeiro, se é uma garoa. O que dá para dizer? Uma umidade permanente no ar, né? E a temperatura um pouquinho mais elevada, pelo menos. Não tem aquela sensação tão forte de frio, mas a gente vê ainda o pessoal em casacão. Mas eu quero deixar aqui minha admiração para as pessoas que nós flagramos. Um corredor aqui na Ipiranga, na ciclovia da Ipiranga, e outros dois corredores na Orla do Guaíba, já nessa hora do dia, ali por volta de 5h30, um pouquinho antes das 5h30, já fazendo exercício, correndo de bermuda, de camiseta, nesse tempo que a gente descreveu agora, nessa chuva. São realmente pessoas determinadas, né, que não tem obrigação como a gente de sair de casa, mas estão aí já na ativa desde cedo.
10: Durante anos, quando eu me deslocava para a rádio de madrugada, encontrava, fosse quente, fosse frio, fosse chuvoso, fosse dia com cerração, não importava a condição do tempo, encontrava um cidadão correndo na Avenida Ipiranga. Eu tinha essa mesma impressão em relação a essa observação que tu fizesse aí, Nete. Puxa, que força de determinação, que força de vontade, porque a gente todo encasacado, todo encarangado dentro do carro, e o camarada correndo de calção, usava moletom, abrigo para a parte do tórax, mas enfim, de calção, tênis, correndo de madrugada. É ter força de vontade realmente, né? E esses exemplos que tu trazes aí seguem pela mesma linha, né?
13: Vamos colocar agora o Cleocum para tentar participar dessa aí também. Quem sabe passar a previsão do tempo ao vivo lá direto da Orla, hein, Macedo?
10: Fazendo exercício já para
13: motivar os nossos ouvintes desde cedo, né? Acho que traz uma ideia positiva para os nossos ouvintes no início do programa.
10: Cleocum vai ser o nosso. Vai ser o nosso influencer. Vai ser o nosso influencer do tempo.
12: Atitudes tá assim. Doido? Da orla ali?
10: Um dia correndo na orla, no vento, outro dia tomando banho no Guaíba e se secando no vento também.
12: Se dá para contar nos dedos as vezes em que eu fui na orla com tempo bom. Agora imagina com um tempo desse.
10: Não precisa ser exatamente
13: o tempo. É legal, Cleo, porque é a previsão sentida na pele, entendeu? Mostrando, se está frio, está quente, está chovendo.
10: Esse é o detalhe. A vida real dá mais credibilidade, né?
12: Vê aquela previsão.
10: Se sente mais identificado com isso.
12: Vê aquela previsão dos americanos que às vezes ficam atados num poste quando tem vento e dão a previsão do temporal.
10: Eles adoram cobrir furacão e ficar no olho do furacão o máximo possível, né? Aparece, de repente, o sujeito agarrado no poste mesmo, dando a previsão do tempo, porque está ali, né, naquela condição adversa em que uma pessoa não tem que permanecer.
12: Não sei como é que não leva choque, Marcelo, porque está todo molhado com o microfone.
10: Sei lá, mas estão ali firmes, fortes, e quanto mais tempo ficam e mais próximo do vento forte, mais eles ganham ibope lá, né? Junto aos telespectadores deles, né? Bom, agora 5h46. Oi, Thiago.
14: O nosso ouvinte Edgar Paiva diz que isso aí que a gente está vendo é uma cerebrina, né? Diz que o pai do Badim dizia, é uma mistura de cerração com neblina, diz ali. Aí dá uma cerebrina, fica uma neblina com uma água, e aí o Edgar Paiva nos lembrou aqui. O pessoal tá mandando aqui, ó, em Uruguaiana, saindo pra correr agora, luva, touca, calça térmica, mas os treinos não param. Lá em Uruguaiana é a Andréa Miranda, quem mandou aqui pelo nosso WhatsApp. Quem mandou mensagem também é o Jackson Auler, diz que tá chovendo de Taquara a Campo Bom, e o Pedro Ramos, lá em Lagoa Vermelha, lá a chuva um pouco mais forte, acompanhada de trovões. O Ian entrou com as informações do trânsito, se alguém tiver... pode mandar também, 99699-5218.
10: Agora 5h47, o Giba Jasper diz o seguinte, Cléo, fazer a previsão do tempo no ar-condicionado é uma barbada.
12: Sim, é verdade, mas é por isso que eu faço, se fosse difícil eu não fazia, né, tia?
10: Ele quer Cléo Kuhn, o influencer raiz do tempo.
14: Mas já fizeram de um buraco aqui também, né, Macedo?
12: Sim.
14: Tinha uma época que vocês iam pra rua, né?
10: Mas já fizemos embaixo de chuva, né? Que eu lembro.
12: Exatamente, até com chuva.
10: Com chuva de guarda-chuva, o vento virando guarda-chuva, né?
12: A gente gravava vídeos. Mas a gente não tava com 70, essa é a vantagem.
10: Vídeos pro Facebook e era assim, eram enfrentando situações de perrengue muitas vezes, né?
14: É verdade, lembro bem.
10: Viralizaram aqueles vídeos, olha, muita gente nos conheceu por conta daqueles vídeos. Numa época em que não havia tanta rede social assim, o Facebook era a principal delas. E por ali a gente se fez, com muitas imagens gravadas de forma assim inusitada, né? Muitas delas em situações adversas, inclusive abaixo de temporal, né? Para passar isso, essa ideia aí de realidade pro ouvinte.
12: Essa passagem de pedestre aí da frente da rádio, né? Ipiranga, né?
10: Isso, ficava ali, aproveitar, porque não tinha muito tempo para gravar antes do programa, isso, né? A gente descia e corria ali no canteiro central, ali no hoje largo Davi Coimbra, né?
12: Isso, também.
10: E ali, a gente fazia as gravações, né?
12: Exatamente.
10: Bons tempos, bons tempos. Agora 5h48, a temperatura em Porto Alegre na marca dos 14 graus, mais samba eterno na trilha sonora.

0: Tiago, se surpreendeu com o ano de lançamento da música do que nós rodamos antes, o Aquarela, 1939? Pois Fita Amarela é mais antiga ainda, 1932. E até hoje é gravada, tem até versão aí do Zeca Pagodinho. Nós escolhemos aí a do Jair Rodrigues até para lembrar essa figura notável da música que foi o grande Jair Rodrigues.
1: Eu acho, só que a do Zeca é Faixa Amarela. O tema é semelhante, mas não é a mesma música, Macedo.
0: É, Faixa Amarela, exatamente, exatamente.
1: Mas ela fala mais ou menos a mesma coisa, assim, né? De deixar um nome com a amada. Mas são semelhantes. É que na do Zeca ele vai presentear a amada com a faixa amarela.
0: Isso.
1: E na fita do Jair ela é um pouco mais, né? Ele lembra da. Ele faz a referência à morte dele, né? De quando ele morrer, ele quer uma fita amarela com o nome da amada.
0: Isso aí. Deixa eu ver aqui quando foi composta Faixa Amarela. Mas eu acho que também é antiga, né? Deixa eu ver uma coisa aqui. Não tô conseguindo aqui. Bom, mas enfim, sambas eternos na nossa trilha sonora Fita Amarela com o Jair Rodrigues, música de 1931.
1: Ó, a Faixa Amarela é de 97, viu, Macedo? Essa é bem recente, é moderna, mas ela é baseada na fita, né?
0: É verdade. Tô fazendo confusão aí com a música do Pagodinho. As duas são amarelas, mas diferentes, faixa e fita. Vamos lá, Giovana Dúlios, informação de serviço, bom dia.
2: Bom dia, Macedo, bom dia a todos. Os trens estão operando agora com intervalo de 12 minutos. No aeroporto Salgado Filho ocorre agora a última chamada para o voo que parte para o Galeão, no Rio de Janeiro. No restante, tudo normal, os embarques e desembarques ocorrendo normalmente. Um serviço que a gente já vem noticiando desde o início da semana é que a vacinação contra o HPV para todas as pessoas entre 15 e 19 anos que nunca receberam uma dose foi estendida pelo Ministério da Saúde até o dia 31 de dezembro. De acordo com dados da Secretaria Estadual da Saúde, cerca de 44 mil pessoas entre 15 e 19 anos nunca receberam vacinas aqui em Porto Alegre. Então, quem estiver apto a receber pode procurar as unidades de saúde aqui de Porto Alegre.
0: Agora 5h51... Professor Marcelo Drago, presente?
3: Com certeza, meu aluno.
1: Mais ou menos, né? Mais ou menos.
3: Meio atrapalhado, com fone.
1: Se afogou com a baba, você tu já viu disso?
0: Ah, é?
1: Tava aqui tossindo e tal. Tá tudo bem, Drago? Tá tudo bem dele? Ah, me afoguei com a baba.
3: A idade.
1: Fui beber água, respirar. Ah, faz duas, três coisas ao mesmo tempo, já dá problema, né? Mas tá bem, tá tudo bom, certo.
3: Tia. Essa é boa, né, tia? Fui respirar e tomando água, pronto, né? Me afoguei, né, Marcelo? Meu Deus do céu, né, tia? A idade é brabo, né? Mas aqui, ó, o Gossen nos mandou aqui, ó.
0: Quem é Gossen?
3: Ah, é o nosso Ninho?
1: Nino.
3: Nino, é o Nino, né?
0: Nino Italianinho?
1: Não, ele é o...
3: Não. Faz favor, vamos passar essa parte. O seguinte, o cara perguntou pra mulher assim, né, pra esposa, né? Amor, o que te deixa louca na cama, né, tia? E daí ela assim, pé sujo, capa de colchão saindo, areia, farelo de comida. depois de um tempo de casamento é isso, né?
1: E o lençol solto, eu acho que eu tenho um toque.
3: Não gosto. Só tu, aquilo lá é uma confusão.
1: Não gosto do lençol solto.
3: Sim, eu também não gosto.
1: Tá deitado, solta, eu digo, levanta todo mundo. O que foi? Quero arrumar. Calma, agora?
4: Mas tá frio, vai me esfriar.
3: Tem que ter uma coisa com a outra. Eu não consigo. Também não consigo. Eu tenho toque, então é toque.
1: A gente não ia conseguir dormir na mesma cama.
3: É, exatamente. Não dá
0: pra agora, sabe por que eu não gosto? Eu não gosto de lençol preso embaixo do colchão,
3: nos hotéis faz isso, não faz?
0: Nos hotéis faz. A primeira coisa que eu faço no hotel, e fiz isso nas férias agora, todos os dias, é chegar ali e levantar o...
3: O lençol
0: que tá preso ali.
3: Eles fazem uma
0: dobra. Tu quer te cobrir melhor, movimentar, enfim, e fica aquele negócio prendendo.
3: Parece embaixo do... Isso me lembra minha infância, trauma. Que a gente deitava, o colchão era feito de resto de pano, não sei o que lá. Aquilo acolchoado que tinha...
1: Colchão não é com pano.
3: Acolchoado, tinha 200 quilos que é acolchoado.
1: É pra botar em cima, então.
0: Eles diziam que era de crina e lã. De crina e lã.
3: Tu ficava... deitava de um jeito.
1: A crina é mais pesada.
3: Não, tu deitava de um jeito, botava por cima de ti, tu acordava assim, porque não tinha como te mexer, né, tia? que era tão pesado aquilo, né? Depois alguém teve a ideia de inventar o sono leve, que tu só deitava com o sono leve só quando deitava, porque acordava sempre sem o sono leve, né? Ele sim, escorregava, né? Exatamente.
4: Escorregava. Não, e lá, tinha um cobertor que fazia aquele pular de mostardas, né? É. Que era pesado, que era com couro,
3: isso,
4: que era...
3: tipo uma lã, assim, né?
4: Com um lã na, mais minha pesado.
0: Casa, na minha casa tinha um cobertor, um acolchoado de pena, que era muito quente. Mas
4: sim,
0: o acolchoado.
4: Eram... tudo mas eram soltas, eu era guri lá em Pelotas, era tudo de pena de galinha.
0: Eram soltas as penas, então, durante o dia a mãe dava uma chacoalhada, coisa e tal, botava tudo aquilo assim, né, retinho, direitinho.
4: Depois ela ia se acomodando para um lado e para o outro.
0: Na hora de dormir, as penas iam para um lado e para o outro. O resultado é que tu, às vezes, acordava quente dos lados e frio em cima, né? Porque as penas ficavam para o lado e a parte que te cobria costas ou, enfim, a frente do corpo, ficava só com o pano, né?
4: Só com o pano. Falando disso... Macedo, as penas eram das galinhas que a gente criava, porque a mãe matava a galinha, depenava e guardava, botava num saco de papel para secar. Na garagem.
3: Eu tenho um trauma.
4: Na garagem, no galpão, né?
3: E eu tenho um trauma que a gente fazia quando era guri, né? Criança, xixi na cama, né?
4: Uhum.
3: E daí a mãe...
4: Que isso, Drago? Já tava grande pra fazer xixi na cama, né?
3: E a mãe dizia, se fizer de novo, vou fazer tu comer com farinha. Eu disse, meu Deus do céu. Vou
4: ter que comer a preocupação xixi. Dele era que gosto vai ficar, né?
3: Xixi com farinha. Sim, porque os pais assustavam, né? Tinha uns até que... viu para as vezes de fato, né? Dá uma chinelada, não.
1: Ó, falando em galinha aqui, ó, o Luciano motorista mandou. Sabe como é que tu faz para ver se a galinha tá com febre?
4: Ah, meu Deus do céu, não diz. Não diz que vai complicar.
1: É quando o ovo sai cozido.
4: Não tinha pensado nisso.
1: Entendeu?
4: Eu fico pensando só besteira.
3: Eu também, Cleo.
4: Por isso que a gente disse.
3: Eu não respondo.
4: Se a gente for falar o que pensa, vai ter.
3: Sim, não, já tá na rua.
1: Mas
3: eu não
1: tem
3: respondo.
1: Uma hora eu vou achar.
3: Eu fico quietinho.
1: Tem um exercício da escola. Que é as perguntas e a mãe pensando bobagem e a criança respondendo certo. Daqui a pouco eu vou achar. Tem.
3: Ó, de manhã,
0: e qual é o bicho, hein? Qual é o bicho que faz cocô e coloca a culpa nos outros?
4: Ah, meu Deus. Tem disso, né?
0: Tem.
1: Esse é esse momento. O Drago pensou, mas segurou.
0: A caca é tua.
3: A caca é tua. De manhã, Joãozinho chega à padaria e pergunta, moço, tem pãozinho? E daí a moça fala assim, o moço, né? Só pão dormido. Joãozinho olha, pensa, então acorda um 5 aí pra mim.
1: O Vital
3: tá dormindo? Acorda um 5 aí pra mim.
1: O Vital Penha pegou aqui, ó, o Drago, quando fazia xixi na cama. A mãe mandava aí, ó, se tu fizer de novo, vai comer com farinha. Aí diz ele, o Drago fazia pra comer mais farinha.
3: Pô, quem é o cara? Quem é o cara?
1: O Vital.
3: Tá bom, Vital, obrigado. Muito bom, né, tia?
0: E o que que o boi apaixonado disse pra vaca, hein, Cleocum?
3: O boi apaixonado.
4: Como é que é o negócio?
0: O boi apaixonado disse pra vaca.
4: É, eu te amo.
0: Te amo.
3: Aqui, ó, menino sincero, né? Não tinha um passagem, o bom mais velho disse assim, ó, vamos passar lá no ônibus, lá por, né, na roleta, lá por baixo, e quando o moço perguntar, tu disse que tem 6 anos. E tá bom, respondeu o irmãozinho, né? Então, quantos anos você tem? 7. Não, tio, o mais velho ficou bravo, né? Não, cara, quando perguntar, tu disse que tem 6 anos, então a gente vai ter que pagar passagem. Ele disse, tá bom. Daí, entraram no ônibus, beleza, o cobrador perguntou, pro menino, né? Quantos anos você tem? E ele, 6. E quando você vai fazer 7? Quando eu descer do ônibus. Foi sincero, né? Tinha inocência, né? Quando descer do ônibus.
1: Ontem ficou uma, não?
3: Hã?
1: Ficou
3: não,
1: uma.
3: Mas eu não lembrava.
0: Ô, Thiago, por que na competição das frutas a banana sempre chega em segundo?
4: Ah, meu Deus.
3: Não, vou te responder.
1: Não
3: só
1: vai?
3: Só pensar.
1: Mas...
3: É, não.
1: Mas tem banana já?
3: Sim, é só...
1: Porque ela
4: corrida de banana?
1: Ela é prata, Cleo.
0: Que é a banana prata.
4: esqueço desse detalhe.
3: É muito bom, Thiago.
4: Parabéns, tudo igual. Eu sou meio burro com esse negócio de tipo de banana.
3: O Thiago é aquele aluno, Cléo, que sabe tudo. Senta na frente, ele vai com aquela bermudinha, sabe, a camisinha com gola aqui, né? E responde, professor, professor. E responde tudo certinho. Não, eu tô feliz.
1: Nem sempre.
4: Também conhecido como CDF, né,
3: Drago? Ô, Cléo, eu não gostei que falou que o Drácula, o Drago, encontra na rua, se assusta,
4: isso,
3: né?
4: Isso.
3: Olha só aqui, ó. Sempre que um homem estava no bar, entrava no bar e pedia duas cervejas, Cléo. E exigia que servisse as duas ao mesmo tempo. Daí, certo dia, o garçom perguntou, pô, por que tu pede sempre duas cervejas? Não sei o que. Não, que eu tenho um amigo que mora longe, e eu tenho saudade desse amigo, então eu peço duas cervejas. Ah, tá, que legal, né? E daí, pra homenagear, já morreu. Não, não, não, que só mora longe. Uma homenagem pra ele, tá? Um dia o homem entrou no bar, sentou, pediu só uma. E o garçom, e aí, tchê, por que só uma?

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2: Ainda fluindo bem na capital, mas já com um movimento bem intenso acima da média para o horário. Vai já com um pouco mais de movimentação, por exemplo, no sentido bairro ao centro, no caminho do meio. Mas sem aqueles pontos de tranqueira que começam a se formar nesse horário a partir das 6 horas. Com o trânsito, Ian Tambará.
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0: Um incêndio atingiu um apartamento em Novo Hamburgo na noite passada. Os bombeiros foram acionados por volta das 7h30 da noite na Avenida Pedro Adams Filho. O fogo atingiu a unidade no nono andar. O prédio precisou ser esvaziado. Não havia nenhuma pessoa no apartamento no momento do incêndio, porém o gato da moradora morreu. A causa do incêndio está sendo apurada. Mais de 620 quilos de maconha foram apreendidos em uma caminhonete na BR-285 em São Luís Gonzaga, na região das Missões. Recolhido. A ação foi da Polícia Rodoviária Federal com a Polícia Civil. Dois homens, um de 22 e outro de 33 anos, ambos com antecedentes policiais, foram presos. Eles informaram que a carga seria entregue em São Luís Gonzaga para ser distribuída em outras cidades da região. 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Da redação, Gustavo Gossen.

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Muito bem, minha gente, muito bem, estamos chegando, estamos de volta na comunicação da Sananduva FM para mais uma edição do programa Canto Nativo.

Eu sou Edson da Costa, esta é a Sana do BFM, a rádio que todo mundo ouve, né? A partir de agora a gente vai fazer a companhia com vocês até as 9 aqui nos estúdios. Trazendo muita comunicação. Trazendo muita informação também, né? Chove na nossa querida e linda cidade. 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Dito isso, nosso desejo, claro que todos tenhamos aí um dia de muita proteção, né, discernimento, saúde e muita positividade, minha gente. Bora começar o primeiro bloco musical de hoje. Agora são 6 horas da manhã, 8 minutos, 6 e 8. Bom dia pra você. Bom dia.

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4: Vamos atualizar então a previsão do tempo. Para você que nos acompanha nesta manhã, vamos dar um F5 aqui, atualizada, né? Ó, lembra que tivemos a parte musical abrindo aí com o Baitaca, um tranco de louco. E o Cristiano Quevedo botando corda, né? Com essa chuvinha, meu amigo. Minha nossa. Vamos lá então, olha, mínimas em torno de 10 graus durante a madrugada. A máxima poderá ultrapassar aí os 18 graus. Temos 42 milímetros de chuva de previsão ainda, olha. Choveu praticamente a noite toda, chove, para, chove. 42 milímetros restam ainda, segundo aí a meteorologia, tá? Para hoje, para amanhã, sexta-feira, mínimas de 3, cai bastante a temperatura. A máxima poderá ultrapassar os 10 graus, 0,2 milímetros é a previsão. Para sábado, mínimas de 2, máximas de 15 graus, não chove, segundo aí a meteorologia. Neste momento, estamos aí com a temperatura na marca dos 16 graus. 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Vamos trazendo Pedro Campeiro. Agora 6h17. Bom dia, bom dia.

0: Olha o Clóvis Mendes, Picasso Velho. Ainda ouvimos aí o Pedro Campeiro com o Grupo Vozes Galponeiras, né? Vaneira pro meu neto. E a hora certa, 6h24.
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0: Vamos lá com as informações. Olha, Tapejara tem dois presos em operação contra a facção criminosa que atuava em seis estados. O Ministério Público do Rio Grande do Sul, por meio do Grupo de Atuação Especial de Combate ao Crime Organizado, prestou apoio ao Ministério Público de Santa Catarina na deflagração da Operação Coluna Sul, realizada ontem, dia 1º. A ação teve como foco o enfrentamento a uma organização criminosa com atuação interestadual e influência a partir de presídios em todo o Brasil. Foram cumpridas 320 ordens judiciais em seis estados. No Rio Grande do Sul, o Ministério Público cumpriu 5 mandados judiciais, sendo 3 contra investigados em liberdade e 2 contra alvos já recolhidos no sistema prisional. Penitenciário Estadual de Bento Gonçalves e Presídio Regional de Passo Fundo. As ordens judiciais visando 5 alvos ocorreram em 3 Cachoeiras, Passo Fundo, 2 alvos, Itapejara e também Bento Gonçalves. Além das buscas, 2 investigados foram presos em Itapejara e Passo Fundo. A operação contou com o apoio da Brigada Militar e também da Polícia Penal.
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0: Informações da agricultura. Rio Grande do Sul apresenta avanços na rastreabilidade individual de bovinos e búfalos. O Rio Grande do Sul já deu os primeiros passos para implantar a identificação individual obrigatória de bovinos e búfalos e pretende transformar a nova exigência nacional em uma vantagem competitiva para a pecuária gaúcha. As ações desenvolvidas são da Secretaria da Agricultura e Abastecimento do Estado do Rio Grande do Sul. Atualmente, cerca de 9,3 mil bovinos já foram identificados em 25 municípios. Vamos às cotações com o fechamento de ontem até este momento. Temos aí a soja em R$ 120,00 a saca, o trigo branqueador R$ 71,00, o trigo pão R$ 71,00 e o milho R$ 60,00 a saca.
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0: 6h28.
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0: 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Agora 29 para 7.
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0: Chegando mais música na programação desta manhã. Bom dia.

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0: Aí, minha gente, Ninito Sarturi, Gaita Galdéria, Tiburcio da Estância Notícia do Rádio, também o Teixeirinha, Querência Amada. Quem quiser saber quem sou, minha nossa. 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Estamos trazendo o clássico do Rio Grande, meu povo. Chegando por aqui, o César Oliveira e o Rogério Melo, Prego na Bota, 19 para 7.
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5: Informações. Olha, o Inter voltará a ter o elenco completo após eliminações de Rocher e Félix Torres na Copa. Goleiro uruguaio e zagueiro equatoriano são aguardados em Porto Alegre no início da próxima semana. O futuro do camisa 1 ainda depende da janela de transferência. No lado gremista, Grêmio conclui venda do zagueiro Vieri para a Fiorentina. O jogador formado na base é transferido para traçar carreira nos gramados da Itália. Agora em definitivo.
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Finalizamos o Canto Nativo de hoje. Daqui a pouquinho a gente retorna para comandar o Sertanejo 97, né? Aqui na Sananduva FM. Voltamos já, não saiam daí.

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Olha a hora, gente. Agora são 7:01. 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Estamos operando somente online. Estamos com problemas em nossos transmissores devido ao temporal, mas online a gente vai comunicar, trazer música para você também nesta manhã. Bom dia!

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Oi, gente, hoje é quinta-feira, dia 2 de julho de 2026. Eu sou a Suzy Luiz e tô chegando com as previsões astrais para essa quinta, dia 2. Vida longa para quem dá mais um giro em torno do Sol, quem nasce no dia 2 de julho. É do signo de Câncer, com a personalidade do signo de Virgem. São pessoas um pouco sensíveis, mas pacificadoras, emotivas, buscam afeto constante. Tudo de bom para você que faz aniversário hoje, 2 de julho. Áries, Touro e Gêmeos, o primeiro bloco de previsões. Áries, nascidos de 21 de março a 20 de abril. Você vai notar que é mais fácil mostrar o seu potencial no trabalho. Tenha cuidado para não revelar nenhum segredo. A 2, esclareça mal entendidos. Cor para você ver, de números da sorte 15, 28 e 61. Touro, nascidos de 21 de abril a 20 de maio. Touro, confirme as informações antes de agir, porque nem todos vão merecer a sua confiança. Bons momentos em família. Evite comentar sua vida amorosa com qualquer pessoa. Cor para você azul, números da sorte 79, 16 e 06. Gêmeos, nascidos de 21 de maio a 20 de junho. Gêmeos, no trabalho, priorize tarefas que você já domina e use a sua experiência para ganhar dinheiro. A chance de quitar uma dívida, desejos fervem. Cor para você, lilás, números da sorte 62, 26 e 39. Eu já volto e falo com Câncer, Leão e Virgem com mais um bloco de previsões.

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1: Dezesseis graus.
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0: Olha a hora, gente. Agora 7h17 e a gente está seguindo por aqui com a nossa programação online somente. Devido às chuvas, né? Estamos com um problema em nossos transmissores. Nós seguimos aí, claro, comunicando para você online através do aplicativo da 97 Sananduva FM também. Temperatura 16 graus.
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5: Informações em destaques que serão ampliadas durante a nossa programação no Estúdio Atualidades de hoje. Geraldo Rufino, do Ferro Velho, a pré-candidata à vice-presidência da República. Sistema FIERX lança e leva e impulsiona a qualificação industrial no estado. Cresce na fronteira oeste gaúcho o risco de novas enchentes. Enchentes recorde de 2024 afetaram 57% da população gaúcha, aponta relatório do IBGE. Estelionato com eutanásia de animais e secretária municipal, mais 8 pessoas são denunciadas pela justiça gaúcha.
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5: É o Sertanejo 97, a gente está online, né, gente? 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Agora 27 para as 8.
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0: Mais um bloco de previsões astrais por aqui. Câncer, Leão e Virgem. Oi, Câncer, nascidos de 21 de junho a 21 de julho. Câncer, você vai encarar os compromissos com responsabilidade hoje e se destacar no que faz. Talvez você queira se isolar para se concentrar. Já dois, programas caseiros estão favorecidos. Cor para hoje, pink, números da sorte 54, 81 e 18. Leão, nascidos de 22 de julho a 22 de agosto. Leão, seu entusiasmo pode servir de inspiração. A Lua recomenda usar a sua boa lábia para conseguir o que deseja em todos os setores, incluindo o amor. A cor para hoje é o prata. Números da sorte 64, 28 e 37. Virgem, nascidos de 23 de agosto a 22 de setembro. Virgem, você vai contar com a sorte em tudo que fizer hoje, mas cuidado com os gastos. Você pode iniciar um namoro hoje. A cor para você é o creme. Números da sorte 20, 29 e 92. Eu já volto e falo com Libra, Escorpião e Sagitário.
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4: Agora 11 minutos, faltando para as 8 da manhã, 11 para as 8. É o Sertanejo 97 online, aqui na programação da Rádio Mais Ouvida.

0: 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Informa a hora.
1: Pontualmente 8 horas.

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Muito bem, olha o Sertanejo 97 por aqui nesta manhã, minha gente, com o patrocínio aí da Rota 126 Veículos, também da Safra Certa, da loja Kidins, Stormline, a Casa do Caminhoneiro, Sicredi, BRTEC Automecânica, Chapeação está em exclusivo ambientes, Boa Vista Supermercados, Rede de Postos Sander e Alcir Tipo Automóveis.

감사합니다. 예.

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2: Temperatura em 16 graus.
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Oi, pessoal, tudo bem? Tô de volta com mais um bloco de previsões astrais, agora falando com Libra, Escorpião e Sagitário. Vamos lá, Libra, nascidos de 23 de setembro a 22 de outubro, Libra, Lua traz sorte, criatividade e otimismo pra você e ajuda você a se entender bem com todo mundo. Só fique longe de fofocas, tá? A cor para hoje é o roxo, números da sorte 21, 28 e 66. Escorpião, nascidos de 23 de outubro a 21 de novembro, Escorpião, você vai mostrar um pique invejável pro trabalho. Júpiter indica uma fase lucrativa. Você pode contar com uma força da família na conquista. Cor para você laranja, números da sorte 49, 58 e 13. Sagitário, nascidos de 22 de novembro a 21 de dezembro, Sagitário, você pode acordar com a vontade de arrumar as coisas, mas faça isso cedo. Reserve um tempo para se cuidar. Você pode conseguir um serviço extra. A cor para hoje é o azul, números da sorte 95, 14 e 98. Eu já volto com o último bloco e falo com Capricórnio, Aquário e Peixes.

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Estamos somente online nesta manhã, aqui na programação da rádio que todo mundo ouve. 8h19. Bom dia.

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1: 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Tamo online aí, né, gente? A chuva acabou atingindo aí nossos transmissores.
2: Minhas garrafas.
1: Mas a gente segue por aqui com a melhor programação pra você. 26 para as 9, bom dia.

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0: De volta com o último bloco de previsões astrais, Capricórnio, Aquário e Peixes. Oi, Capricórnio, nascidos de 22 de dezembro a 20 de janeiro. Capricórnio, você pode fazer parcerias hoje bem vantajosas, porém evite comentar sobre os seus planos importantes. Vai bater vontade de um namoro mais sério, converse mais com seu amor, tá bom? A cor para hoje é o lilás, números da sorte 60, 24 e 61. Aquário, nascidos de 21 de janeiro a 19 de fevereiro, Aquário, una seus colegas para cumprir as tarefas. Se você tem parceria com parente, pode enfrentar conflitos. Se já tem love, não deixe ninguém interferir. A cor para você é o azul, números da sorte 79, 25 e 24. E para fechar as previsões, peixes, nascidos de 19 de fevereiro a 20 de março, peixes, a lua pede cooperação e união. Dê uma chance às parcerias. No romance, invista na sedução e realize as suas fantasias mais ousadas. Cor pra você, preto, números da sorte 62, 17 e 44. Amanhã tem mais previsões. Boa quinta-feira, até lá!
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0: Finalizamos o Sertanejo 97 de hoje. Na sequência, Sandro da La Santa chegando por aí. A gente tá somente online nesta manhã por enquanto, né? Tá bom, gente? Vamos ficando por aqui.
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São 9h06. Muito bom dia. Estamos chegando, né, com o Estúdio Atualidades aqui na Sananduva FM. Nessa manhã de tempo chuvoso desta quinta-feira, 2 de julho de 2026. Na comunicação comigo, Sandro, a partir de agora até as 11h30, nós vamos levando muita informação para você, música, conteúdo, notícias, enfim, a melhor companhia do seu rádio na sua manhã de quinta-feira hoje, né? Quinta-feira, então, dia 2 de julho, 183º dia do ano, 27ª semana, 50,1% do ano já se passou, né? Já estamos aí no segundo semestre do ano, né? E lua, vamos conferindo a fase da lua aqui, né? Lua cheia, vai até o dia 7, quando começa a lua minguante. Hoje é dia do hospital, dia do bombeiro brasileiro e também a independência do estado da Bahia, né? Nesse 2 de julho. Tempo chuvoso, temperatura em Sananduva está em 15 graus e 5 décimos. 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

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Principais informações de hoje, destaque na imprensa, né, o que é notícia. Copa do Mundo, Espanha e Áustria, né, Portugal e Croácia e Suíça, Suíça contra a Argélia disputam vagas nas oitavas de final da Copa do Mundo. Justiça Federal Gaúcha condena dois servidores do Ministério da Agricultura e o administrador de uma indústria de laticínios por corrupção. Procuradoria-Geral da República defende que Bolsonaro siga em prisão domiciliar. Homem é condenado por matar a enteada de 3 anos da região metropolitana de Porto Alegre. Mega Sena pode pagar 27 milhões de reais nesta quinta-feira. Chuva deixa famílias ilhadas e mobiliza resgate de crianças em Rio do Sul, Santa Catarina. E também temporal provocou destruição em São José do Ouro e deixou famílias em alerta no interior do município. Esse fato ocorreu na manhã de ontem. Receita da Sorte muda regras e amplia chances de ganhar prêmios no Rio Grande do Sul. Participantes do Nota Fiscal passam a ter uma semana para conferir as notas fiscais no aplicativo. Em julho, o programa distribuirá mais de R$1 milhão em premiações. Municípios da região registram alagamentos. Aqui em Sananduva também, alguns pontos alagamentos. Charrua também foi registrado, entre outros municípios. 9h09, Estúdio Atualidades aqui na programação da Sananduva FM nesta manhã, então, de quinta-feira chuvosa. A gente vai trazendo muita informação para você, vamos atualizando previsão do tempo, vamos atualizando informações aqui da nossa região também. Fique com a gente. Está começando o Estúdio Atualidades a partir de agora até às 11h30 com você. Sa-

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2: 9:16, estamos de volta com o Estúdio Atualidades, temperatura 16 graus em Sananduva. A gente vai trazendo informações aqui de Sananduva e também da região, né? O nosso giro pela região. BR-470 tem trânsito liberado em Barracão, mas risco de novos deslizamentos mantém alerta, né? O tráfego de veículos na rodovia foi totalmente liberado após a remoção das pedras que bloquearam a rodovia. A queda de barreira ocorreu na noite de ontem e interrompeu completamente o trânsito no trecho de serra, logo após o posto fiscal, nas proximidades do antigo britador. Equipes de limpeza atuaram na retirada do material, permitindo a reabertura da pista nos dois sentidos. Apesar da liberação, as autoridades alertam que o solo da encosta permanece instável, o que mantém o risco de novos deslizamentos de terra e pedras, especialmente em períodos de chuva. A orientação da PRF é para que motoristas redobrem a atenção, reduzam a velocidade ao passar pelo local e evitem paradas desnecessárias no acostamento e permaneçam atentos à presença de detritos sobre a pista. E temporal provocou destelhamentos, derrubou árvores e destruiu silo no interior de São José do Ouro. Né? Esse fato ocorreu ontem pela manhã. Tempestade atingiu as comunidades de Cerro Azul e Linha Tanque. Defesa Civil mantém alerta para riscos de alagamentos, cheias e novos temporais no norte do estado nesta quinta-feira. Né? Elevação dos rios e riachos aqui na região, Sananduva, Santos Expedito do Sul, também Charrua, vários municípios, né, registrando transtornos devido ao excesso de chuvas que caiu durante a madrugada. Né? Estamos atualizando Santos Expedito do Sul, o Rio Telheiro, na ponte próximo A propriedade dos Gasparim, água fora do leito interrompendo a passagem de veículos pequenos. A água já está baixando, previsando que em breve o trânsito volte ao normal, né? Acesso pela RS-465 na ponte próximo ao Sr. Tide. Passagem ocorre normalmente, né? O problema de veículos trafegar por esse local é razão das obras de acesso asfáltico, né? Orientação para que os usuários usem outras rotas. Por São João do Forquilha, Rincão Bonito, divisa, né, nos municípios de Santos Pedrito do Sul e Sananduva, o trânsito por enquanto está liberado, mas pede atenção dos motoristas. E a tendência é que, com a elevação, né, dos rios e riachos, o rio Forquilha possa sair do leito devido ao grande volume de chuvas e águas, né, as águas que estão nos riachos, e bloqueia a estrada por um longo período. Muitos rios e riachos estão fora do leito na manhã desta quinta-feira. A Defesa Civil emitiu um comunicado para que as pessoas não arrisquem passar pontos alagados devido ao risco de acidentes. Também o município aqui de Sananduva e município de Xarrua foram destaque na imprensa da capital, né? Zero Hora noticia que diversos municípios do estado registraram altos volumes de chuva. Ontem, quarta-feira, em algumas localidades, principalmente na região norte, o acúmulo de água gerou transtornos e alagamentos. Em Sananduva, a Defesa Civil, né? Segundo a Defesa Civil, teve elevação de rios e arroios, especialmente na área rural. A elevação do nível do arroio Sananduva deixou uma família ilhada em condições de passagem durante a tarde e a noite de ontem. Em São João do Forquilha, o rio transbordou e deixou a estrada da localidade completamente encoberta pela água. O nível subiu tanto que chegou bem próximo à igreja da comunidade. O volume de chuva gerou transtornos em diferentes pontos do município, incluindo danos em bueiros da cidade, né? Estradas do interior também. Também as informações também que na linha Gaúcho, né? O rio chegando aí no salão da comunidade da linha Gaúcho. A gente vai atualizando, né, essas informações do excesso de chuvas e os transtornos, né, ocasionados pelos temporais aqui na nossa cidade, aqui em Sananduva, e também na região, no decorrer da nossa programação. Agora 9 horas com mais 21 minutos, temperatura 16 graus 3 décimos, que é porque a gente atualiza a previsão do tempo, né? E também o radar do trânsito. Também vamos trazendo para você os resultados das loterias nesta primeira hora do programa Estúdio Atualidades de hoje, desta quinta-feira chuvosa. Agora 9h21, bom dia.

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5: Primeiras horas da manhã de hoje, não temos registro de acidentes nas rodovias aqui da nossa região, né? Apenas a Polícia Rodoviária Federal pede atenção aí na BR-470 em Barracão, na descida da Serra para a divisa com Santa Catarina, né? Possibilidade de queda de barreiras. Muito cuidado, muita atenção nesse trecho. A rodovia já está liberada depois da queda de barreira ocorrida na noite de ontem e a limpeza e desobstrução da pista. Também não temos informações, até o momento, sobre rodovias bloqueadas aqui na nossa região, né? O trânsito flui normalmente. Estão passando no posto de pedágio de Coxilha, nesse momento, de 5 a 7 veículos por minuto. O trânsito é leve nos dois sentidos neste trecho. Então, o motorista aí com chuva, diminua a velocidade, aumente a distância do veículo da frente, mantenha sempre os faróis baixos ligados na estrada, então... porque é lei, né, para você ver e ser visto aí com mais facilidade. E tenha uma boa viagem.
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5: Agora 9h31.
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5: Atualizando as informações, notícias da Copa do Mundo. Três confrontos definem nesta quinta-feira e no início da madrugada de amanhã, sexta, mais seleções que avançarão para as oitavas e final da Copa. A primeira partida entre Espanha e Áustria ocorre em Los Angeles às 16 horas, no horário de Brasília. Às 20 horas é a vez de Portugal e Croácia se enfrentarem em Toronto, no Canadá. A terceira partida será disputada entre Suíça e Argélia em Vancouver, também no Canadá, a partir da meia-noite. No mata-mata, em caso de empate no tempo regulamentar, haverá prorrogação de 30 minutos e, se necessário, a disputa de pênaltis. A Espanha terminou a fase de grupos em primeiro lugar na chave H, à frente de Cabo Verde, Uruguai e Arábia Saudita. A Áustria foi a segunda colocada no grupo J, que teve a Argentina na liderança. Portugal ficou em segundo no grupo K, que também teve Colômbia, República Democrática do Congo e Uzbequistão. A seleção da Croácia ficou na segunda colocação do grupo L, atrás da Inglaterra. E a Suíça terminou a fase de grupos em primeiro lugar do grupo B, que também teve Canadá, Bósnia e Catar. A Argélia ficou em terceiro no grupo J, mas conseguiu se classificar para a fase de mata-mata.
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5: 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Daqui a pouquinho a gente traz os resultados das loterias para você conferir as suas apostas nas loterias oficiais. E a Polícia Federal deflagrou na manhã desta quinta-feira uma operação para combater os crimes de tortura contra crianças e maus tratos a animais durante a ação batizada de Operação Contra a Barbárie. Operação Contra a Barbárie, né? Foram cumpridos 12 mandados de busca e apreensão, 9 de prisão preventiva nos municípios de Bagé, Candiota e Canoas. As investigações apontam indícios de reiterados episódios de violência física e psicológica praticados contra vítimas em situação de vulnerabilidade, incluindo bebês, crianças e animais domésticos. A maioria dos crimes investigados ocorreu em Bagé. Os atos de violência foram registrados, compartilhados e comercializados por meios digitais. Segundo as apurações, os investigados teriam desempenhado diferentes funções na dinâmica dos fatos, incluindo a produção e compartilhamento de registros audiovisuais relacionados às condutas sob investigação. Segundo a PF, a operação teve o objetivo de cessar a continuidade da prática desses crimes, identificar vítimas e colher provas para esclarecer a dinâmica e eventual comercialização de registros audiovisuais. Então, Polícia Federal realiza operação contra a tortura de crianças e maus tratos a animais aqui no Rio Grande do Sul.

0: Muito bem, 9 horas e 37 minutos, estamos de volta no ar, né? A gente estava fora do ar devido ao temporal, né? E afetou alguns equipamentos aqui da Sanandu VFM e também da Mega FM 95.5, duas emissoras do Grupo RSA de Comunicação. Então a Sanandu VFM está retornando no ar, a frequência em 97.7. Você que estava acompanhando a gente através do nosso site, sanandovfm.com.br, também do nosso app, né? A programação seguia normal e agora estamos retornando no ar e na frequência 97.7. Nesta manhã chuvosa, né? Bastante chuva, causando transtornos, alagamentos e os ventos também que ocorreram durante a noite, a madrugada, né? Causando transtornos em toda a grande região. 9h38, próximo bloco a gente vai trazendo os resultados das loterias para você aqui na nossa programação, né? Amanhã de quinta-feira, de tempo chuvoso. Logo mais, às 10 horas, mais uma edição da Previsão do Tempo. Também daqui a pouquinho a gente atualiza a nossa reportagem de rua com o nosso colega Edson, girando por Sananduva.
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0: 19 minutos para as 10 horas da manhã. 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Vamos trazendo agora os resultados das loterias, concursos sorteados ontem, dia 1º, quarta-feira, oferecimento da Sbeng em pneus em Ibiaçá e Itapejara e também da Cavalete Materiais Elétricos e Hidráulicos. 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Dupla Sena, concurso 2977, no primeiro sorteio, as dezenas 02, 06, 20, 26, 49 e 50. No segundo sorteio, 05, 17, 22, 26, 36 e 38. Lotomania, concurso 2944, anote as dezenas 12, 20, 24, 29, 35, 37, 38, 46, 53, 60, 63, 75, 79, 80, 82, 86, 90, 91, 96 e 98. Ninguém acertou os 20 pontos no prêmio principal da Lotomania. Quina, concurso 7.054, dezenas 02, 11, 34, 63, e 68. Loto Fácil, concurso 3.724, 01, 02, 03, 05, 06, 07, 12, 15, 16, 17, 19, 21, 22, 24 e 25. Com 15 pontos, 3 ganhadores da Loto Fácil. Dia de sorte, concurso 1.234, dezenas sorteadas, 03, 06, 07, 09, 16, 17 e 29. Mês da sorte, mês de outubro. Então, estes foram os concursos, né, sorteados ontem às loterias oficiais. 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
1: Muito bem, né? Música e informação para você na melhor companhia, nas suas manhãs de segunda a sexta-feira, das 9 às 11h30. Esse é o Estúdio Atualidades e hoje, né, depois aí dos transtornos, né, do temporal, bastante chuva, ventos, né, a gente esteve com problema técnico em nossa rede de transmissão, né, estamos no ar, né? Estamos retornando no ar, então. E nas redes sociais, também nosso site, nosso aplicativo, né, a programação seguiu normalmente. 11, faltando para as 10, né, vamos até as 11h30, então, com o Estúdio Atualidades, manhã de quinta-feira chuvosa. Logo mais a gente atualiza mais uma edição da previsão do tempo. Logo mais também o nosso colega Edson traz informações com a gente aqui no nosso programa. Trazer algumas informações também do agronegócio, uma matéria que vem da agência Rádio Web com o Eduardo Amaral. Mais de 57 mil agricultores gaúchos aderiram ao programa Milho 100% do governo do estado.
2: Voltado ao custeio de forma integral na compra de sementes, o programa Milho 100% da safra 2026-2027 registrou um crescimento de 41% nos pedidos de adesão. Na edição atual, foram mais de 57 mil agricultores familiares aderindo ao programa, sendo este o maior número de pedidos desde a criação após as enchentes de 2024. O Milho 100% é coordenado pela Secretaria de Desenvolvimento Rural do Estado e financiado com o dinheiro do Fundo do Plano Rio Grande, o FUNRIGS, através do Fundo Estadual de Apoio ao Desenvolvimento dos Pequenos Estabelecimentos Rurais, o FEAPER. Assim, ele é voltado aos agricultores familiares. Na safra 2026-2027, serão investidos mais de R$ 92 milhões de reais para a compra de 134.416 sacas de sementes de milho e sorgo. Em média, serão mais de 2 sacas para cada produtor beneficiado. O número representa cerca de 11% da área cultivada com milho em todo o Rio Grande do Sul. Nesta edição, são 850 entidades inscritas no programa, entre prefeituras, sindicatos, cooperativas e associações, que são responsáveis pela operacionalização da política pública dos 472 municípios do Rio Grande do Sul. Agência Rádio Web, produção e reportagem, Eduardo Amaral.
1: Muito bem, então, mais de 57 mil agricultores aderiram ao programa Milho 100% do governo do estado. Mais alguns destaques do agronegócio. Rio Grande do Sul conquista 5 troféus na maior competição de queijos artesanais das Américas. O estado conquistou um troféu ouro, um troféu prata e 3 troféus bronze na Expo Queijo Brasil 2026. A participação gaúcha confirma a tradição do estado na produção de alimentos de excelência. E projeto de indicação geográfica do queijo colonial da Serra Gaúcha entra em nova fase. Na indicação geográfica pode demonstrar possíveis particularidades do queijo colonial da Serra Gaúcha. As análises deverão ficar prontas até o final do mês de setembro. E o Plano Safra para Agricultores Familiares recebe ressalvas. A dirigente da FETAG considera o programa como bom, mas lamenta a ausência de medidas estruturantes e de seguro rural. O MDA anunciou 97,3 bilhões para fortalecer a produção de alimentos por agricultores familiares no estado. Algumas informações do agronegócio. 8 minutos agora faltando para as 10 horas da manhã. Temperatura em Salanduva 16 graus, 3 décimos.

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4: Nota de falecimento. Esposo, Ari Perim, em memória. Filhos, Rangel, Rochelle, Jocely, Adriana, Karine, Nora, genros, netos, demais familiares, com pesar, comunicam o falecimento de Santina Salete Perim, com 73 anos, ocorrido hoje no Hospital São João. Homenagens estão sendo realizadas na Capela Mortuária da Funerária São João de Sananduva. Celebração de despedida será realizada hoje, quinta-feira, às 15h30, na Igreja Matriz São José Operário. E logo após o seu sepultamento no cemitério municipal de Sananduva. Noticiamos o falecimento de Santina Salete Perim, hoje ocorrido, serviços fúnebres a cargo da funerária São João.
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4: E a quinta-feira permanece com tempo nublado e chuvoso. Altos volumes de chuva para esta quinta-feira caíram também até o momento, né? E esperadas mais chuvas no decorrer do dia. Para amanhã, sexta-feira, teremos tempo nublado pela manhã. O sol aparece entre nuvens à tarde e as temperaturas caem bastante. Olha só, em torno de 1 a 3 na mínima, máximas de 10 a 12. Para sábado, final de semana, será de sol com variação de nebulosidade, mínimas em torno de 2, máximas de 15 graus. Tá adiantando para você que domingo, para fechar o final de semana, será de tempo nublado e aberturas de sol, mínimas em torno de 6 a 8, máximas de 20 a 21. A chuva também pode retornar na segunda-feira da próxima semana. Agora aqui no centro em Sananduva, a temperatura está em 16 graus.
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4: Um minuto para as 10 horas da manhã.
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4: Vamos começando a segunda hora do Estúdio Atualidades, 10h02, no patrocínio da Cooper Campos. 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

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Já que a gente trouxe a previsão do tempo, né? Temos mais informações, chance de neve, né? No sul do país. O mês de julho, que tradicionalmente é o mais frio do ano aqui no estado, começa trazendo chance de neve. A possibilidade de precipitação invernal entre a noite de quinta-feira hoje e o início da madrugada de amanhã nos campos de cima da serra, na área entre Cambará do Sul e São José dos Ausentes. A meteorologia afirma que ainda não é possível confirmar que será registrada neve, né? Existe uma maior possibilidade de chuva congelada. Neve, caso ocorra, deve ser rápida e fraca. O avanço do ar frio provoca a queda acentuada das temperaturas entre a noite de hoje e a madrugada de amanhã, sexta-feira. Desta forma, as temperaturas mínimas devem acontecer à noite, que é chamado de mínima invertida. Ontem foi marcado por instabilidade e chuva volumosa, raios, ventos e granizo no norte, na metade norte do estado, né? Alagamentos, inundações e alguns pontos também foram registrados. O tempo começa a melhorar, né? A partir de amanhã, sexta-feira, em toda a região, todo o território gaúcho, né? E uma imensa massa de ar frio avança sobre o Rio Grande do Sul após a passagem da frente fria, derrubando as temperaturas. A partir de sexta-feira, o destaque será o frio intenso, causado por uma massa de ar polar. O frio se intensifica com temperaturas muito baixas e possibilidade de geada, especialmente no início de sábado. Aí chance de neve no estado, né? Massa de ar polar, de ar polar avança e vai derrubar as temperaturas. Agora 10:05. A Quinta Vara Federal de Novo Hamburgo, no Vale dos Sinos, condenou dois fiscais do Ministério da Agricultura, Pecuária e Abastecimento por corrupção passiva e o administrador de uma indústria de laticínios por corrupção ativa. A ação penal é oriunda da investigação policial denominada Operação Pastor. A sentença, divulgada nesta quarta-feira ontem pela Justiça Federal, é da juíza Maria Angélica Carrad Benítez. Na denúncia, o Ministério Público Federal, né, afirmou que entre 2012 e 2014, os três homens participaram de um esquema ilícito voltado ao recebimento e pagamento de propina em uma empresa localizada no município gaúcho de Paverama. Segundo a acusação, os dois fiscais federais agropecuários recebiam vantagens indevidas no exercício da função pública, paga pelo gestor da indústria de laticínios. O suborno servia para que os servidores omitissem ou retardassem atos de ofício na sede da indústria, principalmente acobertando desconformidades na produção, né? A Justiça Federal Gaúcha condena dois servidores do Ministério da Agricultura e o administrador de uma indústria de laticínios por corrupção. Dez horas e seis minutos, 10:06.

Rio Grande do Sul tem saldo positivo de quase 40 mil empregos com carteira assinada nos 5 primeiros meses do ano. E o governo gaúcho oficializa a promoção de 1.941 servidores da segurança pública e também da saúde. Né? O governo do estado oficializou, né, a promoção de 408 servidores da saúde e de 1.533 da segurança pública. A medida foi publicada em edição extraordinária do Diário Oficial da União ontem. Após a assinatura do ato pelo governador Eduardo Leite, na última terça-feira, as instituições vinculadas à Secretaria de Segurança Pública terão 698 promoções na Polícia Civil, 239 na Brigada Militar, 6 nos Bombeiros Militares e 2 no IGP, o Instituto Geral de Perícias. Na Polícia Penal, vinculada à Secretaria de Sistema Penal e Socioeducativo, serão promovidos 588 servidores e na Secretaria da Saúde, 408. A valorização dos servidores é um dos pilares para a construção de serviço público mais forte, eficiente e capaz de atender às necessidades da população, afirmou o governador Eduardo Leite. 10:08. Temperatura em Sananduva, 16 graus, 3 décimos.

0: 10h12, Marília Mendonça, nem é bom lembrar, música, informação pra você, né? Da melhor companhia aqui da Sananduva FM nas suas manhãs com o Estúdio Atualidades. 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
0: 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Informa a temperatura. 16 graus em Sananduva.
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0: 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Agora 10h15.
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0: 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A Secretaria de Educação do município informa que o transporte escolar do interior está cancelado na tarde de hoje, quinta-feira. As aulas acontecerão normalmente em todas as escolas. Os alunos da zona rural que não puderem comparecer não serão prejudicados. As atividades serão recuperadas posteriormente. A decisão foi tomada em razão das condições climáticas desfavoráveis e da interdição de algumas estradas provocada pelas fortes chuvas, visando garantir a segurança dos estudantes, motoristas e demais usuários. Para mais informações sobre o transporte escolar, os pais e responsáveis devem acompanhar os comunicados nos grupos oficiais e também na imprensa, né? Então, o Secretaria de Educação de Sananduva comunica que o transporte escolar estará suspenso nesta quinta-feira, no período da tarde. Também no município de Santo Expedito do Sul, aulas estão canceladas, né, nesta quinta-feira, em razão das fortes chuvas registradas no município e também na região. A decisão foi tomada de forma preventiva. Aí no município de Santo Expedito do Sul, também de São José do Ouro, temos informações do cancelamento do transporte escolar e das aulas. Transporte escolar, né? Dos alunos que frequentam as escolas municipais e estaduais da cidade. Nosso giro aí pela região. Edson traz para a gente as informações da nossa reportagem de rua da Sananduva com o pessoal da Asfrapan. É, né? 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Bom dia, Edson.
9: Muito bom dia, Sandro. Muito bom dia aos ouvintes da Sananduva FM. Manhã de quinta-feira, chuvosa em nossa cidade. Tivemos muita chuva nesta noite e a Unidade Móvel nesta manhã, então, inicia o seu giro em busca de informações. Com o primeiro giro diretamente com o pessoal da Asfrapan do nosso município, com a Biane Frison, ela que faz parte da Asfrapan e comanda a assessoria de imprensa também, né? Então, a Biane Frison, muito bom dia, seja bem-vinda. Informações da Asfrapan para esta manhã, esta quinta-feira.
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9: Informações para a Unidade Móvel. 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
0: 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As primeiras informações, a nossa reportagem de rua na manhã de hoje, 10h25. Nosso colega Edson também vai entrar em contato, né? Já está entrando em contato com o pessoal da Defesa Civil aqui de Sananduva para trazer as informações sobre os transtornos causados pelas chuvas, temporal, né, da noite passada, e o excesso de chuva que caiu no nosso município. 10h26. E a gente traz aqui na nossa programação mais informação para você, né? Vacinação, prazo para vacinação contra HPV ampliado até dezembro. Na educação, deputados aprovam um projeto para a contratação de monitores. Vou trazer essa matéria com o Christian Costa. Traz para a gente aí nossa parceira agência Rádio Web.
11: Os deputados estaduais aprovaram 5 projetos nesta terça na Assembleia Legislativa. 4 matérias são do Piratini. Os parlamentares autorizaram o Poder Executivo a contratar de forma temporária orientadores e assistentes educacionais, conhecidos como monitores. A presidente da Comissão de Educação do Parlamento Gaúcho, a deputada Patrícia Alba, do MDB, destacou a medida.
12: Nós sabemos que é a necessidade, a dificuldade, a falta que tem nas escolas de monitores escolares, de agentes de apoio. E aí, na semana passada, a gente, então, ficou feliz com o encaminhamento deste projeto por parte do governo do estado, o encaminhamento de um projeto para contratação de mais de 400 orientadores escolares e de mais de 1.700 agentes de apoio, que são aqueles denominados monitores escolares, que ajudam no dia a dia da escola no atendimento das crianças com deficiência, dos alunos de inclusão.
11: Já o outro projeto na área de educação altera a lei do transporte escolar. O estado agora vai poder repassar verbas para prefeituras que estão com prejuízo na execução do serviço. o deputado progressista Marcos Vinícius subiu à tribuna para comentar a proposta.
13: Ninguém resolve melhor os problemas do nosso estado, do Brasil, do que aqueles que estão lá na ponta, do que os gestores municipais. Esse projeto aqui hoje é uma pauta histórica do movimento municipalista. Eu tive a oportunidade, deputada Silvana, de ser eleito prefeito quando tinha 21 anos de idade, no ano de 2005, e desde aquela época nós ouvíamos pedidos e clamores dos prefeitos para a recomposição dos valores do transporte escolar, porque aquilo que era ofertado pelo Estado era totalmente insuficiente, especialmente para cidades de ampla área territorial e de grande concentração nas comunidades rurais.
11: Também foi aprovado o projeto do deputado Gustavo Vitorino, do Republicanos, que obriga a presença de guia de turismo em excursões ou passeios. O parlamentar argumentou que o texto reforça a questão da segurança.
14: Além do aspecto cultural, educacional, principalmente o aspecto de segurança. O guia turístico é preparado para primeiros socorros, ele conhece a manobra de Heimlich, ele conhece primeiros socorros, ele sabe onde ficam os locais de atendimento emergencial em qualquer circunstância naquela região. O guia turístico, ele é, sim, uma forma de garantir segurança a qualquer tipo de excursão. E aqui no Rio Grande do Sul, a gente quer que isso funcione para grupos acima de 16 pessoas.
11: Ainda foram aprovadas outras duas matérias do Piratini. Elas autorizam o Poder Executivo a contratar operação de crédito com o Banco Interamericano de Desenvolvimento, o BID, o primeiro no valor de US$ 120 milhões. O recurso vai ser destinado ao financiamento do projeto de modernização da gestão fiscal do Estado. O segundo é de US$ 332 milhões. A proposta é direcionada para desastres naturais e emergências de saúde pública. Agência Rádio Web, produção e reportagem, Christian Costa.
0: Muito bem, informações da Assembleia Legislativa Gaúcha, através aí da Agência Rádio Web, né? Com informações do governo do Estado, da Assembleia Legislativa, né? Deputados aprovam um projeto para a contratação de monitores, entre outras informações. Agora 10h30, temos intervalo, já retornamos.
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0: Agora 10h31.
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0: Nota de falecimento. Esposo, Ari Perim, memória. Filhos, Rangel, Rochelle, Jocely, Adriana, Karine, Nora, genros, netos, demais familiares. Com um profundo pesar, comunicam o falecimento de Santina Salete Perim, com 73 anos, ocorrido hoje no Hospital São João. Homenagens estão sendo realizadas na Capela Mortuária da Funerária São João de Sananduva. Celebração de despedida será realizada hoje, às 15h30, na Igreja Matriz São José Operário, e logo após o seu sepultamento no Cemitério Municipal de Sananduva. Noticiamos o falecimento de Santina Salete Perim, hoje ocorrido, serviços fúnebres a cargo da funerária São João.
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0: 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Atualidades dessa manhã de tempo chuvoso, né? Então, uma trégua um pouquinho agora a chuva, né? Esperamos que não traga mais transtornos, né? Mas informação da Secretaria de Educação comunica que o transporte escolar está suspenso nesta quinta-feira. As aulas acontecerão normalmente em todas as escolas. Os alunos da zona rural que não puderem comparecer não serão prejudicados. As atividades serão recuperadas posteriormente, né? Então, o transporte escolar do interior está cancelado na tarde de hoje, quinta-feira. A decisão foi tomada em razão das condições climáticas desfavoráveis e da interdição de algumas estradas provocada pelas fortes chuvas, visando garantir a segurança dos estudantes, motoristas e também demais usuários. E pelo menos 8 municípios reportaram danos à Defesa Civil do Estado após a chuva intensa e os temporais registrados no Estado nesta quarta-feira. Ontem, né, as informações constam em boletim divulgado na manhã de hoje. E os estragos incluem alguns alagamentos em residências e estabelecimentos comerciais, danos em telhados e bloqueios em vias provocados pela queda de árvores. No norte do estado, o acumulado de chuva ultrapassou 140 milímetros no município de Jacutinga, enquanto as rajadas de vento chegaram a 70 km por hora em Planalto. Segundo a Defesa Civil, 2 pessoas estão desalojadas em Samboja, onde o rio Uruguai ultrapassou a cota de inundação na manhã desta quinta-feira, atingia 9 metros, pouco acima do limite estabelecido. Barracão informou danos em telhados de 3 residências e obstrução de uma via rural causada por queda de árvore e também obstrução da BR-470 que liga o estado a Santa Catarina. Centenário informou obstrução de estradas e bueiros, além de alagamentos em uma residência. Charrua informou alagamentos em danos às estradas, deixando 15 pessoas isoladas na linha Via Celi. Erechim informou alagamentos em áreas urbanas e danos em telhados de residências. São José do Ouro, queda de árvores obstruindo vias, 6 casas parcialmente destelhadas e danos em silos de cooperativa agrícola. Alguns municípios, né, que reportaram aí danos em estradas e também residências e estabelecimentos comerciais. Então, chuva forte, temporais provocam estragos em 8 municípios do estado, diz a Defesa Civil. 21, faltando agora para as 11.
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0: Agora 16 minutos faltando para as 11 horas da manhã, 16 para as 11. Vamos até as 11h30 com o Estúdio Atualidades. Daqui a pouquinho a gente traz mais informações da nossa reportagem de rua, hoje com o Esporte Municipal e com o nosso colega Edson, trazendo a participação do Josimar Sauer, direto do Centro Esportivo Municipal Vitor Camozato. 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E a gente tem a grata satisfação de receber aqui nos estúdios a família Simeonato, Cláudio Simeonato, Caio, também com a Gabriela, a Rafaela, as filhas gêmeas, para a gente conversar sobre a inauguração hoje, né? Já está aí nas redes sociais, já está amplamente divulgado, do Simeonato Express, um mercado autônomo 24 horas, que vai funcionar a partir de hoje, né? Hoje é a inauguração às 17 horas. A gente vai falar sobre, tirar as dúvidas, como é que vai funcionar, e também falar um pouquinho do Super Simeonato, que mês que vem comemora 7 anos, né? Novas instalações. Cláudio, Caio, seja bem-vindo aqui à nossa programação, né? Bom dia.
1: Bom dia, Sandro. Bom dia aos ouvintes da Rádio Sananduva 97.7.
0: Muito bem, a gente tem a satisfação também de ter o Super Simeonato como nosso patrocinador, nosso anunciante, né? No programa A Voz do Pampa, todos os finais de tarde, né? A gente tem também na Mega FM o Super Simeonato. Simeonato Express, né, Caio? Fala um pouquinho pra gente o que é essa inovação que está chegando em Sananduva aí, como é que foi pensado.
1: Sandro, então, essa inovação nós pensamos ela e chegamos com muito estudo até esse 24 horas express. Isso. Porque nós sentimos uma falta de um atendimento depois das 20, 21 horas na cidade, né? E também com comentários de clientes que sempre faltava alguma coisa em casa, né?
0: Fazer uma receita, tá faltando uma coisinha aí, não consegue completar a receita, né? Então...
1: Exato, Sandro. E também, pessoal voltando de férias, geladeira vazia, vai lavar uma roupa, falta um produto de limpeza, falta essas coisas aí. Então, pensando nesse melhor estar dos sananduvenses e região também que passa por aí, nós resolvemos, com muito estudo, em ampliar nossos negócios aí. Que você sabe, não é fácil ser empreendedor no país, mas resolvemos encarar esse desafio também, né? E estamos lançando aí o Simeonato 24 horas, um espaço amplo, dinâmico, ali bem tecnológico também, né?
0: Isso.
1: E para oferecer os produtos, né? Ele é rápido, simples, ágil. Você vai lá, faz o cadastro, se autoatende.
0: É só visto nos grandes centros, né? Então tá chegando em Sananduva, né?
1: Exato. Já são várias lojas, mas nos grandes centros, né? E todo o sistema de franquia, né? O nosso é autônomo mesmo. Nós começamos a montar ele desde a sala, né? Que foi reformado até a informática e fomos indo, né, Sandro?
0: Muito bem, vamos apresentar então a Gabriela e a Rafaela, né? Caio, como são gêmeas, eu não sei identificar qual das duas, né? Bom dia, Gaio, bom dia, Rafa.
2: Bom dia, Sandro, e bom dia a todos os ouvintes da Rádio Sananduva 97.7 FM. É um grande prazer estar aqui.
0: Muito bem.
3: Bom dia, Sandro, e a todos os ouvintes da Rádio Sananduva 97.7 FM. Muito obrigada pelo convite.
0: Muito bem, a gente agradece a presença de vocês, né? Também, Caio, vamos passar aí para as meninas, que elas vão trazer para a gente, né? E para explicar para os nossos ouvintes como é que vai funcionar o Simeonato Express.
3: Primeiramente, para entrarmos, né, no Simeonato Express 24 horas, necessita-se fazer o cadastro. Você pode fazer o cadastro por meio do nosso link, que já adianto, nós temos a nossa rede social, o Simeonato Express 24 horas no Instagram. Lá tem a link na bio, onde você é direcionado ao site para se cadastrar, para entrar no Simeonato Express 24 horas. Também vai ter o QR Code lá perto, lá no estacionamento, e também no Super Simeonato.
0: Somente pode entrar depois que fizer o cadastro.
3: Exatamente, no cadastro vai ter várias opções de você colocar as suas informações pessoais e também para você escanear o seu rosto, fazer a sua foto de perfil.
0: Isso, para entrar no estabelecimento com reconhecimento facial também?
3: Exatamente. E o cadastro, ele pode ser feito a qualquer hora do dia. Pode ser às 10 da noite, pode ser na madrugada, de manhã, vai estar sempre aberto o nosso site.
0: Depois do cadastro, né? Já é autorizado na hora a entrada?
3: Sim, você chega no mercado autônomo e você só entra se tiver o reconhecimento facial, se você estiver cadastrado. Ao entrar, você pode fazer a sua compra, você passa os seus produtos, você faz o seu atendimento, você paga tanto quanto com cartão de crédito ou em Pix.
0: Muito bem, né? Então, depois que fizer as compras, né, faz o pagamento através dos meios digitais, né? E é liberado também para a saída, né?
3: Isso mesmo.
0: Muito bem, né? Hein, Caio, também participa com a gente aqui. É uma, como eu te dizia assim, o pessoal vai se surpreender, né? Que no mercado autônomo, né? Você vai fazer suas compras, vai pagar nos meios digitais, vai pegar a compra e sai, né? Sem contato, né, com ninguém, né? 24 horas autônomo, né?
1: Exato, Sandro. Sempre tem pessoas que não gostam de ficar em filas, gostam de fazer as coisas rapidinho ali no autoatendimento e sair, né? Então, ali elas terão toda a liberdade para fazer isso aí rápido, fácil, e sem pagar nada mais por isso. Os preços que estão no Super Simionato vão estar ali, que é só uma extensão, né? Os mesmos valores, tudo a mesma em qualquer hora do dia ou da noite, né? Bem diferente de uma conveniência, né?
0: Isso. Linha de produtos que serão disponíveis, né? Vai ser praticamente o que tem no Super Simionato, no mercado?
1: Sim. É uma linha um pouco mais enxuta, né? Tanto é pelo nosso espaço físico, mas produtos de primeira necessidade você vai encontrar todos eles aí, né? E também, se você chegar com fome, quiser fazer o lanche, temos à disposição aquecimento lá, né? Então o pessoal pode chegar, esquentar sua comida, seu lanche, ficando bem à vontade lá, né, Sandro?
0: Muito bem, né? Deixando o pessoal curioso, né, Gabi, Rafa, né, Caio? Pessoal curioso, mas hoje à tarde, então, às 17 horas, é a cerimônia de inauguração, né? Então, vamos fazer o convite para o pessoal, como é que vai ser a cerimônia de inauguração, depois já vai estar liberado aí, né?
3: Sim, a inauguração inicia às 17 horas, vai ter música ao vivo, petiscos e chope para toda a comunidade.
0: Isso.
3: Exatamente, esperamos todos para compartilharem conosco esse momento tão especial de inauguração, de extensão, de mais um empreendimento da nossa família.
0: Muito bem, Simionato Express, 24 horas, né, vem de encontro ao aniversário, como a gente falou, de 7 anos, né, do Super Simionato também, né?
1: Exato, Cedro. Já o mês que vem são 7 anos de novas instalações, 23º, estando na cidade, né?
0: Isso.
1: Nosso CNPJ, desde 2013, então, mais uma inovação para do Super Simionato, né? Uma extensão do Express 24 horas.
0: Muito bem, então, hoje, 17 horas, né, cara? Inauguração, cerimônia de inauguração, depois o pessoal pode conferir, né? Como é que vai ser essa inovação em termos de mercado, né? 24 horas autônomo em Sananduva, né?
1: Exato. A Gabriela, a Rafaela e nós aí vamos estar auxiliando no cadastro também, né? Fazendo a parte social e auxiliando. E desejar deixando o convite, né, Sandro? E a partir das 17 horas estão todos convidados, nossos clientes, nossos amigos, enfim, a comunidade sananduvense. E vai ter um acústico também lá com o grupo Acordes Gaúcho.
0: Muito bem, música ao vivo para receber a todos, né? Então hoje à tarde, a partir das 17 horas, inauguração do Simionato Express 24 horas, mercado autônomo. Gabi, Rafa, vou deixar espaço para vocês, né? Fazer o convite especial também e dar um recado para os nossos ouvintes.
3: Convidamos a toda a comunidade para participar dessa recepção que vai ser muito calorosa, muito especial para todos.
0: Muito
3: conhecer o,
2: o novo empreendimento, que será marcado por praticidade, tecnologia e liberdade. Contamos com a presença de cada um para conhecer o nosso novo espaço.
0: Muito bem, obrigado Gabi, obrigado Rafa, Caio também, obrigado pela participação, pela parceria com a gente. Estaremos lá hoje às 17 horas, né, fazendo parte aí da cerimônia de inauguração e também convidando a todos para conhecer, né, um novo espaço, o um mercado autônomo, um empreendimento inédito, né, em Sananduva e também, acredito que em toda a região, né, o mercado autônomo 24 horas. Super Simionato e o Simionato Express. Agora, 6 minutos faltando para as 11. 11 horas a gente traz os indicadores econômicos aqui na nossa programação. 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
4: Atualizando as cotações no mercado financeiro nesta quinta-feira, né? 2 de julho. Dólar cai a 5,18 e bolsa abre em alta. Após dados de emprego nos Estados Unidos, né? O dólar acentuou o viés de baixa ante o real, cedendo a 5,18 e a bolsa teve abertura positiva para seu índice das ações mais negociadas. O Ibovespa, após divulgação de indicadores de mercado de trabalho nos Estados Unidos, mostraram menor abertura de vagas, fator usado por investidores para calibrar apostas às taxas de juros da economia, da maior economia do mundo, né? Então, atualizando nesse momento as cotações do mercado financeiro, o dólar sendo cotado a 5,18, baixa de 0,42%. O índice Bovespa subindo 1,34%, subindo forte, indo a 173.933 pontos.
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4: Agora 11:01.

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0: 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Diante desse cenário, a instituição projeta uma potencial elevação no risco de acidentes no trecho e adotará medidas preventivas. Como resposta a essa nova dinâmica de tráfego, a PRF irá intensificar a fiscalização em toda a extensão da serra. As equipes operacionais focarão a linha de atuação no combate às infrações que mais geram gravidade no trânsito, especialmente a ultrapassagens em local proibido e excesso de velocidade. A instituição faz um alerta importante à população. Apesar do fim do sistema de comboio, o local ainda está recebendo intervenções na pista por conta das obras em andamento. Os motoristas que passarem pela região devem estar preparados para possíveis retenções temporárias no sistema pare-siga, além de redobrarem o cuidado com a circulação de trabalhadores na via. Também a Polícia Rodoviária Federal orienta os condutores a planejarem suas viagens, né, com antecedência, respeitarem rigorosamente a sinalização vertical e as ordens dos agentes, garantindo a segurança viária e a preservação de vidas durante o deslocamento pelo trecho, né? Na BR-470, Serra do Rio das Antas, entre Veranópolis e Bento Gonçalves. Edson traz para a gente informações do esporte municipal, né, direto aí com o Josimar Sauer, do Departamento de Desportos do município, no oferecimento da Escola de Educação Infantil Mãe Coruja, Farmácias Confiança, Estilo Nobre, Móveis Planejados, Remus e Tratores, Auto Posto Sananduva, Mecânica Rotora, Loja do Sabor, Magnetique, Reformar e Cooperativa Casa e Supermercado Tio João. Edson.
1: Seguimos por aqui, Sandro, e ouvintes da 97 nesta manhã. A Unidade Móvel me traz diretamente do ginásio Victor Camusato para a gente atualizar algumas informações sobre a Copa Sananduva, também algumas outras informações, porque pudemos averiguar aqui, junto com o responsável pela pasta do Departamento de Desportos, né, o Josimar Sauer, nosso amigo Josi, com relação à umidade aqui do ginásio. Ele vai trazer todos os detalhes, né, o que está acontecendo neste momento. Josi, bom dia, seja bem-vindo.
2: Bom dia, Edson, bom dia, Sandro, bom dia, ouvintes da Rádio Sananduva. Mais uma vez, é um prazer para nós estar aqui falando um pouco dos trabalhos aí do Departamento de Esportes nesse ano de 2026. E como tu bem falou, Edson, temos essa situação aí que confesso que é a primeira vez que eu vejo a quadra do nosso Victor Camusato aqui com tanta umidade. Está brotando umidade na quadra e uma situação preocupante para nós, sendo que teríamos rodada da Copa Sananduva amanhã de noite. Vamos esperar até amanhã de manhã para ver como que vai a situação. Se continuar assim nessa mesma umidade, a gente vai transferir a rodada. Vamos ver também como é que vai para o domingo, porque teríamos rodada domingo também. Acho que, acima de tudo, temos que pensar também na integridade física dos atletas, né? Não corre o risco a gente fazer a rodada aí, daqui a pouco algum atleta cair e acabar se machucando. E também temos a questão que no sábado teríamos o jogo aí da categoria adulta aí do futsal sananduvense, entre ADS e Juventus aí. Então, claro que este jogo não cabe a nós dizer se sai ou não, né? Isso aí é com a liga e com os times, mas a gente já tenta aí a população que fique acompanhando as informações aí, porque realmente a situação da quadra não está favorável para jogo. Mas que se sair o jogo, desde já, um belo espetáculo aí, um bom jogo para o ADS e para o Juventus, que acima de tudo se mantém o respeito entre times, atletas e torcidas aí, que sem dúvida será um belo espetáculo do futsal sananduvense aí. E nós, no que tivermos maiores informações aí, vamos postando também nas redes sociais, Edson.
1: Perfeito. Então, só para a gente frisar, com relação à Copa Sananduva, tem a possibilidade de não sair jogo hoje, então?
2: Possibilidade de cancelar a rodada, Edson. A gente vai esperar até amanhã de manhã, até aí pelas 10h30, 11 horas, que parece que tem previsão de não chover mais. E a gente está passando o pano aí de hora em hora na quadra para tentar secar, para ver se a umidade dá uma amenizada. Mas se mantiver do jeito que a gente foi ver ali agora, não tem condição de jogo e a gente vai acabar cancelando. Mas daí a gente divulga aí, né, através do Instagram do Departamento de Esportes e na página da Prefeitura Municipal também.
1: Perfeito. Josi, falando de Bochófilos também, porque não deixa de ser um esporte que está em ascensão aqui na nossa cidade.
2: Com certeza, Edson. A bocha no nosso município tem uma crescente cada vez maior, então a gente só agradece as 11 equipes que se inscreveram no nosso municipal de bocha. As rodadas, tudo dentro da normalidade, os times de comum acordo decidindo se jogam no sábado ou no domingo. o que a

0: gente fez foi montar o calendário, né, de rodada 1, 2, 3 até o final da primeira fase, e depois eles marcam ali se vão jogar no sábado ou no domingo. No aguardo aí, estamos no aguardo também dessa situação do clima aí, que a gente sabe que muitas comunidades do interior aí a água fez bagunça aí, tá complicado. Então a gente está aguardando também o pessoal da Bocha se manifestar. Até então ninguém pediu para cancelar ou transferir a rodada. Mas que se vier o caso aí a gente entende, né, que a situação foge do controle e que realmente o nosso clima aí não está muito favorável, né?
1: Perfeito. Mais alguma colocação, Josi?
0: Aproveitar também, Edson, para dizer que teríamos as Olimpíadas Escolares hoje e que justamente pela essa questão de umidade de não estar tá em condição de uso as quadras, a gente cancelou. A gente teria aí o handebol. A gente teve terça, a categoria do handebol para os mais pequeninhos, aí os alunos da sub-8 e sub-10 lá no Colégio do Gentil, e ali a gente já viu que estava meio complicado pela umidade na quadra. Então hoje já ficou definido que a gente cancelaria, justamente pensando na integridade da gurizada aí de não correr o risco de alguma lesão, porque já com os pequenininhos a gente já teve algumas quedas lá que nos preocuparam, então a gente cancelou. E assim que a gente tiver a nova data, assim que a gente entrar em comum acordo com os professores e com a Secretaria de Educação, a gente vai divulgando aí. No demais, só agradecer a parceria, agradecer o espaço e desejar um ótimo final de semana que está por vir aí. Um forte abraço a todos.
1: Obrigado, Josi, diretamente aqui do Ginásio Victor Camusato. Mais um giro com a unidade móvel nesta manhã de chuva. A umidade daquela esfera do ar altíssima aqui na Sananduva FM. 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
6: 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E a temperatura?
2: 17 graus.
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2: 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Atualizando as informações da imprensa, a chuva forte seguida de ventania atingiu o município de Barracão. Ainda ontem provocou destelhamentos de casas, quedas de árvores, com obstrução de vias rurais e deslizamentos de terras, alterando a rotina das famílias e também o trânsito. Conforme dados da Defesa Civil, a comunidade de Eucaliptos foi uma das áreas mais atingidas pelo temporal, com destelhamento parcial de 4 residências. De acordo com a administração, as famílias receberam atendimento imediato com a distribuição de instalação de lonas para equipes, pelas equipes, né, dos bombeiros e também da Defesa Civil Municipal. Além dos danos de residência, foram registradas quedas de várias árvores, incluindo a obstrução de uma via rural, que foi desobstruída por equipes da Prefeitura e já liberada para o trânsito local 7 pessoas afetadas pelo evento climático. Então ganhou destaque, né, na imprensa da capital, né, os temporais ontem registrados aqui na região, né, vendaval, destelhamento em Barracão, também São José do Ouro, Charrua com alagamentos e outros municípios também. E o Rio Uruguai estabiliza acima da cota de inundação e deixa Samborja em alerta. Intensidade de chuvas em Santa Catarina poderá prejudicar cenário na cidade gaúcha. Algumas informações sobre questão climática, né? Os temporais, excesso de chuvas, vendavais que ocorreram ontem, quarta-feira, e também nesta quinta-feira. Na política, Ronaldo Caiado anuncia o presidente do PSD, Gilberto Kassab, como vice na sua chapa à presidência da República. O presidente do Senado reclama de ser chamado de o homem das pautas bomba e de ataques por autoridades da República. Em sua estreia, a nova líder do governo convence o presidente do Senado a adiar votação de pauta bomba. O número de mortes por terremoto da Venezuela sobe para 2.295, segundo dados divulgados na manhã de ontem, melhor, no final da tarde de ontem, né? Mais de 11 mil pessoas foram contabilizadas como feridas. O presidente da Assembleia Nacional, Jorge Rodrigues, disse em seu mais recente pronunciamento que há 12.841 pessoas afetadas pelo duplo tremor do último dia 24. O balanço anterior de terça-feira registrava 1.943 mortes e 10.571 feridos. Especialistas afirmam que esse número representa uma subnotificação significativa, visto que mais corpos são retirados de escombros diariamente e dos necrotérios têm dificuldades para lidar com uma grande quantidade de vítimas, né? Até o momento, 2.295 pessoas perderam a vida e já foram identificadas, né, do terremoto da Venezuela. 11 horas com mais 21 minutos, 11h21. Edson traz merchan pra gente aí do Super Tio João e também da Escola Mãe Coruja hoje.
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15: Retornando por aqui com mais informações, Sandro e ouvintes da Cena do FM. E a Unidade Móvel me traz diretamente aqui da Escola de Educação Infantil Mãe

0: Mãe Coruja, né? Primeiramente, Adriana, bom dia, seja bem-vinda.
1: Bom dia, Edson, bom dia, Sandro e ouvintes da Rádio Sananduva FM.
0: Perfeito. Adriana, com relação à escola de educação infantil Mãe Coruja, a gente sabe que agora já está se aproximando a data do primeiro ano, né, que você assumiu a Escola de Educação Infantil Mãe Coruja. Gostaria que você falasse desse primeiro ano, um resumo dos desafios e falar também das novidades que estão por vir, por gentileza.
1: Então, Edson, primeiramente eu quero agradecer aos pais, né, que confiaram no meu trabalho, como o tempo passa rápido, né? Então é uma evolução constante que a gente busca aqui para a escola. Eu sempre digo que é no contexto todo, então a gente vem buscando fazer o trabalho sempre para evoluir, melhorar cada vez mais a escola, a educação das nossas crianças, buscar realmente a proposta que a gente vem trazendo desde o início aqui. Então é uma gratidão imensa, né, a todos que fazem parte, aos que vieram depois que eu comecei também, aos que seguem, aos que vão iniciar, né? Então, o trabalho da gente é sempre voltado para esse atendimento e a busca sempre de melhorias, né? E trazer realmente a satisfação dos nossos pais, né?
0: Perfeito, então. Nesse primeiro, então, o primeiro ano foi muitos desafios, né? Muitas conquistas também, pelo que se percebe que houve muitas mudanças na escola. Se você quiser trazer também alguma informação com relação às mudanças, a gente pode ver que tem um parquinho maravilhoso agora, totalmente com grama artificial.
1: Então, realmente, né? Eu sempre digo que é um processo que a gente evolui, mas também, né, passa por desafios. E com certeza tudo isso foi para fortalecer aí a nossa escola, a nossa estrutura, a nossa equipe. Sim, a gente vem desde o início do ano, tá, com mudanças na nossa estrutura, então, graças a Deus, a gente tá buscando melhor, tá conseguindo cada vez mais trazer aquilo que a gente quer, também aqui em relação à nossa equipe. Eu sempre prezo muito por isso, converso sempre com os pais nas reuniões, né, a gente faz uma busca para fortalecer a nossa equipe e trazer o melhor para eles. Então, às vezes, mudanças são necessárias para que isso aconteça de forma positiva, sempre pensando no melhor para a escola. É isso que eu prezo, é isso que eu busco e é isso que eu preciso que a minha equipe, né, traga aí em conjunto para a gente poder atender as nossas crianças, porque eles estando bem, os pais também conseguem se sentir bem, né? Então a gente sempre fortalece essa questão.
0: Perfeito. Também, diretora Adriana, com relação agora, já disponível, como a gente vem anunciando, né, na reportagem aí, as matrículas já para o primeiro ano de ensino fundamental. Gostaria que você trouxesse também todos os detalhes dessa mega novidade, me parece que é turno integral também.
1: Isso, então, a partir do ano que vem a gente terá o nosso primeiro ano, tá? Vamos trabalhar com ele de forma integral, tá? Das 7h30 da manhã até as 18 horas da tarde, sendo opcional também só o turno da tarde. A gente vem buscando aí já há um tempo, né? Estudando esse processo para que a gente consiga trazer uma educação de excelência, né? Então, além do nosso primeiro ano, a gente já vem buscando isso nesse ano, mas é algo que a gente vai reforçar muito no primeiro ano, até porque é importantíssimo. São os quatro pilares, né, que a gente já vem iniciando aí desse ano em relação à educação financeira, ao empreendedorismo, à família e o sócio emocional, né? Então, são quatro pontos importantíssimos que eu acho que vem para fortalecer e que é necessário desde o início, né? A gente plantar uma sementinha para que vá se desenvolvendo no decorrer, né? E com isso também a gente vai estar oferecendo aí as oficinas de matemática e português, que é exatamente para fortalecer o ensino. A gente quer que eles realmente tenham esse aprendizado, né, e busquem essa evolução para seguir os próximos anos.
0: Perfeito. Para a gente encerrar, quero deixar o espaço aberto, se vocês queiram reforçar mais algum assunto, trazer mais alguma informação, por gentileza.
1: Então, Edson, para finalizar, eu gostaria mais uma vez de agradecer a parceria com os pais aqui da escola e também, né, completando esse nosso primeiro ano, pedir que vocês fiquem aí acompanhando a rádio, acompanhando o nosso Instagram, que a gente vai trazer novidades, tá? A partir do mês que vem, que é o mês que completa o nosso primeiro ano aqui, de muitos que virão pela frente. E agradecer mais uma vez a todos que estão ouvindo a gente aí também.
0: Perfeito, tá aí, obrigado, então, a diretora-geral aqui da Escola Educação Infantil Mãe Coruja, pelas informações, tá aí mais um giro da Unidade Móvel. 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
3: Atualizando a previsão então aqui para Sananduva e região, teremos, né, segue, né, a previsão de chuva para hoje, que vai cessando aí no início da noite, né, máxima para hoje de 18 graus. Para amanhã, sexta-feira, o dia começa com tempo nublado, predomínio de nebulosidade e as temperaturas caem bastante. Há uma queda acentuada nas temperaturas, pode chegar mínimas em torno de 2, máximas não vão passar de 11 a 12 graus para amanhã, sexta-feira. Vai ser um dia gelado, com tempo nublado e algumas aberturas de sol à tarde. Para sábado, o final de semana promete ser de tempo bom, predomínio de sol, apenas com variação de nebulosidade, também frio intenso, mínimas de 0 a 1, máximas de 13 a 15 graus para sábado, dia 4. Agora em Sananduva, a temperatura está em 17 graus, 98% umidade relativa do ar. 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
3: Nota de falecimento. Esposo Ari Perim em memória, filhos Rangel, Rochelle, Jocely, Adriana e Karine, Nora, genros, netos, demais familiares, com pesar comunicam o falecimento de Santina Salete Perim, com 73 anos, ocorrido hoje no Hospital São João. Homenagens estão sendo realizadas na Capela Mortuária da Funerária São João de Sananduva. Celebração de despedida será realizada hoje às 15h30 na Igreja Matriz São José Operário e logo após o seu sepultamento no Cemitério Municipal de Sananduva. Noticiamos o falecimento de Santina Salete Perim, hoje ocorrido. Serviços fúnebres a cargo da Funerária São João. Agradecimento convite para a missa de sétimo dia de falecimento de Rovílio Correia de Quadros. Os familiares do sempre lembrado Rovílio Correia de Quadros, ainda consternados com seu falecimento, vêm a público agradecer a toda a equipe do Hospital São João de Sananduva, à comunidade de São João do Forquilha, aos familiares, amigos, vizinhos e a todos que os ajudaram e confortaram nesse momento de dor. E convido para a missa de sétimo dia de seu falecimento, que será celebrada hoje, quinta-feira, às 16 horas, na Igreja Matriz São João Batista. A família antecipa agradecimentos pela presença de todos.
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3: 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Últimas informações. Ministro da Fazenda critica sanções dos Estados Unidos a brasileiros por elo com o PCC. Sanções atingem 2 brasileiros e 3 empresas sediadas no Brasil pela suposta participação em um esquema de lavagem de dinheiro e ligação ligado à facção PCC. E o ministro da Fazenda criticou a ação dos Estados Unidos, as sanções, né, dos brasileiros e da empresa. No Rio de Janeiro, a Polícia Federal faz ação e mira esquema do jogo do bicho relacionado ao Executivo e ao Legislativo do Rio de Janeiro. 3 pessoas foram presas nesta quinta-feira. Operação Mulher Segura prendeu 241 suspeitos de violência doméstica em 1 mês aqui no estado. A ação integrada entre a Polícia Civil e a Brigada Militar atendeu mais de 2,4 mil vítimas, né, durante o primeiro mês da operação, que segue até dezembro. Mais informações também do esporte, da economia, do agronegócio, da política, previsão do tempo, entre outras, você acompanha logo mais ao 12:05 no Jornal RSA News aqui na Sananduva FM. Também nas nossas redes sociais, Facebook e Instagram, siga a gente por lá e no nosso portal sananduvafm.com.br. A gente encerra então o Estúdio de Atualidades de hoje, desta quinta-feira, 2 de julho. Logo na sequência tem o programa do Sintraf, Sindicato dos Trabalhadores da Agricultura Familiar de Sananduva, também É o meio-dia e 5, Jornal RSA News. Eu volto às 5 horas da tarde na Voz do Pampa. Abraço, Sandro. Ótima quinta-feira para todo mundo. Sandro vai.

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3: 11:46,
4: 17 graus.
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9: Muito bom dia, neste 2 de julho, aqui o programa do sindicato. E hoje é um daqueles dias que a gente acorda com uma dor na alma, porque a gente olha ao redor das nossas propriedades, onde a gente mora, a gente olha para as estradas, a gente olha para as lavouras e a gente vê toneladas e toneladas de solo agricultável indo embora. E não é qualquer solo, é exatamente o solo agricultável. E a gente olha para isso e já vai pensando que vai precisar ser recuperado. É o nosso clima, é as nossas emergências climáticas acontecendo. É uma semana também que a gente tem várias novidades aí, porque iniciando o mês de julho, já inicia o novo ano agrícola. Então, na semana passada, já foi publicado aí novas regras do crédito rural e do Proagro. O Conselho Monetário Nacional publicou em 25 de junho duas resoluções, que elas trazem importantes atualizações regulatórias. Essas novas diretrizes, elas reformulam regras operacionais do Proagro e estabelecem uma reorganização estrutural nas fontes e condições do crédito rural. As mudanças, elas também incluem a atualização das alíquotas e adicionais, a ampliação das exigências para a documentação das vistorias nas propriedades e redefinição da classificação dos recursos. Novas regras entraram em vigor ontem, dia 1º de julho. Algumas coisas que a gente já vai interpretando, já vai sentindo dessas alterações. A primeira resolução, a 5.315, ela vem exatamente para alterar as regras do Proagro referente à comprovação da perda, e a alíquota base de adicional para o enquadramento de empreendimentos. Três alterações aqui. A primeira dela, diante de perdas parciais e em que constata alta gravidade do evento, ou seja, perdas superiores a 60%, já é possível ser feita apenas um laudo de vistoria pelo perito. Perdas acima de 60%, se for necessário um laudo. Segunda alteração, novas exigências aos peritos, que deverão tirar fotos, três fotos coloridas com boa resolução, boa posição, pontos de referência da lavoura e localização geográfica contida aí nas coordenadas geodésimas da área enquadrada. E a terceira alteração desta resolução diz respeito às alíquotas do Proagro. Então, tem uma tabela por estado, por região e por município, e que traz aí os percentuais para o milho, milho safrinha, soja, trigo, feijão, cebola, todas as culturas, né? E traz também o tema das culturas de inverno e ou outras culturas, né? Como de verão, por exemplo. Então, tem uma tabela para o enquadramento dessa questão do Proagro e os percentuais para cada município também. A segunda resolução, a 5.314, me desculpa aí, ela traz uma reorganização da estrutura do manual de crédito rural, especialmente no que se refere aí à classificação dos recursos do crédito. Deixa autonomia para as instituições financeiras no tema das renegociações de dívidas e aumenta o rigor aí sobre a rastreabilidade do dinheiro e o cumprimento das metas de crédito. Então, ele reorganiza aí essa classificação. Traz bem claro a origem dos recursos, que elas têm duas fontes, recursos direcionados e recursos livres. As condições financeiras, então, os recursos controlados, quem fixa aí é o Conselho Monetário Nacional. Os recursos não controlados, aí é aquilo que o beneficiário faz aí com a instituição financeira. Ele reforça, então, a liberdade da instituição financeira frente à prorrogação das dívidas. Então, pode tomar aí atitude junto com o seu cliente, né? E também altera a questão da subvenção da União. Altera não, né? Ele deixa claro que quando o recurso é de subvenção da União, ele permanece em regime de recurso controlado. Então, não pode a instituição fazer o que quer junto com o beneficiário. Isso é um recurso controlado que, quando ele é disponibilizado, já vem com a regra clara. E isso exatamente para proteger a política pública do crédito rural. Dentre elas, né, o nosso PRONAF, contra aí as oscilações e regras do livre mercado. Prometeu para esta semana, semana que vem aí, trabalhar o tema da renegociação, que é aquele projeto lá que está em discussão, da renegociação das dívidas. Mas para o Proagro e as novas regras ali do crédito já está determinado e já está valendo. Lançado ontem também o Plano Safra, ontem não, foi dia 30 lançado, o novo Plano Safra, o PRONAF, ele traz culturas novas, enfatiza como possíveis aí de financiamento, como mandioca, feijão, hortaliça, frutas, café para essas regiões, né? Além daquilo que ele já tradicionalmente financia. Traz o tema da bioeconomia, da floresta e a sociobiodiversidade. Reserva recursos também para o abastecimento e para as compras públicas. Estamos aí, tem recurso então para o PAA, o Programa de Aquisição de Alimentos, tem recurso para o PNAE, que é o Programa Nacional de Alimentação Escolar, e determina recursos para os estoques públicos, aí é aquilo que a Conab faz. 85,2 bilhões é o volume disponibilizado para o crédito rural, para o PRONAF. Também tem recursos para a garantia safra, para o PROAGRO, para o ATER e Programa de Garantia de Preços Mínimos BIO. Somando esses outros aqui, chegando então a 97,3 bilhões para a agricultura de economia familiar. Algumas novidades também no juro baixo, em todas as faixas diminui o juro. No PRONAF B, para quem tem renda aí até 60 mil, tem a questão do microcrédito, que pode ser para os empreendimentos da agricultura, da produção de alimento, mas também pode ser um microcrédito para habitação rural. Também tem determinado aí regras e um volume de recursos. No PRONAF B, também tem a possibilidade da mulher fazer o seu acesso à primeira terra. E aí ela vai ter uma, se pagar as prestações em dia, 45%, podendo chegar a 45% de adimplência. Também para aquelas famílias que têm renda até 150 mil, pode adquirir aí as máquinas, né, de pequeno porte. PRONAF Habitação Rural, também com regras e recursos definidos. Para quem tem renda até 150 mil, pode pegar dinheiro aí para reforma, para construção de banheiro, né? E para quem já passou dos 150 mil no seu CAF, tem o PRONAF, e que se enquadra dentro do PRONAF Mais Alimento, ou seja, renda até 500 mil, também pode pegar recurso aí para habitação. 150 mil é o destinado, 7,5% ao ano, juro, 3 anos de carência e 10 anos para pagar. Então vai estar mais recurso disponibilizado para habitação rural também. Então essas aí as regras, né, da nova safra, um olhar por cima, né, muita coisa ainda precisa ser esclarecido e ser discutido. O programa de hoje também falar para você que fez a aquisição das mudas frutíferas, provavelmente essa semana não chegue, não estamos sem notícia de quando que vai vir. Tá? Assim que tivermos essa informação, a gente divulga. E você que não pediu na primeira e quer fazer a reserva, está à disposição também. Temos semente de batatinha, já para a semana que vem, semente de batatinha certificada do Zanetti, ali de Biraiaras, duas variedades brancas, a Marquise e a Orquestra, e uma variedade rosa, que é a Macaca. Ainda estamos trabalhando aqui dentro da entidade um programa de sementes de milho e soja variedades, com genética aí própria e genética da Epagri também. Tem interesse, quer conhecer melhor essas sementes variedades? Chegue na entidade que a gente pode melhor conversar. O programa de hoje fica por aqui. Agradecemos e até a semana que vem.
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6: Meio-dia.
7: 17 graus.
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10: E a Unidade Móvel me traz diretamente aqui da PAI de Sananduva para falar com a coordenadora geral aqui, já de longa data, que é a Cloraci, né, para trazer algumas informações e falar um pouquinho das atividades. Né? Como eu falei, a cada 15 dias a gente vai vir agora bater um papo legal aqui para trazer um pouquinho do que está acontecendo na PAI da nossa cidade. Primeiramente, Cloraci, bom dia, seja bem-vindo.
11: Bom dia, Edson, bom dia, Sandro, bom dia, família paiana, bom dia, sananduvenses e ouvintes dessa emissora.
10: Perfeito. Cloraci, a gente sabe que aqui as atividades não param, né? A gente em off aqui estávamos falando de diversos assuntos e a PAI de Sananduva sempre busca promover ações para melhorias cada vez mais para os alunos e os frequentadores aqui da PAI, né? Gostaria que você falasse das ações, né, que a PAI está por promover, se tiver alguma também que já foi promovida, você queria destacar, por gentileza.
11: Pois é, nós temos uma situação que está pela primeira vez se repetindo, que é um recurso de uma emenda parlamentar que nos dá a oportunidade de formar aqui na PAI novamente o trabalho do centro-dia. Então, nós estamos montando uma equipe de profissionais, multiprofissionais, direcionados à assistência social, ao convívio dessas crianças, ao desenvolvimento das habilidades do dia a dia, né? E conhecimentos que possam ser oferecidos por profissionais na área de psicologia, educação especial, psicopedagogia, né, assistência social e também as oficinas onde eles vão poder aprender muitas situações, né? Então essa é uma das situações que começa a acontecer agora no mês de julho. E depois do recesso da última semana, a gente vem

0: buscar, né, o equilíbrio das crianças. E dentro dessas atividades que vocês estão por fazer, Coraci, quais são elas, as próximas?
1: A gente vai falar hoje de duas situações que são destaques nas atividades do dia 21 a 21 de agosto, que a gente comemora essa Semana Nacional da Pessoa com Deficiência, né? Que é, uma é o Pix premiado das camisetas do Grêmio e do Inter, que a gente tem aí autografada pelos jogadores, que é um prêmio excelente, é uma coisa que com certeza todo mundo vai se interessar, que foi despertado pelo interesse de colaborar da doutora Sônia Cadori, o esposo dela, através de um amigo deles lá de Porto Alegre também, que reuniu os consulados do Grêmio e do Inter aqui de Sananduva e de São João da Urtiga. E nesse momento eles conseguiram, trouxeram, doaram aqui para a PAI essas camisas, camisetas aí. Então, a gente pretende lançar agora no mês de julho para fazer um Pix premiado na semana essa do dia 21 a 28 de agosto. Então, essa é uma das atividades que a semana que vem a gente vai tentar reunir os interessados e colaboradores para a gente definir exatamente como é que nós vamos fazer isso, para que todo mundo tenha a oportunidade de contribuir e que a PAI tenha a oportunidade de ficar mais agraciada ainda através do recurso desses presentes tão bonitos que eles nos deram, né? Então, daqui duas semanas por aí, a gente já vai estar lançando como é que será feito esse Pix premiado dessas camisetas.
0: Perfeito. Coraci, também, dentre as outras atividades, a senhora estava me falando com relação a um brechó, né, que normalmente é realizado aí também com a colaboração de muitas pessoas.
1: Esse é uma parte da nossa diretoria se reuniu semana passada, quando a gente comemorava o São João com a criançada aqui da PAI, e conseguiram, então, chegar num determinado ponto de a gente abrir a semana, que é dia 21 de agosto, com um brechó solidário. Então, tem a nossa secretária, a presidente, uma das diretoras sociais que vão organizar esse evento aí. A gente vai fazer, como nós temos emprestado semanalmente o espaço da terceira idade ali, né, no CIAT. Então, a gente vai fazer ali, no momento que iniciamos a semana do portador de necessidades especiais, então, né. Semana que vem também, a gente já tem mais recursos para falar sobre esse evento, e já podemos estar assim divulgando com maior propriedade como será, quanto tempo, em que momentos vai ser feito isso aí.
0: Perfeito. Agora, assim, para a gente finalizar, a gente sabe que o último volume de chuvas, né, que atingiu o nosso município, atingiu a PAI, foi uma das atingidas também, com alagamento. E a senhora estava me falando que houve infiltração de água agora nas lâmpadas, né? E com essa previsão de chuva, quais os caminhos que vocês estão tomando agora para prevenir que evite esse momento difícil, para evitar que a PAI passe um momento difícil novamente com relação às chuvas?
1: Pois é, a questão da infiltração através das lâmpadas, a gente já conseguiu uma equipe, ontem vieram os eletricistas da prefeitura, e o rapaz que trabalha com as calhas aí, o empresário lá, o Zener, né, daí vieram aí, conseguiram resolver essa situação. Eu acho que foi realmente uma questão na calha, em cima do teto ali, onde a gente trocou naquela semana primeira 13 lâmpadas, né, e ontem apareceram mais 5 lâmpadas queimadas e bastante água que entrou numa das salas só. Porque aquele outro dia entrou em todas as salas, né? Ficou um palmo de água em cada setor aqui da PAI. Mas, naquele momento, nós temos uma coisa que a gente sabe desde que construímos aqui, que a contenção dos barrancos era uma coisa essencial. Só que como é um espaço

0: grande aqui, os recursos a gente vai fazendo, já fizemos ali uns metros de muro e tal, mas quando a chuva é muito volumosa, muito forte, ela enche aqui o pátio e daí entra pelas portas que são de vidro e tem espaço. Eu estou aguardando hoje que o senhor Marcito, lá o secretário, me garantiu que hoje ele ia mandar umas máquinas aí para nós tentar ver por onde essa água sai daqui do pátio, se a gente pode dar um equilíbrio ali para que ela não acumule nas portas e possa sair do pátio para não acontecer novamente o que houve aquele dia, porque o estrago, o prejuízo nos recursos aqui foi bem grande. Você vê que em cada sala nós temos carpete, nós temos brinquedos, uma porção de coisas no chão. Choveu, entrou água, estraga isso. E ainda as portas, que daí são todas de madeira, né? Fica dentro da água e com certeza estraga e é prejuízo para a gente também.
1: Perfeito. Mais alguma colocação, Clarice?
0: É só reforçar aqui que nós pretendemos também, na semana essa que a gente vai comemorar, a Semana da Pessoa com Deficiência, a gente possa também, daqui a pouco, inaugurar o nosso jardim sensorial. Ganhamos mais um recurso, que essa semana foi aprovado aí pelo Sicred, para ainda fazer uns acabamentos que precisa ali no jardim. E daí a gente pretende, nessa semana também, se Deus quiser, fazer a inauguração dessa situação, que é um recurso muito bom ali até para as terapias com as crianças, né?
1: Perfeito. Tá aí então mais um giro com a Unidade Móvel, desta vez diretamente aqui da PAI de Sananduva.
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3: Voltado ao custeio de forma integral na compra de sementes, o programa Milho 100% da safra 2026-2027 registrou um crescimento de 41% nos pedidos de adesão. Na edição atual, foram mais de 57 mil agricultores familiares aderindo ao programa, sendo este o maior número de pedidos desde a criação após as enchentes de 2024. O Milho 100% é coordenado pela Secretaria de Desenvolvimento Rural do Estado e financiado com o dinheiro do Fundo do Plano Rio Grande, o FUNRIGS, através do Fundo Estadual de Apoio ao Desenvolvimento dos Pequenos Estabelecimentos Rurais, o FEAPER. Assim, ele é voltado aos agricultores familiares. Na safra 2026-2027, serão investidos mais de R$ 92 milhões de reais para a compra de 134.416 sacas de sementes de milho e sorgo. Em média, serão mais de 2 sacas para cada produtor beneficiado. O número representa cerca de 11% da área cultivada com milho em todo o Rio Grande do Sul. Nesta edição, são 850 entidades inscritas no programa, entre prefeituras, sindicatos, cooperativas e associações, que são responsáveis pela operacionalização da política pública dos 472 municípios do Rio Grande do Sul. Agência Rádio Web, produção e reportagem, Eduardo Amaral.
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3: O período de vacinação contra o HPV para adolescentes entre 15 e 19 anos foi ampliado até o dia 31 de dezembro. Inicialmente, a campanha iria até o dia 30 de junho. Só que a baixa adesão à imunização levou o Ministério da Saúde a ampliar o calendário. A medida, sim, reforça a recomendação para que os jovens não vacinados procurem as unidades de saúde e coloquem a vacinação em dia. No calendário nacional de vacinação de rotina, o imunizante é ofertado regularmente em dose única para meninas e meninos de 9 a 14 anos. A ampliação do período tem o objetivo de garantir maior acesso à vacina e ampliar a cobertura, especialmente entre os adolescentes que perderam a chance de se imunizar na idade recomendada. A orientação é para que quem ainda não recebeu a dose procure um serviço de saúde o quanto antes. Nos casos em que não for possível confirmar o histórico vacinal, o adolescente deve ser considerado como não vacinado, recebendo assim a dose, como detalha a chefe do Departamento de Imunização do Centro Estadual de Vigilância e Saúde, o SEVES, Eliese César.
4: Aqueles adolescentes que não receberam a vacina quando tinham entre 9 e 14 anos, né? Então estão agora entre 15 e 19 anos sem nenhuma dose, então estes devem receber uma dose da vacina. Tá? É importante que não deixe para depois, que faça a vacina o quanto antes, porque ela está no calendário de vacinação para crianças e adolescentes de 9 a 14 anos. Então, continua disponível na rotina e também agora, então, ampliada até o final do ano para adolescentes até 19 anos.
3: A vacina contra o HPV é a principal forma de prevenção contra o câncer de colo de útero, mas também protege contra outros tipos de câncer, como ânus, pênis, boca e orofaringe. O HPV é a infecção sexualmente transmissível mais comum no mundo e está associada à maioria dos casos de câncer de colo de útero. A vacina oferecida pelo SUS protege contra os principais tipos do vírus. Disponível gratuitamente pelo Sistema Único de Saúde, a versão quadrivalente atua contra os tipos 6, 11, 16 e 18 do HPV. Somente os tipos 16 e 18 são responsáveis por cerca de 70% dos casos de câncer relacionados ao vírus. No Rio Grande do Sul, cerca de 16 mil adolescentes entre 15 e 19 anos foram vacinados na estratégia de resgate desde o ano passado. Já entre crianças e adolescentes entre 9 e 14 anos, mais conhecido como público da rotina, a meta de cobertura é de 90%. Em 2025, o índice superou 90% entre meninas e 79% entre meninos. Grupo Rádio Web, 25 anos. Áudio que amplifica conexões. Produção e reportagem, Eduardo Amaral.
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5: Um homem foi condenado a 31 anos e 4 meses de prisão por matar a mulher com quem se relacionava. O crime foi enquadrado como feminicídio e aconteceu na cidade de Machadinho, no nordeste do Rio Grande do Sul. O juiz de direito, Victor Matheus Bevilacqua, do foro da comarca de São José do Ouro, estabeleceu a pena em regime inicial fechado, majorada por uso de meio cruel e recurso que dificultou a defesa da vítima, e o pagamento de indenização mínima, no valor de R$ 80 mil, para a família da vítima.
6: O crime tem como consequência o dano moral presumido aos familiares da vítima e teve como parâmetro a jurisprudência contemporânea atualizada em casos similares. Lembrando que, no caso, é indenização mínima aos familiares, de modo que é possível, caso haja um interesse, que a família busque um valor indenizatório maior. Isto ocorrerá, eventualmente, numa ação autônoma.
5: O julgamento durou mais de 11 horas. Além do interrogatório do acusado, o júri ouviu 5 testemunhas de acusação e 4 de defesa. Conforme a denúncia do Ministério Público, o homem, de 33 anos, matou Marina Martins Lemos, de 25 anos, com facadas, por razões da condição do sexo feminino e em contexto de violência doméstica e familiar contra a mulher. O crime aconteceu no dia 26 de janeiro de 2025 e o autor foi preso 3 dias depois. A sentença manteve a prisão do réu, que não poderá recorrer em liberdade. Com informações do Tribunal de Justiça do Rio Grande do Sul, Beatriz Coan.
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7: A fila de requerimentos do Instituto Nacional do Seguro Social, o INSS, fechou o mês de junho com 1 milhão e 800 mil pedidos, atingindo o menor patamar registrado dos últimos 21 meses. Os dados foram apresentados nesta semana na reunião do Conselho Nacional da Previdência Social em Brasília. O balanço aponta que mais de 800 mil processos já estão na fase inicial de avaliação, enquanto o restante se divide entre pedidos que aguardam análise há mais de 45 dias ou que dependem de envio de documentos complementares por parte do segurado. De acordo com a diretoria do órgão, a redução no estoque de processos é reflexo direto de um pacote de medidas que inclui a contratação de novos analistas e peritos médicos, além da ampliação dos mutirões de atendimento. Outro fator que tem colaborado para acelerar as análises é o uso da telemedicina e do sistema de análise documental de atestados para auxílio-doença, o que dispensa a necessidade da perícia presencial em diversos diversos casos e ajudou o Instituto a bater o recorde histórico de concessões no primeiro semestre. A melhora nos serviços também trouxe um alívio nos canais de atendimento, com uma queda de 44% no número de reclamações por demora registradas na ouvidoria do INSS nos primeiros 5 meses deste ano. Os números do INSS mostram que o Instituto vem concedendo, em média, 700 mil benefícios por mês. Atualmente, o tempo médio para a conclusão e resposta definitiva de um requerimento gira em torno de 50 dias em todo o país. Da Rádio 2, Milena Abreu.
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8: Conscientização sobre a saúde bucal. Esta é a finalidade do Julho Neon. Trata-se de um movimento liderado pela SINOG, Associação Brasileira de Planos Odontológicos. Neste ano, a ação será realizada pela sexta vez. No entanto, é o primeiro ano em que ela é reconhecida oficialmente por lei. O presidente da SINOG, Dr. Roberto Cury, explica o surgimento da campanha e o motivo pela escolha do sétimo mês do ano para colocá-la em prática.
9: Uma pesquisa feita pelo IBGE mostrava que 32 milhões de brasileiros tinham perdido 12 dentes ou mais e haviam 12 milhões de desdentados, né? Então, num país em que você tem uma concentração grande de dentistas, né? 440 mil dentistas, segundo o Conselho Federal de Odontologia, você tem uma população que estava com problema de saúde bucal, né? Então a gente ali decidiu fazer uma campanha para salvar o sorriso brasileiro. Então, Julho Neon, para transformar o mês de julho, que é um mês de férias escolares, né, em que os pais podem levar os filhos ao consultório, para transformar esse mês de julho no mês de saúde bucal.
8: Ao longo das edições, o Julho Neon mobilizou profissionais, empresas, operadoras, instituições e milhões de brasileiros em torno da conscientização sobre saúde bucal e da importância da prevenção. Em maio deste ano, a campanha ganhou respaldo em forma de legislação, como destaca o Dr. Roberto Cury.
9: Com a promulgação da lei, todas as entidades entram na campanha, né? Por exemplo, o Conselho Federal de Odontologia, os Conselhos Regionais de Odontologia, o Ministério da Saúde. Então, a ideia é expandir esse conceito. Então, a campanha toma uma outra proporção, né? Então, durante 5 anos, a SINOG veio conduzindo a campanha, puxando a campanha junto com as associadas aqui, né? Nós temos aí 42 associadas que representam aí 72% do segmento de planos odontológicos, mas a partir de agora, outras entidades, os próprios dentistas, né? Todos os dentistas aí entram na campanha, o que faz com que realmente a gente tenha uma alavancagem, né?
8: Conforme ressalta a SINOG, todos podem participar do Julho Neon. O primeiro passo é manter os cuidados preventivos e realizar consultas regulares ao dentista. Também é possível apoiar compartilhando informações sobre a importância da saúde bucal e divulgando o movimento nas redes sociais com a hashtag Julho Neon. Neste ano, a população também poderá participar da Galeria do Sorriso, que é uma iniciativa que transforma cada participação em um gesto de solidariedade. A meta é reunir 6 mil sorrisos em apoio à causa da saúde bucal. Quando este objetivo for alcançado, as operadoras parceiras do Julho Neon realizarão a doação de planos odontológicos para instituições sociais, ampliando o acesso ao cuidado para quem mais precisa. Mais informações sobre esta iniciativa e da campanha de maneira geral podem ser obtidas no site julioneon.com.br. Agência Rádio Web, produção e reportagem, Diego Abrião.
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10: O Senado Federal aprovou a lei que permite a venda, compra e posse de spray de pimenta por mulheres. A justificativa do projeto é a proteção da integridade física, psicológica e sexual das mulheres. A autorização é automática a partir dos 18 anos e a partir dos 16, com autorização dos pais. Mesmo que o spray de pimenta interrompa um episódio de agressão, a denúncia é muito importante. Quem explica é a pedagoga da Coordenadoria da Mulher em Situação de Violência Doméstica do Tribunal de Justiça do Pará, Yane Freitas.
11: Muitas mulheres ainda têm medo de denunciar. Isso é um problema. Dados mostram que 83% das mulheres que foram mortas de feminicídio não tinham denunciado. Daí a importância de fazer a denúncia, de fazer o registro de ocorrência, solicitar a medida protetiva. Nós temos vários serviços também, como a Patrulha Maria da Penha, que quando uma mulher informa que ela, mesmo com medida protetiva, ela se sente insegura, ela pode solicitar que ela seja incluída na Patrulha Maria da Penha. Esses serviços precisam ser divulgados. A sociedade precisa acreditar nesses serviços.
10: Os pontos de venda do produto devem manter a identificação da mulher que comprou pelo prazo de 5 anos. O spray de pimenta deve ser usado apenas para impedir uma agressão. Caso contrário, a mulher sofre penalidades, como multas e apreensão do dispositivo. O texto segue para a sanção do presidente da República. E não esqueça, os casos de violência contra a mulher podem e devem ser denunciados em uma delegacia ou de forma anônima pelo Disque 180. Rede por Elas. Informar é proteger, denunciar é salvar. Uma campanha do Grupo Rádio Web. Produção e reportagem, Igor Pereira.
12: 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Após o intervalo, voltamos com mais informações.

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4: Eu sou Humberto Ferretti e esse é o Giro Rural. A safra brasileira de arroz será menor no ciclo 25-26, indica a projeção da Conab. Diz que a produção total ficará em torno de 11 milhões e 100 mil toneladas, tombo de nada menos que 13% na comparação com a colheita anterior. Caso se confirme, a redução será puxada pela diminuição da área de cultivo. A oferta de arroz está acima da demanda, o que mantém os preços em baixa e desanima o produtor rural. O preço da laranja para a indústria simplesmente disparou em junho. Dados do CPEA indicam que a caixa ficou 23% mais cara, vendida a R$ 30. O ritmo de negócios com frutas da nova safra cresceu, o que ajuda a explicar o aumento. Sem falar que as chuvas fora de época que atingiram o interior de São Paulo travaram a colheita, o que indica a redução da oferta por enquanto. Já a laranja de mesa, cujo consumo cai nessa época de frio, ficou mais barata, vendida a R$ 34. Entidades ligadas ao agronegócio avaliam que o plano Safra 26-27, anunciado pelo governo, poderia ser melhor e mais adequado às necessidades do setor. Entre as instituições que se manifestaram estão as federações estaduais de São Paulo e Paraná, além da Frente Parlamentar da Agropecuária. Apesar de algumas críticas, o novo plano Safra contará com 521 bilhões de reais em crédito, 9 bilhões a mais que o anterior. A maior parte da verba vai financiar operações de custeio e comercialização.
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5: Nesta quinta-feira, a região sul terá uma tarde de tempo predominantemente nublado, com chuva concentrada entre o Paraná e Santa Catarina e temperaturas mais baixas no Rio Grande do Sul. No Paraná, as instabilidades atingem o oeste, sul, a região metropolitana de Curitiba e o litoral, com pancadas de chuva e trovoadas isoladas. Na capital Curitiba, a temperatura varia entre 12 e 25 graus. O norte e o noroeste permanecem com muitas nuvens. Em Santa Catarina, a chuva e as trovoadas predominam do oeste ao Vale do Itajaí e na Grande Florianópolis. Nas áreas mais ao norte, a chuva ocorre de forma mais isolada. Em Florianópolis, a mínima prevista é de 14 e a máxima de 18 graus. No Rio Grande do Sul, a chuva se concentra no norte, na serra e na região metropolitana. Em Porto Alegre, os termômetros variam entre 7 e 12 graus. Já no extremo sul do estado, o tempo fica com poucas nuvens e há condição para formação de geada. As informações são do Instituto Nacional de Meteorologia. Viviane Oliveira, o tempo e a temperatura.
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6: Eu sou Humberto Ferretti e esse é o podcast Na Bola.
4: Mais quatro seleções definem hoje se ficam ou saem da Copa do Mundo. A bola começa a rolar às 16h no horário de Brasília, quando a Espanha, que chegou como uma das favoritas, mas até agora não entregou tudo o que se espera dela, encara a Áustria. Quem vencer pega nas oitavas de final o ganhador do outro jogo do dia. 20h, Cristiano Ronaldo volta a campo com Portugal para encarar a Croácia. Ontem, mais dois duelos das oitavas foram definidos. O México, que tinha se classificado na noite de terça, vai encarar agora a Inglaterra, que bateu a República Democrática do Congo de virada por 2-1 com dois gols de Harry Kane. Já os Estados Unidos terão pela frente a Bélgica. Os norte-americanos bateram a Bósnia por 2-0, enquanto os belgas venceram Senegal na prorrogação por 3-2.
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9: Meio-dia e 32.
10: 17 graus.
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1: Meio-dia e 50.
2: 17 graus.
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0: Olha o Tarde Demais no ar, por aqui na Sarando FM, a rádio que todo mundo ouve. Eu sou Edson da Costa e a partir de agora a gente vai fazer a companhia até as três, com música, com informação e alto astral. Então vem você também aí com o Tarde Demais, de volume do rádio. Fique ligado com a gente nesta tarde maravilhosa. 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Bora, minha gente, é o Tarde Demais no ar por aqui na Rádio Mais Ouvida, trazendo para você, claro, sempre a melhor programação, tá bom? Bora então até as três, do jeitão que você gosta, com a música que você gosta de ouvir, é claro, né? Vem comigo, gente!
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1: Olha o Banda Mercos Sul, não custa tentar. Também passou por aqui o Lobert, né? Vaqueiro apaixonado. João Gomes com o Pablo. Vou te procurar. E I love you, baby. É a melhor programação do seu rádio na sua tarde de quinta-feira, né? Já já tem mais música, fiquem ligados com a gente. Agora 1h18.
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1: Vamos lá com o Radar do Trânsito. IRS-135 que liga Passo Fundo. O trevo de Coxilha Tapejar, passando pelo pedágio, direção ao Sertão, Erebango, Getúlio até Erechim. O trânsito flui normal. 5 veículos por minuto e a maior de veículos pesados neste momento. A 285 de Passo Fundo, Lagoa Vermelha, tudo dentro da normalidade, bastante água na pista. Fica o alerta para cuidado, né? Para evitar terraplanagem. Também vamos dar uma espiada aqui na 470 que liga Lagoa Vermelha, Barracão, divisa com Santa Catarina. O trânsito flui normal, não tem alteração. É maior de veículos pesados. Também bastante água na pista aí de Lagoa Vermelha, Barracão, na 470. Aliás, todas as IRS e as rodovias estão com bastante água na pista. Fica o alerta aí. Na 343 que liga Sananduva, Cacique, São José até Barracão, divisa com Santa Catarina, tudo dentro da normalidade, né? O trânsito flui normal. Vamos dar uma espiadinha aqui na IRS-126, Sananduva, o trevo de Biaçá, que liga 285, né? O trevão de Lagoa também, tudo dentro da normalidade. Alguns espelhos de água na pista, cuidado aos condutores para evitar acidente. E as demais rodovias a gente segue o monitoramento online.

0: Nota de falecimento. O esposo Ari Perim, em memória, os filhos Rangel, Rochelle, Jocely, Adriana, Karine, Nora, genros, netos e demais familiares, com profundo pesar, comunicou o falecimento de Santina Salete Perim, com 73 anos, ocorrido hoje no hospital em Sananduva. As homenagens estão sendo realizadas na Capela Mortuária da Funerária São João, na Avenida Rio Branco, em Sananduva. Celebração da despedida hoje, às 3h30 da tarde, na Igreja Matriz São José Operário, e logo após sepultamento no Cemitério Municipal de Sananduva. Noticiamos o falecimento de Santina Salete Perim, hoje ocorrido. Serviços fúnebres a cargo da Funerária São João de Sananduva.
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0: Temperatura em 16 graus e meio.
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0: positivos então. Tempo nublado, será que chove ou não chove, gente? Daqui a pouquinho eu vou trazer a previsão do tempo atualizada. Deixa eu pegar aqui, ó. Pra gente ter uma base. Daqui a pouquinho vou trazer a previsão atualizada. Já, já. Não saio daí. Na nossa programação desta tarde de quinta. Chega Simone Mendes. 1h24.
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0: Sananduva FM, a rádio que todo mundo ouve. Olha, a banda G10, não era eu, com Wagner de Corpo e Alma, Rio Negro e Solimões, Baiana e Maraíza. Em sequência, Quem Quer Voltar, Simone Mendes, Pé e Abismo. Agora 27 para as 2 na Sananduva FM, a música é boa demais.
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0: Vamos lá com a previsão do tempo atualizada por aqui, com mínimas em torno aí de 10 graus durante a madrugada, máxima poderá ultrapassar os 18, né? 2,4 milímetros é a previsão de chuva para hoje. Para amanhã, mínimas de 2, máxima de 10 graus, 0,2 milímetros é a previsão. E o sábado, 1 grau. É a previsão de mínima, máxima de 15 e não tem previsão de chuva. Então ainda temos aí 2,4 milímetros, segundo a meteorologia, para chover hoje. E amanhã 0,2. Sábado não chove, mas é simplesmente uma previsão segundo a meteorologia, né?
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0: 24 faltando para as duas.
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0: Vamos lá com as informações da Copa. Jogadores penalizados dos Estados Unidos revoltados com o cartão vermelho para Balagum. 40 anos depois, Inglaterra voltará à Azteca para exorcizar o trauma de Maradona. Luiz Dias supera drama familiar e lidera a Colômbia no mata-mata da Copa. Seleção brasileira treina no CT em Nova Jersey sem Rayan e Rafinha.
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0: de volta na primeira hora do programa. 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
1: Assim, ó.
0: Agora 21 para as duas, Guilherme Benuto.

0: essa de aperto de mão, não. Ou termina ou termina.
1: Terminar com raiva, amigo.
0: É. Pra gente esquecer. Me ajuda a esquecer. A senhora.
2: Você já disse.

0: Bandas e 10 da Marilhantana, nossa tarde de céu nublado e com Sozinha 2. Manu Mariana Fagundes, Beber Até Te Esquecer, também Guilherme Benuto, Término Covarde. É, aqui a música é boa demais, gente. 97.7.
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E a temperatura no centro em Sananduva marca 16 graus, né? Umidade negativa do ar 97%. E a hora? 9 para as 2. E a música?

0: E a primeira hora do Tarde Demais ficou por aqui, então, com a Wanda Versus, né? Olho no Olho, Mari Fernandes, é comigo mesmo, Gustavo Lima, Pensamentos Intrusivos. Minha nossa, é de inchar a ponta do dedo, né? 2 e 1!
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0: E o Rio Grande do Sul tem saldo positivo de quase 40 mil empregos com carteira assinada nos 5 primeiros meses do ano. O estado encerrou os 5 primeiros meses deste ano com um saldo positivo de 39.319 empregados formais. De acordo com a estatística do Cadastro Geral de Empregados e Desempregados, o CAGED, divulgado pelo governo federal, o desempenho resultou da diferença entre 718.199 admissões e 678.880 desligamento do período. E a Polícia Federal deflagrou na manhã de hoje uma operação para combater os crimes de tortura contra crianças e maus-tratos de animais. Durante a ação batizada de Operação Contra a Barbárie, foram cumpridos 12 mandados de busca e apreensão e 9 prisões preventivas no município de Bagé, Candiota e Canoas. A investigação apontou indícios de reiterados episódios de violência física e psicológica praticado contra vítimas em situação de vulnerabilidade, incluindo bebês, crianças e animais domésticos. A maioria dos crimes investigados ocorreu em Bagé. Os atos de violência foram registrados, compartilhados e comercializados por meio de redes e também meios digitais.
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Oh, maravilha! 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Seguimos nesta tarde maravilhosa. Pessoal aí da... dos Alô Zanin. O Zanin já está atualizando a lista para a gente aqui, né? Daqui a pouquinho eu vou atualizar, vou trazer as novas opções de negócio. Tá? A Taos Comfort Line continua por lá. É uma baita de uma opção aí, né, Rodrigo? Daqui a pouco, ó, entrou um Honda City 2023, meu amigo. Então, daqui a pouquinho tem mais opções. Ok? Agora 2:08. 16 graus de temperatura. Vem comigo que a gente está contigo por aqui.

0: Bahia Musical, gente. É o Sargentão na sua tarde da Sananduva FM. Olha, também passou por aqui o Natan, né? O Que Houve. É gostosa demais essa canção. Também a Sabrina Monteiro, Preciso Te Encontrar em Fogo e Paixão. Olha, Sabrina Monteiro é a nova sensação do sertanejo no Brasil. E se é sucesso, toca aqui na 97. Vem comigo. Olha a hora, 2h17.
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0: Legal, gente, amiga, tô de volta. Deixa eu mandar um alô especial pra galera aí do Alto Poço Sananduva, né? Aí pra Daiane. Alô, Daiane! O pessoal do Alto Poço Sananduva nos passou ganhador. Aliás, foi uma ganhadora dos 200, o vale de 200 reais, né? Em combustível. Ontem, quem abastecesse na Quarta da Economia estava levando um super brinde, a participar de um sorteio de um super brinde de 200 reais em combustível. E foi uma ganhadora, né? Arlete Lúcia Bombarda. Então, Arlete Lúcia Bombarda, né, vai poder gastar 200 reais em combustível, vai encher o tanque lá no Alto Posto Sananduva, né, Arlete? Um abraço, parabéns. Um abraço para a Daiane e toda a equipe do Alto Posto Sananduva aí que estão ligados na nossa programação. Olha, o Rodrigo nos passou aqui, ó, é o rei do Corolla, né? 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Será que é o rei do Corolla ou não? Tu tá louco, meu parceiro? 16 graus de temperatura, 2h22, eu disse.
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0: passarela, gente. Conta pra mim. O João Neto e Frederico com Maiara e Maraíza. Passando por aqui na nossa programação desta tarde. Enganada Diferente, Henrique Juliano Online e o Couto Bico, Ana Castela. Quem que tá? Diz aí, quem que tá? Olha o intervalo e eu volto na sequência.
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0: Foi encontrado uma CNH em nome de Márcio Douglas Ramos. 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
0: 24 para as 3.
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0: seguimos por aqui nesta tarde. Olha que bacana. 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É barato demais, não é? 21 para as 3.
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0: É a Casa 66. Quem cantou, André? Bairro e Banda. É o André Bairro, para quem não sabe, né, gente? Ele era vocalista do Pérola Negra. Então, pessoal, veio para Sananduva aí no começo, né, da banda Pérola Negra. A gente empresariou alguns eventos aí. E o André Bairro era o vocalista, né? Hoje ele tem a sua própria banda. André Bairro e Banda. Sucesso, né? Casa 66. O Jorge Henrique Rodrigo vem cá, moça. E o Gustavo Mioto, gosto assim. É a melhor para gravação, sem dúvida, do seu rádio passando por aqui. 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

Finalizamos por aqui a edição do programa de hoje. Nosso colega Jean Martinazzo está chegando por aí. E eu volto amanhã às 6 da matina. Tá bom? Voltamos amanhã. Um abraço do Edson.

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2: Olá então, gente. Boa tarde para você. Tô chegando. Olá, querida. Ah. FM, a rádio que todo mundo ouve. Boa tarde. A rádio que todo mundo ouve, para você, com você, 15 horas e 7 minutos. Muito prazer, eu sou o Jean Martinazzo, com a loja Scalabrin, padaria e confeitaria Simeonato, Che Farmácia Zila, Scarpa Calçados, masculino, feminino e acessórios, meu querido. 97. Programação top da sua tarde. Até às 5 horas, tamo junto. Gustavo Lima.

0: Na 97 é top. É seu Diego Vitor Hugo, Tubarões.
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0: E chove aqui pra nossa região. Temperatura na casa dos 16 graus, gente, ó. 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Gente, vou liberar sorteio aqui na tarde. É um balanceamento ou uma geometria da mecânica rotora do Beck. Tá afim de participar aí? Manda o WhatsApp, o nomezinho completo que você vai estar concorrendo, meu querido. Já já tem a RSA News, não sai daí não.
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2: Vamos atualizando informações à tarde. RSA News. A Procuradoria-Geral da República se manifestou a favor da manutenção da prisão domiciliar do ex-presidente Jair Bolsonaro. Segundo o parecer enviado ao Supremo Tribunal Federal, não foram encontradas provas de que ele tenha cometido uma falta grave no caso da pistola apreendida com uma integrante da sua equipe de segurança. A investigação da polícia também, da Polícia Civil, também não indiciou aí o Bolsonaro. Agora a defesa terá 48 horas para se manifestar e a decisão final sobre a permanência da prisão domiciliar ficará às mãos do ministro Alexandre de Moraes. Outra informação, a justiça italiana deu um novo capítulo à ex-deputada Carla Zambelli. A corte de cassação anulou a decisão que autorizava a extradição dela para o Brasil e determinou que o processo seja julgado novamente por outra turma do Tribunal de Roma. Com isso, Zambelli continua foragida da justiça brasileira. A defesa comemorou a decisão e acredita que a extradição será negada. Já o governo brasileiro segue tentando trazer a ex-parlamentar de volta ao país para cumprir as condenações impostas pelo Supremo Tribunal Federal.
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2: Temperatura na casa dos 16 graus. Boa tarde.
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2: 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Vamos lá então, de volta. A melhor da sua tarde. 15h21.
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0: João!
1: Uma salva de palmas pra Pabllo aí!
2: Na 97 é top demais! É o João Gomes com o Pabllo. Vou te procurar, I Love You Baby. Daqui a pouquinho eu tô de volta trazendo Zé Neto Cristiano. Tem sorteio valendo, gente. 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
2: Olha, a hora 25 para as 4, gente. 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
2: 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De volta aqui na tarde. Na rádio que todo mundo ouve, 15 horas e 38. 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Dando sequência aqui, deixa eu ver. Tem sorteio valendo mecânica rotora do Beck. Manda o nomezinho completo para você concorrer a um balanceamento ou uma geometria. Zé Neto e Cristiano.
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0: Chitãozinho e Chororó, Sorriso Mudo aqui na tarde. Lá da minha época, né? 1990. 15h46. Sorteio tá valendo, pessoal que tá mandando aí. Fabiola Ritchie, boa tarde. Elias Costa, tamo junto. Ah, quem mais aqui? Carlos Henrique Cardoso. Obrigado, meu querido. Tá no sorteio também. Já, já eu tô de volta.
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0: Muito bem, de volta! 10 faltando para as 4, tem sorteio valendo aqui no programa. Mecânica Rotora do Beck, meu querido. 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
0: Zé Neto Cristiano, amizade com a ex.

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0: na 97, Palavras de Perdão, Marília Tavares. Não. 15 horas e 59 minutos, daqui a pouquinho eu tô de volta aqui na tarde, pra você que tá acompanhando aí, já já tem sorteio valendo também aqui no programa. Sai daí não, daqui a pouquinho também tem Espanha e Áustria pela Copa do Mundo.
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0: Vamos para as informações aqui na tarde, RSA News. As principais informações da tarde. Uma pesquisa do IBGE mostrou o tamanho do impacto das enchentes de 2024 no Rio Grande do Sul. Mais de 6,3 milhões de pessoas foram afetadas e mais da metade dos moradores relatou algum dano nas próprias casas. Falta de água, energia e internet foram os problemas mais comuns, enquanto quase 68% disseram que a saúde também foi prejudicada após a tragédia. O levantamento ainda revela que cerca de 922 mil pessoas precisaram mudar de endereço, muitas delas por causa das enchentes, mostrando que os reflexos do desastre continuam sendo sentidos até hoje.
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0: 16:01, boa tarde.
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2: Vamos lá então, de volta. 16:03, gente, olha a hora, boa tarde, família. Já tá valendo aí o jogo da Espanha e Áustria, né? 2 minutos do primeiro tempo, 0-0, a gente vai acompanhando aqui. Sorteio tá valendo aqui na tarde, mecânica rotora do Beck. Já temos o nome do ganhador aqui, lembrando que o ganhador tem que confirmar que tá ouvindo o programa, né? 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Ganhador aqui foi Elias Costa. Alô, Elias, parabéns, meu querido. Só confirmar, você tá ouvindo o programa aí, tá bom? Pra você que tá trabalhando aí, bom trabalho. Zé Neto e Cristiano.

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Essas mordidas de amor da Michelle Andrade. Ainda Gabriel Gava, se eu não lembro o que eu fiz. 16:16, já já eu tô de volta.

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4: Tamo de volta. Na rádio que todo mundo ouve. Tamo junto na 97. Até as 5 da tarde, o JM te faz companhia. E logo após é a voz do Pampa até as 7 da noite em minha comunicação. Tamo junto. Bora. 16 e 19, gente, ó, Farmácia São João. 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

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Na 97, o Gustavo Lima, A Noite, La Noite, ainda o Zezé de Camargo Luciano, Irmão da Lua, Amigo das Estrelas.

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4: 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Aqui para Sananduva, a princípio, a chuva vai começando a dar uma trégua para o decorrer dessa noite. Pode ter uma garoa ainda, para amanhã à tarde o sol pode voltar a aparecer. A temperatura vai cair bastante nesta sexta. A temperatura mínima no decorrer da manhã, 3 graus. E a máxima no decorrer da tarde, em torno de 10 graus. Final de semana, sábado, podendo chegar a temperatura mínima a 2 graus e máxima 15.
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4: Vamos lá então, falar de Copa do Mundo, FIFA 2026. Até deixa eu ver aqui. Tá em campo ali a Áustria contra a Espanha, um gol anulado da Espanha, né? Teve falta ali numa cobrança de escanteio. Então foi anulado o gol da Espanha em cima da Áustria, né? Aos 30 minutos do primeiro tempo. 0-0. A gente vai atualizando aqui informações da Copa do Mundo. Deixa eu até ver aqui, atualizar a questão das classificações, né? Esse confronto aí entre a Áustria e a Espanha. Tem jogos hoje ainda, né? Vou atualizando para você aqui na programação. Deixa eu até atualizar. França então venceu aí Argentina também teve jogos, deixa eu até atualizar aqui, o Brasil que joga domingo contra a Holanda, né? Isso, né?

0: Informação que a Copa do Mundo segue escrevendo aí nas histórias, né? Também artilha desde a primeira edição. Foi lá em 1930, se não me engano, né? 1930, primeira edição da Copa do Mundo. Já foram marcados aí mais de 2.700 gols, né? Quase 1.000 partidas aí também após os Jogos do Mundial de 2026. O argentino Lionel Messi assumiu o posto de maior artilheiro da história da competição, ultrapassando o alemão Miroslav Klose, um recorde aí de que reforça ainda mais o legado de um dos maiores nomes do futebol que já se viu, né? Neste exato momento, estão atualizando aqui mais uma vez a Espanha em cima da Áustria, marcando firme, 0-0 aos 35 minutos do primeiro tempo.
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0: Muito bem, tamo de volta! Muito bem, até atualizando aqui, para hoje, logo mais às 20 horas, tem o jogo de Portugal e Croácia, né? Ah, logo mais à meia-noite, a Suíça e a Argélia. E para amanhã, às 3 da tarde, a Áustria contra o Egito pela Copa do Mundo FIFA 2026. E a gente vai atualizando para você os jogos aqui na programação da Sarandova FM. 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
1: Tamo junto na 90. Vamos de horóscopo da tarde, atualizando aqui, 20 faltando para as 5 horas. Atenção para você de Áries, o dia de planejar o futuro com o apoio de pessoas próximas, né? Amizades ajudam a trazer segurança, mas no amor o alerta é não idealizar demais, Ariano. Touro, boas chances de avanço na carreira e dinheiro. Momento ideal para mudanças profissionais e decisões práticas. Gêmeos, energia em alta para estudos, viagens e novos projetos. Hora de agir e organizar documentos e finanças, geminiano. Câncer, foco em parcerias e finanças. Evite decisões impulsivas e analise tudo com calma antes de fechar acordos. Leão, relacionamentos ganham forças e mais serenidade. Bons momentos para alinhar parcerias e fortalecer vínculos. Virgem, mudanças na rotina e no trabalho. Hora de cuidar da saúde, ajustar hábitos e resolver pendências. Libra, vida social em alta e o clima favorável no amor. Possível início de romance ou fase mais leve nas relações. Escorpião, decisões importantes em casa e no trabalho. Momentos de estabilidade e crescimento profissional. Para você de Sagitário, conversas importantes e organizações de documentos. Capricórnio, foco em dinheiro e trabalho. Evite impulsos e planeje melhor os próximos passos financeiros. Capricorniano, para você de Aquário, decisões pessoais ganham força. Bons momentos para novos relacionamentos e mudanças de vida. Peixes, dia de descanso e recarregar energias. Hora de desacelerar e cuidar do emocional. O resumo de novela de nosso horóscopo da tarde que volta amanhã e na sequência tem resumo de novela aqui na tarde. Chitãozinho e Xororó.

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3: Temperatura 14 graus. Boa tarde.
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3: 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Estamos de volta. A melhor programação para você. Trazendo muita música boa aqui na sua tarde. Vamos trazer o resumo de novela, né? O pessoal que tá acompanhando aí, os noveleiros de plantão. Trazendo aqui na sequência o resumo da novela Quem Ama Cuida. Manda abraço também aqui a quem pediu o som. Amanda, isso. Oh, Amanda, obrigado, viu? Obrigado pelo carinho. Daqui a pouquinho eu vou trazer aqui o Vitor e o Léo pra fechar, tá bom? Nesse capítulo, no capítulo de hoje, o capítulo 39 da Quem Ama Cuida, o que, que acontece? O Maurício conta a Helenice que nunca é chamado para os eventos com os amigos da escola. O Pedro é hostil com Ingrid, Carolina e André se beijam. A Adriana conta a Nancy e Liris que foi Zeni quem lhe atacou. A Demir inventa que contratou os serviços de Tom para se livrar da acusação de suborno. Jandira decide transferir Zeni do presídio. Francesca observa Otoniel colocando flor em seu túmulo. Adriana fica surpresa com os aplausos que recebe das detentas por ter se conseguido que Zeni fosse transferida do presídio. Esse é o resumo de hoje da novela Quem Ama Cuida. Gente, obrigado pela sua audiência. Já já o retorno na Voz do Pampa.

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4: 17 horas e 5 minutos, bom final de tarde desta quinta-feira, hoje dia 2 do mês de julho de 2026. Voz do Pampa entrando no ar a partir de agora até às 7 horas da noite, o Jean Martinaz. Faz companhia, temperatura 14 graus. No decorrer do programa tem a previsão do tempo, a gente vai atualizando para você as principais informações e, claro, previsão do tempo a princípio para amanhã, sexta-feira, bastante frio aqui para o Rio Grande do Sul. 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
2: 17h21, bom final de tarde, Senair Maica.

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6: Informação: o governo federal publicou uma medida provisória que autoriza até 10 bilhões para uma nova linha de financiamento destinada à compra de máquinas e equipamentos agrícolas produzidos no Brasil. O objetivo é ampliar o acesso ao crédito e incentivar investimentos em tecnologia no campo. Os recursos serão administrados pela FINEP e poderão ser oferecidos por bancos e instituições financeiras credenciadas. Os produtores rurais, pessoas físicas e jurídicas poderão solicitar o financiamento por meio de operação de crédito rural.
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0: lá no céu. Esse é o Rodeio de Tanto Pelear aqui na programação da 97. Eu é combinando com bonitinho café com bolacha. 15 para as 6, gente. 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
0: 12 graus.
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1: Muito bem, de volta. 10 faltando para as 6 horas da tarde. 10 para as 6 da noite já, né? 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
3: Vamos para informações. À tarde, a justiça italiana deu um novo capítulo ao caso da ex-deputada Carla Zambelli. O corte de cassação anulou a decisão que autorizava a extradição dela para o Brasil e determinou que o processo dela seja julgado novamente por outra turma do Tribunal de Roma. Com isso, Zambelli continua foragida da justiça brasileira. A Petrobras anunciou uma redução no preço de referência do diesel vendido às distribuidoras, mas isso não muda o valor cobrado pela estatal. Na prática, a queda foi usada para compensar o fim do subsídio que o governo federal vinha concedendo ao combustível. Com isso, o preço médio do diesel para as distribuidoras continua a R$ 3,30 por litro. Para quem abastece, a expectativa é de que não haja mudança imediata nas bombas, já que o preço final depende também de impostos, custos de distribuição e da margem dos postos. Para mais outras atualizações e informações, sananduvafm.com.br, no site com as notícias, uma das informações: golpe da falsa central. Conheça as várias versões do mesmo crime, né? Essas e outras informações lá no site da 97.

0: Vamos falar de Copa do Mundo FIFA 2026. Atualizando aqui as informações para você que está acompanhando aí. Espanha e Áustria. A Espanha vencendo aí a Áustria nos 16 avos de final da Copa do Mundo, né? Já levando aí para as oitavas de final. Falando de Copa do Mundo também, atualizando aqui informações que a Copa do Mundo teve mais um dia de fortes emoções, né? Ontem a Inglaterra garantiu aí as vagas nas oitavas de final. Foi um golaço do Harry Kane, né, que comandou a classificação da seleção inglesa. Já a Bélgica protagonizou uma virada incrível. Perdia por 2-0 para Senegal até os minutos finais, mas buscou o resultado e avançou no Mundial. Quem também segue vivo é os Estados Unidos, que venceu mesmo com um jogador a menos e confirmaram presença na próxima fase da competição.
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0: Muito bem, de volta, 18h05, iniciando mais uma hora aqui do programa da Voz do Pampa, com um oferecimento de Ceneval Veículos, a revenda multimarcas mais conceituada da região, Super Simeonato. 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

0: Palmeira. Muito obrigado pela tua parceria, Ciro Velho.
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0: Esse é o Grupo Carqueja, hospitaleiro aqui na programação, né? 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
0: 13 graus.
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0: A voz do 18 e 22, gente. Boa tarde, boa noite, né? Até às 7 da noite, a voz do Pampa.

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9: Previsão do tempo, temperatura neste exato momento aqui para Sananduva na casa dos 13 graus e vai esfriar bastante para madrugada aí, podendo chegar até 3 graus a temperatura. Decorrer da tarde desta sexta-feira, em torno de 10 graus o sol, podendo aparecer mais no finalzinho da manhã, né? Início da tarde. Final de semana pode programar chuva também para o sábado para domingo. Já atualizando para a semana que vem, tem já passada de chuva na segunda-feira. Iniciando a semana aí.
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7: 13 graus.
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0: Observatório Nacional, 18 horas, 59 minutos, 10 segundos. Observatório Nacional, 18 horas, 59 minutos, 20 segundos. Observatório Nacional, 18 horas, 59 minutos, 30 segundos.
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3: Olá, boa noite.
2: Boa noite para você que nos acompanha em todo o país.
3: Quinta-feira, 2 de julho de 2026.
2: Vamos ao destaque do dia: investimento em infraestrutura.
3: Ferrovia Transnordestina vai receber mais R$ 600 milhões para acelerar as obras.
2: Hoje, no Ceará, foram entregues mais 101 quilômetros de trilhos e novos vagões para o transporte de grãos e fertilizantes.
3: Presidente Lula destaca a importância da ferrovia que vai ligar o Piauí ao porto de Pecém, atravessando 53 municípios nordestinos.
4: Essa é uma estrada de ferro vital para a perspectiva de desenvolvimento dessa região.
2: E ainda, integração do São Francisco.
3: Inaugurado o túnel Major Salles, que vai levar água da Paraíba ao Rio Grande do Norte. Pablo Mundim.
5: Com 6,5 km de extensão, a estrutura recebeu investimentos de mais de R$ 85 milhões e terá capacidade para transportar até 20 metros cúbicos de água por segundo.
2: E hoje nós vamos falar sobre a relação entre o Bolsa Família e a saúde dos beneficiários.
3: Pesquisa aponta que menos bebês nascem abaixo do peso e também menor risco de morte por causa relacionadas à gravidez e ao parto. Luana Karen.
6: O risco de morte por doenças cardiovasculares diminuiu 4% entre beneficiários do Bolsa Família. As hospitalizações por abuso de álcool e outras drogas caem 17%.
2: Na apresentação da Voz do Brasil, Mariana Jungmann e Luciano Seixas.
3: E acompanhe a gente ao vivo. 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
2: Entregas na saúde e na educação.
3: Em Juazeiro do Norte, no Ceará, ônibus escolares e unidades odontológicas móveis estão sendo destinadas a municípios do estado.
2: O repórter Nazi Brum tem os detalhes ao vivo aqui no estúdio da Voz do Brasil. Boa noite, Nazi.
7: Olá, boa noite, Luciano, Mariana, ouvintes da Voz do Brasil. Olha, são 40 novos ônibus escolares que vão para o transporte escolar em 40 municípios do estado. Um investimento de R$ 18 milhões por meio do novo Programa de Aceleração do Crescimento Novo PAC. Os veículos contam com equipamentos de segurança e todos possuem ar-condicionado, o que dá mais conforto para as crianças. No total, o governo do Brasil prevê a entrega de 1.500 ônibus escolares em todo o país no programa de renovação de frota. Já na área da saúde, o Ceará está recebendo 29 unidades odontológicas móveis que vão fornecer atendimento em áreas remotas ou de difícil acesso. Essas unidades realizam procedimentos clínicos, ações de prevenção e promoção da saúde bucal, ampliando o acesso à população aos serviços do Sistema Único de Saúde. E o presidente Lula participa daqui a pouco dessas entregas lá em Juazeiro do Norte. Mariana e Luciano.
3: Obrigada, Nazi Brum, pelas informações ao vivo aqui na Voz do Brasil.
2: Uma obra estratégica que promete reduzir custos no transporte e aumentar a competitividade do Brasil.
3: Também lá no Ceará, o presidente Lula entregou hoje mais 100 quilômetros da ferrovia Transnordestina.
2: Quando pronta, ela vai transportar mais de 30 milhões de toneladas de cargas por ano, integrando o Nordeste aos principais corredores logísticos do país.
8: A bordo de um trem, o presidente Lula visitou as obras da Transnordestina, no Ceará, e entregou mais 101 quilômetros da ferrovia, no trecho entre Acopiara e Quixeramobim. Também foram entregues 100 novos vagões graneleiros, fabricados pela indústria nacional, para o transporte de grãos e fertilizantes. Outros 433 ainda serão produzidos. Lula anunciou também investimentos de R$ 600 milhões para acelerar a execução da obra e destacou o impacto da ferrovia no desenvolvimento econômico da região.
4: Essa é uma estrada de ferro vital para a perspectiva de desenvolvimento dessa região. Ela envolve o estado do Piauí, envolve o estado de Pernambuco, envolve o estado do Ceará. Mas o Rio Grande do Norte disse que quer um pedacinho dela também. Alagoas quer um pedacinho da estrada de ferro. Rio Grande do Norte quer um pedacinho. Se isso aqui der certo, vai ter um pedacinho para todo mundo, porque essa é a obrigação nossa de levar possibilidade de desenvolvimento para as pessoas desse país.
8: Com a entrega dos novos trechos, a ferrovia passa a contar com 777 quilômetros concluídos. Quando finalizada, em 2027, a Transnordestina terá 1.206 quilômetros de extensão, desde o Piauí até o Ceará, atravessando 53 municípios nordestinos e consolidando um novo eixo logístico. Dos 15 bilhões de reais estimados para concluir a obra, a ferrovia recebeu 11 bilhões até maio deste ano. O ministro dos Transportes, Jorge Santoro, lembra que investir em ferrovias é melhorar a vida da população.
9: Ferrovia cria um fenômeno chamado aglomeração. Juntar atividades econômicas, juntar equipamentos públicos, reduzindo o custo, aumentando a produtividade, melhorando a vida das pessoas.
8: A Transnordestina terá capacidade para transportar mais de 30 milhões de toneladas de carga por ano, reduzindo o custo com transporte e fortalecendo o escoamento de grãos, fertilizantes, combustíveis, cimento e minério. Reportagem Graziele Bezerra.
10: E hoje o presidente Lula esteve em Luiz Gomes, no Rio Grande do Norte, para inaugurar o túnel Major Salles, uma das obras mais importantes do ramal do Apodi, que vai levar água ao oeste do Rio Grande do Norte e reforçar a segurança hídrica da região.
2: O ramal do Apodi vai beneficiar cerca de 750 mil pessoas em 54 municípios dos estados do Rio Grande do Norte, Paraíba e Ceará.
5: Com 6,5 km de extensão, o túnel Major Salles vence o trecho mais complexo do ramal do Apodi e faz a ligação entre a Paraíba e o Rio Grande do Norte. A estrutura recebeu investimentos de mais de R$ 85 milhões de reais e terá capacidade para transportar até 20 metros cúbicos de água por segundo. O ramal faz parte do projeto de integração do Rio São Francisco e, quando concluído, vai beneficiar cerca de 750 mil pessoas em 54 municípios do Rio Grande do Norte, Paraíba e Ceará. Uma obra complexa que vai levar água e desenvolvimento para a região, disse o ministro da Integração e do Desenvolvimento Regional, Valdez Góes.
11: O ramal do Apodi foi R$ 1,5 bilhão de reais. Só o túnel Major Salles foi mais de 80 milhões de reais para fazer, para a água chegar, matar a sede e produzir emprego e renda.

0: eixo leste para ver o andamento das obras. Foram muitos anos para a gente garantir que essas obras estejam hoje beneficiando a população aqui do Rio Grande do Norte.
1: O túnel Major Salles integra o trecho final do ramal do Apodi. Ao todo, o projeto de integração soma 477 quilômetros de canais em dois eixos. Com a obra, 12 milhões de pessoas vão ser beneficiadas em 390 municípios de Pernambuco, Paraíba, Ceará e Rio Grande do Norte. É água para a população do semiárido, mais produção e mais dignidade a quem sempre precisou conviver com a escassez e a fome, disse o presidente Lula.
2: Eu fico imaginando a quantidade de séculos que o povo do semiárido espera água. A seca é um fenômeno da natureza que a gente não briga com a natureza. Mas a fome, por conta da seca, é falta de credibilidade e de caráter de quem governa o país.
1: No Rio Grande do Norte, o governo do Brasil também entregou 20 ônibus escolares por meio do novo PAC. Os veículos vão reforçar o transporte de estudantes, principalmente nas áreas rurais. Reportagem Pablo Mundim.
3: As empresas estatais federais brasileiras tiveram lucro de quase 170 bilhões de reais em 2025.
4: Um aumento de 45% em relação ao ano anterior.
3: Mais recursos e também mais investimentos para políticas públicas de apoio ao cidadão.
5: O lucro acumulado em três anos se aproxima dos 484 bilhões de reais. Os dados estão no relatório agregado das empresas estatais de 2025, divulgados nesta quinta-feira pelo Ministério da Gestão. Quase 5% de toda a riqueza produzida no país foi resultado de investimentos das estatais federais. 2025 também marca o crescimento dos investimentos dessas empresas. São 115 bilhões e 900 milhões de reais, um aumento de 115% comparado a 2022. A Conab, por exemplo, executou o maior programa de aquisição de alimentos da história. Foram compradas aproximadamente 88 mil toneladas de alimentos em 2025. E a Petrobras atingiu a maior produção de petróleo desde quando foi criada. De acordo com a secretária de Coordenação e Governança das Empresas Estatais, Elisa Leonel, para além do lucro expressivo e da contribuição com o orçamento do país, o impacto social dessas empresas é bem claro no dia a dia da população brasileira.
6: A Embrapa, com a pesquisa agropecuária, que gera uma segurança alimentar e uma produtividade no campo brasileiro inestimável. As empresas hospitalares, que têm prestado apoio fundamental ao SUS, são cerca de 51 hospitais nas redes hospitalares de empresas estatais federais. E os aeroportos regionais, por exemplo, que a Infraero gere e que são necessários num país de dimensão continental.
5: Outro ponto de destaque é a atuação de estatais como o Serpro, que usa as melhores tecnologias para garantir soberania digital, processando e armazenando em território nacional os dados dos brasileiros. Reportagem Carlos Oliveira.
4: O Bolsa Família traz impactos na saúde dos beneficiários.
3: Foi o que mostrou estudos da Fiocruz com organizações parceiras.
4: O risco de morte materna, por exemplo, é 30% menor entre quem é atendido pelo programa.
7: Reduzir a pobreza faz bem para a saúde. A conclusão é de um conjunto de pesquisas da Fiocruz, que analisou os impactos do Bolsa Família na saúde dos beneficiários ao longo dos últimos 10 anos. Os dados foram divulgados em revistas científicas e mostram a relação entre o programa de distribuição de renda e a redução da mortalidade e da incidência de diversos tipos de doenças em populações vulneráveis, como exemplificou o pesquisador da Fiocruz, Maurício Barreto.
8: Desde a mortalidade materna, a mortalidade infantil, a nutrição infantil, a doenças infecciosas como a tuberculose, HIV-AIDS, hanseníase, né? Ficou muito sólido a ideia de que há um efeito positivo do Bolsa Família na saúde da população brasileira.
7: Entre mais de 4 milhões de bebês nascidos vivos, as gestantes beneficiadas pelo Bolsa Família apresentaram uma probabilidade 11% menor de ter bebês com baixo peso. E o risco de morte por causas relacionadas à gravidez e ao parto foi até 31% menor em comparação com aquelas que não recebiam o benefício. Segundo os pesquisadores, o resultado está associado ao maior

0: acesso ao pré-natal e aos serviços de saúde estimulados pelas condicionalidades do programa. Como explica Rafael Osório, secretário de Avaliação, Gestão da Informação e Cadastro Único do Ministério do Desenvolvimento e Assistência Social, Família e Combate à Fome.
1: As gestantes têm que fazer o pré-natal, as nutrizes têm que levar suas crianças recém-nascidas para fazer o acompanhamento do desenvolvimento, a medição do peso e da altura para saber se a criança está se desenvolvendo bem, a vacinação. A condicionalidade, ela traz a família para o serviço.
0: Ainda entre os achados das pesquisas, está que o risco de morte por doenças cardiovasculares diminuiu 4% entre beneficiários do Bolsa Família. As hospitalizações por abuso de álcool e outras drogas caem 17%. Já os riscos de desenvolvimento de HIV caem 41%, enquanto a probabilidade de morte pela doença é 39% menor. No caso da tuberculose, beneficiários do Bolsa Família tiveram incidência 41% menor da doença. As pesquisas utilizaram dados do Cadastro Único para Programas Sociais do Governo Federal, referentes a cerca de 96 milhões de cidadãos brasileiros, cruzados com informações sobre nascimentos, hospitalizações, notificações de doenças e óbitos. Reportagem Luana Karen.
2: E foi lançada hoje também a terceira edição da Pesquisa Nacional de Saúde 2026.
3: O estudo realizado pelo IBGE e Ministério da Saúde vai investigar o estado de saúde, hábitos de vida e utilização dos serviços de saúde em mais de 140 mil domicílios no país.
2: A edição deste ano traz novidades como a coleta de biomarcadores, como sódio, colesterol, hemoglobina glicada, além de sorologia para chikungunya.
3: A pesquisa começa a ser feita na segunda-feira, dia 6 de julho, e os resultados vão orientar políticas públicas, apoiar a gestão do Sistema Único de Saúde e monitorar metas nacionais na área.
2: O governo do Brasil segue com ações humanitárias na Venezuela, atingida por terremotos que já causaram a morte de mais de 2 mil pessoas.
3: Um hospital de campanha da Marinha foi montado em La Guaira e equipes brasileiras estão oferecendo atendimento, incluindo internação, módulo pediátrico e estrutura voltada a doenças infecciosas.
2: A capitão de Mar e Guerra, Marisa Martins, fala sobre a estrutura de atendimento.
4: A gente tem uma capacidade agora, nesse momento, de até 20 internações por até 48 horas. Temos uma capacidade de 2 leitos de CTI. Conseguimos fazer em torno de 150 atendimentos por dia. Temos um pequeno centro cirúrgico que a gente consegue fazer pequenos procedimentos. O que a gente está vendo muito nesse momento, desde quando a gente chegou até agora, são os pós-traumas, né, que não tiveram assistência depois que foram atendidos, primeiro atendimento, e foram embora. Então, a gente está pegando essa segunda fase, pessoas que já são de doenças crônicas, diabéticos, hipertensos.
3: O governo federal também tem transportado toneladas de insumos em saúde e purificadores de água até a Venezuela.
2: A exportação de produtos de defesa brasileiros ultrapassou 1 bilhão e 800 milhões de dólares no primeiro semestre do ano.
3: Uma alta de 29% se comparado ao mesmo período de 2025.
2: Os produtos já chegaram a 150 países por meio de 130 empresas exportadoras.
3: Entre os produtos exportados estão aeronaves, armamentos leves, munições e serviços de engenharia.
2: Para o secretário de Produtos de Defesa do Ministério da Defesa, Heraldo Luiz Rodrigues, esse crescimento foi impulsionado por ações de incentivo do governo do Brasil.
5: Nós estamos investindo bastante, não só a defesa, mas todos outros ministérios investem também na aplicação de recursos para desenvolvimento tecnológico das nossas empresas de defesa. Esse desenvolvimento, ele capacita as empresas a terem produtos no estado da arte para poder ser vendido. Então, produtos de defesa com alta qualificação e com boa operacionalidade para uso. Então, isso começa aí um processo de fortalecimento das indústrias.
3: Mais de 64 mil procedimentos médicos e sociais foram realizados pela Força Aérea Brasileira em regiões de difícil acesso na Amazônia.
2: A Operação Excelsior percorreu uma rota estratégica pelo interior do Amazonas e do Pará para levar atendimento especializado e exames.
6: O exercício de campanha de emprego de logística, saúde e intendência operacional, o Excelsior 2026, realizou 64.119 procedimentos médicos e sociais em comunidades de difícil acesso, levando atendimento especializado, exames e suporte à população ribeirinha. A ação foi realizada em parceria com a organização não-governamental Voluntários do Sertão e percorreu uma rota estratégica pelo interior da Amazônia, passando pelos municípios de Itacoatiara e Parintins, no estado do Amazonas, e chegando na etapa final em Oriximiná. O brigadeiro médico Alexandre de Araújo Melo, comandante do exercício, traz mais detalhes.
7: Os principais desafios foram as grandes distâncias e dificuldades de acesso na Amazônia, o elevado volume de pacientes, a necessidade de assistência multidisciplinar, a limitada oferta local de exames e procedimentos especializados e a garantia da continuidade do cuidado. Esses desafios foram superados por meio de planejamento logístico integrado, emprego de estruturas temporárias de atendimento, atuação de equipes multiprofissionais, mobilização de especialistas e equipamentos, utilização de telemedicina e articulação com as redes locais de saúde para encaminhamento e acompanhamento dos casos mais complexos.
6: Para atender essas comunidades, a FAB mobilizou um hospital de campanha e uma estrutura de apoio logístico capaz de transportar equipamentos, medicamentos e profissionais de saúde para a região. Balsas da Comissão de Aeroportos da região amazônica foram utilizadas no transporte de materiais, enquanto equipes de apoio garantiram a montagem e o funcionamento da estrutura. Além do atendimento médico, a operação contou com ações de acolhimento social e assistência religiosa, oferecendo apoio aos moradores e também às equipes envolvidas na missão. Reportagem Gabriel Pinheiro.
3: Já está em funcionamento a plataforma informa.br para facilitar o acesso a informações públicas do Poder Executivo Federal.
2: Criada pela Controladoria Geral da União, a ferramenta utiliza inteligência artificial para localizar dados disponíveis em diferentes portais do governo e assim apresentar os resultados em um único ambiente.
3: Pelo informa.br, o cidadão pode pesquisar informações sobre áreas como saúde, educação, transporte, segurança e benefícios sociais.
2: Caso o conteúdo não esteja disponível, também é possível registrar e acompanhar pedidos diretamente pelo sistema.
3: Saiba mais sobre a nova plataforma em informabr.cgu.gov.br.
2: Aprender uma nova língua de forma gratuita e direto pelo celular ou computador já é uma realidade para muitos brasileiros que utilizam o MEC Idiomas.
3: A plataforma ultrapassou as 560 mil matrículas em todo o país.
2: O programa do Ministério da Educação agora vai ser integrado ao programa Idiomas Sem Fronteiras para ampliar o acesso dos estudantes.
8: O MEC Idiomas ultrapassou a marca de 564 mil matrículas ativas em todo o país. A plataforma gratuita do Ministério da Educação oferece cursos de inglês e espanhol em formato online, com aulas que vão do nível básico ao nível avançado e podem ser acessadas pelo portal ou aplicativo. Do total de matrículas, mais de 426 mil são para cursos de inglês e cerca de 138 mil para espanhol. Os estudantes têm acesso a teste de proficiência, trilhas de aprendizagem, exercícios, recursos de inteligência artificial para praticar conversação e comunidades de estudo. A plataforma vai ser integrada ao programa Idiomas Sem Fronteiras, fortalecendo a Política Nacional de Ensino de Línguas. A iniciativa busca ampliar o acesso gratuito ao aprendizado de idiomas, melhorar a proficiência dos estudantes e apoiar a formação acadêmica e profissional em todo o país. Para se inscrever, acesse gov.br/mec. Claudimário Carvalho, para a Voz do Brasil.
3: O aplicativo pode ser baixado pelos sistemas iOS ou Android. Já a plataforma pode ser acessada pelo site mecidiomas.mec.gov.br.
2: E as inscrições para o ProUni, o Programa Universidade para Todos, abrem no dia 7 de julho.
3: O programa é destinado a quem procura vaga em instituição de ensino superior privada.
2: Saiba quem pode participar.
9: O Ministério da Educação publicou o edital do processo seletivo do Programa Universidade para Todos, o ProUni, para o segundo semestre de 2026. As inscrições são gratuitas e estarão abertas de 7 a 10 de julho, exclusivamente pela internet no endereço acessounico.mec.gov.br. Para se inscrever, é necessário ter completado o ensino médio e ter participado das edições de 2024 ou de 2025 do Exame Nacional do Ensino Médio, o Enem. No exame, o candidato deve ter tirado, no mínimo, 450 pontos na média das 5 provas, sem ter zerado a redação. O edital veda a inscrição para quem declarou ter participado do Enem na condição de treineiro. ou seja, para quem fez o exame apenas para autoavaliação antes mesmo de concluir o ensino médio. Para fins de classificação e pré-seleção no ProUni, será utilizada a edição do Enem em que o estudante conseguiu a melhor média. O resultado da primeira chamada vai ser divulgado no dia 15 de julho no endereço acessounico.mec.gov.br/ProUni. Já a segunda chamada sairá no dia 5 de agosto. Reportagem Júlio César de Oliveira.
3: Mais investimento na educação superior no país.
2: O Ministério da Educação anunciou mais R$90 milhões para fortalecer as universidades federais.
3: Do total, R$70 milhões vão ser destinados às ações de extensão universitária. Os recursos vão ser distribuídos entre 69 universidades federais e poderão financiar atividades que aproximem o ensino da comunidade.
2: Outros R$20 milhões vão ser destinados à criação de cuidotecas, espaços de acolhimento para crianças que funcionarão no período noturno.
3: Mais brasileiros no mundo digital.
2: Pesquisa do IBGE revela que no ano passado, 95% dos lares brasileiros tinham internet.
3: É o maior percentual da pesquisa, com um aumento de 1,3 ponto percentual em relação ao ano anterior.
2: O crescimento foi mais acelerado nas áreas rurais e a região norte apresentou o maior aumento no percentual de domicílios com banda larga fixa.
3: A conexão discada, aquela feita pela rede de telefone, foi de apenas 0,2% no Brasil.
2: De acordo com o Ministério das Comunicações, pela primeira vez, mais de 90% da população com 10 anos ou mais utilizou a internet.
3: E essas foram as notícias do Governo do Brasil.
2: Uma realização da Secretaria de Comunicação Social da Presidência da República.
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2: Fique agora com as notícias do Poder Judiciário e do Congresso Nacional. Boa noite.
3: Boa noite para você. Até amanhã.
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12: STF homologa plano de reestruturação da Comissão de Valores Mobiliários.
13: STJ restabelece condenação da banda Aviões do Forró ao pagamento de danos morais por uso não autorizado de música.
12: Para a Justiça do Trabalho, motorista de ônibus não acumula função por atuar também como cobrador.
13: Boa noite, eu sou Marcela Luiz.
12: E eu sou Walter Lima.
13: O Supremo Tribunal Federal homologou o plano emergencial de reestruturação da Comissão de Valores Mobiliários, a CVM, apresentado pela União.
12: A elaboração do plano foi determinada pelo Tribunal no âmbito da ação que questiona dispositivos de lei sobre a taxa de fiscalização dos mercados de títulos e valores mobiliários. Marcelo Della Libera.
14: O relator do caso é o ministro Flávio Dino. Em maio, ele determinou que a arrecadação futura da taxa de fiscalização passasse a ser destinada à CVM, observada a desvinculação das receitas da União, e proibiu novas retenções pelo Tesouro Nacional. Na mesma decisão, o ministro também determinou que a União apresentasse dois planos de reestruturação da autarquia. O primeiro, de caráter emergencial, foi este, homologado nesta quinta-feira. O segundo, de médio prazo, deverá ser apresentado em até 90 dias. Na nova versão, a União elevou as metas de julgamento de processos administrativos para o segundo semestre de 2026, apresentou o cronograma para a incorporação de 30 novos servidores aprovados no Concurso Público Nacional Unificado e previu a criação de um fórum permanente entre a CVM e o Banco Central para aprimorar a fiscalização de mercados como os de fintechs, tokens e criptoativos, criadas por inovações financeiras.
13: Banda Aviões do Forró terá de indenizar por danos materiais e morais autores da música Pra Lavar.
12: Essa condenação foi restabelecida pelo STJ. Fátima Uchoa.
15: Os autores da música ajuizaram ação por danos materiais e morais, alegando que a obra foi gravada e executada em público sem autorização e que trechos do refrão foram empregados em material publicitário de uma marca de cerveja sem identificação da autoria. O Tribunal de Justiça de Pernambuco manteve apenas a condenação por danos materiais, mas a quarta turma do STJ restabeleceu sentença que concedeu também reparação moral de R$100 mil, avaliando que o uso indevido da música gera dano moral sem necessidade de prova de abalo psicológico, independentemente de eventual valorização ou desvalorização da música com o uso pela banda Aviões do Forró. A relatora foi a ministra Isabel Galotti.
13: Para a Justiça do Trabalho, motorista de ônibus não acumula função por atuar também como cobrador.
12: Esse é o entendimento unânime da Justiça do Trabalho, Mila Amaral.
16: A quinta turma do TST isentou a empresa Aviação Redentor do Rio de Janeiro de pagar adicional ao motorista. Ele trabalhou por 7 anos na empresa e alegou que nos fins de semana, além de dirigir, também fazia o trabalho de cobrador nas folgas dos colegas. Por isso, pedia 30% a mais no salário. O Tribunal Regional do Trabalho do Rio acatou o pedido do motorista, mas o TST reverteu a decisão. Isso porque esse tipo de situação já é um tema de consenso para o Tribunal. Ou seja, é de entendimento unânime que diz que as funções de motorista e cobrador são complementares e compatíveis.
13: Justiça determina a cassação de chapas por fraude à cota de gênero em município de Rondônia.
12: A ação foi ajuizada pelo Ministério Público Eleitoral. Vanessa Pereira.
17: As decisões do Tribunal Regional Eleitoral de Rondônia confirmaram que houveram fraudes à cota de gênero por parte das legendas do PDT e agir no município de Pimenta Bueno, em Rondônia, durante as eleições de 2024. O tribunal acolheu os argumentos do MP Eleitoral e reconheceu que os partidos usaram candidaturas femininas fictícias apenas para preencher o percentual mínimo de 30%, exigido pela legislação, sem o real propósito de disputa eleitoral. Na decisão, a Justiça determinou a anulação dos votos das legendas do PDT e Agir para o cargo de vereador e tornou dirigentes e candidatas inelegíveis por 8 anos.
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13: Uma boa noite.
12: E até amanhã.
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18: Eu sou Paula Groba.
19: E eu sou Humberto Pinheiro.
18: E estes são os destaques de hoje do Jornal do Senado, que começa agora.
19: Senado vota MP de 266 milhões e meio para as cidades atingidas por enchentes em Minas Gerais.
18: Rede de proteção à mulher passa a ter prioridade no recebimento de alimentos.
19: Sancionada lei que inclui Ayrton Senna entre os heróis da pátria.
18: Boa noite.
19: Boa noite.
18: Além de proteção e abrigo, mulheres que escapam da violência doméstica precisam ter acesso à alimentação. E para ajudar nesse acolhimento, uma nova lei garante prioridade no abastecimento de alimentos às casas-abrigo e aos centros de atendimento às vítimas.
19: A norma teve origem em um projeto da senadora Tereza Leitão. Os detalhes com Marcela Cunha.
20: Com a nova lei, a rede de acolhimento a mulheres em situação de violência doméstica e familiar passa a ter prioridade no abastecimento de alimentos distribuídos pelo Sistema Nacional de Segurança Alimentar e Nutricional, o SISAM. A regra vale especialmente para centros de atendimento integral e casas-abrigo previstos na Lei Maria da Penha. A medida também alcança os dependentes das vítimas, como filhos e outras pessoas sob seus cuidados. O texto teve origem na proposta da senadora Tereza Leitão, do PT de Pernambuco, que lembrou que a ideia é reforçar a rede de proteção, garantindo a alimentação durante o período de acolhimento.
21: Destacando que é mais uma forma de garantir apoio, acolhimento às mulheres vítimas de violência. Essa é uma luta grande que precisa ser travada em todas as frentes.
20: Já a relatora, a ex-senadora Augusta Brito, do Ceará, afirmou que a medida ajuda a fortalecer a rede de atendimento para que mulheres em situação de violência tenham condições de deixar o ambiente de agressão com apoio e dignidade. A expectativa é que a prioridade no fornecimento fornecimento de alimentos ajude a manter em funcionamento os serviços que recebem mulheres e crianças em situação de risco.
18: E a Comissão de Direitos Humanos aprovou um projeto que evita que a indenização paga pelo agressor à vítima de violência doméstica saia do patrimônio comum do casal.
0: Atualmente, a lei já prevê, por exemplo, o ressarcimento ao SUS pelo agressor de possíveis custos de tratamento de saúde da vítima devido às agressões. Repórter Rodrigo Rezende.
1: Quando for definido pela justiça que um agressor indenize a mulher vítima da agressão e essa for sua esposa, os recursos para o pagamento não poderão ser retirados dos bens em comum do casal, no caso, por exemplo, de um casamento em comunhão de bens. Esse é o objetivo de um projeto aprovado pela Comissão de Direitos Humanos do Senado. A relatora, a senadora Jussara Lima, do PSD do Piauí, apontou que essa é uma questão de justiça. Ela teve seu relatório lido na CDH pela senadora Damaris Alves, do Republicanos do Distrito Federal.
22: Sem essa cautela, poderia ocorrer uma distorção evidente. A vítima seria formalmente indenizada, mas na prática, parte do valor indenizatório sairia de seu patrimônio.
1: Atualmente, a lei já prevê, por exemplo, o ressarcimento ao SUS pelo agressor de possíveis custos de tratamento de saúde da vítima devido às agressões. O projeto será analisado agora pela Comissão de Constituição e Justiça.
18: O episódio envolvendo um pedaço de vidro em um copo de água de uma professora, colocado por alunos de uma escola municipal de São José dos Campos, no interior de São Paulo, reacendeu o debate sobre a segurança dos profissionais da educação.
0: No Senado, a Comissão de Constituição e Justiça aprovou um projeto que endurece as penas para crimes cometidos contra profissionais das áreas de educação e saúde. Os detalhes com o repórter Bruno Lourenço.
23: O projeto de lei eleva o homicídio, lesão corporal grave ou morte contra esses profissionais no exercício de suas funções ao patamar de qualificado e, consequentemente, ao rol dos crimes hediondos. Além disso, aumenta as penas para lesão corporal, ameaça, constrangimento ilegal, desacato e injúria. O relator, senador doutor Irando Progressista de Roraima, defendeu que o endurecimento penal é pedagógico e urgente para conter o sentimento de desamparo que assola essas categorias essenciais ao desenvolvimento social do país.
24: O aumento dos casos de agressões a trabalhadores da saúde e da educação demonstra que os mecanismos jurídicos e institucionais atualmente disponíveis são insuficientes para assegurar um ambiente de trabalho digno e seguro para esses profissionais.
23: O crime hediondo impede benefícios como anistia, graça ou indulto e torna a progressão de regime prisional muito mais rigorosa.
18: E um grupo de senadores quer agilizar a votação em plenário e antes do recesso do projeto que regulamenta a educação domiciliar no Brasil.
0: A proposta, que trata do homeschooling, está sob análise no Senado desde 2022 e já mobilizou manifestações favoráveis e contrárias da sociedade. O parecer da relatora é pela aprovação. A repórter Raíssa Abreu conta os detalhes.
25: O senador Eduardo Girão, do Novo do Ceará, um dos que assinou o pedido de urgência, disse que o ensino domiciliar precisa de uma definição, já que muitas famílias que já praticam o chamado homeschooling têm vivido em insegurança jurídica. Em 2019, o STF decidiu que a modalidade não é inconstitucional, mas que precisa ser regulamentada por uma legislação específica.
26: Enquanto a gente não cumpre o nosso papel no Senado, famílias estão sendo aí intimidadas por militantes ideológicos do judiciário, inclusive com até prisão, pedido de prisão, né, porque essas famílias não estão conseguindo se regulamentar porque o Senado não age.
25: Quem não concorda com a liberação da prática, como o professor Romualdo Portela, teme que as crianças e adolescentes percam o direito ao convívio com a diferença proporcionado pelas escolas.
27: A educação domiciliar é uma privação de direito destas crianças, porque elas não são preparadas para viver num mundo em que necessariamente elas terão que se haver com uma pluralidade de comportamentos, de crenças, de modos de encarar a vida.
25: Eduardo Girão informou que o pedido de urgência está sendo negociado com o presidente do Senado, Davi Alcolumbre.
18: O Senado aprovou hoje a medida provisória que destina 266 milhões e meio de reais para a reconstrução da zona da Mata Mineira, atingida pelas fortes chuvas de março.
19: Os recursos serão usados na recuperação de moradias e serviços públicos e no pagamento de auxílio a famílias afetadas. A reportagem é de Douglas Castilho.
2: Do valor total, uma parte será aplicada diretamente em ações de resposta e reconstrução de infraestrutura emergencial, como habitações, escolas e unidades de saúde destruídas pelas tempestades, e o restante será convertido em pagamento de uma parcela única de R$ 7.300 para cerca de 5 mil famílias elegíveis. A votação da MP foi viabilizada após uma rápida articulação do Congresso Nacional, e o presidente do Senado, Davi Alcolumbre, explicou a urgência da análise da matéria.
3: O estado de Minas Gerais, a zona da Mata Mineira, perderia a possibilidade de utilizar esse crédito para minimizar os danos e os impactos causados pelaquela tragédia natural. Não seria razoável um estado da federação que sofreu com uma tragédia não ter condições de minimizar os danos e os impactos causados por essa tragédia a centenas e milhares de pessoas.
2: Com a aprovação nas duas casas do Congresso, o texto que segue para a promulgação assegura o repasse imediato das verbas que serão alocadas pelo Ministério da Integração.
18: Uma lei que teve origem num projeto do Senado inscreveu o nome de Ayrton Senna da Silva no livro de heróis e heroínas da pátria.
19: Tricampeão mundial de Fórmula 1, Senna já era patrono do esporte brasileiro e agora passa a integrar o memorial que homenageia brasileiros e brasileiras que marcaram a história do país. Repórter Henrique Nascimento.
4: Ayrton Senna da Silva agora faz parte do livro dos heróis e heroínas da pátria. A lei nasceu de um projeto apresentado no Senado pelo senador astronauta Marcos Pontes, do PL de São Paulo. Tricampeão mundial de Fórmula 1, Senna já é patrono do esporte brasileiro. Para uma geração inteira, ele marcou as manhãs de domingo com vitórias, emoção e a bandeira do Brasil no alto do pódio. Marcos Pontes comemorou a nova lei e lembrou o orgulho que Senna despertava nos brasileiros.
5: Eu sei que pelo menos os mais velhos acordavam no domingo, como eu, para assistir o Ayrton Senna. Não era nem a Fórmula 1, era o Ayrton Senna vencendo, colocando a bandeira do Brasil lá em cima.
4: O senador Nelsinho Trade, do PSD de Mato Grosso do Sul, afirmou que Senna deixou um exemplo de dedicação, ética e fé.
6: Esse é o legado e é o segredo que o Ayrton deixou dentro de mim.
4: O livro dos heróis e heroínas da pátria fica no Panteão da Pátria em Brasília e reúne nomes que marcaram a história do país.
19: Com edição de Paula Groba e trabalhos técnicos de João Lira, o Jornal do Senado fica por aqui. Acompanhe agora as notícias da Câmara dos Deputados. Boa noite.
18: Boa noite e até amanhã.
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8: Câmara estende proteção de direitos a plantas desenvolvidas geneticamente.
9: Comissão amplia repasses a municípios e fundos para regiões sul e sudeste.
8: Projeto de lei que equipara misoginia ao racismo vai avançar com urgência.
9: Deputados aprovam medidas de apoio aos exportadores e contra enchentes.
8: Boa noite. Câmara aprova medidas provisórias que destinam recursos para a saúde de policiais, apoio a empresas exportadoras e para recuperação após enchentes em Minas Gerais. A repórter Daniele Lessa acompanhou as votações.
28: O plenário da Câmara aprovou três medidas provisórias que destinam recursos para a saúde de policiais, apoio a empresas exportadoras e para recuperação após enchentes que aconteceram em Minas Gerais no início do ano. Uma das medidas provisórias direciona recursos arrecadados com as empresas de apostas conhecidas como bets para o Fundo para Aparelhamento e Operacionalização das Atividades FIM da Polícia Federal, o FUNAPOL. O repasse dos recursos das bets será gradual, 1% em 2026, 2% em 2027 e 3% a partir de 2028. Além disso, o governo federal fica autorizado a repassar até 200 milhões de reais ao FUNAPOL ainda em 2026, utilizando recursos livres do Tesouro Nacional. Esses recursos poderão ser usados para custear a saúde dos servidores da Polícia Federal, da Polícia Rodoviária Federal e da Polícia Penal Federal. O projeto ainda permite que recursos do FUNAPOL sejam usados para pagamento de retribuição por atividade extraordinária a servidores da Polícia Federal. Segundo o governo, o objetivo é garantir financiamento estável para a segurança pública e promover a valorização e a proteção da saúde dos profissionais. Relator da medida provisória, o deputado Aloísio Mendes, do Republicanos do Maranhão, destacou que os servidores das polícias federais enfrentam riscos elevados, desgaste físico e pressão psicológica, o que justifica as medidas de proteção à saúde e valorização profissional.
10: Fazendo um gesto importante para nossas polícias da União, Polícia Federal, Polícia Rodoviária Federal, Polícia Penal Federal, que prestam um relevante serviço à sociedade e que agora, com a aprovação do SMP agora, terão a sua saúde mais bem cuidada, dos seus familiares, essa profissão que é tão desgastante, que causa tantos prejuízos à saúde dos nossos profissionais.
28: Outra medida provisória aprovada cria novas regras para fortalecer linhas de financiamento do Plano Brasil Soberano para empresas afetadas por instabilidade internacional, razões geopolíticas ou aumento de tarifas comerciais. Os recursos de até 15 bilhões de reais poderão atender exportadoras de bens industriais, produtos agropecuários, pesca, aquicultura, florestas plantadas, recursos minerais e setores industriais relevantes para o comércio exterior. Ao defender a aprovação da MP, a deputada Érica Cocai, do PT do Distrito Federal, falou da importância de investir na indústria nacional como forma de proteger o país de oscilações nos preços internacionais.
11: De crédito de 15 bilhões, que visa desenvolver a indústria nacional, absolutamente fundamental, que visa fazer frente ao que nós estamos vendo com a crise, com a guerra do Irã, para que nós não tenhamos os efeitos deste processo na elevação do próprio combustível, que o Brasil possa se proteger.
28: O plenário também aprovou a medida provisória que destina crédito extraordinário de 266 milhões de reais ao Ministério da Integração e Desenvolvimento Regional para ações de recuperação e apoio financeiro às famílias afetadas pelas enchentes e deslizamentos que atingiram a Zona da Mata de Minas Gerais no início do ano. As três medidas provisórias serão analisadas em seguida pelo Senado. Da Rádio Câmara de Brasília, Daniele Lessa.
9: Luiz Lima, do Novo do Rio de Janeiro, critica os gastos do governo federal com publicidade institucional e afirma que os recursos deveriam ser destinados a áreas prioritárias. Ele afirma que a campanha oficial tem caráter político e não reflete a realidade da população.
8: Para Luiz Lima, as peças publicitárias divulgam informações enganosas sobre temas como segurança pública, combate ao feminicídio e economia. Ele também afirma que o aumento dos preços e a perda de poder de compra contradizem a mensagem divulgada pelo governo.
7: Votação.
9: A Câmara aprovou o aumento do prazo de proteção de direitos sobre plantas desenvolvidas geneticamente. O repórter Antônio Vital acompanhou a votação.
12: O plenário da Câmara aprovou o projeto que amplia de 18 para 25 anos os direitos de propriedade sobre sementes e mudas desenvolvidas geneticamente de videiras, árvores frutíferas, árvores florestais, árvores e plantas ornamentais e cana-de-açúcar. A proposta altera a Lei de Proteção de Cultivares, que é o nome que se dá às variedades de plantas desenvolvidas ou selecionadas por meio de técnicas de melhoramento genético. Cultivares apresentam características como resistência a pragas, maior produtividade, adaptação ao clima ou sabor melhor, o que as diferenciam de outras plantas da mesma espécie. A proposta aprovada mantém o prazo de proteção dos direitos de cultivares das demais espécies vegetais em 15 anos. A legislação determina o pagamento de royalties pelos produtores às empresas que desenvolvem os cultivares. Prevê exceções, como no caso do produtor que reserva sementes para uso próprio sem fins comerciais ou para o pequeno produtor que multiplica as sementes por conta própria e as troca com outros agricultores familiares. O projeto aprovado exclui os produtores de cana-de-açúcar que exploram área de até 150 hectares da obrigação de pagar os royalties. Exclui ainda os pequenos produtores de plantas ornamentais. O relator, deputado Arnaldo Jardim, do Cidadania de São Paulo, diz que as mudanças eliminam distorções que hoje afastam o investimento na produção de novos cultivares, como no caso de florestas de eucaliptos e pinos. Segundo ele, cultivares desse tipo demoram até 20 anos para serem desenvolvidos, e o prazo menor de proteção dos direitos desestimula as empresas a desenvolverem novas espécies.
13: Cada vez que você faz o desenvolvimento de uma nova variedade, de um novo cultivar, você tem que ter investimentos em pesquisa, Então é normal que você cobre um royalties por aquilo que é a utilização dos novos cultivares. Qual era o grande desafio? Você ter um justo equilíbrio. Você não poderia ter um período dessa cobrança de royalties muito pequeno, porque não compensaria, e você não poderia ter também esse período muito extenso, porque você restringe o acesso a essas novas variedades.
12: O relator acatou o pedido de deputados do PSOL e do PT e excluiu do pagamento de royalties sobre cultivares os pequenos produtores de plantas ornamentais. Para o deputado Tarcísio Mota, do PSOL do Rio de Janeiro, a medida vai beneficiar mais de 800 mil pessoas. O projeto, que amplia de 18 para 25 anos os direitos de propriedade sobre cultivares de videiras, árvores frutíferas, árvores florestais, árvores e plantas ornamentais e cana-de-açúcar, seguiu para análise do Senado. Da Rádio Câmara de Brasília, Antônio Vital.
7: Agricultura.
8: Sérgio Turra, do PP do Rio Grande do Sul, critica o anúncio de mais de R$500 milhões para o Plano Safra, afirmando que os produtores rurais endividados não conseguem acessar o crédito. Ele argumenta que a medida não atende esse público específico.
9: Sérgio Turra defende a proposta de securitização das dívidas rurais, afirmando que a medida é essencial para garantir a sobrevivência dos produtores e da economia gaúcha. Ele também não concorda com a classificação da proposta pelo governo como uma pauta bomba.
8: Santim Roveda, do União do Paraná, cobra mais apoio ao agronegócio e critica o corte de verbas para o Plano Safra. O congressista avalia que a redução das verbas para custeio e seguro rural vai deixar os produtores desprotegidos, especialmente diante de previsões climáticas severas.
9: Santim Roveda cita o Paraná como exemplo de logística, cooperativismo e exportações a ser implementado em outros estados, mas lamenta que o excesso de impostos federais tire a rentabilidade de quem trabalha e gera riqueza no campo e na cidade.
7: Economia.
8: Deputados concordam com representantes de micro e pequenas empresas sobre a atualização geral da tabela do Simples e não apenas dos limites do MEI. A reportagem é de Luiz Cláudio Canuto.
1: Representantes de micro e pequenas empresas criticaram o projeto do governo de atualização dos limites de faturamento do microempreendedor individual, o MEI, e cobraram uma atualização geral da tabela do Simples. A proposta do governo chegou recentemente à Câmara e se soma a outros mais de 30 projetos a respeito do tema. Pelo projeto do governo, o teto do MEI subiria dos atuais R$ 81 mil para R$ 110 mil em 2027 e R$ 140 mil em 2028. O projeto também permite que um MEI contrate até 2 empregados por um salário mínimo ou o piso salarial da categoria. Na Câmara, o tema já é analisado por uma comissão especial, onde o relator, deputado Jorge Guetem, do Republicanos de Santa Catarina, defende uma revisão geral do Simples e não apenas do limite do MEI. O presidente da Frente Parlamentar Mista do Ambiente de Negócios, Mendonça Filho, do PL de Pernambuco, concorda com a atualização da tabela do Simples Nacional para micro e pequenas empresas. A defesa da correção foi reforçada também pela presidente da comissão especial sobre o tema, deputada Anne Ortiz, do PP do Rio Grande do Sul. Desde a última atualização dos limites, em 2018, a inflação acumulada pelo IPCA é de 55,4%.
14: Não por conta de um crescimento real, não por conta de um crescimento orgânico, mas sim por um achatamento do teto por conta dessa inflação acumulada.
1: Segundo o relator do projeto sobre o MEI, deputado Jorge Guetem, se o ajuste da tabela se limitar à faixa do microempreendedor, o risco será de distorção do Simples.
15: É uma conta simples fazer. Por que eu vou estar numa alíquota maior ali como micro e pequena empresa de 180 mil se eu posso estar numa alíquota bem menor, né, que é o benefício que os MEIs têm, são contemplados, né? Então, elevando a 140.
1: Uma das ideias em debate prevê que o teto dos microempreendedores suba para R$ 140 mil. Já o das microempresas subiria de 360 mil para R$ 869 mil por ano. E o das empresas de pequeno porte passaria de R$ 4,8 milhões de reais para R$ 8,69 milhões de reais. Da Rádio Câmara de Brasília, Luiz Cláudio Canuto.
9: Maurício Marcon, do PL do Rio Grande do Sul, contesta os dados sobre o desemprego e a inflação anunciados pelo governo.
0: Para ele, o discurso de crescimento econômico desconhece a realidade da população, que sofre com o aumento no preço dos alimentos e dos combustíveis.
8: Segundo a análise de Maurício Marcon, o cenário nacional é oposto ao anunciado, com um déficit acima de R$1 trilhão e com a dívida pública superando 80% do PIB, o que prejudica a criação de novas empresas, a geração de empregos e a produção nacional.
0: Dr. Fernando Máximo, do PL de Rondônia, celebra a aprovação pela Câmara de proposta de emenda à Constituição relatada por ele, que garante a imunidade tributária total para templos religiosos e suas entidades, como creches, asilos e orfanatos.
8: Dr. Fernando Máximo explica que a medida, agora sob análise do Senado, isenta de impostos a compra de bens e serviços, com os tributos pagos sendo devolvidos às entidades em 90 dias para reinvestimentos nas entidades de assistência social filantrópicas.
7: Desenvolvimento Regional.
0: A Comissão Especial aprova aumento de repasses para municípios e criação de fundos para Sul e Sudeste. A repórter Noelle Nobre tem os detalhes.
16: Uma comissão especial da Câmara dos Deputados aprovou uma proposta de emenda à Constituição que aumenta o Fundo de Participação dos Municípios, o FPM, e cria fundos específicos para o desenvolvimento das regiões Sul e Sudeste. O parecer aprovado é do deputado Arnaldo Jardim, do Cidadania de São Paulo. A medida eleva de 50% para 53% a parcela da arrecadação federal de impostos que deve ser dividida com estados e municípios. Isso garantirá às prefeituras uma quarta parcela extra de 1% do FPM a ser paga anualmente no mês de março. O relator, Arnaldo Jardim, acredita que os municípios hoje estão sobrecarregados.
17: A Constituição de 88 dá um sinal, mas a prática acabou se revelando ao contrário. Houve uma reconcentração de recursos na União. E isso não foi acompanhado da divisão de responsabilidades. Todas as novas políticas foram no sentido de repassar responsabilidades aos estados e municípios.
16: Além do reforço para as cidades, a proposta cria fundos constitucionais de financiamento para o Sul e o Sudeste, nos moldes do que já existe para o Norte, o Nordeste e o Centro-Oeste. Cada um desses novos fundos receberá 1% da arrecadação federal para financiar o setor produtivo local. Para evitar um choque nas contas públicas, a implementação será gradual, 0,5% em 2027 e o valor integral em 2028. A estimativa é que em 2028, cada novo fundo regional e o aumento do FPM representem separadamente um aporte de mais de R$11 bilhões. Agora, a proposta segue para o plenário da Câmara, como lembrou o presidente da Comissão Especial, deputado Cobalcini, do MDB de Santa Catarina.
20: A gente tem que agora fazer uma construção além daquela que nós construímos aqui na Comissão Especial. Precisamos estender para o Brasil.
16: A proposta que aumenta os repasses para os municípios e cria fundos de desenvolvimento para as regiões Sul e Sudeste precisa ser votada em 2 turnos no plenário antes de seguir para a análise do Senado. Da Rádio Câmara de Brasília, Noelle Nobre.
7: Saúde.
8: Paulo Soares, do Podemos de São Paulo, faz um apelo pela continuidade dos atendimentos no Hospital e Maternidade São José, de Barra Bonita. Ele alerta que o fechamento do pronto atendimento da unidade pode sobrecarregar outros hospitais e comprometer a assistência na região.
0: Paulo Soares também defende a atualização da tabela do SUS e mais investimentos na rede pública de saúde. Segundo o parlamentar, o financiamento adequado é essencial para garantir o funcionamento dos hospitais filantrópicos e das Santas Casas.
7: Justiça.
8: Deputados aprovaram regime de urgência para o projeto que equipara o ódio às mulheres ao crime de racismo. O repórter Antônio Vital explica.
12: Depois de muito debate em plenário, a Câmara dos Deputados aprovou regime de urgência para o projeto já aprovado pelo Senado, que prevê punições para a prática de misoginia, como é chamada a prática de ódio, desprezo ou preconceito contra as mulheres. O projeto inclui o crime de misoginia na mesma lei que já pune com pena de 2 a 5 anos de prisão sem direito à fiança, discriminação ou preconceito de raça, cor, etnia, religião ou procedência nacional. A coordenadora do grupo de trabalho que analisou a proposta, a deputada Tabata Amaral, do PSB de São Paulo, apresentou nova versão para o texto no início de junho, com alterações na proposta aprovada pelos senadores. Ela alterou principalmente a definição de misoginia. Tabata Amaral retirou os termos ódio e aversão previstos no projeto do Senado para caracterizar a misoginia. Na nova versão, misoginia é descrita como a prática, a indução ou a incitação de menosprezo ou discriminação contra a mulher que promova violência, negue sua igualdade de direitos ou ofenda sua dignidade em razão da condição de mulher. O texto aprovado pelo grupo de trabalho também prevê que o juiz poderá suspender temporariamente conta ou perfil na internet que estimular violência contra a mulher. No plenário, o regime de urgência foi aprovado com 293 votos favoráveis e 158 contrários, depois de muita discussão. Deputados da Frente Parlamentar Evangélica manifestaram preocupação com a possibilidade de pregadores religiosos serem enquadrados no crime de misoginia. Outros deputados disseram que a definição do crime é vaga e pode motivar censura. Foi o que disse a deputada Júlia Zanatta, do PL de Santa Catarina.
2: Ainda temos termos muito vagos que deixam a critério do juiz, e isso acaba numa perseguição. Me parece, sim, que é para perseguição religiosa, para calar opositores, mulher que é bandido na cadeia.
12: O texto do grupo de trabalho também aumenta as penas de calúnia, difamação e injúria quando praticados no contexto de violência familiar, e dobra a pena para postagens com incentivo à violência contra a mulher, quando praticados na internet com o fim de obter lucros. A deputada Tabata Amaral, coordenadora do grupo de trabalho, disse que está ouvindo lideranças dos partidos para chegar a um texto de consenso. Ela defendeu punição para quem incentiva a violência contra a mulher.
2: A gente vê o número de homicídios no Brasil cair, mas o número de feminicídios aumenta. E nós precisamos dar uma resposta. E essa resposta passa por enfrentar grupos de ódio que estão se articulando, especialmente no submundo da internet. Grupos de ódio que entenderam que você incentivar o estupro, você incentivar a violência, você atacar uma mulher, infelizmente, é uma forma de ganhar dinheiro, é uma forma de viralizar, é uma forma de vender um curso.
12: Com o regime de urgência, o projeto que prevê pena de até 5 anos de prisão para quem praticar o crime de misoginia pode ser votado diretamente no plenário da Câmara, sem passar pelas comissões permanentes da Casa. Da Rádio Câmara de Brasília, Antônio Vital.
7: Relações Exteriores.
0: Alencar Santana, do PT de São Paulo, critica a suposta submissão de políticos brasileiros a interesses estrangeiros, citando uma correspondência oficial de autoridade externa que trata...

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1: 8 e 1, 11 graus.
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3: Na 97 é bom demais. Aqui na programação, nosso Território Sertanejo para você, até levando, né, as melhores canções do sertanejo, desde o clássico até aquela música recente do sertanejo. Música boa passa aqui no nosso território. 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E aproveitar e mandar abraço pro pessoal que acompanha a nossa programação no carro, para você que tá no trabalho aí, dando carona pra gente, né, nessa noite abençoada. Obrigado pelo seu carinho, pela sua audiência. E o nosso território segue aqui na nossa programação.
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3: Sananduva FM, 8 horas e 2 minutos. Boa noite.

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1: Na 97 é bom demais, é o TBT de hoje, que não para não.
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1: Sarandúva FM, 20 horas e 16.

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2: 8h29.
3: 12 graus.
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1: E o nosso território sertanejo de volta com o Giareta Implementos Agrícolas, Aliança Supermercado. Nós seguimos. Eu quero mandar um grande abraço para São João do Ortiga, pessoal que acompanha a programação também pelas nossas redes sociais. Já convidando também para você que acompanhar a questão do YouTube lá da 97. Tem as entrevistas que você acompanha aqui na programação do Estúdio Atualidades. Você acompanha lá em Rádio Sananduva no YouTube. Pesquisa lá, se inscreva no canal, segue a gente nas redes sociais. No nosso território sertanejo tem muito som pra você.
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1: 20 horas e 32.

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1: Na 97 é bom demais, nosso Território Sertanejo. TBT especial, meu querido. Canções pra você recordar e matar saudades aqui na 97.
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1: 15 faltando pras 9.

Existem canções que são eternas, não é? 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Porque podem se passar 10, 20, 30 anos, eu sempre vou estar aqui, te esperando, viu?

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1: 9:11.
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